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2: Boa noite, valeu, obrigado.

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2: Olá, tudo bem? E aí, como é que você tá? Tudo jóia? Estamos começando, gente, mais uma edição do nosso Pega Leve. Eu sou o Wilson, prazer. A partir de agora eu tô junto com você, tocando sua música linda, sempre com você aqui, interagindo e participando. Então mande tua mensagem, fique à vontade. facebook.com/programa Pega Leve. A gente começa com a Adele, Halo.
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0: 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A procura de alguém.
1: A procura de alguém. Tá solteiro, solteira, tá afim de encontrar uma pessoa especial. Hoje eu falo do Douglas Valadão. O Douglas, ele tem 50 anos. Tá procurando aqui mulheres entre 40, 45, até os 50. Se interessou, quer conhecê-lo? Acesse aí, facebook.com/programa Pega Leve. Agora tem Diego e Victor Hugo.
2: Sim.

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1: 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Essa sequência nós vamos ouvir é da Suzana Feitosa.

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1: Quero você ao meu lado. Mensagem do Ícaro Gomes pra Júlia Trancoso. Júlia, eu me apaixonei por você desde a primeira vez que eu te vi. E eu já te falei isso. Mas eu quero te dizer que você me completa. Você é a mulher que eu tanto esperei. Te amo demais, Gil.
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1: Linda tradução, né? Se você quiser, a gente traduz também pra você sua música favorita. Manda no facebook.com/programa Pega Leve.
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história de amor. Minha história de amor. História do Anselmo e da Catiane. Oi, Wilson. Olá. Me chamo Anselmo. Tudo bem, Anselmo? A minha história com a Catiane começou da maneira que eu sempre sonhei. 20 anos atrás, estava no meu antigo trabalho com muita fome pela manhã. Me lembro que saí de casa atrasado e não deu nem tempo de tomar café. Então eu cheguei, guardei minhas coisas e fui ao mercadinho do lado comprar algo para comer. Lá estava ela, escolhendo frutas com aqueles olhos claros e passando uma energia incrível. Passamos no mesmo caixa, rolou até uma troca de olhares. Saímos pelo mesmo lado e eu não sei o que deu em mim, mas apenas comentei que ela era muito linda. Ela sorriu e batemos um papinho de leve. No fim, trocamos contato, marcamos de sair e não paramos mais. Deus foi muito bondoso comigo, pois eu jamais imaginaria que ali estava acontecendo o momento mais importante da minha vida, que foi conhecer a mãe dos meus 3 filhos e a mulher com quem quero passar o resto da vida. Kate, obrigado por ser o amor e por ser o maior motivo das minhas risadas diárias. Te amo muito. Marcos e Belucci.

0: Lady Gaga e Bradley Cooper, Shallow, a mais romântica da hora. Obrigado pelo teu carinho. Um beijo, até a próxima. Tchau.
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2: Insuperável 4:27.
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2: Na Insuperável 4:35.
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10: Senhor, faça deste microfone um condutor da verdade. Mantenha-me firme e sereno para equilibrar o meu senso de justiça. Direcione o meu conhecimento para produzir faíscas de esperança. Não permita que me perca pelos caminhos distantes da razão. Jamais deixe algum sentimento distorcer a essência do que precisa ser dito. Senhor, ilumine as minhas palavras para que elas carreguem alento. Conceda-me sabedoria para falar e bastante paciência para saber ouvir. Inspira-me com bons pensamentos e que eu defenda apenas o que acredito. Senhor, mantenha-me seguro todos os dias da sinuosa pista da humildade. Que a minha voz se faça ouvir sem frieza nem sensacionalismo. Livra-me da arrogância, do medo, da vaidade e da indiferença. Evite que usem indevidamente a minha voz para prejudicar alguém. Faça de mim porta-voz da cidadania, da credibilidade e da isenção. Senhor, impeça que eu induza a pré-julgamentos ou a condenações. Corrija o meu excesso de individualidade e me torne mais flexível. Dá-me firmeza para eu não escorregar nas armadilhas da palavra. Senhor, proteja as minhas cordas vocais, ferramenta do meu ganha-pão. Proteja, Senhor, a todos os meus ouvintes, a razão do meu trabalho. Amém.
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4: Que dia é hoje mesmo? Hoje eu não tô sabendo, não. Tem uma coisa pra falar pra vocês. Só na água não vai, não, viu?

0: bom dia, bom dia pra vocês. Muito bom dia, a partir de agora até as 7 da manhã comigo, Ronald Fire, tá entrando no ar aí pela Superávit e também pela TV em Foco dos Vales. Mais uma edição aí do programa Coração Sertanejo, nesta terça-feira, 1º de setembro de 2026. É isso que você ouviu, nós já temos setembro, logo, logo, tá chegando dezembro, hein? Rapaz, o tempo tá passando rápido demais. Muito obrigado pela sua audiência de sempre aí, eu agradeço de coração, tá bom? Então tá certo, feito aí as aberturazinhas, devagarzinho, né? Agora nós vamos fazer contato na torre de controle, o que você acha? Vamos fazer contato? Vamos saber as coordenadas de voo de hoje? Zero meia zero, matéria presente em proa. Aí você fala, Ronald Fire, essas coordenadas não mudam, né? Já há 13 anos já. Meu irmão, o que tá dando certo, não mexe não. Não mete o dedo não, deixa pra lá. Vai quietinho. Vamos decolar?
1: Senhoras e senhores, aqui é o comandante. Permaneçam todos sentados e a postos. Torre, pedimos autorização para decolar.
0: Tá certo. Agora sim, literalmente, o programa Coração Sertanejo está no ar pela Insuperável. E também pela TV em Foco dos Vales. Já na abertura eu quero mandar um abraço especial aqui. O Zé Pereira, fala comigo, Zé. Zé já tá na estrada, hein? Ó, fala comigo aí, Zé Pereira.
2: Ó, Ronald Fire. Tô indo buscar o passageiro.
0: Ó.
2: Ainda tô... Tô 100 e poucas milhas já de Nova York.
0: Olha aí, rapaz.
2: 130 milhas de Nova York, hein?
0: Eita, vai devagarzinho, vai dar tudo certinho. Valeu, Zé Pereira, obrigado pela audiência. Ah, Zé Pereira já tá na estrada e você tá dormindo aí, ó. Levanta, meu irmão, vamos, meu filho. Deixa eu mandar um abraço aqui também pro Johnny, o homem não para. Também já deu aquele bom dia dele, o Vanderlei Galo Doido, a Sandra também já tá por aqui. Muito obrigado, galera, muito obrigado de verdade pela audiência de todos vocês. Deixa eu dar uma ida lá no sul de Minas e agradecer o pessoal ouvindo o Coração Sertanejo pelo aplicativo da Insuperável e também pela TV em Foco dos Vales, lá no sul de Minas. Alô, você de Cordislândia. Muito obrigado pela audiência de todos vocês aí também, de Eloy Mendes, né? Nome de cidade no sul de Minas Gerais, Monsenhor Paulo, São Gonçalo do Sapucaí. Alô, Varginha, e já na região central aqui de Minas Gerais, o Confins, pessoal de Confins, Lagoa Santa, Matozinhos, Pedro Leopoldo. Alô, você de Santana do Riacho, muito bom dia, obrigado pela audiência. São José da Lapa e Vespasiano, valeu de verdade. Você já sabe, fala com os amigos aí, de segunda a sexta-feira aqui pela Insuperável e também pela TV em Foco dos Vales, tem Coração Sertanejo. E nós vamos juntos aí, das 5 às 7 da manhã de segunda a sexta, valeu? Então vamos lá? Coração Sertanejo, 5 horas e 12 minutinhos, 5 e 12, bom dia.
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5: Vocês não tocam aquela mais rústica, não. Aquela sertanejona mesmo, que machuca, que rasga o caboclo de dentro pra fora.
0: Ei, vamos que vamos com o Coração Sertanejo até as 7 da manhã. E abraçando o Eric Almeida, mais conhecido como Bandido Cheiroso. Como é que tá a cabeça? Já tá tranquilo, irmão? Eu já tô bom.

0: Agora são sertanejos, 5:20, 5:20. Deixa eu dar um bom dia aqui pra Vanderleia. Toca pra nós aí, Romaria, Ronald Faia. Bom dia, bom dia. Que Deus abençoe você e toda essa galera maravilhosa que acorda cedo pra escutar o Coração Sertanejo. Ah, Romaria com Sérgio Reis, tá certo. Produção, corre atrás aí, beleza? Deixa eu ver aqui quem é que mais falou com a gente aqui, rapaz. Ah, deixa eu dar um bom dia pra... Fala comigo, Edneia Maciel.
1: Bom dia, Ronald. Como que tá? Bom ou não?
0: Bom demais, hein?
1: Bora, bora, mais um dia lindo, abençoado.
0: Tá fazendo caminhada?
1: E pra começar o dia bem, vamos ouvir aí Boate Azul.
0: Beleza.
1: Toca pra nós aí, se puder.
0: É nóis.
1: Obrigado, um dia abençoado.
0: Pra nós.
2: A Boate Azul!
0: Obrigado pela participação, Regineia Maciel, Moderleia também.

0: Agora são sertanejos, 5h23, tá na hora de correr a sacolinha.
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4: Coração Sertanejo, 5 horas e 27 minutos. Fala comigo, esse menino. Eita, aham. Ah, você quer participar? Claro, 774-707-7835. 774-707-7835, pode mandar aí, hein? Fala comigo, Jotinho, avisa a turma aí.
5: Não, Simone, tu não tá entendendo. Ah. Gente que não interage.
4: Ah, deixa pra lá.
5: Não adianta estar em grupo. Grupo é pra interagir, né? É pra interagir.
4: Claro.
5: Não é pra ouvir, pra ouvir as conversas.
4: E não participar, não adianta.
5: Não custa nada, mas será que tá com a mão aleijada?
4: Tá com os dedos quebrados?
5: Tá com os dedos...
4: Vai.
5: Que não pode digitar nem...
4: Tô doido?
5: Vou estar com a boca tapada. Vou passar essa miséria. Peraí.
6: Mande Aldo, não mande. Escrevendo não, que eu não sei ler não. Mande Aldo.
4: Fala comigo, esse menino.
7: Bom dia, Ronald Faia. Bom dia a todos os ouvintes aí do Coração Sertanejo.
4: Esse é o Fale.
7: Ótima terça abençoada pra todos.
4: Fala aí.
7: Ronald, deu pra achar pra nós um Rio Negro e Solimões, né?
4: Rio Negro e Solimões?
7: Liguei pra te dizer que te amo. Acho que o nome da música é essa mesmo. Toca pra nós aí, meu amor. Valeu, abraço.
4: Fale, quer me quebrar. Vou dar uma dica, galera, só uma dica. Se você não tiver certeza do nome da música, se o título da música é aquele ali, faz o seguinte: vai em algum aplicativo, ou no Spotify, ou então no YouTube, escreve isso aí que você acha que é o nome, tá? Aí se der certo, beleza. Se não der, aí você vai ficar daquele jeito, igual fica aqui o locutor. Rio Negro e Solimões, eu acho que o nome é esse. Nosso Deus. Ô, Fábio, vê se você acha aí pra mim. Digita. O trem tá ruim aqui, tá brabo. Tá ruim não, tá bom demais, que a turma tá chegando em massa. Tá bom? Mas vamos tentar. Beleza? Com esse nome aí. Se der certo, beleza. Se não, aí danou, lascou tudo. Quem é que tá na fila aí agora, esse menino? Sérgio Reis. Romaria, Sérgio Reis e Filhos, aí ó, beleza, atendendo o pedido da Vanderleia.

0: Agora são sertanejos, 5h33, 5 horas 33 minutinhos, tá na hora, hein? Ah, rapaz, não... fala comigo, Zezinho.
1: Bom dia, patrão.
0: E aí, rapaz? Tranquilo, ressaqueado. Já passou a saca.
1: Pode ter alguém feliz nesse... ouvindo essa rádio hoje, mas mais do que ontem não, viu?
0: Ah, é?
1: Você tá doido.
0: O que houve?
1: Dia inteirinho dentro de casa.
0: Nossa hoje, senhora.
1: Não tem coisa melhor, não.
0: Tem não, rapaz.
1: Só o ouro, escutando as águas de São Francisco aí lá fora.
0: Nossa senhora.
1: Bom demais.
0: Tá chovendo? Ah, então são 5h34. Sei não, hein? Eu tô achando que não chega às 7 horas, não. A vizinhança aí do Zezinho vai escutar já. Abrindo a primeira aí. Eita, o mundo tá caindo lá fora. A galera que trabalha externamente aí, né? Na construction, pedreiro, tá? Pintura pro lado de fora, ninguém vai. Tá certo. Vamos ficar o dia inteiro dentro de casa, amolando aí os locutores da Insuperável, igual o Marcelino fala aqui. A MM parece que é dona da rádio. Nossa senhora, ele falou, pelo amor de Deus, a mulher fica o dia inteiro na rádio. Valeu, Zezinho. Beleza? Tudo de bom pra nós aí. Aí atendeu o pedido aqui do Fale, não foi o Fale? Fale pediu, liguei pra dizer que te ama. É isso aí, Rio Negro Solimões e Emílio e Eduardo.

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3: Coração Sertanejo, 5:40, ou seja, faltando 20 minutinhos aí para as 6 da manhã. Muito obrigado pela audiência de todos vocês, viu, galera? Fala comigo, Alex, chegou, né? Daqui a pouco ela chega, hein? Prepara o vixe aí, tá bom? É, Alex. Rapaz, a galera tá chegando cedo hoje, o que foi, hein? Já estão todo mundo curado da ressaca? Ah, tá certo, então. Deixa eu atender o pedido aqui. Quer mal o primeiro cartucho aqui da Sandra? Sandra pediu aqui, ó. Uhum. Xande Avião, Anjo Azul. Deixa cair esse menino.

Grande Avião, Anjo Azul. Aham. Tocando aí pra Sandra, que é mano, o primeiro cartucho da Sandra. Coração Sertanejo, 5h45, 5 horas 45 minutinhos. A Vanderlei já disse aqui, ó. Eita, galera apaixonada. É, aqui é assim. Isso aí é recado, viu, Valéria? Você não tá sabendo. Você não tá sabendo do fuxico. Oh, deixa você escutar outra. Vamos de Pablo aqui. Vamos atender pedido aqui do Johnny, o homem não para. Pablo. Aham. Uhum. Pablo do Arrocha. Eu nunca te traí com o Pablo. Vai pro Johnny, o homem não para. Pensa num delivery very fast.

Coração Sertanejo, faltando 12 minutinhos aí, 12 minutinhos para as 6 da manhã, no exato momento, no exatíssimo momento que chega ela, prepara, rapaz, só de falar chega ela, Alex, rapaz, cabra atrapalhado esse Alex também, MM tá na área. Alex, para que eu falei, prepara aí, que não sei quem, não sei quem. Vixe, Maria! MM chegou, hein? Ela já chega assim, ó. Luz, câmera, ação. Cheguei, pronto. Ô, meu pai do céu. MM tá na área. Galera, o que que houve, hein, galera? Tá todo mundo chegando no horário das 5 da manhã. A Marquinha aí também. Fala comigo, Marquinha. Abração pra toda a audiência que tá mandando aí, ó. Fala comigo, Marquinho. Tá certo? Olha só agora, vamos queimar o segundo cartucho da Sandra. Só o tempo vai dizer, Leonardo. Ó, pega a visão aí, ó, Vanderléia. Aí, ó. Alex falou que chegou a tempestade. Alex, Alex, não cutuca, Alex.

É, não sei não, hein? Tô achando que a caixa de picanha já era, hein? É, tô achando. Coração Sertanejo 5:53. Faltando 7 minutinhos aí para as 6 da manhã. 7 para as 6, deixa o horário exato para atender aqui o pedido do bandido cheiroso.

0: do bandido cheiroso. Coração Sertanejo, faltando 3 minutinhos aí pras 6 da manhã. 3 pras 6. Fala comigo, essa menina.
1: Bom dia, galerinha linda.
0: Ela aí, ó. Ela aí, ó.
1: Coração Sertanejo. Fala não, hein? Tem gente aí que tá chonado demais.
0: Tá, você viu, né?
1: Quem será, hein?
0: É, não sei não.
1: Só vou dar a dica da primeira letra. A letra S tá chonada.
0: Letra
1: hein?
0: S?
1: Que S? É isso, gente?
0: S é de Sandra.
1: Que é amor pra mais de metro.
0: Não é, hein, menino?
1: Segura, pião.
0: Olha quem fala, Sandra.
1: Abençoada a todos. Vamos que vamos.
0: Tá bom, e você tá preguiça moada, você tá mandando áudio deitada. Rapaz, pega a visão aí, MM, levanta MM. Aí, Sandra, MM falando, quem é ela? E Cupim, como é que tá Cupim? Tá no trecho já? Cupim, ó, gente, deixa eu falar um negócio pra vocês aqui nesses 2 minutinhos que faltam aqui. Há uns meses atrás, eu acho que uns 2 meses atrás, se eu não me engano, eu comentei sobre a gente fazer. Isso mesmo, Sandra. Eita, eterna apaixonada. Olha quem fala. Tá dizendo que é você, viu? Ô, gente, então eu comentei sobre a gente fazer um segundo encontro. É assim, de verdade mesmo, tá bom? O segundo encontro aí, um almoço, né? Um almoço meio-dia. Quem chegar meio-dia e 10, na segunda-feira eu vou falar mal, tá bom? Meio-dia em ponto, lá no Terra Brasília de Shrewsbury. A gente fazer um segundo encontro, certo? Dos ouvintes do Coração Sertanejo. Aí passou o tempo e tal, eu fiquei quieto, não falei mais nada. E aí houve a cobrança, a galera cobrando, a Sandra perguntou. Muita gente perguntando por mim, e aí, e o almoço, eu vou, não sei o quê, não sei o quê. Então é o seguinte, para não ter problema, eu marquei por enquanto, tá? Se ninguém querer mudar alguma coisa assim, dia 27 agora de setembro, 27, é um domingo, de novo, por que eu marco domingo? Porque 99% do Brazuca, ele tira o domingo pra família, pra ir na igreja, sair com a família, almoçar fora e tal, e blá, blá, blá, blá, blá, blá. Beleza. Então, a princípio, tava até conversando ontem com o Zé Andrade, no domingão, dia 27 de setembro, tá bom? Por enquanto é essa data aí, beleza? Nós vamos fazer um pequeno intervalo, daqui a pouco eu volto a falar sobre isso. Um pequeno intervalo pra emissora, nós estamos de volta daqui a pouquinho, beleza? Não saia daí, me abandona não, hein? Olha lá, hein?
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3: 6:04, 6:04, estamos de volta com o Coração Sertanejo. Aí já começou, ó. A Sandra já tá dizendo, peninha, dia 27 eu já tenho um compromisso. Gente, presta atenção, a princípio nós estamos lançando essa data, mas não quer dizer que tem que ser, é por isso que eu tô dando esse prazo aí, ó, já vem também MM com conversa. Vixe, é na semana bizada minha. Então, gente, tá bom, ó, Sandra e Marilene, agora no ao vivo eu vou mudar a data, tá bom? Dia 20, então. Dia 20, beleza? Aí vai dizer o quê? O que vocês vão dizer, vocês duas? Marilene já vem com conversa aqui, ó. Vixe, é semana bizada minha. Não, então vem antes. É por isso que eu tô falando, tem 27 dias. Já deu problema pra duas. Uma já disse que tem compromisso, a outra disse que é bizada pra ela. Então, dia 20 e agora? Qual é o papo? Hein? Vai pensando aí. Tá mudado agora, hein? Já mudou pro dia 20, beleza? É isso aí que a gente tem que fazer. Até chegar pra amanhã, no próximo domingo. Olha, não vai dar pra ninguém nos outros dias. Domingo agora, pronto. Nós vamos lá. Tá certo? Nós vamos fazendo aí, aparando as arestas e tal, eu posso, eu não posso. Tá dando prazo pra você meio que modificar o teu schedule. Se não tiver jeito de modificar o seu schedule, eu vou modificar o nosso schedule, que eu quero todo mundo lá. Tá bom? Então, beleza. Vocês estão com briga comigo, né? Você vai ver. Aqui não. Então, vamos lá. Mulherão da porra! É o primeiro pedido aí da CBM. Ó. Aí, ó, Érica Almeida, do dia 13 ao dia 20 ele tá longe. É, complicou o negócio. Vamos pra outubro então, bora pra outubro, vamos pular pra outubro.

0: que respeitar.
1: Coração Sertanejo, 6 horas e 7 minutos, 6 e 7. Fala comigo, Alex.
2: Bom dia, Ronald Fire.
1: Como é que você tá?
2: Fala comigo.
1: Tamo falando.
2: Rapaz do céu.
1: Oi.
2: Essas mulheres é problema, hein?
1: Aham.
2: Qualquer data que você colocar aí, elas vão arrumar assunto com
1: vai não,
2: coisa.
1: Deixa comigo, deixa comigo. Quero ver.
2: Ai, ai, ai. Ó.
1: Oi.
2: Pode contar comigo, tá?
1: Beleza.
2: Você falar qualquer dia aí... Da semana, até de semana. Você fala que é de manhãzinha, eu tô aí.
1: Aham.
2: Beleza?
1: Beleza.
2: Não tem problema, não.
1: Tá.
2: Tchau, obrigado.
1: Será que não tem, não, Alex? Olha, olha, não sei não. Você tá falando um negócio com muita convicção aí, não sei não. Já falou com quem manda? Já falou pra esposa? Olha, eu posso ir levar ela, pô. Se tiver menino também, leva as crianças. Beleza? É um encontro maravilhoso. Nós fizemos um primeiro encontro, foi muito bom. A galera gostou, eu gostei, adorei. O Neuber, o proprietário lá do Terra Brasília, também gostou muito. É, né? Então, olha, o negócio é o seguinte, nós vamos aparando as arestas. Aí o Érico Almeida disse que no dia 13, dia 20 ele tá fora, pronto. Então dia 20 também já não dá. Beleza? O que vocês acham? Eu antecipo ou eu prolongo mais? Eu passo pro dia 13 agora, dia 13 agora de setembro, ou eu vou pro dia 4 de outubro? É vocês que vão decidir. Eu não quero conversa atravessada. Na hora que todo mundo falar, essa data dá para nós. Pronto. Vai ser essa. É vocês que vão falar. Tá? Tá certo? Ah, dia 13. Eric Almeida tá dizendo que no dia 13 dá para ir. Mas você falou que dia 13 tá fora. Que conversa é essa, Eric Almeida? Ei. Oh, eu vou falar com você, bobo. Fala comigo, bandido cheiroso. Você pode ou não pode? Você falou que dia 13 a 20 você tá fora, véio. Como é que agora 13 você pode? Ah, rapaz. Ó, então tá certo. Ó, o que tava tumultuando eram as datas, né? Então, dia 13. Dia 13 agora. Hoje é dia 1º. Dia 13 de setembro. Dá pra todo mundo? Aí, ó. Eric falou, Eric Almeida disse que dia 13 dá bom pra ele. Quero saber da MM e da dona Sandra, que tava com picuinha aí, ó. Tá certo? Olha aí, olha essas datas aí. Beleza? Dia 13, a princípio, tá marcado pro dia 13 de setembro, o segundo encontro, um almoço lá no Terra Brasília de Shrewsbury. Segundo encontro aí dos ouvintes do Coração Sertanejo. Beleza? Por enquanto tá marcado pro dia 13. Olha, olha aí, olha. Não vem com conversa atravessada não, hein? Ah, cadê? Ah, essa aqui é do Marquinho Pintor. Pensa no homem que gosta de Leandro e Leonardo. Rumo a Goiânia pra você aqui no Coração Sertanejo. Vamos ajustando a data aí, vamos ajustando a data. Quero todo mundo lá.

0: Coração Sertanejo, 6h14, 6 horas. 14 minutinhos, fala comigo.
1: Fala, Zé Pereira. Fala.
0: E aí, Zé Pereira?
1: Tô aqui tentando chegar nesse Nova York.
0: Ah, tá chovendo, né?
1: Há um toró aqui.
0: Eita!
1: Tenho 60 milhas pra andar ainda, 70 milhas.
0: Tá longe, hein, rapaz?
1: Pra chegar na ilha.
0: Aham.
1: Tá um toró de chuva.
0: Vai devagar que vai dar certo.
1: Mas vamos que vamos.
0: Aham.
1: Toca pra nós aquela música. Ô, meu Deus, acabei de esquecer. Acabei de lembrar, acabei de esquecer.
0: Alô, MM! Alô, MM! Aplicação pra Zé Pereira.
1: Desse aí.
0: Ah.
1: Ai, ai, ai.
0: Qual que é, Zé?
1: Solta um aí do Mato Grosso Batias, tá bom. Esqueci. Valeu.
0: MM! Aplicação pra Zé Pereira. Naquela casa de... Ai, fazer companhia comigo lá, ai, ai, ai, ai, ai, rapaz, quem é, cadê essa menina, mandou um áudio aqui também, cadê a menina, quem que é aqui, cadê, ah, Elaine Soares, fala comigo, fala comigo.
2: Bom dia, tem mais alguém por aí que já tá voltando, de onde deixou o bacon?
0: Ah.
2: O torresmo do Minas Market. Essa é eu, tá?
0: Ah.
2: Voltando pra casa, bebê. Aham. Agora vamos ali tomar um pós-treino, botar os meninos pra escola, depois de pulerê-lerê, né?
0: É.
2: Que é a vida nossa.
0: Não é?
2: Vamos, que Deus nos abençoe.
0: Amém.
2: E guarde nessa caminhada.
0: Claro.
2: De imigrantes aqui nesse país das oportunidades. Toca uma boa aí.
0: Ah.
2: Sabe o que eu tô querendo?
0: Ah.
2: Uma veinha do Teodoro Sampaio.
0: Tá.
2: Ei,
0: bom.
2: Ei, gente, aí eu lembro da minha mãe, hein?
0: Tá
2: qualquer
0: certo.
2: Um aí, viu?
0: Beleza.
2: Obrigado.
0: Tá bom, então. Obrigado a você. Tá sempre participando. A Sandra tá dizendo aqui que é conversa de Alex. Não sabe se a mulher dele vai deixar. Aí fica com esse negócio aí. Ai, ai, ai. Ah, tá. Outro Arosé aqui. Ah, deixa eu ver aqui, dona Marilene. É, você disse dia 20. Pois é, eu tô lançando as datas, gente, pra gente chegar num consenso. Vou fazer o seguinte, então. É, eu creio que assim como eu tenho alguns de vocês aí no privado, vocês tenham também, por exemplo, MM com a Sandra, Zé Pereira, Johnny, Eric Almeida, sabe, essa turma aí. Vocês que sempre estão busy, entrem em contato entre vocês, arranjam uma data e fala pra mim, beleza? Porque senão nós vamos ficar mudando demais. É, dia 20 dava pra MM, aí não dava pra Eric Almeida. Dia 27 não dava pra Sandra, então faz o seguinte, vocês entram em contato entre vocês aí, eu vou dar essa semana, tá? Essa semana vocês é que vão achar uma data e vão me falar, tá bom? Então tá certo. Fala comigo então, MM, o que foi dessa vez?
3: Vamos. É, gente, mais um pra casinha aqui.
0: Oh.
3: Onde vai ter um amiguinho já pra bater prosa. É, Zé Pereira, tá jovem, já tá perdendo a memória.
0: Não é?
3: A música da Pereira pedir era Escota de Vagalume.
0: Será?
3: Do Rick Renner, aposto.
0: É.
3: Abraço, galerinha.
0: Não, não é do Rick Renner. É, será que era? É essa, Zé? Fala comigo se é. Eu acho que ele lembrou lá. Fala comigo, Zé Pereira. Fala.
1: Ué, eu, se eu for falar a data, eu vou falar quinta-feira que vem.
0: Aí não.
1: Aniversário, dia 9. Eita!
0: Aí, ó, dia 9, quinta-feira. Aí é janta, né? Aí não dá pra todo mundo no jantar. Hein? O que você acha? Se você quiser marcar pra vir jantar aí no Terra Brasília, onde você marcar, aí a turma vai, véio. Entendeu? Mas o encontro mesmo, o almoço, a resenha de 2-3 horas lá batendo papo, num domingão. Tá certo? Então tá bom. Quem que pediu aqui esse menino? Ah, Zé Pereira pediu qualquer um do Mato Grosso e Matias, porque esqueceu o que ele queria. E a Elaine pediu um aqui do Teodoro Sampaio. Boemia, Teodoro Sampaio. Eita! A Brelane Soares, que já deixou bem.

0: Coração Sertanejo, 6 horas e 23 minutinhos, 6h23. Ô, esse menino, fala comigo, esse menino.
1: Bom dia, Ronald Fai, então por cá, hein?
0: Ele aí.
1: Do pique no Ibal, só na escuta.
0: Aí, Hernandes Chu, do Lava Jato, São José, lá no São José Divino, pertinho do Valadares. Obrigado pela audiência. Hernandes Chu, Hernandes, cuidado com as caixas de som, com os alto-falantes dos carros dos outros aí, você cuidado, hein? Você encosta a caminhonetona 2026, você estoura um Twitter desse aí, rapaz, vai ficar feio, hein? Você cuidado, põe sentido, fazer igual a MM, pega a visão aí, ó. Fala comigo. Cadê? Quem é esse menino? É o Homem Não Para. Fala comigo, Homem Não Para.
2: Bom dia, meu amigo Ronald Faia, bom dia a toda a sua audiência aí.
0: E aí?
2: A dia 13 é uma data até boa.
0: Olha aí, ó.
2: Porque dia 9 de setembro é meu aniversário. Dá na quarta-feira ou quinta, não sei. Mas dá pra nós comemorar ele dia 13.
0: Aí, ó.
2: Entendeu? Dia 13 de setembro, lá no encontro da...
0: Vou te ajudar.
2: Coração Sertanejo.
0: Tá esquecendo
2: aí,
0: também.
2: Lá, galera.
0: Aí, MM.
2: Aniversário do Homem Não Para lá, comemorar o aniversário do Homem Não Para. Vamos lá? No encontro lá do Coração Sertanejo.
0: Aí, tá
2: valeu?
0: Vendo? Aí,
2: encontro todo mundo lá, hein? Dia 13, hein?
0: Tá vendo aí, ó? Por enquanto, estão firmando aí dia 13, gente. Vamos que vamos. Vai dar tudo certinho. Dá pra cá a sacolinha, esse menino? Tá na hora.
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4: Coração Sertanejo, 6:27, 6:27. Olha, por enquanto esse encontro aí, o segundo encontro, né, dos ouvintes do Coração Sertanejo, é uma coisa específica, tá bom? O encontro dos ouvintes, pra gente, né, se conhecer, com certeza tem gente que a gente não se conhece, todo mundo, tá certo? Então aqui, ó, dia 13, a MM tá perguntando quem vai. MM, fala assim, porque a MM já veio com graça aqui, dia 20 eu posso, dia 13 eu vou tentar. Aí já começa aquele, né, o chamado... tumultuar o negócio. A Sandra tá dizendo, se a MM não for, eu também não vou. Bom, aí, não sei, aí eu vou se a maioria for, certo? A Isa Pereira, o Johnny mandou um áudio dizendo que o aniversário dele é dia 9, mas que ele gostaria de comemorar no dia 13, certo? Beleza, já reforçou aí. O Bandido Cheiroso pode dia 13. A Isa Pereira, Zé Pereira tá perguntando, ele disse dia 9 aniversário dele, eu falei para ele sim, foi isso, aí falei, dia 9 é o meu também, então dia 13 eu tô achando, o meu também que ele tá dizendo é o Zé Pereira, tá gente? Então já são dois aniversariantes, certo? Então vamos fazer o seguinte, vamos tentar deixar pro dia 13, o que vocês acham? Hein? Você vai, Zé? Você vai no seu aniversário, Zé Pereira? Tá bom? Então vamos discutindo isso aí durante a semana. E para acertar, não tem esse negócio, ah, eu não vou, ah, dia tal eu posso, dia tal eu não posso. Então a gente vai acertando, aparando as arestas, como dizia lá os homens lá na época que eu servia. Vamos aparar as arestas, certo? Então a MM está digitando, vamos esperar até amanhã para ver se ela termina de catar o milho. E Alex, já vai falando com a tua esposa aí, já manda um e-mail aí pedindo autorização, tá bom? Dia 13, por enquanto vai dia 13, são dois, aí Zé Pereira já disse que vai, ó. Vamos comemorar, rapaz, bandido cheiroso, vamos comemorar meu aniversário também. Mas que conversa é essa, rapaz? Você também tá fazendo aniversário? Vamos fazer o seguinte, vamos tocar música, senão vamos ficar até meio-dia aqui. Ah, ô Zé, não era essa que você pediu, não? A MM ajudou aí, ó. Era essa que você sempre pede aí, ó. Rick Renner, escolta de vagalumes. Vai pra Zé Pereira, que tá chegando lá em Nova York.

0: quem gosta de Mato Grosso e Matias. Zé Andrade, mais conhecido como Zezinho. Foi pra você, Zezinho. Gente boa.
1: Vamos demais.
0: Coração Sertanejo, 6h37. 6h37. É, vamos aqui na... Vamos ver aqui, ó. A Zé Pereira tá dizendo... Ah, deixa eu ver aqui. Zé Pereira, era um modão que você tocou semana passada e disse que era pra mim. Ah, pai, Zé Pereira do céu. Ai, ai, ai.

0: Ai, Zé Pereira, eu não sei o que eu toquei ontem, Zé Pereira, me ajuda. Ei, Marilene, abre online aí. Duas aplicações, Zé Pereira primeiro, tá bom? Zé, eu sei música que você gosta, vou passar aqui, já tá no ponto ali, ó. Tá ali já, tá? Deixa eu ver o que que Alex tá falando. Semana passada, agora você vê, rapaz, Zé Pereira quer acabar com a amizade, enfraquece, Zé, assim enfraquece. Ronald, se minha esposa não puder ir, eu vou com a minha sogra. Beleza, tá bom. Então tá certo. Olha, eu não sei não, hein? Eu acho que já foi batido o martelo. Presta atenção. Segundo ela, como ela diz assim, pega a visão. Então pega a visão aí, ó.
1: Galerinha linda, eu estou passando aqui para fazer um comunicado. Dia 13 de setembro, vamos nos reunir no Terra Brasilis.
0: Parece que é por ordem
1: para
0: já.
1: Comemorar o aniversário do Johnny e o aniversário do Zé Pereira.
0: Tá vendo aí, ó? MM falou, hein?
1: Nosso Uber preferido. E aproveitar, conhecer os nossos amigos do Coração Sertanejo, ok?
0: Aí.
1: Não esqueça, dia 13, ao meio-dia, no Terra Brasilis de Shrewsbury.
0: Olha aí.
1: Promoção do nosso amigo Rony Faia, porque ele que vai pagar a conta toda.
0: Olha a conversa,
1: vamos, galera,
0: fiada.
1: Vamos, galera.
0: Olha.
1: Tô garradinha. Tô garradinha.
0: Tava indo bem. No finalzinho, ela atrapalha o trem todo. É outra atrapalhada. A Sandra tá dizendo, Alex, kkkk. Aí mente bem. Então tá bom. Então, ó, dia 13, galera. Vocês se viram aí. Apare as suas arestas, tá batido o martelo aí, MM bateu o martelo, eu não mando em nada aqui, tá bom? Da MM entrou falando que já tá, dá até essa, então pronto. E Marquinhos Pintor, você vai também, filho, hein? Eu acho que vai, hein? Dia 13, tá bom? Coração Sertanejo, 6:40, ou seja, faltando 20 aí pras 7. Aí, Zé Pereira, Leão do Amado, Zé Pereira gosta. Fala comigo, Mimi Miriland, só dando risada. Você vem também, Mimi? Dia 13? Faz uma

0: Coração Sertanejo, 6:42, 6:42, fala Zé.
1: Eita, modão, é essa aí, ó.
0: Tá vendo?
1: Eu não conseguia lembrar, eu lembrava só de...
0: Não, lembrar, deixa comigo.
1: Tenho
0: que eu lembro,
1: olhos,
0: rapaz.
1: Esqueci o resto, não consegui completar a frase.
0: Tenho olhos, esqueci o resto, deixa comigo, Zé, eu não esqueço não, rapaz, aqui eu brinco, mas eu esqueço não. Fala comigo, homem, não para.
2: Não, mano, não precisava assim esse presentão, não, mas já que você vai pagar a conta toda, valeu mesmo.
0: Não,
2: nossa,
0: pagar,
2: muito obrigado, meu mano. Você é um parceiraço, bruto. Coração Sertanejo.
0: Tá,
2: nossa,
0: pega a visão.
2: Senhora, que presentão que você deu pra nós aí, ó. Vai pagar a conta toda lá no restaurante Chilbury.
0: Conversa fiada, rapaz.
2: Também aí, ó, Zé Pereira, meu Uber. Meu Uber predileto.
0: Olha aí.
2: Passa lá e me busca, hein? Pra nós ir lá, nós dois. Hã? Passa lá em casa lá, viu?
0: Aí,
2: não
0: Zé.
2: Se esqueça, hein, Zé Pereira.
0: Marcando
2: então
0: encontro,
2: a mãe Luísa, um dos dois.
0: Mãe Luísa?
2: Espero vocês lá, hein? Um dos dois.
0: Mãe Luísa.
2: Reúne os dois aí, quem vai lá buscar o homem não para. Olha aí.
0: Tá, já amolando todo mundo, né? Amolar é com você mesmo. Fala comigo, Carlão. Fala comigo, Carlão. Gente boa, bom dia. Estamos de volta aqui com o Coração Sertanejo. Deixa eu vou alugar um ônibus pra pegar todo mundo. Pra irmos junto, a MM tá dizendo aí. Então deixa eu correr a sacolinha que o tempo tá passando.
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0: Coração Sertanejo, 6:47. 6:47. Deixa eu ver aqui, o William Maciel tá perguntando que dia que vai ser. Olha, a MM já cravou aí a data, tá bom? Dia 13 agora, 13 de setembro ao meio-dia. Presta bem atenção que eu vou falar com vocês. Não é a partir do meio-dia, tá? É ao meio-dia em ponto, tá? A churrascaria abre às 11. Quem quiser chegar mais cedo, pode chegar. certo? Fazer igual o Eric Almeida. O bandido cheiroso disse que vai chegar às 8 horas da manhã. Vamos ficar nós dois lá batendo uma prosa e dois pra morder uma cana. Tá dizendo aqui, ó, vamos comemorar meu aniversário também. O seu? Meu aniversário é o do Eric Almeida, viu, gente? Meu aniversário é no início de outubro. Já que vamos reunir antes, já comemoramos o meu também. Sério, tá dizendo que é sério. Chegarei lá às 8 da manhã. Tá bom. Beleza, então. Deixa eu ver aqui o que a MM falou. Eu já pedi o cupim, ele deixou eu ir. Conversa fiada, rapaz. E você, Alex? Tá falando aí. Aí, Alex, tá te espetando aí, ó, dando aquela espetada. Será que tua esposa vai deixar você ir? Aí complicou, hein? Tá certo? Quem tá aqui, esse menino? Ah, deixa eu atender o pedido aqui da Mimi Mirilandes, Washington brasileiro.

0: Coração Sertanejo, faltando 8 minutinhos aí para as 7 da manhã. Daqui a pouco tem Leandrinho aí com o show do Leandrinho. Sai daí não, hein? Tá bom? Segue a programação. Fala comigo, Luísa Mendes.
1: Bom dia, Rony.
0: Bom dia, Luísa.
1: Homem, não para. Te levo, sim. Aí, te levo, ó. Te trago, ó. Deixo você na sua casa.
0: Olha,
1: tá
0: aí,
1: bom?
0: Olha, isso é que é amizade.
1: Vou perguntar ao Zé Pereira lá quanto que ele cobra.
0: Pronto,
1: na corrida.
0: Já desfez a amizade.
1: Mas não tem problema, não. Eu te pego lá e te levo, tá? Ô, Rony, fala pra Mirilandes aí, a irmã da Marilene.
0: Ela
1: e
0: tá
1: eu,
0: ouvindo,
1: pra
0: ela
1: gente
0: tá
1: conhecer
0: ouvindo.
1: Ela também.
0: Aí, Mimi.
1: Ô, Alex, dá um jeitinho aí, meu filho.
0: Ó.
1: Vai, começa alisar desde agora,
0: alisar?
1: Tô no dia 3, tá no ponto pra
0: alisar?
1: Ir, tá bom? Aí, quem sabe ela vai e deixa você ir também, né?
0: Começar a alisar agora pro dia 3, tá no ponto. Rapaz, Luísa, conversa essa, mulher. Deixa eu ver aqui. A Sandra tá dizendo, o Eric pediu pra Rita, vai levar facada. Alex deu risada, Alex. Quem era outro aqui que tava aqui? Na hora essa turma aí, tá certo? Ah, não, tem Marquinhos Pintor. Fala comigo, Marquinhos.
2: Ô, meu amigo Ronald Faia.
0: Diga.
2: Rapaz, dia 13 eu não vou poder ir não, cara, que é o dia do aniversário da minha mãe.
0: Ah, Marquinhos.
2: Dia 13 é, geralmente junta eu, meu irmão, meu padrasto, né? A netaiada da minha mãe.
0: Certo.
2: Meus filhos, as filhas do meu irmão e junta todo mundo pra fazer o aniversário da minha mãe, minhas tias também. Esse dia não dá não, Ronald, pra mim não, dia 13.
0: A gente deixa pra outro aí.
2: Mas
0: aí
2: outra
0: outro dia
2: data aí,
0: faz,
2: você
0: aí você faz uma festa pra nós.
2: Junto e misturado, brother.
0: Tá
2: viu?
0: Bom, a gente marca outro dia também.
2: Dia 23 é meu aniversário, Ronald. 23 de setembro.
0: Aí, ó.
2: É aniversário do Marquinhos Pintor.
0: Ó.
2: E do Marcinho, irmão gêmeo dele.
0: Nossa senhora, tem dois?
2: Tamo junto, ó, um abraço a toda a audiência aí.
0: Tá bom. Beleza, então. Ó, fala, Zé.
3: Fala, Rony Faia. Eu não tava ouvindo agora que eu ouvi o finalzinho da conversa da Luísa. Não peguei o que a Luísa falou. Luísa, depois eu te ligo. Eu tô sem... Eu tô... Tava dirigindo, passei num lugar que não ouvi as conversas pra trás. E o John, eu tentei mandar mensagem pra você quando você falou, mas parece que o WhatsApp deletou o seu...
0: Aí, ó.
3: O seu
0: nem o Zap
3: telefone,
0: tá querendo,
3: John. Não tem o seu telefone,
0: não
3: tem o WhatsApp. Depois você passa a mensagem pra mim de volta, você tem o meu número. Tá? A gente tá combinado.
0: Tá
3: passa
0: certo.
3: Aí, levo vocês.
0: WhatsApp no coração do sertanejo.
3: Se for isso também, Luísa, vamos comigo também.
0: Luísa tá... Não.
3: Só sei, o homem não para.
0: Ei, Zé Pereira, Luísa tá querendo saber quanto é que você cobra pra levar o Johnny, que ela disse que ela leva o Johnny, mas vai querer saber de você quanto que é.
1: Ô, Marquinho, então tá fácil, ué. Dia 13 nós vamos pra cá, aí no dia 20 nós vamos aí pra sua casa, aí comemorar seu aniversário, não tem problema nenhum,
0: é aniversário
1: só nos convidar,
0: dele, não.
1: Né,
0: Rony? Não é dele não, é da mamãe, da mãe dele. Nossa senhora, o troço choveu aqui agora. Ah, o William Marcel disse que vai, hein? Eu acho que eu vou. Ele vai, sim. Ele tá querendo conhecer todo mundo. É, todo mundo também tá ansioso pra te conhecer, William Marcel. Ah, deixa eu ver aqui. Alex, pode avisar que está confirmado a minha presença. Pronto. Então, vamos a saideira aqui, galera. Bora. Dá pra tocar um pedacinho? A gente vai levando esse papo, esse fuxico aí do almoço do Coração Sertanejo daqui pra frente. Tá marcado dia 13, hein? Dia 13.

Então tá aí, estamos chegando ao final da edição de hoje do Coração Sertanejo. O Johnny tá perguntando, cadê Dogão? Dogão desapareceu, tá tipo ontem, mas tá devagar demais. Aí Luísa tá dizendo que o aniversário da mãe do Marquinhos é dia 13 e o dele do irmão é dia 20, então vai fazer uma festa só. É só chamar que nós estamos lá. É isso mesmo, Sandra. Sandra tá dizendo, não dá tempo pra mais nada. É, infelizmente não vai dar tempo pra mais nada mesmo. Só fechar isso aqui, Mulher Doideira, Aviões do Forró. É a última de hoje no Coração Sertanejo. Nós vamos levando o fuxico aí, hein? Se fuxico é bom, hein? No encontro da turma, hein? Beleza? Dia 13, não vai mudar mais não, infelizmente. Não tem como mudar mais. A maioria entrou em consenso, então é dia 13 agora. Meio-dia, não é meio-dia e 5, não, é meio-dia. Maravilhosa! Coração Sertanejo, faltando 2 minutinhos aí. 1 minutinho para as 7 da manhã. Não dá tempo para mais nada, a não ser agradecer a todos vocês pela audiência de hoje no Coração Sertanejo. Muito obrigado, galera. Muito obrigado, hein? Então tá batido o martelo, dia 13 agora de setembro, meio-dia. Não é meio-dia e 2. Quem chegar meio-dia e 2, eu vou falar mal dele na segunda-feira, tá bom? Meio-dia, tamo lá. É a Brasília de Shieldbury para o segundo encontro aí nos ouvintes do Coração Sertanejo. Vamos pedir a Deus que eu tenha vida e saúde para voltar aqui aos estúdios da Insuperável amanhã, a partir das 5 da manhã, para fazer o que eu mais amo na vida. Do Coração Sertanejo pra você, com muita alegria e muita descontração, e contando com a sua participação. Alô, você da TV Foco dos Vales, muito obrigado também, valeu, eu fui.

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vocês. Chegamos no mês de setembro. Bye bye, verão, né? Bye bye, verão. Tá no ar o show do Leandrinho até as 8 horas da manhã. Este programinha que mexe com você todas

0: programa, porque esse aqui é um programa, né? Não é aquele programa pra gente intelectual com papo chato, né?
1: Hoje nós vamos falar sobre a perestroika, né? Gente, você já ouviu falar da kriptonita?
0: Ai, uns papos chato. Não, aqui nós falamos problema, nós falamos Cláudia, Frávia. Certo, velho, tá tudo certo. É. Aqui nós conjugamos o verbo no tempo errado, né? Não tem pretérito perfeito, mais do que perfeito, presente do passado, né? Aqui a gente fala do jeito que a gente é, o que a gente é nesse programa. Não tem máscara nesse programa. Bom dia, Frio Santos.
2: Ah, não tem mesmo, né, Leandrinho? As máscaras vão cair. Era aquela música da Cláudia.
0: Que música é essa?
2: A música da Cláudia Leite, As Máscaras Vão Cair.
0: Eu não sei onde é que você tá nesse 1º de setembro, se você tá no trânsito nesse momento, se você tá se arrumando. Já passou um perfuminho hoje? Você passa um perfuminho pra ir trabalhar ou sai numa nhaca danada? Hã? Se você passou um perfume pra ir trabalhar hoje, aqui, ó. Ah, um cheiro do goiaba. Ficou arrepiado. Ficou arrepiadinho aí. Dia pra você, pra poder participar do nosso programa, pra dar aquele sinal de vida, pra provar que você tá aí do outro lado ouvindo o nosso programa. A única coisa que você tem que fazer é mandar uma mensagem pro nosso WhatsApp, 774-707-7835. Aí você vive reclamando, né? Mas o fulano participa todos os dias. Tá, mas você nunca mandou nada nesse programa? Como é que eu sei que você existe? Né? Bola de cristal, espada justiceira, dê-me a visão além do alcance. Não vou saber. Eu não vou saber se você existe, se você não participar desse programa. Né? Se você não mandar, você nem que seja um olhinho pra eu ver ali. Ah, é fulano. Ah, olha aqui, é novo. Isso aqui é novo, é? É assim que se participa de um programa de rádio. Ah, isso é o primeiro novo, né?

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1: Tá no ar! Tá no ar!
0: O tema de hoje é Amigo Boca Aberta. Pessoas Boca Aberta.
1: O tema de hoje é do show do Leandrinho.
0: Muito bem, ó. Hoje, 1º de setembro, é o Dia Nacional do Perdão aqui nos Estados Unidos. E já que o negócio é perdoar, hoje eu quero saber quem é que você precisou perdoar depois que a criatura abriu a boca e falou que não era pra falar. Nossa, meu Deus do céu, a pessoa teve a coragem de... Sabe aquele amigo que tomou umas a mais, ficou alegrinho e do nada resolveu contar uma história sua na frente de todo mundo? Você falou, não acredito, bro. Ou aquele amigo sem noção que começa. Você lembra daquele dia que você... Você já olha pra ele com a cara de... Não termina essa frase, não, tá?
2: Você não termina essa frase!
0: Tá? Sério. Agora, ninguém supera mãe. Mãe é especialista em contar justamente aquela história que você passou a vida inteira tentando apagar. Ela vai falar...
3: Nossa senhora, você acredita que uma vez o Leandro tava com vestido de Maria?
0: Nunca vesti vestido de ninguém não, mano. Tá louca? Hã? Você apresenta alguém e ela já vem. Nossa, quando ele era pequeno... Aí pronto, acabou, né? Você já sabe que vem humilhação. A mãe é campeã pra fazer isso. Então hoje eu quero histórias. O que alguém já falou de você na frente dos outros que você pensou, eu não acredito que ela falou isso, né? Eu tava com uma amiga minha uma vez, tava ela, um amigo dela, e a gente tava lá conversando, bebendo, aí ela ficou chapadinha, né? E eu tinha comentado, eu falei, nossa, seu amigo é bonito demais, e o cara é bonito, né? Ela chegou na frente do cara e falou, nossa, Leandrinho te achou um gato, eu queria enfiar debaixo da mesa do restaurante. Eu queria melting.
2: Como é que é, Leandro?
0: Derreter. Eu queria apagar, tipo assim, só um fantasma que desaparece. Eu falei, tô louca. Falou, não é verdade. E sabe quando um amigo bêbado começa a contar coisa, ele percebe que você não quer que ele fale. Falei, não tem problema.
2: Cala a boca, Regiane.
0: Pelo amor de Deus! Aí você fala, how are you today? Não, tô falando sério, né? Então conta pra nós, né? O que alguém já falou de você na frente dos outros que você pensou? Eu não acredito que você contou isso. Foi amigo, foi marido, foi mulher, irmão, sua mãe te entregou de graça, né? Que mãe... E outra coisa, mãe adora ficar fazendo propaganda do filho, né? Fala, nossa, fulano, nossa... Não, e outra coisa, mãe...
2: Quer, professor? Leandro, mãe adora ficar fazendo propaganda do bigolinho do filho homem. Fala, nossa, esse menino tá com 15 anos, mas tá com um bigolinho enorme. Toda mãe faz, ninguém quer saber do bigolinho do seu menino. Toda mãe fica fazendo propaganda do bigolinho do filho. É, meu menino tá com um bigolinho terrível.
0: Então conta pra gente que hoje é dia do perdão. Mas primeiro a gente vai descobrir o que essa criatura fez pra merecer ser perdoada. Fala, Deus me livre. Sabe que uma vez eu tava num lugar também e uma amiga nossa, né? Ela foi apresentar. Às vezes criança também fala as coisas na hora errada, né? Às vezes criança. Sabe que uma amiga nossa foi apresentar o namorado dela. E tava todo mundo contando história ali do nada. Ele virou e começou a contar a história de que ele era menor e tinha ficado com a professora. Véi, você sabe quando o clima assim fica assim? Nossa, tipo assim, você não... A gente não sabia. Sabe quando ele começa... Sabe meninão, boca aberta? Nossa, meu Deus, véi.
4: Nossa, meu pai adorou. Eu era menor, né? Eu tinha 15 anos. E eu beijei minha professora.
2: Você acredita no ônibus?
0: Ele contou isso. Nós quase... Oh, a gente quase morreu. A gente quase... Todo mundo. A gente não esquece dessa história.
2: Ele fala, eu era muito menino, né? Falei, pô, não era menino não, mas saí em junho.
0: Doido, né? Setembro chegou. E o tema de hoje é... Gente, boca aberta. Então você conta pra nós, né? O que já falou... O que alguém já falou de você na frente dos outros, você pensou, eu não acredito que contou isso. Eu não acredito que contou isso. Meu Deus do céu!
5: Mas se neste momento a Rede Nacional de Rádio e Televisão para o pronunciamento do presidente da República, Luiz Inácio Lula da Silva.
6: Meus amigos e minhas amigas.
0: Oi.
6: Amanhã vai entrar o grosso. Vai entrar o grosso, vai começar a crescer.
0: Setembro já entrou.

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Mandou, recebeu, você já troca ideia, tá bom? 7 horas 21 minutos aqui na Insuperável. Estamos no ar!

assunto hoje é aquela pessoa boca aberta que falou o que não devia falar, brother. Manda pra cá no WhatsApp da Insuperável. A história engraçada. Deve ter cada história engraçada por aí, velho. Você sempre me surpreende com histórias engraçadas, né? 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

0: Pindaiaba está no ar.
1: Alô, alô, bom dia.
0: Bom dia, Cláudio, Gregório, Romildo, Dudu, Ferro Feio. Romildo, bom dia, Romildo. Bom dia. Ah, bom dia pra você que mandou só um zoinho pra mim aqui. Bom dia.
1: Bom dia.
0: Bom dia também para Andréa de Franklin.
1: Bom dia.
0: Bom dia para Mimi Mirilandes.
1: Alô, alô, bom dia.
0: Alô, Vanderlenha.
2: Ah. Alô, alô.
1: Bom dia.
0: Alô, José Andrade, alô, o Zé alô. Cozinheiro, o Zé das Promessas, né? Promete, não cumpre, tá? Bom dia.
1: Bom dia
0: pro J.A., tá? Bom dia, obrigado.
1: Alô,
0: Fernanda!
2: Bom dia. Alô, alô,
0: bom dia, para!
1: Pra quem ouve a rádio...
0: O queijinho, queijinho não ouve não, né?
1: Pra quem ouve a rádio todo dia.
0: Alô, alô, Julinho Babão! Alô, Giovanni Açougueiro!
2: Bom dia,
0: você! Ô, Luísio, cadê você, meu fiote?
1: Bom dia.
0: Me ouve mais não, Luiz? Ô, Elcim... Fala alguma bobagem.
1: Alô,
0: André de Marlboro. Bom
1: alô.
0: Dia para
2: alô.
0: Meu amigo Roberto do Landscape. Quanto tempo eu não falo com você,
1: alô,
0: Roberto?
1: Alô,
0: bom dia para você.
2: Dia.
0: Bom dia para Cirlei Ortunho.
2: Alô, alô.
0: Ah não, só ouve o Eduardo essa.
1: Dia.
0: O Wellington. Alô, Nogueira.
1: Bom dia.
0: É Gouveia, Leandro, é Gouveia.
1: Alô, alô.
0: Ô, Gouveia, vamos anunciar essa empresa aqui, Gouveia. Alô, Gilca.
1: Alô,
0: Gilca, Gilca
2: dia.
0: Tá?
2: Alô,
0: Gilca tá aí.
2: Bom dia.
0: Gilca Kipuri.
1: Rádio,
0: Ed Santana.
1: Quem

0: Ô, velho, onde você for trabalhar, Leandrinho, eu vou te ouvir, velho. Você é bom mesmo.
1: Obrigado, filhão.
0: É muito bom. Parabéns.
1: Deus te abençoe.
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1: Não, mano, era a musiquinha do... Era essa aqui, ó. Volta. Essa aqui, ó.

0: Notícia de última hora, 1º de setembro. Eu não queria mexer com você nesta manhã de terça-feira, mas só pra te lembrar que hoje é dia de pagar o aluguel.
1: Não adianta reclamar. Não adianta reclamar. Vão te tirar o dinheiro do aluguel. Não adianta reclamar. Vão te tirar o dinheiro do aluguel. É só isso. Não tem mais jeito. Acabou, Romildo. Não tem mais jeito. Acabou. Boa sorte. Tamo liso também. Já vão me levar tudo hoje. Tudo. Tire-me se for capaz, pegue-me se for capaz. 7:27.
2: É sexta.
1: 7:27.
2: É sexta.
1: 7:27. Ai, já falei.
0: Agora 7:27. Começando aqui pela rádio JPFM, a rádio do João Paulo.
1: Bora, vambora. Vamos então hoje pro dia do Boca Aberta, né? Falar com os Boca Aberta aqui da rádio. Que hoje a gente quer saber aquela coisa que alguém já falou de você, que você vai falar: meu Deus, eu não acredito, isso é só entre a gente. A pessoa fala um negócio, não dá, meu Deus do céu, não dá. A Zenaide falou: bom dia, Leandrinho. Ah, já tem local da festa da rádio? O hotel do ano seria maravilhoso, né? Só o sistema de som deles, que não é bom. Olha, eu vou dizer uma coisa pra você. Amanhã vou ter a resposta. Gente, é um lugar legal, tá? Vocês vão sair da rotina de mesmo lugar, já fui no lugar tal. Vocês vão gostar, tá? Vocês vão gostar. Comer, dançar, se divertir num lugar diferente pra fazer umas fotos maravilhosas. E eu tenho certeza que quando você for nesse lugar, você vai falar: eu não acredito que existe um lugar brasileiro aqui com esse potencial. Você vai falar: Deus do céu, eu fiquei impressionado, tá? To be honest with you, eu fiquei impressionado. Falei: não pode ser, gente. Como é que um negócio desse aqui... eu vou contar pra vocês depois, tá? Bom dia para o Vladimir. Vladimir! Passo pra dentro agora, Vladimir. Vladimir tem nome de boca aberta, né? Quem falou foi o Vladimir. Foi, eu falei nada, não. Quem falou foi o Vladimir. É, gente, boca aberta, né? Boca aberta, bom dia.
3: Bom dia, Goiaba.
1: Oi, meu.
3: É isso mesmo. Nós fala errado porque nós quer.
1: Nós quer.
3: Quanto mais errado nós fala, melhor nós é.
1: Olha aí. A rima.
0: Bom dia pra Nilza. Bom dia, Nilza. Bom dia pros boca aberta que estão ouvindo.
4: Bom dia, Leandrinho. Bom dia, galera. Uai, Leandrinho. Ué, seu urso tá com uns papos estranhos demais, moço. Que diabo é isso, doido?
1: Por quê?
4: Boa. Passar perfume antes de trabalhar, achando um bonito.
1: Tá, mas lógico.
4: Eita, eu vou te falar que é com a América, não faz com gás, viu? Sai do armário,
1: gente. Não tem armário, não. Já saiu há muitos anos, meu filho.
5: Que maldade.
1: Que maldade, não, Georgette. Não tem nada de armário. Viva a liberdade. Leandrinha não, ordinário, tá? Isso aí que você mete a mão num cara desse e você fala que é violento, Leandrinho. Nossa, eu pensava que ele era um menino legal e deu um soco no cara.
6: Problema! Bom dia, Lili. Não vou nem falar nada aqui com o amigo fala, não, viu? Não contar, não. Mas o Braia passa vergonha quando ele tá cheio de amigos e fala: vem aqui na conda da mamãe.
1: Ah, Leandrinho, se a professora for desta, tá valendo, porque na minha época só Jesus na causa. Ah, não entendi nada, Fábio, que você falou. Mande áudio. Tá, daqui a pouco nós vamos ter informação aqui no nosso programa. Bom dia, Augusto, obrigado pela audiência. Gabriel mandou mensagem aqui no programa, falou: bom dia, Lelê. O Kilder falou: essa Elizabeth tem voz de Mickey, tá? Alô, bom dia. Bom dia, John. Nossa, ninguém vai contar uma história de boca aberta? Bom dia, Leandrinho. Bom dia. Ah, meu Deus do céu. Eu quero aquela história. Eu quero aquela história de boca aberta. Eu gosto quando vocês contam aquelas histórias maravilhosas, né? Poxa vida. Eu quero aquelas histórias de boca aberta, aquelas engraçadas, bizarras. Conta umas 5 aí. Bem engraçada pra mim. Tô falando sério. André, bom dia.
7: Bom dia. Vamos. Lembrou de mim?
1: Lembro. Mas eu lembro de você todo
7: vamos
1: dia.
7: Aí, né? A gente vai fazer umas casas ali. essa chuvinha boa pra ficar na cama, hein?
1: É.
7: Uma sopinha, hein?
1: Uma sopinha.
7: Mas tô tomando um cafezinho.
1: Lapadinho.

0: vai. Ah, vai na festa, vai. Tá bom. Vai na festa, vai chegar lá com um pacote de carne. É mais fácil aparecer o Trump na festa do que você. É, Jax, nossa senhora. Leandrinho, levei minha namorada pra conhecer minha mãe pela primeira vez. No meio do almoço, minha mãe solta. Nossa, ainda bem que você arrumou a namorada, porque até uns 15 anos eu tinha que mandar ele trocar de cueca, viu? Eu quase me engasguei. Minha namorada perguntou, como assim mandar trocar? E minha mãe ainda respondeu, depois te conto. Ô, Fabinho Cabeça, ô, Fabinho, como é que você tá? Leandrinho, só você pra fazer participar dessa rádio, viu? Eu tinha emprestado $500 pra um amigo e pedi pra ele não comentar com ninguém. Num churrasco, né? Minha mulher falou, esse mês a gente precisa economizar. O infeliz com a maior naturalidade também, né? Emprestando $500 escondido. Silêncio, minha mulher virou devagarzinho pra mim e falou, emprestou o quê? Ai, meu Deus do céu. Leandrinho, minha mãe conheceu meu namorado e falou, nossa, pessoalmente você é muito mais bonito, né? Ele agradeceu todo feliz. Aí ela complementou, porque nas fotos que ela me mostrou, eu falei, meu filho, pensa bem, né? Eu queria colocar minha mãe dentro do carro e mandar ela de volta. Ai, meu Deus do céu. Leandrinho, bom dia. Manda um abraço pro meu filho Rafael. Alô, Rafael! Rafael! Rafael! Rafael! Ah, Rafael! É o filho do Tuca, o Cláudio. Agora nós vamos falar em espanhol.
1: Bom dia, Leandrinho. E eu, você não me cumprimenta, bom dia, não me dá bom dia, né, Leandrinho?
0: Bom dia, você não me ouve?
1: Só põe o Julinho Babão e o açougueiro, né?
0: Pois é,
1: tá bom.
0: Você não ouve?
1: Um abraço aí, fica com Deus, bom dia de trabalho.
0: Ontem eu tava no restaurante, né, e tava lá com o Julinho Babão, tava lá, ele falou, nossa, Leandrinho, eu emagreci demais, né? Aí eu falei, é, realmente, você emagreceu, tá sem papada. Aí passou uma moça, não vou falar quem é pra não dar B.O., e falou, é, ele acredita que emagreceu. É os boca aberta, os boca aberta. Ô, Julinho, você emagreceu mesmo, viu, bro? Você emagreceu pra caramba, tá? Você emagreceu demais. Não liga pra isso, não, tá? Não liga pra isso, não. Ai, Leandrinho. Leandrinho, eu tava na festa... E uma amiga minha já tinha bebido bastante, né? Chegou um rapaz bonito, conversou comigo e foi embora. Ela gritou na frente de todo mundo. É esse que você falou que pegaria até sem tomar banho? Eu não sabia se corria atrás do rapaz pra explicar ou se eu fingia que não conhecia ela. Nossa senhora, velho. Deus me livre, Deus me livre. A mãe da gente é terrível, né? Ah, Leandrinho, você falou da minha mãe e eu lembrei de uma coisa, Leandrinho. Fui apresentar meu chefe pra minha mãe, né? Num evento. Trabalhava lá no Brasil. Meu chefe falou que eu era muito responsável. Minha mãe começou a rir e respondeu. Ela? Você acredita que quando ela era adolescente, ela fingia que tava com dor de barriga pra não ir pra escola? Aí eu chutei a perna dela debaixo da mesa e ela, pare de me chutar, você fazia ou não fazia? Pronto, a segunda humilhação veio de graça. Pô, sacanagem, né? A mãe é mestre pra isso, né? Leandrinho, bom dia pra mim, hoje é meu aniversário, 6.1. Ah, o Walter Damasceno. Ah, ó, 6.1 V12 Turbo. Parabéns, Walter. Happy birthday.

0: gosto do setembro, que setembro é bom, né? Faz a gente refletir sobre um monte de coisas da nossa vida. E hoje aqui nos Estados Unidos é o dia do perdão. E por coincidência, o tema do programa hoje é perdão. É. 1º de setembro. E eu tava pensando nisso, né? Porque a gente fala muito que precisa perdoar os grandes erros, as grandes mágoas. Mas às vezes, o que pesa na vida da gente são os rancores pequenos. Uma palavra que alguém falou, uma atitude boba, uma amizade que se afastou. Uma coisa que aconteceu há tanto tempo, que se a gente parar pra pensar, talvez nem faça mais sentido carregar, né? E perdoar também não significa dizer que o outro estava certo. Não significa esquecer. Às vezes, perdoar é simplesmente decidir. Eu não quero mais carregar isso comigo. Isso é perdoar. Eu não quero mais carregar isso comigo. Porque rancor pesa. E quem carrega esse peso somos nós, viu? E hoje, 1º de setembro, tem uma música do Beto Guedes que parece que foi escolhida especialmente para esse dia. Chama Sol de Primavera. Ela fala justamente da chegada de setembro como possibilidade de recomeço. Depois de tudo que a gente viveu, depois dos erros, das perdas, das coisas que deram errado, ainda dá para abrir uma janela e recomeçar alguma coisa de novo. Talvez tenha alguém que você precisa perdoar. E talvez esse alguém seja até você mesmo. Então, que setembro chegue mais leve, com menos peso, menos rancor, mais espaço para aquilo que ainda pode florescer. Mais sinceridade. Seja mais sincero, mais real, o máximo que você puder. Tente esconder nada de ninguém, porque nada é pra sempre nessa vida. Você não vai conseguir carregar pra sempre uma coisa que não é de você. Mais cedo ou mais tarde, ó. Como diria Cláudia Leite, as máscaras vão cair, né? Então aprenda a perdoar e ser perdoado. Tá certo? É o dia do perdão. Hoje é o dia da gente refletir, pensar. Perdoar. Cadê a música, Leandro? Você ia tocar? Eu ia tocar muito, mas eu não sei onde eu coloquei, qual pasta que eu coloquei. Música, gente, tá tudo aqui, ó, bonitinha. Música executada, pasta. Tá aqui, ó. Era pra tocar o trecho da música, pra ficar bonito o negócio.
1: Ô, onde você está?
0: Ah, estou procurando aqui a música, não achei ainda. Vamos colocar aqui de novo, peraí. Colocar aqui, porque às vezes o programa me vende, né? Eu queria tocar o trechinho da música aqui. Coloquei a música na pasta, ela foi pra outro lugar. Mas eu citei essa música porque ela é muito bonita, de verdade, cara. Ai, Deus do céu. Mais amor, mais sinceridade, menos enganação, menos mentira.

0: duas manhãs, não vai, velho. Não adianta. Mas é nóis, mas é real.
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0: Show do Leandrinho no ar e é hora de...
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0: 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Alô, Tonhão, bom dia. Bom dia, GG. Bom dia pra todo mundo trabalhando. Bom dia, Gibinha. Bom dia, Gibix. Bom dia, todo mundo. Bom dia, homem. Não stop. Não stop, man. Homem, não para. Oferece notícias que não vão mudar nada na sua vida, direto de Newark, no Jazz, no helicóptero da Insuperável. Ele, Éder Paixão, o repórter de Newarkão. Bom dia, Paixão.
3: Alô, alô. Bom dia, bom dia, bom dia, bom dia.
0: Bom dia, né,
3: família? Não, jornalismo, bom dia,
0: sério.
3: Patrão.
0: Bom dia, bom dia.
3: Como é que você tá, menina?
0: Ai, tô ótimo.
3: Ei, tô patrão, ótimo. Tava vendo lá as fotinhas no arroba Leandro Goiaba. Eita, trem doido isso,
0: olha,
3: patrão,
0: foi, foi maravilhoso.
3: Mas primeiro, tá, patrão, vamos de notícia, né? Primeiro as notícias, depois nós brinca.
0: Verdade.
3: Bom
0: verdade.
3: Dia, patrão.
0: Bom dia.
3: Mais uma vez... Patrão,
0: oi.
3: Ontem uma mulher, no finalzinho da tarde em Nova York, uma mulher com duas facas na mão atacou duas pessoas, deixando um homem ferido.
0: Eu vi aquilo, rapaz.
3: E logo após a polícia, ela tentou avançar pra cima das polícias,
0: uh-huh.
3: Os policiais foi e finalizou ela, né? Pra não ficar uma coisa assim meio pesada, finalizou a mulher.
0: Uh-huh.
3: Que a mulher tentou atacar também os policiais com duas facas na mão.
0: Meu
3: a polícia
0: Deus.
3: Não sabe por qual motivo, se tem alguma coisa a ver com terrorista, essas coisas todas, mas tá achando que é uma coisa aleatória.
0: Uhum.
3: E tá aí sobre ainda investigação. Mas que coisa louca, né? O que, que a mulher deu na cabeça com duas faquinhas de pau na mão atacar as pessoas? Que pela que oh, nós estamos vivendo num mundo...
0: Tá complicado,
3: que
0: né?
3: Tá ficando dando medo de sair em lugar público, assim. Tá mais a gente que é famoso, né, patrão?
0: Nossa senhora!
3: Então é outra notícia, patrão,
0: se
3: que eu tava vendo
0: neguinho,
3: lá as fotinhas lá no... Leandro, arroba, Leandro Goiaba, Goiaba, arroba, como é que é, patrão, seu,
0: arroba
3: seu Instagram
0: Goiaba,
3: lá?
0: Arroba Leandro
3: Goiaba. Eu
0: tava lá
3: vendo as fotinhas, meu patrão, ao vento, eita, bengalinha, com gravetinho ao vento, esse patrão meu regaça, viu? Isso aí, danado.
0: Ai,
3: é, patrão, que esperou o dia das festas, viu? Vamos que vamos, menina.
0: Vamos.
3: Regaça.
0: Éder, eu tenho, Éder!
3: Oi,
0: ah,
3: patrão!
0: Ah, até que enfim,
3: patrão,
0: né? Até que enfim!
3: Hoje você tá com fogo no rabo, menino.
0: Ah, vai te cagar,
3: patrãozinho.
0: Tomar banho, tá?
3: É, patrãozinho. Seu jogador de vôlei, que é ao vento, tá jogando vôlei.
0: Fala, agora não dá pra fazer jornada.
3: Tá jogando vôlei ou sinuca?
0: Não dá pra fazer... Não dá pra fazer jornalismo sério. Eu ia perguntar sobre a notícia de Nova York, você não me responde. É, teve mais alguma coisa aí que aconteceu? É sempre assim, eu fico no vácuo. Amanhã eu volto com mais
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0: 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Faltando 11 minutos para as 8 da manhã. 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Baratinho. Show do Leandrinho. Muito bem, vamos pro WhatsApp?
1: WhatsApp do Goiaba.
0: WhatsApp, tá bonitinho. Ai, agora tá quase na hora de eu comer meus ovos cozidos, agora às 8 da manhã. A fome que me deu agora, rapaz. Mas nós estamos falando de gente boca aberta, né? Aquela pessoa que fala coisa na hora que não deve. Fala, meu Deus do céu. Mãe é mestre pra isso, né? Mãe é mestre pra isso, né? É a mãe boca aberta.
2: Ô, Nani, você quer ir lá?
0: Aí.
2: Você quer ir lá tomar um banho num lugar novo?
0: Ô, mãe.
2: É?
0: Aí.
2: Fala com esse povo que você quer ir lá tomar um banho. Quer Ai. Ficar bonita, Nani?
0: Ai, é. Leva lá.
2: Assim, ô, gente, olha, eu vou lá que eu sou santa, tá? Eu sou filha de Elane. Você é santa? É, eu sou. Uhum.
0: Que bonitinho.
2: Vou lá, fiquei lá no lugar novo tomar um banho, quer?
0: Ai, que bonitinho, meu Deus do céu. Leva. 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Bom dia, Jacaré. Bom dia, Leandrinho. Por isso, acho que você deve perdoar o Gustavo Lima e o Rodrigo de Nuque, que ficou te devendo aquele dinheiro. Ah, Aires, vai cutucar outra coisa pra lá, vai. Ah, tomar banho. Não, eu não tenho nada com o Gustavo Lima, só não gosto dele. Tá perdoado, mas não quero nada com ele. Nem ouvir as músicas, eu suporto ouvir músicas, né? O Augusto falou mais amor no coração. Isso aí, Augusto. As pessoas têm que ter mais amor no coração, né? Bom dia, parabéns pra mim hoje. Sandra mandou áudio, né, do dia do Boca Aberta. Vamos ouvir, Sandroca? Vamos ouvir?
3: Bom dia, Lelê, seu lindo.
0: Obrigado, meu bem.
3: Eu que quando eu tinha mais ou menos os meus 15 anos, A minha mãe tinha um tal de lavar a cozinha, né? E depois tinha que ir lá puxar com aquele pano, né?
0: Uhum.
3: E eu com a bunda pra trás, né?
0: Ai, sempre.
3: É, meu pai chegou com um amigo que sempre ia lá em casa, esse amigo do meu pai.
0: Isso é o problema da Sandra.
3: Eu não tinha visto que o meu pai tava chegando com uma pessoa, né?
0: Uhum.
3: Aí eu peguei e falei, sai de trás porque meu olho de trás é cego. Quando eu levantei, que eu olhei pra trás, era o amigo do meu pai. Pensa na pessoa que saiu correndo pra dentro de casa, me escondi dentro do quarto.
0: Meu Deus.
3: E todo mundo caiu na gargalhada ali na cozinha, né? Aí, todas as vezes que esse homem ia lá em casa, ele perguntava, cadê a Sandrinha? Porque era amigo da família, né? A minha mãe fazia questão de falar, a Sandra está escondida porque ela está com vergonha do olho cego dela. Mas era todas as vezes. E eu morro de vergonha dessa história até hoje. É, foi muito constrangedor, constrangedor.
0: Olha isso, sempre com a bunda pra trás. Essa foi a mais constrangedora. Sandroca, beijo, tá?
2: Muito bem!
0: Olha, Leandrinho, eu tinha um apelido pra minha sogra, que só eu usava conversando com meu marido. Um dia, recebemos ela em casa e meu marido distraído falou, amor, a generala tá perguntando onde fica o banheiro. Minha sogra parou e perguntou, generala? Quem é generala? Eu olhei pra ele com vontade de pedir o divórcio ali mesmo. E o pior, né? Ele tentou consertar dizendo, é porque você gosta de organizar as coisas. Aí piorou. Marcelo. Leandrinho, eu não queria ir numa festa e falei pra dona da festa que estava passando mal. No outro dia, encontrei ela com um amigo meu. Ela perguntou, você melhorou? Antes que eu respondesse, meu amigo falou, melhorou de quê? Ele tava lá em casa bebendo e cantando até as 2 da manhã. Eu só olhei pra ele. Nossa senhora, a amizade acabou por uns 4 minutos ali, viu, Leandro? Mãe boca aberta, Leandrinho. Gente, peraí, tô vendo na televisão ali que tem um evento de paraquedismo pelado. Mentira que eu não vi isso, não. O que que é? As pessoas estão pulando de paraquedas. Naked Sky... Olha isso, gente, que doideira. Naked Sky Event to Promote Body Positivity. East Troy. Olha isso, as pessoas pulando de... Eu quero! Olha aqui, tô vendo a Fox 25 aqui na minha frente. Que da hora, velho! Onde é que é? Olha isso, pulando de paraquedas pelado. Oi, eu quero ir. Já vou descobrir. Eu acabei de ver aqui na Fox 29 aqui. Onde foi isso, será, hein? Meu Deus do céu. Eu já quero ir, viu? 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Alô, Jorge. Bom dia, Jorge. Bom dia pra todo mundo.
4: Leandrinho. Minha mãe comprou um fogão continental 6 bocas, né?
0: Uhum.
4: Aí, o meu pai chegou em casa né? Tava com os amigos dele, falou assim: aí o fogão que eu dei pra preta, né? Era o apelido de minha mãe. Uhum. Eu falei: seu pai, deixa de ser mentiroso, rapaz. Esse fogão aí foi a mãe que comprou depois que ela engordou a porquinha dela, eu pegando lavagem e vendeu os leitãozinhos pra comprar. Leandrinho, meu pai ficou com uma vergonha. Aí depois, Leandrinho, eu tomei um couro, hein? Eu era bocuda. Bastante. Hoje não, hoje eu tô maneirando a boca, entendeu?
0: Tem que maneirar.
4: Beijo, galera, bom dia a todos.
0: Tem que maneirar, Marilena. A idade chega, maneira essa boquinha, ó. Ai, meu Deus do céu. Que legal, velho. Esse negócio do paraquedas ali, eu fiquei doido agora, velho. Vou querer ir, ó. Deixa eu perguntar o chat GPT. É, onde é que foi isso? Faltando... Não, 8 horas, mas vou deixar você saber. Vai que alguém quer ir comigo lá. É, bom dia, meu amor. Tudo bem?
5: Bom dia. Tudo ótimo agora. E aí? Como tá essa força hoje?
0: Tô bem. Eu tô querendo saber onde é que foi que o pessoal pulou de paraquedas pelados. Acabei de ver na Fox News ali agora. Onde é que foi isso? Que aconteceu esse evento?
5: Peraí, só um segundo que eu vou confirmar isso. Achei. Foi em East Troy, no Wisconsin, num evento organizado pelo grupo We Bear All. Eles dizem que é para promover a aceitação do corpo e liberdade. Saltaram de cerca de 14 mil pés de altura e teve gente fazendo o primeiro salto da vida já nessa vibe. Imagina só a coragem.
0: É, pois é. Verdade. Eu teria coragem, eu quero ir muito. Será que vai ter algum outro em algum lugar? Meu Deus, 8 horas, acabou o programa. Ainda bem que o break tá rapidinho. Tem que ir. Tchau. Amanhã você me responde. O Eduardo tá chegando com o Central da Manhã. Ainda bem que meu break tem 2 minutos, senão eu perco o Central da Manhã. Tchau, gente. Abração. Obrigado pela audiência. Vem aí o Eduardo e o Central da Manhã. Essa manhã, se Deus quiser. Tchau. Tudo de bom.
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4: Vamos chegando, terça-feira, nublada de informação. Hoje é dia de eleição primária aqui no estado. Daqui a pouquinho tem o melhor da vida. Qual seria a melhor pedida do que fazer a dois? Numa noite friazinha, já tem notícia local, notícia nacional. Vem comigo, aqui é sempre melhor.

comunidade. Bom dia, trabalhador da construção. Bom dia, house cleaners. Bom dia, helpers, guerreiras de todos os dias. Está no ar mais um programa Central da Manhã. Eu sou Eduardo Oliveira, vou com você até as 9 horas da manhã, com muita informação para passar no seu rádio. Bom dia aos motoristas da Lyft, bom dia. Bom dia você que é mecânico, que é carpinteiro, é plasteiro, é caminhoneiro. Bom dia os drivers, delivery guys, delivery girls da comunidade. Bom dia. Bom dia você que é CNA, Certified Nursing Assistant. Bom dia. Chega mais, a partir de agora, eu tenho uma hora de informação no seu rádio. Cláudio Gregório, bom dia Cláudio. Bom dia para o ouvinte Cirlei Ortunho, bom dia. Bom dia para Carol Barbosa, bom dia para Célia Cristina, esposa do Vicente. Bom dia para o ouvinte Marquinhos. Chega mais, chega mais, chega mais, chega mais, chega mais. Chega mais, a partir de agora, uma hora de informação, entretenimento, notícia, polêmica. Esse é o programa Central da Manhã. Aqui tem mais informação, tem mais Brasil. Hoje, terça-feira, dia 1º do mês de setembro. Vamos começando mais uma edição do programa Central da Manhã. E no programa de hoje, daqui a pouquinho tem alerta local. 3 jovens são baleados perto de uma escola em Lawrence. Durante a saída dos alunos, o atirador ainda é procurado pela polícia. Daqui a pouco, os detalhes. Hoje, terça-feira, dia 1º de setembro, é dia de eleição primária em Massachusetts. Tem corrida para o Senado, corrida para governo estadual. Daqui a pouquinho, todos os detalhes da eleição de hoje. Já já, uma mulher pode ter sido mordida por um tubarão. Aconteceu na costa de uma praia em Martha's Vineyard. A praia é fechada. Hoje você vai saber também, mulher morre após tentar salvar o netinho de 2 anos que caiu no lago. Ela também caiu, infelizmente, os dois não resistiram e morreram. Aconteceu essa tragédia em Acton, Massachusetts. Já já, todos os detalhes. Hoje, terça-feira, é dia da participação do nosso advogado de imigração, Dr. Danilo Brack, advogado de imigração e casos de família. Aproveite para fazer pergunta diretamente para ele. Já já tem a participação do nosso correspondente Diego Helstrom. Olha, a eleição no Brasil está a todo vapor. Vai ser agora começo de outubro. Falta pouquíssimo, mais do que 1 mês. Ministro Toffoli suspende parte da campanha digital de Renan Santos, veta repasse de recursos e ida a debates. Orçamento 2027. Governo propõe 44 bilhões de dólares para emendas parlamentares. É a farra do dinheiro público. Justiça Eleitoral derruba a propaganda do PT sobre Flávio Bolsonaro. Que propaganda é essa? E aconteceu na Grande BH. Um padrasto é preso suspeito de abusar da enteada dele de apenas 10 anos. Aconteceu no bairro Santa Luzia. Daqui a pouquinho, todos os detalhes no quadro de Notícias do Brasil.

dia de hoje vai ser, na verdade, o melhor da vida. Hoje eu quero conversar com você algo mais leve, mais agradável. Já tá fazendo um friozinho, né, minha gente? A previsão é de chuva o dia inteiro. E hoje eu quero perguntar pra você, qual é a melhor pedida para se fazer a dois numa noite de chuva e frio? Qual é a sua melhor ideia para fazer com a companheira, com o companheiro? Vamos conversar daqui a pouquinho no quadro O Melhor da Vida. Então só me resta dizer, vem comigo, né? Porque a partir de agora sou eu daqui, você daí, e entre nós tem sempre, sempre uma ótima polêmica.

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7: Voltei. Vamos continuando o programa Central da Manhã nas ondas da Rádio Insuperável. Chega mais, aqui é sempre, sempre melhor. Um caminhão de informação indo na sua direção. Um abraço especial de bom dia pro Zé Pereira, acompanhando diretamente da Ilha de Manhattan, Nova York. Tá dizendo bom dia, Eduardo, entrando aqui na Ilha de Manhattan depois de uma longa viagem desde as 3:30 da manhã. Bom dia. Bom dia também pra Joana MacGyver. Tá dizendo bom dia, Eduardo, que você tenha um dia abençoado. Obrigado, desejo o mesmo pra você, minha amiga, obrigado. Bom dia pra Inezinha Araújo, tá dizendo bom dia, Eduardo, terça-feira chuvosa com chuva de bênçãos em nossas vidas sempre. Bom dia, bom dia. Bom dia pro Carlos Antunes, bom dia. Bom dia pra Sandra de Aracruz. Tá todo mundo acompanhando a nossa Central da Manhã.

começar com notícia. Aconteceu uma tragédia na cidade de Acton. Uma avó foi pular no lago depois que o netinho de apenas 2 anos caiu no lago por engano. Uma mulher que foi retirada de um lago em Acton, Massachusetts, na sexta-feira, morreu após um acidente que também tirou a vida do neto pequeno dela. A mulher havia sido deixada na sexta-feira na Nathaniel Allen Recreation Area, a que fica na rua Led Rockaway. Ela estava acompanhada de seus 3 netos. A promotora do condado de Middlesex, Marian Ryan, afirmou que a família não estava no local para nadar. Segundo ela, aparentemente, um menino que estava prestes a completar 2 anos correu para dentro da água e a avó entrou no lago para tentar salvá-lo. Inicialmente, Ryan informou que o menino havia morrido e que a avó estava em estado crítico. Ontem, segunda-feira, o Corpo de Bombeiros de Acton divulgou um comunicado confirmando que, infelizmente, essa avó também morreu. Quando a mulher e o menino entraram na água, pessoas que estavam no local gritavam por socorro e salva-vidas que estavam do outro lado do lago correram para ajudar. A chefe dos bombeiros, Anita Arnum, elogiou a atuação dos salva-vidas e de todos os socorristas que atenderam a ocorrência. Ela classificou como heróicas as tentativas de salvarem o menino e a sua avó. Olha o que disse Anita Arnum, chefe dos bombeiros. Incidentes como esse são difíceis para todos os envolvidos, principalmente quando o resultado não é aquele que esperávamos. Quero reforçar a todos que responderam a essa ocorrência que suas ações fizeram diferença. Vocês responderam quando as pessoas precisavam de ajuda, trabalharam juntos e deram tudo o que tinham na tentativa de salvar 2 vidas. Os nomes da avó e do menino não foram divulgados pelas autoridades. Daqui a pouquinho tem notícia do tiroteio. Uma pessoa baleia 3 jovens adolescentes. Aconteceu na tarde de ontem em Lawrence.

Este bom dia para minha amiga Marilene, tá dizendo bom dia, bom e abençoado dia para todos nós. Ligadinha, ligadinha, tá certo. Val Tigre do Espírito Santo também já chegou. Bom dia, bom dia. 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

0: deixa eu mandar um feliz aniversário, felicitar um cara muito gente boa. Pensa num cara que gosta de uma piada, até com a esposa dele ele já faz pegadinha, né? Hoje ele tá fazendo aniversário, tá dizendo bom dia, Eduardo, hoje é o meu aniversário. Feliz aniversário pra mim. É um piadista, é um cara que vê o mundo de maneira positiva. É o meu amigo Walter Damasceno, mais conhecido como marido da Cristiane, é pai, é avô. Manda pra cá, Walter, feliz aniversário, muito obrigado pelo carinho da audiência. Feliz aniversário pro Walter Damasceno. Vamos continuando o programa Central da Manhã nas ondas da Rádio Insuperável. Aqui é sempre, sempre melhor.
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0: Tem sempre a melhor. Friozinho começando, 1º de setembro. O verão ainda tá na folhinha marcando, né? Verão vai até meados... para quase o fim de setembro, mas não oficialmente. Termina já semana que vem, né? Esse vai ser o último fim de semana do verão. Termina não oficialmente no feriado de Labor Day, que é a próxima segunda-feira. Hoje eu quero perguntar para você qual é a melhor pedida, o melhor passeio ou o melhor programa para se fazer a dois em noite de chuva e de frio. Hoje a previsão é a chuvinha fina o tempo todo. Daqui a pouco tem Dr. Danilo Brack. Manda pra cá, seu João Silveira tá dizendo: bom dia, Eduardo. Eu com a minha esposa de mais de 50 anos de casado, melhor coisa é ficar em casa com um bom vinho, embaixo da coberta, assistindo um bom filme. Minha esposa gosta de filme de mistério, eu gosto de filme de terror. Não tem nada melhor. Pra cá, começamos bem. E você, numa noite fria, friozinho, né? Não tô falando de noite gelada, tô falando o começo do friozinho. Qual é a melhor pedida? Será que é sair pra tomar um café gostoso com a esposa? Manda pra cá, o 978 final 3319 tá dizendo: bom dia, Eduardo. Tava falando isso com a minha noiva outro dia, que a melhor coisa numa noite fria é ficar junto embaixo da coberta assistindo Netflix. Não tem nada melhor. É disso que eu tô falando. Manda pra cá. Qual é a sua pedida, a sua dica ou a melhor coisa a se fazer a dois numa noite de frio? Manda pra cá no Torpedão, no 603-233-5200. Você pode mandar também através do WhatsApp da Rádio Superável, 774-707-7835. Meu amigo Fábio Almeida também tá aqui, já mandou um vídeo, né? Tá friozinho aí, meu amigo? Olha o vídeo, vamos ver.
3: Tá assistindo um bom filme.
4: Olha lá. Filme aonde, Eduardo? Você falou...
0: Olha, tá chovendo bastante, né? Onde é que você tá? Olha só. Tem chuvinha fina aqui não, mas e aí, Fábio? Qual é a melhor pedida? Cuidado na direção aí, meu amigo. Olha só, Alê Almeida. Manda pra cá. Bom dia, Alê. A Marilene também tá aqui, tá querendo falar. Bom dia, Marilene.
5: Bom dia, Eduardo.
0: Bom dia,
5: galerinha linda. Melhor coisa que tem... fazer aquela canjiquinha bem quentinha, depois tomar umas margaritinhas e ficar garradinho, igual chiclete, assistir aquele filme maravilhoso de conchinha. Aí é bom, hein?
0: Bom
5: não
0: demais,
5: não,
0: hein?
5: Hein?
0: Bom
5: pode
0: demais.
5: Ser em casa, entendeu? Não precisa sair de casa pra ser feliz. Beijo, galera.
0: Valeu, Marilene. Ótima pedida da Marilene. O Fábio tá falando com a gente de Connecticut. Manda pra cá no Torpedão. Olha o 857 final 3492. Bom dia, Eduardo. Melhor pedido é sair com a companhia dos seus sonhos e ir num belo restaurante italiano, pedir aquela macarronada e depois só namoro. Manda pra cá. Qual é a melhor pedida? Qual é o melhor programa 2 para se fazer numa noite friazinha?

0: mudamos de assunto, mudamos de assunto. Vamos falar ao vivo com ele. Daqui a pouco tem mais participações. Continuem participando, hein? Pode participar também através do WhatsApp da Rádio Insuperável, 774-707-7835. Daqui a pouco Henrique Pará, Paulo Tomé, Cláudia Souza. Tá todo mundo querendo participar. Bom, vamos acionar o nosso correspondente. A eleição no Brasil presidencial tá todo vapor, né? E tem decisões da justiça. A ministro Toffoli suspende parte da campanha digital de Renan Santos, veta repasses à campanha e também a ida a debates. Os detalhes com Diego Helson. Bom dia, Diego.
1: Bom dia, Eduardo. Bom dia, amigos que acompanham o Insuperável. É verdade, o ministro Dias Toffoli do Tribunal Superior Eleitoral determinou a suspensão de parte da campanha de Renan Santos, candidato à presidência pelo Missão. A decisão atinge a propaganda eleitoral na internet, a participação em debates e podcasts e os repasses do fundo eleitoral. A medida foi tomada depois que a justiça identificou que 16 perfis em redes sociais não foram informados inicialmente no registro da candidatura. Eles foram apresentados 12 dias depois e um deles tinha cerca de 2 milhões e 400 mil seguidores. Para Toffoli, essa omissão pode representar fraude às regras eleitorais e gerar vantagem sobre outros candidatos. Já o Renan nega irregularidades e afirma que houve problemas no sistema do TSE.
0: É isso aí, estamos acompanhando para você ficar sempre bem informado. Mais sobre governo, orçamento 2027. Governo federal propõe 44 bilhões de reais em emendas parlamentares. É a farra do dinheiro público, né, Diego?
1: Eduardo, o governo federal enviou ao Congresso a proposta de orçamento para o ano que vem com 44 bilhões de reais reservados para emendas parlamentares individuais e de bancadas estaduais. O valor é cerca de 4 bilhões superior ao inicialmente previsto para essas modalidades em 2026. O montante ainda poderá aumentar durante a análise do orçamento pelos deputados e senadores, principalmente se forem incluídos recursos destinados às chamadas emendas de comissão. As emendas permitem que os parlamentares indiquem onde parte do dinheiro público será aplicada, geralmente em obras, serviços e projetos nos estados e municípios, Eduardo.
0: É isso aí, estamos acompanhando para você ficar bem informado. 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Mais da eleição, Justiça Eleitoral derrubou uma propaganda que o PT colocou no ar sobre Flávio Bolsonaro. Que propaganda foi essa, Diego?
1: Exato, Eduardo. TSE determinou a suspensão de uma propaganda da campanha de Lula que fazia acusações contra o Flávio Bolsonaro, candidato do PL à presidência. O vídeo estava sendo exibido durante o horário eleitoral na televisão. A peça, chamada O Currículo de Flávio Bolsonaro, mencionava episódios envolvendo suspeitas de rachadinha, lavagem de dinheiro e ligações com pessoas acusadas de crimes. A ministra Estela Aranha considerou que o conteúdo ultrapassou os limites da crítica política ao associar Flávio a organizações criminosas sem elementos robustos o suficiente para sustentar essas acusações, Eduardo.
0: É isso aí, estamos acompanhando para você ficar bem informado. Daqui a pouquinho voltamos pro quadro Melhor da Vida. Estamos hoje conversando, uma conversa mais agradável, né? Simples. O que fazer? Qual a melhor pedida para fazer a dois numa noite friazinha chuvosa? É uma história triste que vem da Grande BH, no bairro Santa Luzia. Um padrasto foi preso, ele é suspeito de abusar da enteada dele de apenas 10 anos de idade.
1: Exatamente, Eduardo. Um homem de 31 anos foi preso suspeito de abusar sexualmente da enteada de 10 anos em Santa Luzia, na região metropolitana de BH. Segundo a PM, a menina contou à mãe por meio de um bilhete que os abusos aconteciam desde os 8 anos. Após conversar com a filha, a mãe reposicionou uma câmera de monitoramento da casa para registrar imagens e áudio. O equipamento teria captado uma conversa entre o padrasto e a criança. Segundo o BO, durante a conversa, o homem teria feito uma confissão verbal. A mãe acompanhou a situação pelo sistema de monitoramento e procurou ajuda. O homem foi localizado e preso, Eduardo e amigos. Um ótimo dia.
0: Ótimo dia para você também, esse é Diego Hellstrom, direto do...

0: Estelar, o diário da minha filha, Estela Oliveira. Já também, doutor Danilo Braquem, vai chegar hoje, 8h40. Aproveite para fazer pergunta diretamente para ele. 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
0: 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Aqui é conversa de adulto, hein? Tá liberado. Só dá uma caprichada aí, uma maneirada nos palavrões, tá tudo certo. Meu amigo Aire Júlio tá dizendo: o que fazer a dois numa noite chuvosa? Eu pensei, você pensou, todos pensaram a mesma coisa? É, ninguém tinha falado, né, meu amigo? Mas todo mundo pensou, né? Eu já sei o que ele falou, todo mundo sabe. Quem é que vai falar primeiro, né? Júlio Leal tá dizendo: tudo que é encrenca só dá relator Moraes, Dino, Mendonça ou Toffoli. Manda pra cá. E sobre a enquete, hein, Júlio? O que é bom? O que você faz com a patroa aí numa noite chuvosa? Uma noite a dois? O Júlio Leal já respondeu: noite chuvosa? Dormir. Ué, foi exatamente isso que o Aire Júlio falou. Todo mundo tava pensando em dormir, né? Cláudia Souza tá aqui, tá dizendo: um bom restaurante italiano, uma champanhe, um bom filme no final da noite. Boa pedida da Cláudia Souza. Henrique Pará: a melhor coisa é pôr um filme de ação e fazer um reco-reco na cuíca quando a adrenalina tá a mil. Aí, tá vendo, Aires? Tá vendo? Você pensando em dormir e o Henrique Pará pensando em outra coisa. Manda pra cá, Paulo Tomé, manda pra cá no torpedão do 603-233-5200. Bom dia, Paulo, tudo bem? Bom dia.
2: Eduardo, bom dia. Tem coisa melhor não, Eduardo? Ficar na cama assistindo filme. Ou melhor, série. Tem uma série boa, ficar você e a Dom Maria junto. É bom demais. Aí no finalzinho ainda, um cafunézinho, aí acabou. Ficou bom demais.
0: Aí ficou bom demais, tá certo. A minha dona Maria, que se chama Jéssica, é viciada em série. Mas porque ela sabe que ela não consegue parar, ela não gosta mais de assistir série. Vocês entenderam? Por quê? Porque ela começa, tem que ir até o final. Então vai uma, duas, três, quatro, cinco, seis episódios, não para mais. Minha amiga Evanísia também tá aqui. Bom dia, Evanísia. Ô, 978, final 8244. Bom dia, Eduardo. Melhor coisa a se fazer numa noite chuvosa é deitar, namorar e dormir. Deitar, namorar e dormir. Manda pra cá no torpedão no 603-233-5200. Esse é o nosso quadro, o melhor da vida.

povo tá mandando feliz aniversário pro Walter Damasceno hoje. Ele tá dizendo aqui pra mim: nossa, estou muito feliz com tantas pessoas maravilhosas me desejando feliz aniversário, pois é uma das datas que eu mais fico, que eu mais amo. Né, Walter? Obrigado a todos, tá dizendo Walter Damasceno, fazendo aniversário hoje, nesse dia 1º de setembro. Feliz aniversário pro marido da Cristiane.

0: o povo sabe que eu gosto de um áudio engraçado, né? E já manda os áudios pra mim. Eu não sei quem mandou esse aqui, mas olha só, o cara ligou lá pra Portugal para saber de quarto de hotel. Ai, ai, ai, será que eu não vou achar aqui agora onde que eu coloquei? Não, primeiro vamos ver o cara, o chefe, ligando pro cara trabalhar num sábado. Olha a resposta dele, vamos ouvir.
1: Oi, chefe.
2: Chefe, eu sei que hoje é sábado, seu dia de folga. Tinha como você dar um pulinho hoje aqui na empresa?
1: Não, eu vou sim.
2: Sabia que podia contar com você.
1: Mas assim, chefe, você sabe como hoje é sábado, né? Os ônibus é mais difícil, aí eu vou chegar um pouco mais tarde.
2: Não, sem problemas. Quando você chega?
1: Segunda-feira.
0: Ai, ai, ai, que cara de pau, né? Pra chegar sábado e tá falando vou chegar segunda-feira. Olha só. A mulher louca no telefone. Vamos ouvir.
3: Eu quase morri cagando.
0: Que é isso,
3: gente? O nível da humilhação. Não, um dia eu fui na médica e ela falou assim, ó, você vai ter que tirar o exame de raio-x da coluna. Só que você tem que tomar lactopurga porque não pode aparecer nada na frente. Eu falei assim, então tá bom, tomei 4 lactopurgas, só que eu sou muito ressecada. Aí eu tomei 10...
0: Eu não sei porque que esse áudio gravou só 15 segundos. O cara liga pra Portugal pra saber se tem hotel. Vamos ouvir. Vamos ouvir.
4: Estou sim.
5: Com quem estou falando?
4: Quem fala?
5: É Carlos, do Brasil?
4: Sim.
5: Com quem estou falando?
4: Com Maria Celina.
5: Marcolina?
4: Não. Com... Celina.
5: Marcelina?
4: Mais ou menos.
5: Aí é um hotel.
4: É mais ou menos, é um turismo de habitação.
5: Oi?
4: É turismo rural. É uma espécie de hotel.
5: Onde é que fica aí?
4: Fica ao pé de Aveiro.
5: Juazeiro.
4: Ao pé de Aveiro.
5: Janeiro.
4: Aveiro.
5: Quais são as atrações turísticas daí?
4: Aqui dentro temos piscina.
5: Oi?
4: Piscina.
5: Pra cima.
4: Piscina. Na casa de fontes.
0: A velhinha da praça.
5: Traz os montes.
4: E quer vir cá, é?
5: Eu vou agora nas férias.
4: Quando vem?
5: De trem?
4: Quando vem?
5: Mês que vem, isso.
4: São duas pessoas ou é uma?
5: Oi?
4: Se são duas pessoas ou uma só?
5: Se eu vou com a minha avó?
4: Em que dia?
5: Isso, de dia.
4: Sim, tá bem.
5: Como que é o apartamento?
4: Não é, um apartamento, são quartos.
5: Quatro apartamentos.
4: São quartos com casa de banho.
5: Com rebanho.
4: Casa de banho.
0: Ai, hein? Ai, ai, tem que ter paciência. Quem quer os áudios?

0: Daqui a pouquinho, mudamos de assunto e vamos ao vivo ao escritório de advocacia Black Law para falar com o nosso advogado, doutor Danilo Brack. Bom dia, Danilo.
1: Bom dia, Eduardo. Bom dia, comunidade. Tudo bem?
0: Tá tudo bem, Danilo. Essa semana tem atendimento em Framingham também, não?
1: Sim, nós estamos atendendo em Framingham amanhã. Hoje estamos em Lowell e amanhã a gente vai estar em Framingham, normalmente.
0: Tá certo. Bom, vamos às perguntas. Primeira pergunta, não fala meu nome. Bom dia, doutor. Meu irmão já esteve aqui nos Estados Unidos, voltou para o Brasil há 13 anos. Agora conseguiu o visto novamente. Na entrevista, perguntaram se ele já tinha estado aqui. Ele respondeu que sim, e mesmo assim deram o visto. Existe algum risco na entrada dele? Ele entrou pelo México da primeira vez?
1: Então, que bom que o seu irmão falou a verdade, porque isso libera ele do último obstáculo legal que nós teríamos visto nessa situação. Como ele tinha entrado ilegalmente nos Estados Unidos, tinha adquirido a barra de 10 anos, era necessário que ele passasse um mínimo de 10 anos fora do país, para então, numa eventual eventualidade posterior, ele tentar novamente vir para os Estados Unidos de forma legal. Então, como você falou que ele passou 13 anos no Brasil, o último obstáculo seria se ele tivesse respondido que não fosse de uma maneira que não fosse verdade, né, sobre o passado dele. Como ele respondeu a verdade, ele não cometeu nenhuma nova violação imigratória e o visto dele deve estar ok, e ele vai poder vir aqui ver você e desfrutar dos Estados Unidos que ele deixou há tanto tempo.
0: Tá certo. 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Olha a pergunta, bom dia. Por favor, gostaria de saber do advogado se o Health Safety Net atrapalha no processo de Green Card.
1: Olha, normalmente não. Normalmente, esses programas, o Connector, Health Safety Net, nenhum desses programas normalmente atrapalham a obtenção do Green Card, porque apesar deles terem subsídios, eles são excluídos da lista de benefícios que o governo diz que torna você dependente do Tesouro. Os principais itens que o governo está olhando, Eduardo, são se a pessoa recebeu algum tipo de benefício em dinheiro, né, que nem aquelas ajudas de cash benefits, se a pessoa recebeu algum tipo de welfare, se a pessoa recebeu algum tipo de auxílio de pagamento de aluguel ou alguma coisa assim, é o housing que a gente fala, né? Ou então se a pessoa recebeu algum tipo de tratamento que inclui hospitalização de longo prazo, né? Pago pelo governo federal. Então, não é tanta coisa assim quanto o pessoal pensa. Mass Health não entra, Health Connector, né? Essas iniciativas todas conectadas ao Obamacare, nenhuma delas se encaixam nessa restrição.
0: Tá certo. O ouvinte Adriano tá perguntando, pergunta ao doutor, qual é o motivo para esse governo ser cada vez mais anti-imigração?
1: Olha, Eduardo, é a situação política, né? Infelizmente, a política é uma coisa suja pra caraca, entendeu? Agora é a vez desse governo, um governo conservador, ser contra. No passado já tivemos governos liberais que eram anti-imigrante, né? Lembrando que nós precisamos de um shutdown de meses e uma briga de titãs entre Bill Clinton e o Gingrich nos anos 90 para que passassem a lei que se tornou a lei de 2001, né? Então, infelizmente, político é tudo igual. É somente o seu interesse que vale. E nesse momento, então, o pêndulo está desse lado aqui, sendo anti-imigrante. Do jeito que estão sendo, a gente espera que, quem sabe, talvez depois que passar as eleições, essa pressão política diminua e, quem sabe, a gente tenha algum tipo de abertura, principalmente aquela proposta da deputada Salazar. Seria muito bom se aquilo passasse.
0: Seria ótimo, né? Olha a pergunta chegando. Meu green card é de 10 anos e peguei ano passado. Eu me separei. Será que eu corro o risco de perder o documento? Meu casamento foi verdadeiro.
1: Não, olha só, deixa eu te falar uma coisa. O green card pro casamento, O requerimento legal é que você, é que o casamento seja verdadeiro, o casamento tenha sido consumado, né? Na incepção do casamento, né? No acontecimento. Eu tive um green card uma vez, Eduardo, que eu consegui renová-lo quando que o casamento só durou 3 meses. E eu consegui renovar o casamento, o green card, e depois nós conseguimos fazer a cidadania sem problemas nenhum para nossa cliente. E o casamento só durou 3 meses. Por quê? Porque acontece que o requerimento legal é que o casamento seja verdadeiro. Se ele não der certo no futuro, infelizmente, acontece, né? E com todas as pressões que estão acontecendo, tudo que está acontecendo no nosso mundo, seria inviável você agora requerer que as pessoas, mesmo não querendo, permaneçam casadas, né? Não podendo, às vezes, por vários motivos. Aí você está falando de, por exemplo, mulheres em situações abusivas serem obrigadas a continuar na situação abusiva para poder manter o seu green card. Isso seria um absurdo, né?
0: Tá certo. 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Tem mais perguntas chegando. Eduardo, bom dia. Estou indo embora em dezembro, após 12 anos aqui, já comprei a minha passagem. Sobre a questão de saída voluntária, seria bom ter pedido essa saída voluntária? Ajudaria alguma coisa no futuro ou isso não faz sentido?
1: Olha, Eduardo, é aquela coisa, pelo que eu tenho visto, não causa nenhum dano, né? E como esse negócio ainda é muito novo, esse negócio dessa saída voluntária desse programa que eles, né, que você registra e tudo mais, como isso é muito novo, nós não tivemos ainda a total repercussão lá na frente do que isso pode beneficiar alguém. Então a gente fica apenas nas promessas que o governo fez na sua incepção do programa, de que pode ser algo positivo a ser considerado no futuro se a pessoa for retornar. Então, eu diria que se você já está determinado, já com passagem comprada e tudo mais, eu acho que mal não faria você se inscrever nesse programa. Eu acho que poderia talvez ajudar, porque o recorde das pessoas é o recorde das pessoas. Você saindo, o governo vai saber que você estava aqui esse tempo todo, então você não vai estar amenizando nada em relação a isso. Mas quem sabe, por você ter se inscrito num programa oficialmente, isso possa te ajudar no futuro.
0: Mais uma pergunta aqui, eu recebo o benefício do lanche da escola para meus dois meninos, pode me dar problema? Eu acho que chama EBT, eu acho que não é EBT, né? EBT é food stamps, não é lanche da escola.
1: Não, eu acho que não é EBT, eu acho que é uma outra coisa conectada, não sei nem se não é o WIC, mas anyways, de um jeito ou de outro, como é um benefício para os seus filhos, isso não afeta você, entendeu? É um benefício que está indo para os seus filhos, para as crianças, que inclusive eu vou te dizer que a chance é muito grande se você olhar, provavelmente é um benefício estadual e não federal, então não se aplica.
0: Ele tá falando que tá no nome dos meninos. Olha,
1: exatamente, exatamente.
0: A última pergunta, por que não se escuta mais? Bom, deixa eu voltar aqui que ele falou algo antes. Bom dia, de tudo que tá acontecendo, tem alguém ainda pegando o green card? Porque não se escuta mais ninguém comentando que pegou o green card ou quando foi pro Brasil para pegar o green card. E aí?
1: Não, então, aí são duas coisas separadas, né? Nós sabemos que ninguém tá indo pro Brasil para pegar green card nesse momento. E quem foi ou se alguém está indo, não está pegando, tá ficando trancado lá. Na realidade, eu já tenho vários clientes meus, da Black Law, no caso, que moram no Brasil, que já moram no Brasil, né? E estavam em processo, no caso, para pegar os seus green cards através de familiares, o que seja, que já foram nas suas entrevistas agora nos últimos meses, foram aprovados, né? Mas tem que esperar essa situação relacionada com essas ordens de suspensão serem rescindidas para que então os green cards sejam emitidos e eles possam viajar para o Brasil. Então, pelo menos está tranquilo porque eles já moravam lá. Agora, quem foi nos últimos meses para fazer a sua entrevista não pôde voltar rapidamente como esperava. Certo? Tá certo. Então, mas isso é para fora do país. Agora, aqui dentro do país, os green cards estão sendo emitidos normalmente. Nós tivemos vários green cards nos últimos meses na Black Law emitidos aqui dentro dos Estados Unidos, porque as operações aqui dentro continuam normalmente.
0: Olha, a Elaine Soares está informando o nome do benefício que o rapaz perguntou, David Matutina. Esse é o cartão, é Sunbucks. Summer Nutritional Program for Kids, é o nome do programa. Tá certo.
1: Mas aí vai depender do estado, né, Eduardo? Aí é que tá o negócio. O Sunbucks, provavelmente, eu não sei qual que é o estado, provavelmente é o da Flórida. Vai depender qual que é o estado. Cada estado tem o seu programa. Entendeu? Aqui em Massachusetts, por exemplo, tem um nome diferente. Então vai depender de onde você está, vai ter um nome diferente. Mas são programas estaduais e principalmente como é emitido o nome das crianças, não afeta você.
0: Tá certo, Danilo Brack, obrigado pela participação. Você vai voltar com a gente amanhã, quarta-feira, tá bom, meu amigo?
1: Obrigado, Eduardo. Obrigado, comunidade. Deus abençoe todos. Um bom resto de terça-feira aqui e até amanhã, se Deus permitir. Tchau, tchau.
0: É isso aí. Lembrando que o doutor Danilo volta no programa Hora da Notícia, na parte da tarde. O telefone dele é 978-453-7225.

0: 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A polícia de Lawrence ainda procura uma pessoa responsável por um tiroteio que deixou 3 jovens baleados. O tiroteio aconteceu na tarde de ontem, próximo à Lawrence High School, justamente no momento em que os estudantes estavam deixando a escola. O tiroteio fez famílias e crianças correrem em busca de segurança, informou o boletim de ocorrência da polícia. O ataque aconteceu por volta de 3 horas da tarde, nas proximidades da Lawrence Housing Authority, na Exeter Street, não muito longe da escola. A polícia informou que o tiroteio não ocorreu dentro da propriedade escolar. O chefe da polícia de Lawrence, Maurice Aguilera, disse que um policial responsável pela segurança escolar ouviu os disparos do lado de fora e comunicou a ocorrência. Os policiais que chegaram ao local encontraram 3 jovens com ferimentos provocados por tiros. As vítimas foram levadas para um hospital local e apresentavam diferentes níveis de gravidade. Até a noite de segunda-feira, não havia informação sobre o estado de saúde delas. A rádio WBZ 1030M diz que 2 estão fora de perigo e 1 tem ferimentos que representam risco à vida dele. Olha o que disse o morador Christian Lantigua. Faz apenas uma semana e muitas coisas malucas já estão acontecendo. Nunca vi algo assim acontecer em plena luz do dia. Lantigua contou ainda que uma criança chorando correu para dentro da casa de um vizinho em busca de proteção, porque temia ser atingida. 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
0: 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Aire Júlio tá dizendo, olha, eu tô perguntando aqui qual é a melhor coisa a se fazer, o melhor programa a dois numa noite chuvosa. Ele tá dizendo que dormir que nada, o negócio é colocar a Jabaquara em campo. Fecha o pano, Edu! Olha só, cada uma, né? Manda pra cá, Augusto Nunes Baiano. Olha só, sempre agarradinhos, antes de tudo, uma taça de vinho, comendo uma boa comida de salmão grelhado e depois ripa na chulipa. Olha, o povo tá animado, hein? Manda pra cá no Torpedão no 603-233-5200. E na sua opinião, qual é a melhor coisa a se fazer na noite chuvosa? Tem um anônimo aqui falando, Edu, mas o Pará tem mulher? Aí não dá pra comparar, avisa aí, hein? Olha só, Adriano tá dizendo, noite chuvosa é bom pra saborear o túnel.

0: 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New York Life traz o quadro Diário Estelar no seu rádio.
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0: Episódio de hoje. Estela comprou um brinquedinho que é uma réplica daquela brincadeira de parque de diversão. Você jogar uma bola para derrubar um palhaço, né? É uma brincadeira que tem ali uma bolinha para jogar e tal. E aí eu tô jogando com ela e eu nunca acerto. E eu percebi que na hora de eu jogar a bolinha, ela ficava nas minhas costas me abraçando. Eu achei aquilo bonitinho, né? Só que depois de 3 jogadas eu percebi que quando eu soltava a alavanca do negocinho que solta a bola, ela mexia no meu braço. Não é que a minha menininha tava atrás trapaceando? Eu falei, vou falar isso no Diário Estelar. Ela falou, pode falar. A Estela é uma menininha agitada e que fica inventando música em casa. Olha a música que ela inventou, olha só. Estela é o amor da minha vida hoje, amanhã e sempre. Não dá tempo para mais nada. Fiquem agora com o programa Benevides. A todos, o meu humilde bom dia.

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você que tá ligado, pra você que tá sintonizada na Insuperável, sou eu, Marcelo Benevides. Ai, esse é o nosso Benevibes. E tá chegando sempre com informação, com opinião, claro que tem também muita interação. Vamos com tudo, meu povo, até às 10 da manhã. O nosso Benevibes está no ar, né? Então é isso, né, minha gente? Estamos chegando para mais um dia. O dia hoje tá chuvoso. Começou o mês de setembro, é o último mês do verão, minha gente. É, o tempinho tá meio choroso hoje. Mas vai ficar bom, vai dar bom, tá certo? As coisas vão se aprumando com o tempo, tá certo? Vamos com tudo. É o nosso Benevibes no ar nesse 1º de setembro de 2026. Faz o ru aí se você tá na good vibe. Se você quiser melhorar, vem pra cá. Se quiser piorar, aí você fica aí mesmo, né? Bora, minha gente, é isso, né? O nosso Benevibe chegando nesta terça-feira, hoje, com temperaturas aí na casa dos 70 Fahrenheit, é isso mesmo hoje? É, até menos, né, Bené? Talvez não bate nem 70 hoje, não. Vai ficar ali 68, mais ou menos, né? Vamos ver. Amanhã 75, também com tempo nublado. Aí tô vendo que na terça-feira a temperatura sobe, porém, com chuvas, pancadas de chuva aí ao longo da quinta-feira, é isso mesmo? Sexta-feira vai dar bom, hein? Aí sexta já vai dar bom. É, 80, tô vendo que sábado e domingo também, né? É sábado com alguma possibilidade de chuva. Lembrar que este fim de semana é prolongado, porque semana que vem teremos o Labor Day na segunda-feira. Tô vendo que no domingão em segunda vai dar bom, hein? Acho que vai dar praiando aí no domingo e no feriadão também, tá certo, minha gente? Olha, desejando a todos nós um ótimo dia, uma grande companhia. Vamos juntos até às 10 da manhã com o nosso Bada Vibes. Hoje trazendo os seguintes destaques. Olha, como o Wesley Batista influenciou Donald Trump a conter o preço da carne aqui nos Estados Unidos. Rapaz, será que esse camarada tem influência? Será? Daqui a pouquinho vamos falar. Governo Trump aumenta a pressão sobre imigrantes indocumentados aplicando multas milionárias. E hoje nós vamos também receber as atualizações sobre imigração, tudo que está acontecendo em relação às atuais políticas imigratórias deste governo com o super advogado Dr. Luciano Parque. Claro que você também pode enviar sua pergunta para ele. Eu sempre peço para que você vá mandando a sua pergunta aí ao longo do programa. Mande a sua pergunta usando o zap da Insuperável, usando o zap do Benevides. Lembrar que o doutor Luciano Parque é especialista em imigração, tá certo? Fica comigo então, até às 10 da manhã. 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

0: Bora, agradecendo essa audiência maravilhosa, você que sempre vem aqui, manda um alô, manda um abraço, bom demais. Vai mandando a sua pergunta aí pro Dr. Luciano Parker, tá certo, minha gente? Já, vamos falar aí, olha, é o governo Trump, não para. Daqui a pouquinho a gente comenta mais sobre imigração aqui nesse país. Mandando abraços aqui carinhosos pra essa audiência incrível. A Jeane tá por aqui, bom dia, Jeane. Bom dia aqui pro Edinaldo, pro Gildo. Bom dia aqui para o Eloy. Quem mais também tá com a gente aqui? A Patrícia, que já chegou também. Bom dia. Bom dia pro Jackson, tá dizendo, tô precisando de advogado, a direitos contratuais, de processo, de companhia, de construção, tá certo, irmão, aqui já seria um outro advogado, vou te passar aqui o contato agora, esse aqui é o Chris Jensen, tá certo? Aqui, ó, vou te mandando aí agora, aí, meu parceiro, Chris Jensen, pode mandar zap dizendo que ouviu aqui no programa do Marcelo, tá certo? Pode mandar zap em português mesmo. É, diz que ouviu aqui do Bené, tá certo? Pra você ter aquele atendimento personalizado lá, tá bom? Faça sua pergunta lá, aí dependendo do caso aí, se ele conseguir pegar, boa sorte pra você, que você tenha uma boa representação, tá certo, Jackson? Aquele abraço, a Rosângela também tá por aqui, bom dia pro Tony Baiano, que já chegou, a Cirlei também tá com a gente, o Henrique Pará, bom dia aqui pra nossa querida Sandra de Aracruz, o Almir também tá com a gente, bom dia pra Marisa, bom demais aqui, o Cláudio Gregório também chegou, bom dia aqui para o Rogério Prado, também tá na área, o Roger também já chegou, o David tá por aqui, bom dia, Benevides, avisa a frangaiada aí que o pai delas vai jogar hoje, preparem o quê? A cloaca? Isso aqui, é, prepare a coça, deve ser, né? Que o Caio Jorge vai ensinar as frangas a fazer o carro imediatamente, tá aqui, é hoje, hein, meu povo? 8 da noite no nosso horário, teremos Galo e Cruzeiro. Se empatar, a disputa vai para os pênaltis e quem vencer avança para as semifinais da Copa do Brasil. O Marcelo Cruz tá dizendo aqui, bom dia, Xará, hoje é taca nas Marias, tá dizendo aqui, tá certo, bom demais. A galera tá chegando aqui para acompanhar o nosso Bana Vibes, tá vendo? Tem perguntas chegando aqui também dos nossos ouvintes. Vai mandando aqui a sua pergunta, tá bom, meu povo? Vai mandando a sua pergunta aqui para o nosso Dr. Luciano Park. Pode usar o zap da Insuperável, então o zap do Benevides é o que for mais cômodo pra você, tá certo? Deixa eu ver, tá por aqui, olha, chegou aqui ele. Ah, já chegou cedo hoje. Você gosta da coisa bem aprumada, hein? Taca, taca, taca nas frangas cocotinhas. Tá dizendo aqui, Edmilson. Rapaz, Edmilson, não é um bom dia pra você vir, irmão. Aí, rapaziada, ele veio, ele apareceu, você viu que, né, não teve, a gente nem mencionou nada, ele já tá dizendo que as galinhadas vão tomar taca. É, rapaz, ele tá com 100% de aproveitamento esse ano, hein? Errou tudo. Bom, eu não quero comentar nada, eu é com vocês aí, amanhã a gente fala, mas eu tô com mau pressentimento aí, se você fosse cruzeirense aqui, acho que eu estaria com mau pressentimento, né? Bom, enfim, deixa pra lá, mas ele apareceu, o Edmilson tá aqui dando palpite aqui. Ai, ai, ai, galera tá chegando aqui pra comentar o nosso Bené Vibes, tá aqui o David, cloaca mesmo, Bené, galinha tem cloaca, ah, cloaca, tá certo, da galinha, entendi, então, valeu, David. Galera chegando aqui, o nosso Juliano aqui tá mandando pergunta aqui também, tem uma pergunta, mas beleza, manda sua pergunta aqui, tá bom, irmão? Juliano é o nosso truck driver. Ele tá no país inteiro viajando. Você tá onde agora, Juliano? Manda um abraço aí pra gente aí da cidade onde você tá trafegando nesse momento aqui. Ele anda esse país inteiro. Ele tá em Nova Jersey, tem hora que ele tá em Chicago, tem hora que ele tá no Tennessee, tem hora que ele tá na Califórnia. Acompanhando sempre o Bené Vibes aqui em qualquer canto deste país, tá certo? Seguindo com o nosso programa, trazendo pra vocês a primeira informação. Olha, eu já quero trazer pra vocês, gente, pra vocês entenderem como é que funciona o poder da influência. Isso no mundo político, no poder econômico, é o que fala mais alto, aliás. Você acha que a gente vive numa democracia, que os políticos estão antenados com os anseios do povo? É, gente, isso aí é só durante 45 dias eles falam isso. Eles se preocupam com a gente durante 45 dias. Ali é só aquele períodozinho eleitoral, depois, irmão. Depois é para atender aos anseios de quem patrocinou a chegada daquele poderoso, né? Então eu tô me referindo agora nesse momento ao Wesley Batista. Será que o Wesley Batista ajudou a mudar a política de Trump sobre o preço da carne aqui nesse país? Pois é, uma reportagem reveladora do Wall Street Journal trouxe um encontro em que pode ele ter ajudado a mudar os rumos do mercado da carne bovina aqui nesse país. Olha, na semana passada, Wesley Batista, um dos controladores da JBS se reuniu com Donald Trump no Salão Oval da Casa Branca. Não é pouca coisa não, não foi em qualquer lugar. Segundo o jornal, Batista argumentou que a entrada de mais carne brasileira poderia ajudar a aumentar a oferta nos Estados Unidos e, consequentemente, reduzir os preços da carne para o consumidor americano. O detalhe que chamou a atenção, no dia seguinte ao encontro, Donald Trump anunciou um plano para ampliar temporariamente a importação de carne bovina estrangeira, com tarifas reduzidas. E a medida foi posteriormente formalizada pelo governo americano. Agora, por que que Donald Trump está tão preocupado com a carne? Pois é, os Estados Unidos enfrentam uma forte redução do rebanho bovino, que chegou ao menor nível em cerca de 75 anos. E com menos gado disponível, os preços da carne dispararam e pressionaram consumidores, supermercados e restaurantes. E o Brasil entra onde nessa história aí? Pois é, o Brasil é justamente um dos maiores produtores de carne bovina do mundo e possui capacidade para aumentar as exportações para o mercado americano. Então, a proposta discutida por Joesley Batista seria justamente utilizar essa oferta adicional para poder ajudar a aliviar os preços. Mas a decisão de Donald Trump provocou uma reação forte entre pecuaristas americanos e também alguns parlamentares da sua base, que temem que a entrada de carne estrangeira prejudique os produtores locais. E existe também um outro detalhe importante. A JBS possui uma presença gigantesca aqui nos Estados Unidos. Então, além disso, uma empresa controlada pelo grupo, a Pilgrim's Pride, esteve entre as empresas que contribuíram financeiramente para a posse de Donald Trump. Ao mesmo tempo, o Departamento de Justiça americano investiga as grandes empresas processadoras de carne por possíveis práticas anticoncorrenciais. É uma investigação que envolve a própria JBS. Ou seja, um brasileiro entrou no Salão Oval, discutiu diretamente com o Donald Trump o preço da carne e no dia seguinte o presidente anunciou uma mudança na política de importação. Aí você do outro lado, né, vai refletir um pouco. Donald Trump está preocupado realmente com os pecuaristas americanos? Ele está preocupado com a mais-valia. Quem dá mais para ele? Aonde ele vai ganhar mais? E ele vai atender o desejo, né? E o curioso no caso da JBS, que ela não é meramente uma importadora de carne, uma empresa lá dos rincões do Brasil, né? Importadora, no caso, não, exportadora, né? A JBS é muito maior do que isso, tem uma presença muito forte aqui nos Estados Unidos, então ela ganha dos dois lados, né? Ela ganha exportando para cá e ganha também no consumo interno, porque ela também produz carne aqui nesse país. E como ele não é qualquer doador, porque quando a gente fala doador, gente, doador, você vai imaginar ali, o camarada doa conta ali, algumas dezenas de milhares de dólares. É outro game, irmão. Isso aí é papo de bilhão. O Donald Trump não senta pra conversar com quem não tem ali bilhão na mesa. Não tem bilhão, não tem assunto, não tem pauta. Então, o Joesley Batista hoje, ele goza de um prestígio enorme com o atual presidente, capaz até de influenciá-lo aí no mercado interno. Vamos ver como é que isso vai ser nos próximos dias, porque eu não tenho percebido, não sei, nós que somos aqui meros mortais, consumidores de uma carninha vermelha, não vi nada de diferente. Vocês perceberam alguma mudança? Vamos ver se vai ter alguma mudança aí nas próximas semanas, porque por enquanto que eu tenho observado aí a carne de primeira, por exemplo, aí $13 o pound, 14, 15, tem carne aí batendo 18, tô falando carne de primeira, né? Agora a carnezinha ali de segunda ali também não tá tão baratinha também, não. Carnezinha de segunda ali de $7, $8 ali o pound também. Tá caro comer carne vermelha aqui, né, meu povo? Vamos pra carne branca mesmo, né? Pegar um peixinho, pegar um frango. Franguinho está ok, né? Franguinho está ok. Você come um peitinho de frango de vez em quando aí, grelhadinho, né? É bom que faz também uma dietinha. Mas enfim, tá aí então o poder da influência pra quem acha que os políticos só estão lá pensando nos anseios do povo, enfim. Joesley Batista com muita presença aqui nesse país, hein? Muito bem, vocês sempre vão ficar muito bem informados aqui no nosso Bene Vibes. 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
0: Muito bem, minha gente. Olha, deixa eu mandar aqui mais algumas mensagens aqui. Tô lendo aqui a galera. Quem tem mais moral aqui, olha, os batistas, os bolsonaros, tá dizendo aqui. Quem é esse aqui? O Adriano? É, isso aí depois a gente vê aí, né? Depois a gente vê aí. O preço do chip, será que subiu? Ô, boiada, hoje você vai... O quê? Vai voar pena naquele galinheiro hoje? É dia da raposa comer frango. Aí ele tá confiante, gente. Então, realmente, ele tá acreditando mesmo, o Edmilson. É, acho que não é um bom prenúncio aí pra você que é cruzeirense, não. Não é um bom prenúncio, porque ele realmente, quando é genuíno, ele acredita que algo vai acontecer, aí é o contrário. É 100% de aproveitamento, 100%. Vamos ver se de repente ele ganha uma asinha, né? Uma asinha pelo menos ele ganha, talvez, desse ano. Vamos ver. O David Matutina tá com a gente, bom dia, bom demais. A Sandra também tá com a gente aqui, tá dizendo que dormia pros fracos, tá aqui a Sandra de Aracruz. O nosso Éder também tá por aqui, bom dia. Muito bem, minha gente, olha, deixa eu trazer pra vocês aqui agora um assunto muito sério. A gente, volta e meia a gente comenta sobre essa questão aqui, né, da importância da gente se proteger aqui nesse país, da importância da gente ter um cuidado maior com a nossa família, não é verdade? Você que tá trabalhando nesse momento, você que está pegando no pesado, às vezes a gente acaba negligenciando essa questão da proteção. Gente, na semana passada a gente fez aqui um, como é que eu vou dizer aqui, uma interação diferente. O Jaime recebeu, olha, para mais de 20, com certeza ali, mais de 20 pessoas interessadas em saber mais ou menos o valor do seguro, né? Porque muito se fala, ah, tá bom, quanto é que custa? Eu sou do ano de 81, eu sou do ano de 75, eu sou do ano de 67, eu sou do ano de 90, quanto é que eu pagaria? Aí o Jaime fez uma simulação, obviamente que depende de cada pessoa, depende do exame, né? E outras questões, mas de um modo geral dá para você ter uma ideia do quanto você vai ter de cobertura, por exemplo, pagando $40, pagando $50, né? E por aí vai, né? E por aí vai. Então, gente, é preciso você também pensar na sua aposentadoria. Você sabe que precisa ter um seguro de vida, você precisa também de ter um seguro em vida, né? E eu sei que você sabe disso, mas às vezes você fica ali adiando. Muitas dessas pessoas que procuraram, Jaime, né, eu tenho certeza que boa parte, só quem sabia mesmo por curiosidade, né? Então é importante você que entrou em contato com ele, na verdade o Jaime que entrou em contato com você para te informar o valor. É, dá uma pensada direitinho no que você pode ter de cobertura. De repente você descobriu que é muito mais barato do que você imaginava, né? Muita gente ficava ali imaginando, ah, mas aí vou pagar, porque eu quero ter uma cobertura de $1 milhão, vou pagar quanto? Gente, tem gente pagando aí $100, né? Por mês. $100, não é nada, né? E se acontecer uma coisa que é grave, um câncer, um ataque cardíaco, de repente a pessoa cai da escada, fica doente no hospital, um acidente grave, né? De repente chega a uma idade ali, aos 65 anos, e descobre que o dinheiro que você tem não dá nem para parar de trabalhar, né? Porque é depois que o problema chega, né, meu povo? Então é importante você dar uma olhada nisso, bater um papinho aqui com o nosso querido Jaime. Bom dia, Jaime!
4: Bom dia, bom dia, bom dia, caros amigos, nossos ouvintes e telespectadores, espectadores, como é que eu falo?
0: Você pode falar os dois, porque lá, nesse momento, olha lá na câmerazinha lá.
4: Espectadores.
0: Olha lá, na câmerazinha lá, você tá na TV agora nesse momento. Aí, não é uma TV digital, mas é uma TV, então você pode falar telespectador.
4: Com as cores do meu time.
0: Ó, você pode falar espectadores, você pode falar ouvinte, você pode falar telespectador. Aqui nesse programa tudo você funciona, manda, Jaime Zimmer.
4: Tudo funciona. Mas vamos lá, então, sobre o evento da semana passada.
0: Você, já, você coloquei... ficou busy, hein?
4: Fiquei busy.
0: Rapaz.
4: Olha, o pessoal fez trabalhar um bocado aí para buscar os números todos a respeito de quanto custa.
0: E as pessoas de fato se interessaram em fazer o seguro?
4: Se interessaram em saber, são muito curiosos.
0: Sim, sim.
4: Agora, quando a gente fala de tomar uma atitude, às vezes muita gente deixa para depois, amigo.
0: Uhum.
4: Para depois. E é o maior inimigo do seu futuro é deixar para depois.
0: Sim.
4: Porque o futuro se faz hoje.
0: Sim.
4: Hoje, se você quer ter um complemento da sua aposentadoria, tem que se iniciar bem antes da aposentadoria. Se você quer estar bem protegido com seguros de vida e melhor ainda, seguros em vida, você deveria se preocupar hoje, quando você tem saúde. Não adianta depois acontecer um acidente, veio uma doença mais grave, quem sabe situações bem difíceis, e aí você vai procurar ser aprovado por uma seguradora, bate lá na porta e ver se você vai ser aprovado. Não tem jeito, é análise de risco.
0: Sim.
4: Então o melhor dia para você saber sobre suas proteções é hoje. De preferência enquanto você ainda tem uma saúde ok. Situações que não levam você a ter um valor muito menor do que no futuro. Tem gente que me procura com 60 anos. Tá tudo bem, eu vou atender muito bem essa pessoa. Às vezes com 70 anos me procuram para iniciar uma proteção, para iniciar um plano de renda para o futuro. Fica mais pesado. Dá para ter? Sim, sem dúvida. Agora, qual seria a idade ideal? Poxa, 20, 25, 30 anos ou quando nasceu, que é o que eu digo para os meus clientes. Ó, qual é a melhor idade do ser humano?
0: Inclusive, a grandíssima maioria que nos acompanha tem filho aqui nesse país, né?
4: A grande maioria.
0: Grandíssima maioria tem filhos. E filhos que já estão em idade escolar, muitos deles. E essas pessoas já poderiam fazer já uma proteção também bem baratinha. E funciona até depois, quando essa criança chegar na fase adulta, ela decidiu se quer continuar, até mesmo pegar esse dinheiro também. É possível fazer isso?
4: É claro que sim, e até serve como uma educação financeira para o seu filho. Porque daí ele aprende que já vai ter reservas para o futuro, que se ele for, por exemplo, para um college, ele vai ter algum dinheiro já guardado. Se ele quiser comprar um carro, ele pode tirar o financiamento junto àquele plano. Então são várias vantagens que um filho hoje pode ter. E depois, como você falou muito bem, as minhas filhas fizeram isso.
0: Olha aí.
4: Elas assumiram o plano delas, elas que pagam. Então, o pai começa, dá o caminho, ensina o caminho. E depois os filhos assumem e vão ter lá um resultado bastante grande.
0: E olha, se começar hoje uma criança que está na fase adolescente aí, né? Vamos dizer ali, 10 anos, 12, 13, 15 anos de idade. É, imagina você pagar ali, sei lá, vamos chutar um valor aqui, $50 por mês para essa criança. Daqui a 20 anos, ela vai ter um bom dinheiro, né?
4: Só que ao longo desses 20 anos de contribuição, tendo a educação financeira presente, ela vai descobrir que se ela colocar mais dinheiro naquele plano, ela vai ter muito mais
0: pro seu futuro. Durante o período pago ali também, ela está protegida também. Está
4: sempre protegida.
0: É isso.
4: E com o crescimento com juros compostos, isso dá um resultado muito grande lá no futuro. Então aprende, é um ganha-ganha. Os pais, entre aspas, se livram do compromisso de ficar colocando dinheiro nos filhos toda hora.
0: Yeah.
4: Comprar carro, vai no bolso do pai. Vai pra faculdade,
0: mesadinha,
4: bolso
0: do mesadinha
4: pai.
0: Lá também.
4: Mesadinha, no bolso do pai.
0: É.
4: Não é? Aí o filho tá lá com seus 40, 45 anos, quer comprar uma casa, bate na porta do...
0: Não tem nada.
4: Dos pais.
0: Se tivesse começado ali, né? Mas, gente, nunca é tarde, não. De repente você tá com filhos também já na fase aí da universidade também... Você paga ali cinquentinha, eu tô falando que é um valor irrisório, módico, mas se você pagar 100, quanto mais você pagar, maior vai ser.
4: Minhas filhas começaram, eu comecei com 100 e elas resolveram colocar 200.
0: Olha aí.
4: Elas escolheram, porque quando eu mostrei a previsão do acúmulo financeiro, que depois lá pelos 60 anos seria mais de US$1 milhão,
0: aham,
4: elas me disseram, poxa, então se eu colocar mais desde o início, eu posso ser uma milionária? É, exatamente isso.
0: Gente, vai ter mais de US$1 milhão. Olha, é uma belíssima estratégia, porque às vezes as pessoas ficam assim, eu vou fazer uma poupança pro meu filho ou minha filha. Aí fica depositando dinheirinho no banco e nem corre juro ali. Primeiro que poupança...
4: 0,4 ao ano.
0: Olha isso.
4: Essa fortuna.
0: Olha isso. Aí ele vai render em 10 anos o quê? 1%? Não vai dar nada.
4: Tira lá quase nada.
0: Não vai dar nada, né? Ao passo que você protege os seus filhos, porque também é proteção, Deus livre o guarde, Papai do Céu vai proteger bastante, mas se acontecer alguma coisa, o seu filho também estará protegido, e aí não acontecendo nada, ele depois decide, aí você fala, já fiz o que eu tinha que fazer, já fiz aqui, essa é uma real poupança, porque é um dinheiro que se valorizou, juros sobre juros, e aí você fala, você quer continuar pagando, você se mantém protegido, você quer resgatar esse dinheiro, vamos dizer que em 20 anos aí você acumule US$100 mil, US$150 mil, é uma bela maneira de começar a vida, né? Não? Queria eu ter chegado aqui desse país.
4: Queria eu sou bem mais experiente que você na idade.
0: Meu
4: né,
0: querido, então. Jaime Zimmer, se eu tivesse chegado aqui nesse país, 150 conto na poupança, entre aspas, rapaz, eu teria comprado um apartamento cash.
4: É isso. Essa é a
0: 20 anos atrás.
4: Agora imagina o seu filho aí daqui a 20, 30 anos ter US$150, US$200 mil na mão.
0: Tá vendo? Aí ele pode investir no mercado imobiliário, enfim, fazer o que quiser e traz tranquilidade para a família. Gente, olha, você já parou para pensar numa maneira de presentear os seus filhos? É fazendo esse tipo de proteção. De repente você já tem um plano familiar aí que engloba todo mundo, mas às vezes você não tem um específico para o seu filho. Um belo plano também para ajudar a pagar a faculdade. Você que tá daqui a pouquinho, vou te falar uma coisa. O seu filho, sua filha não paga nada durante, a grande maioria, tem uns ou outros aí que pagam até para a escola particular, mas a grandíssima maioria, 15 anos ali, é só por conta do governo. Aí o que o governo faz? Agora é contigo, irmão. Aí o que você vai fazer? Você vai ter que pagar em 4 anos os 15 que você não pagou. Porque, rapaz, ali vou te contar uma coisa, pagar a faculdade desse país, mais que você tenha desconto daqui, scholarship dali, não sei o quê, incentivo, sobra um dinheiro pra você pagar ainda, moço. E paga caro. Paga caríssimo. Aí, de repente, se você faz esse planejamento financeiro, chega naquela fase ali dos 18 anos, 20 anos, já tem um dinheirinho guardado, fala assim, você não vai sofrer, não vai precisar pegar crédito estudantil, não vai precisar pegar empréstimo com banco. Gente, é fantástico, é fantástico. Olha, por isso que você tem que entrar em contato com o Jaime. Eu vou já falar pra você naquela nossa tradição aqui, porque eu falo o contato do Jaime, às vezes você tá trabalhando, não consegue anotar. Então, o que você vai escrever pra mim aqui? Jaime. Pronto, que é o mais fácil. Falar Zimmer aqui, talvez você se complique um pouco. Mas escreve aí, Jaime, usando o zap da Insuperável, usando o zap do Benevides, eu vou entender que você quer o contato dele para você fazer esse planejamento também para você, para sua família, mas principalmente para os seus filhos, porque você vai ter tranquilidade. É só escrever aqui, tá certo, minha gente? Escreve aqui, Jaime, usando o zap da Insuperável, o zap do Benel, que for mais fácil. Eu vou te colocar diretamente com ele e ele vai te passar todas as informações aí necessárias. Meu querido Jaime Zimmer, agradecendo a sua participação, aquele recadinho final, fica à vontade.
4: 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Durante todo o mês de setembro, eu vou lhe dar de presente uma análise do seu perfil a respeito de dinheiro, uma análise sobre finanças. E um extra presente, o nosso livro Educação Financeira para Imigrantes. Então, ó, olha que presentões você vai receber. Pessoas, quando eu atuava na área de coaching, chegava a pagar $300 por uma análise desse tipo.
0: Olha,
4: então
0: aí,
4: você está levando de presente no mês do meu aniversário. Aproveite esse presentão que eu tô te dando.
0: Bom demais, hein?
4: É isso.
0: Mais algum recado, meu querido?
4: Tá certo? O recado é, não deixe pra amanhã.
0: Pronto.
4: Você pode fazer hoje.
0: Tá certo, então.
4: Da manhã pode ser tarde.
0: É isso. Obrigado, meu querido Jaime Zim, meu grande abraço. É isso, minha gente. Então, se você quer o contato dele para planejar o seu futuro e o futuro dos seus filhos, é só escrever pra mim aqui usando o zap da Insuperável, ou então o zap do Benevides. Escreve aqui, Jaime, só isso, né? Aí fica mais fácil, eu já vou entender que você quer o contato dele, e aí você conversa com ele, ele vai te dar toda a orientação, não paga pra ter consulta com o Jaime, tá certo? Olha,
5: ainda não.
0: Olha, só a consulta do Jaime já vale, tá? Porque o que ele vai te orientar ali, minha gente, o que ele vai te orientar ali é fantástico. Então, sem compromisso nenhum, você bate um papo com ele, escreve Jaime no zap da Insuperável, então no zap do Benevides. Intervalinho! E eu vou

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2: Muito bem, já eu vou com o nosso doutor Luciano Parque, parece que tem novidade na imigração, aliás, não para, né? E toda vez que tem novidade, meu povo, será que vem coisa boa aí? Rapaz, eu quero um dia poder falar pra vocês, assim, de boca cheia, gente, grande novidade na imigração, com aquela empolgação, rapaz, é difícil, é só complicador, é só piorando a vida do imigrante, mas daqui a pouquinho a gente comenta mais com o nosso doutor Luciano Parque, já vai mandando a sua pergunta aí, né, usando o Zap da Insuperável e o Zap do BNR. Agora eu trago pra vocês, gente, que tem uma estratégia de endurecimento da política migratória do país, ganhando mais um novo capítulo. O governo Trump agora passou a usar multas de valores extremamente altos contra imigrantes que receberam uma ordem final de deportação e permaneceram aqui no país. Não é grande novidade essa questão, né? Porque você já deve saber que existe uma penalidade que pode chegar ali a $998 por dia, podendo ultrapassar $1 milhão por pessoa em alguns casos. Essa lei não é nova, é uma lei de 96, mas que durante décadas foi pouco utilizada. Mas o impacto já aplicado vai muito além do anúncio da multa. Então, desde o início do segundo mandato de Donald Trump, o Departamento de Segurança Interna informou que já emitiu mais de 103 multas e que somam aproximadamente, minha gente, vou falar devagar o valor, essas multas aplicadas, que já foram aplicadas, elas somam $84 bilhões em penalidades. O governo também começou a buscar formas de cobrança, incluindo processos judiciais, bloqueio de restituições de impostos e tentativa de cobrança de dívidas. Alguns imigrantes chegaram a receber uma notificação de quase $2 milhões em penalidades. Claro que isso é um valor impagável. Eu vou até depois perguntar para o doutor Luciano Paulo o que acontece com a pessoa. Eu não tenho condição de pagar. A pessoa que recebeu uma ordem de deportação e permaneceu no país, ela já é passível das punições previstas em lei, né? Tem, a pessoa pode até ficar presa em última análise, enfim. Agora a questão da multa, como é que faz? De repente alguém que recebeu uma notificação ali de $1 milhão, por exemplo, que você vai contando, né? 998 por dia, vai contando ali, a pessoa ficou aqui, sei lá, um ano depois da carta de deportação. Como é que fica? Como é que o governo vai tirar da onde esse dinheiro? É? Mas veja que é o cerco se fechando por todos os lados. O governo vai tentar de todas as maneiras. Não vejo o governo recebendo, olha, talvez nem 1% desses $84 bilhões. Não vai receber. Isso aqui é só o valor somado dessas multas, dessas penalidades. O governo dificilmente vai receber, nem perto de, muito longe disso. E se é que vai receber alguma coisa? A questão que fica é como é que faz para o imigrante que de repente não tem a condição de pagar, às vezes, $10 mil, né? Às vezes $15 mil, $20 mil, pagar para o governo por conta de ter ficado aqui. E mais, pagar para ir embora. Porque, ora bolas, eu vou, tá bom, eu não vou pagar, vou embora pro país. Vai cobrar onde? Vai ligar no Procon lá no Brasil, por exemplo? O nome vai ficar sujo lá no Serasa? Porque está devendo aqui nos Estados Unidos? Enfim, é uma situação realmente muito complicada. Então eu já quero emendar aqui, aproveitar o ensejo, já que ele já está aqui conosco. Deixa eu cumprimentá-lo aqui, então, o nosso super advogado de imigração, o doutor Luciano Parque. Bom dia, doutor.
3: Muito bom dia, Marcelo. Bom dia para todos os ouvintes da rádio.
2: Muito bem, doutor. Aproveitando o ensejo, então, daqui a pouquinho, já para a gente não perder aqui o fio da meada, daqui a pouquinho a gente sempre começa com aquelas considerações.

0: para o senhor falar um pouco do escritório, enfim. Como é que fica essa questão, doutor, dessa notícia que eu trouxe agora? Como é que fica essa questão da cobrança?
1: Olha, Marcelo, acho que você colocou questionamentos muito apropriados quando você já trouxe a notícia, porque eu acho que o governo, esse governo particular do Trump, ele é muito bom, ele é mestre em exercer pressão psicológica e fazer esse terrorismo mental, né, nos imigrantes. Então, eu acho que você está certo quando você fala assim, primeiro que é muito difícil o governo receber esse dinheiro, e eles sabem disso, você também fez um comentário muito interessante, lógico, nenhuma dívida aqui no Estado, ela não vai virar nome sujo no Serasa no Brasil. Brasil é um sistema financeiro, os Estados Unidos é outro sistema financeiro, então acho que tudo, notícias como essa, e não só a notícia, né, para todos em geral, assusta, mas você imagina o susto que é a pessoa que recebe essa carta.
0: Pois é.
1: Né? Então, assim, é lógico, a pessoa vai entrar em pânico. Nossa, agora eu devo... Você falou que tem um rapaz aí devendo 2 milhões de dólares. Gente, impagável. Ninguém vai pagar 2 milhões de dólares. Sim. E outra, se a pessoa recebeu carta de deportação, ela é deportada. Como é que ela vai pagar isso? Não, e outra, e como que os Estados Unidos vai receber isso lá no Brasil? Não vai receber. Então, acho que assim, esse tipo de notícia que, obviamente, ela é promulgada pelo próprio governo, é para exercer pressão psicológica, é para exercer medo,
0: para acarretar naquela deportação voluntária, no final das contas.
1: Exatamente.
0: A pessoa fala assim, eu tô com essa dívida aqui, eu vou embora. Os homens vão me pegar aqui, né?
1: Exatamente. E assim, uma vez que você foi deportado, não vai pagar. E outra, você vê que o próprio governo, ele até o momento, né, ele também não tem muitas ferramentas para exercer essa cobrança. Uhum. Tá? Pensa o seguinte, o imigrante já está aqui legal, ele nem tem social number, então que credit history ele tem? Não tem credit history.
0: Pois é.
1: Né? E vai receber...
0: Não, restituição de imposto.
1: Mas não recebe restituição, quem é ilegal não recebe restituição.
0: Já não tem restituição, né?
1: Então assim, de novo, é mais uma notícia para causar medo, para causar pânico, com o intuito realmente de fazer com que a pessoa então se autodeporte. Porque na prática mesmo, não tem como cobrar esses valores.
0: E no caso, doutor, aí agora a pergunta sobre quem recebeu uma carta de deportação e porventura permaneça. Também tem muitos casos, né?
1: E aí vamos...
0: E aí como é que seria isso na prática?
1: Vamos lembrar que só tem mais 2 anos de Trump, né? Porque esta lei que cobra essa multa diária de quem está aqui com ordem de deportação é uma lei desde 1997. Então já está aí quase 30, 40 anos.
0: Ano que vem completa 30 anos.
1: Nunca foi executada essa lei. Agora o Trump que vem. Então, quando trocar o presidente, e tudo indica que vai ser um presidente, assim, pelo menos assim a gente espera, que vai ser o próximo presidente, vai ser um presidente mais receptivo a imigrantes, aí todo esse tipo, tudo isso que está acontecendo agora por parte do ICE, né, parte da imigração, tudo isso ela volta, volta o que era antes com o governo.
0: Agora, doutor, qual é a sanção aplicável para quem recebeu uma carta final, ignorou aquela carta, continua aqui, a pessoa vai presa, o que pode acontecer com esse imigrante?
1: Ela pode ser presa e deportada, né?
0: Aí ela fica numa lista ali de
1: procurado. Não, ela fica detida para ser deportada. É que a gente sabe que como não tem tantos aviões, a pessoa às vezes fica 1 mês, 2 meses, esperando a imigração fretar um avião para...
0: Quando a pessoa recebe uma carta de remoção, normalmente ela recebe um prazo para ir ou simplesmente recebeu a carta de remoção, é embora e acabou.
1: E aí existe, por exemplo, a figura da saída voluntária, que você pode pedir um tempo para o juiz, mas enfim. Sim, não tem, quando você recebe uma ordem de deportação, ou você apela, ou muitas vezes você pode entrar com pedido de reabertura do caso, né? Essas ações, ela pode interromper, então, essa ordem de deportação. Mas caso contrário, realmente, é fazer a mala e ir embora.
0: Você não entrou com nenhum recurso, não há o que fazer.
1: Mas não é instante. Algumas pessoas imaginam assim, o juiz me deu essa carta hoje, amanhã eu já tenho que estar embarcando. Não, não é assim. Tá? Porque uma vez que o juiz te dá uma carta de deportação, inclusive você tem que se reportar ao ICE, e o ICE vai pedir uma cópia da passagem de avião. Então, se estiver dentro de um prazo razoável, aí, por exemplo, a imigração, o ICE, ele pede assim, uma passagem de avião que não tenha nenhuma parada doméstica ou em algum país vizinho aos Estados Unidos. Então, sim, você tem que pegar uma passagem, preferencialmente, que vai direto para o Brasil.
0: Okay. Né?
1: Então, por exemplo, quem está em Maceió não pode pegar um voo que vai parar na Flórida, por exemplo.
0: Entendi.
1: Então assim, tem esse período...
0: Tem que ser um non-stop flight, né? Tem que ir direto pro Brasil.
1: Então, a questão é essa questão da ordem de deportação, a pessoa tem que ir embora imediatamente, não é imediato assim, de um dia pro outro.
0: Sim, é imediatamente no sentido figurado, né?
1: Você tem que
0: ir o mais rápido possível, né?
1: E até porque inclui você se reportar ao ICE e mostrar sua passagem. Então, assim, estamos falando de algumas semaninhas.
0: Tem um prazozinho ali. Aí, de repente, nesse período, a pessoa pode recorrer, assim, dependendo da situação.
1: Esse seria o ideal. E recorrer, entrar com recurso. recurso, entrar com uma apelação ou um pedido de reabertura do caso.
0: Pronto, tá aí. Então tá tudo explicado para vocês. Aqui nesse programa vocês entendem tudo. Doutor Luciano Paco, uma outra questão também que eu gostaria de trazer aqui. Houve alguma novidade aí? É porque, né, falar que novidade também é meio que virou pleonasmo com esse governo. Toda hora tem uma novidade, né? O que está acontecendo na imigração? As regras vão se apertar para quem está se legalizando?
1: Infelizmente a gente teve aí uma revisão do formulário e também de algumas regrinhas para quem está, que precisa, né, ter o sponsor financeiro no seu processo de green card. Então, para quem está em processo de green card, tem que ter o tal do sponsor financeiro, né, que é através do formulário 864. Então, assim, o formulário é novo. A imigração mudou repentinamente ontem, mas já está valendo, tem que ser um novo formulário. E vai haver uma revisão, um escrutínio mais severo do sponsor. Então, não é nada que precisa assustar quem é um potencial sponsor, né? Você pode continuar pedindo para seus amigos, seus familiares poderem ser o seu, legalizados, lógico, né? Tem que ser quem está legalizado, ser o sponsor financeiro do seu processo de green card. Mas agora, por exemplo, eles estão adicionando a revisão criminal, né? Então eles vão checar o histórico criminal do seu sponsor financeiro, eles vão checar também o credit history do seu sponsor. Mas, sinceramente, quando você pede para uma pessoa ser o seu sponsor financeiro, esse tipo de situação você já espera, porque a pessoa tem que ter uma situação financeira já mais confortável. Então você já espera realmente que a pessoa esteja em dia com os impostos, que ela tenha um credit history, uma pontuação de crédito positiva, boa aqui nos Estados Unidos. Aí talvez o que pode atrapalhar um pouquinho é se a pessoa teve no passado algum criminal record, mas também tem que ser assim, né? Tem que ser um criminal record mais sério, não é coisa pequena.
0: Doutor, e a questão qual seria a argumentação do governo para considerar que aquela pessoa, por exemplo, está com crédito ruim? Seria com base o quê? Porque hoje, para você comprar uma casa, crédito ruim, hoje abaixo de 600, com 600 pontos de score, hoje você consegue comprar uma casa, 640, enfim. Uhum, uhum. Então, esse que é o ponto. Será que o governo vai deixar detalhadamente, por exemplo, o que é considerado, essa pessoa aqui não pode ser seu sponsor porque o crédito dela é ruim, né? Mas o que seria?
1: Eu não acho que a imigração vai chegar ao ponto de detalhar qual que é a pontuação mínima, porque eu acho que é um conjunto de fatores, porque você tem que ver quanto que a pessoa apresenta de dinheiro, qual que é a liquidez dessa pessoa, quais são os bens dessa pessoa comparado com a pontuação de crédito. Porque eu já vi muita gente normal, né, classe média e tal, com pontuação bem acima de gente milionária. Uhum. Porque é o seguinte, porque gente milionária, e principalmente assim, pessoas que têm muitos bis, muitos negócios, elas fazem negócios de risco. Então é normal essa pessoa tomar algumas penalidades e pontuação de risco. Mas isso não significa que a pontuação no crédito seja ruim.
0: Entendi. Entendi. Aí é uma coisa
1: um
0: que...
1: um conjunto de fatores.
0: Meu único ponto é ficar muito subjetivo. Aí o agente, o oficial da imigração, na hora de avaliar uma legalização, né? Encasquetar lá com o crédito do sponsor e atrapalhar aquela legalização.
1: Ah, mas Marcelo, é o seguinte. Quando o oficial de imigração, ele pega no seu pé e ele quer... Ele não quer aprovar, ele procura pelo IOVA, qualquer coisa vai ser motivo para negar.
0: Pois é. Enfim, mas tá aí, né? Então é importante se você buscar um sponsor, né? Acho que é chovendo molhado, mas você, dá uma olhadinha no crédito, vê como é que tá. Uhum, de repente a pessoa teve lá uma cota não paga, né? Paga tudo em dia direitinho, ajuda bastante, né? Obviamente, também, chovendo molhado, não ter antecedente criminal, não se envolver em confusão, porque às vezes a pessoa... O DUI pode atrapalhar muito hoje em dia, não?
1: Mas deixa eu colocar uma coisa bem clara. Sim. Até porque, assim, isso acontece às vezes com nossos clientes lá no escritório, que a pessoa ela tem o processo de green card e ela pede para um amigo, ou um parente, ou um patrão para ser o sponsor financeiro. E esse sponsor financeiro, ele tem muitas dúvidas. Uhum. E ele acha, então assim, uma dúvida muito comum, principalmente americano, né? Sim. Ele liga lá pro escritório e fala assim, então, a pessoa pediu para ser o sponsor financeiro do Green Card, mas eu vou ter que sustentar essa pessoa? Não. Não é nada disso, sim, não é nada disso. Sim, sim. E a pessoa assim, tem alguma penalidade para ele? Não, gente. Você lembra que assim, o sponsor financeiro, ele não está pedindo green card, ele não está pedindo nada para o governo. Sim. O sponsor financeiro não está pedindo nada. Você só está ajudando a pessoa que está fazendo o processo de green card. O que, que é esse sponsor financeiro? Sponsor financeiro é como se fosse um avalista para o governo federal, que se a pessoa que recebeu o green card, se ela for usar benefícios públicos, né? Mas detalhe, benefícios públicos não destinados a green card, porque green card tem direito a muitos benefícios públicos. Mas se por um acaso a pessoa usar algum benefício público que não é destinado a green card, então que este sponsor financeiro vai se responsabilizar a reembolsar o governo federal. E aí vamos deixar bem claro, então, não é sustentar a pessoa, é simplesmente um avalista para se a pessoa indevidamente usar benefícios públicos, mas lembrando que green card tem direito a vários benefícios públicos, tá? E segundo, mesmo que aconteça, vai ter que ter acontecido por alguma fraude, por quê? Porque o portador de green card, se ele não é destinado a receber tal benefício público, o próprio governo vai negar, mas vamos supor que foi, aconteceu. Quarto lugar, o governo ainda tem que ir atrás do sponsor para cobrar isso daí. Sabe quantas vezes eu vi isso acontecer na minha vida? E eu já trabalho com imigração há muito tempo. Uhum. Nunca.
0: Olha aí. Nunca. É. Tá? Gente, então aqui é importante, né? Antes da gente ir para a bateria de perguntas e respostas, vocês ficam por dentro sobre as atualizações da imigração. Toda semana tem algo novo, né, gente? E quase sempre para dificultar a vida do imigrante. Doutor, vamos tentar otimizar o máximo possível de tempo aqui.
1: Vamos correr.
0: Pergunta para o advogado. Pessoa com DACA corre o risco de viajar de avião aqui dentro dos Estados Unidos?
1: Olha, infelizmente, teoricamente, a resposta seria não corre risco. Mas na prática, a gente está vendo agentes do ICE nos aeroportos e fora dos aeroportos fazerem muitas prisões ilegais. Eles prenderam até quem tem green card, prenderam quem tem visto legal e prenderam cidadão americano.
0: Olha aí.
1: Então, assim, teoricamente, não. Quem tem DACA poderia viajar, ficar à vontade, né? Para ir domesticamente. Mas na prática, não é o que a gente está vendo o ICE fazer.
0: Pergunta para o advogado. Meu esposo mandou o green card de volta, veio como sexo feminino. Uhum. Aí fez o outro fingerprint. Será que demora para receber de volta o green card? Detalhe, o erro foi deles, da imigração.
1: Quando o erro é o erro de emissão, né, do cartão, seja green card ou qualquer outro cartão da imigração, é erro deles, eles não cobram a taxa de novo para você fazer a segunda via. Tá? Isso é um ponto positivo. Agora, a demora, aí realmente assim, depende da velocidade deles. O que a gente vem observando é que cada vez mais a imigração fica mais lenta. Não sei te dizer quantos meses vai levar para você receber essa segunda via, mas você deve receber, assim, não deveria demorar.
0: Doutor, tá sabendo que o Departamento de Estado já publicou o fim da pausa lá para o imigrante, aquela questão lá dos 75 países, né? Como é que fica agora? Segundo aqui, o ouvinte está dizendo que já foi publicado no site esse fim, Sim. Se o governo aceitou, e aí? Não vai recorrer mais? Como é que vai ficar essa história?
1: Pois é, ainda não se passaram os 30 dias da apelação, mas parece que o governo vai acatar essa decisão, mas acatar de maneira de muito mau grado, né? De muito mau gosto, assim. Por quê? Quando saiu a ordem do juiz federal falando, olha, tem que retomar os vistos para os 75 países, o que o Department of State, o que o Trump fez? Falou assim, para de emitir, não emita nenhum visto imigrante, porque agora nós vamos retreinar todos os oficiais consulares. Então, está pausado agora, não mais porque o Trump não quer que emita vistos imigrantes para 75 países, porque agora está todo mundo em treinamento.
0: Não, e no mundo inteiro. No mundo inteiro. Então, ou seja, quem está no processo de legalização, mesmo que não estivesse lá naqueles 75 países, agora vai ter que esperar também.
1: Então, supostamente, eu não sei se é porque então realmente eles estão se preparando para dificultar a vida de quem precisa do visto imigrante de uma outra maneira, ou se isso na verdade é só uma artimanha para eles ganharem tempo até eles entrarem com a apelação. A gente não sabe. Então tem que aguardar os 30 dias.
0: Importante, isso que eu ia te falar. Então tem um deadline aí, né? Uhum. Tem que contar lá do dia da publicação, da decisão judicial.
1: Foi semana passada, né?
0: Retrasada. Então botar mais 2 semanas para frente. Uhum. Se eles não recorrerem, acabou o prazo, então volta
1: aí o processamento. Fica valendo a decisão do juiz federal que disse tem que voltar e emitir visto de imigrante para 75 países.
0: Muito bem, então tá aí. O caso da esposa que foi pro Brasil em 2006 e retornou aos Estados Unidos em 2009... Após 2 anos e meio no Brasil e que pagou a penalidade 10 anos aqui dentro, já que ela reentrou com visto, o processo por filho, que é maior de 21 anos e com visto válido naquele momento da reentrada, entramos com processo em novembro e ela, minha esposa, após a entrevista com o agente de imigração, em dezembro de 2025, disse que ela teria que esperar de 1 a 3 meses. E aparentemente foi tudo certo. Só que já se passaram 9 meses. Pergunta, essa espera é normal, doutor, com todo esse tempo?
1: Eu acho que ele quis dizer tem que esperar 1 a 3 meses da decisão. É isso? Ele fez a entrevista.
0: Fez a entrevista já
1: em Lawrence. Não, 9 meses não. 9 meses não é normal. Eu acho que você tem que e deve falar com o seu advogado, tá tocando o seu caso, para cutucar a imigração. Tentar entender porque 9 meses não é normal.
0: Gostaria de saber quando você casa com a pessoa e o casamento não vai bem, mas já deram entrada no processo, tem que estar com a pessoa até o fim do processo ou não?
1: Então vamos lá. Se você está fazendo um green card por casamento, sim. Você tem que estar com a pessoa e não é só casado no papel. Você tem que estar morando junto com a pessoa. Você tem que ser um casal. O casamento não... a gente não sabe o que quer dizer o casamento não está indo bem, né? Não está indo bem porque, assim, são briguinhas normais do dia a dia ou é uma coisa exagerada onde já está chegando ao ponto de divórcio. São duas coisas diferentes. Você está num casamento que você tem problemas normais de casal, é uma coisa. Agora, se você está em ponto de divórcio... Se você divorciar, esse processo de green card, ele se encerra.
0: O que fazer depois de 3 anos aguardando a aprovação do I-130 por casamento e nada até agora? Vim pelo México sem problemas com a imigração.
1: I-130, 3 anos eu diria é um tempo demasiado, mas eu, inclusive, no meu escritório eu já tenho alguns casos que está demorando 3 anos, mas geralmente essa demora de 3 anos é para quem tem caso em corte de imigração. Então a pessoa ela está passando por um caso de corte de imigração e em paralelo ela tem o I-130 por casamento. Esses casos eu tenho, assim, normalmente deveriam uns 2 anos, mas eu já tenho, infelizmente, realmente alguns casos que estão passando da barreira dos 3 anos mesmo.
0: Estou indo no Brasil em outubro, só peguei o meu green card há 1 ano. Fui parado 2 vezes sem carteira antes de pegar o green card, mas fui à corte e paguei. Será que eu vou ter problema na hora de voltar para os Estados Unidos?
1: Talvez. Eu já tive clientes que tiveram nessa situação e realmente tiveram problema na volta no aeroporto, da mesma maneira que eu tive gente que teve crime muito mais sério do que dirige sem carteira e quando passou pelo aeroporto não teve nenhum problema. Então, assim, a resposta é talvez. O risco existe de ter problema no aeroporto? Existe, tá? Existem situações onde as pessoas, o oficial ele vai simplesmente, ele te libera, mas ele toma o seu green card. Eu já vi situação de gente que realmente que foi detida, ela foi presa.
0: Preciso fazer o update do meu social. Acha que posso ir tranquilo no Social Security ou melhor esperar, doutor?
1: Eu perdi o começo da pergunta.
0: Precisa fazer o update do social dele. Ele tem que ir lá na administração fazer esse update. Ele acha seguro ou não?
1: Eu não tenho ouvido histórias de pessoas sendo presas no escritório do Social Security. Eu desconheço qualquer caso desse.
0: Tô vendo aqui, não é pressão não, meu amigo recebeu essa carta, 1 milhão, tá preocupado de perder a casa dele. Ele vai embora esse fim de ano, tá tentando vender a casa rapidamente, tá dizendo aqui um ouvinte, sobre aquela questão lá do governo cobrar, né?
1: Sim. Eu não vejo esse risco, eu entendo que a pessoa, quando ela recebe uma carta dessa, dá medo, eu entendo isso, mas a ponto do governo tomar a casa de uma pessoa, não, isso eu não assim.
0: Olha, tratando de Trump, doutor, enfim.
1: Não, mas 2 anos de Trump, 2 anos ele vai embora e ninguém toma a casa de ninguém em 2 anos. E de novo, e hoje não existe mecanismo legal hoje pro governo federal tomar uma casa de alguém baseado nessas dívidas de imigratórias.
0: Meu colega chegou, o Green Card, acho que já falou aqui, né? E ele achou melhor e mais rápido fazer uma cirurgia. O cara agora tá zoando aqui. O Green Card que chegou com sexo feminino. Ele falou, não, faz uma cirurgia logo, pronto.
1: Vai sair mais rápido que o cartão.
0: É mais rápido do que pegar
1: a segunda via do governo.
0: Eu gostei, essa eu gostei. Doutor Luciano Paga, infelizmente não temos mais tempo aqui para os nossos ouvintes, mas o senhor fica à vontade aí para as considerações finais, doutor.
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0: Tá certo, obrigado doutor Luciano Parque, agradecendo a todo mundo que participa sempre aqui deste programa. Tá chegando aí o nosso Panelada. E eu me despeço por hoje, prometendo voltar amanhã com mais Bene Vibes. Fui!

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2: Aê! Primeiramente, bom dia, né?
3: Bom
2: dia, meu povo lindo e maravilhoso de corpo. Hoje é terça-feira, 1º de setembro de 2026. Tudo certinho, a partir de agora, você já sabe, né? Até o meio-dia a gente tá por aqui na Rádio Insuperável pra levar você muita música, muita moagem e tudo mais que você merece, inclusive passar raiva com esse velho.
4: Ó, eu tô de boa. Hoje, eu tô de meu modo, uxa, tomei meu remédio, tô de boa. Nada vai me estressar, né, não, capetinha?
5: Rapaz, só tá de gênia. Bom dia aí, negada. Pra você que é house cleaner.
3: Oi, bom dia.
5: Pra você que é house keep também.
4: Ah, eu quero lembrar um negócio pra vocês.
2: O que que você quer lembrar?
4: Hoje é primeiro cão?
2: Primeiro de setembro.
4: Ah, é. Qual que é o recado, Lula? Diga aí.
6: E agora em setembro vai entrar o grosso. É, hoje... é muito maior do que a expectativa.
2: É mais grosso.
6: Ai, tem!
7: Ai,
2: que isso?
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2: Chegando! Pensamento do Dia de autoria dele, Leandro Goiabinha.

0: dando certo pra mim este ano. Cabelo branco, perda de memória, tremedeira no zói, ansiedade e tontura. Uma maravilha, rapaz. Ai, ai, ai. Chegamos, meu povo.
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1: Você sabia? Sabia?
2: Aí! Você sabia que você descobre que conseguiu atingir o equilíbrio perfeito entre corpo e mente é quando ambos estão cansados?

0: Estamos de volta com o WhatsApp da Insuperável.
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0: Johnny, bom dia.
2: Bom dia, velho. Renan, sim.
0: Rapaz.
2: Bom dia, tapetinha.
3: Bom dia.
2: Bom dia,
3: Neudinha,
2: minha
0: bom
2: linda.
0: Bom dia, meu amor. Como é que você tá? Tamo aqui.
2: Ô, Renan, sim.
0: Diga aí.
2: Sabia que o Eduardo Oliveira fez a pergunta aí. O que você fazia entre duas pessoas nesse frizinho em casa?
0: Bicho,
2: o que você fazia?
0: O
2: Ari Júlio vai responder. Eu e o JP deitado na minha cama, assistindo aquele filminho.
0: Nossa!
2: Comendo aquela pipoquinha. Será que é só isso mesmo, velho?
0: Netflix!
2: Tanto horas aí que era só isso mesmo. Só assistindo o filme, comendo pipoquinha.
0: Ele
2: e o JP deitado naquele filhozinho.
0: Os dois,
2: hein?
0: Eu acho que eles terminariam dormindo de casulho. Eu não vou nem perguntar o que diabo é casulho. Eu já expliquei pra Evelyn e ZG a ver o que é dormir de casulho. É igual dormir de conchinha, só que com a minhoca dentro, entendeu? Olha, o que presta pra... Não, vou te dar uma nada. Eita aí que larga de mão, ó. Oi, Cícero Mesquita, bom dia! Ó, Cícero Mesquita tá em Ribeiro Gonçalves, no Piauí, ligado e ouvindo a gente. Beijo pra todo mundo no Brasil ouvindo a Rádio Insuperável. Oi, Mr. Paul. Paul Alligator. Bom dia,
4: panelada.
0: Bom dia, macho.
4: Fala, Nildinha, minha linda.
0: Oi, minha delicinha.
4: Ô, Bevernança.
0: O que foi?
4: Me deixou fora do cabaré essa sexta-feira.
0: Bati
4: essa porta lá nos fundos lá e você não deixou entrar, não, hein?
0: Por trás ninguém entra,
4: mandei
0: não.
4: Mandei mensagem simples.
0: Você
4: me deixou lá de fora, seu velho.
0: Não,
4: senhor,
0: não.
4: Dedado no C, viu? Você merece um minuto de dedado. Cadê meu menino da Pepinha?
3: Pepinha,
4: fala com nós.
3: Bom dia. Abatude bom pro senhor, vixi.
0: A Sandra Sanji também tá com a gente. Bom dia para o meu trio amado. Nós também, te I love you, você, minha amiga. Do fundo da barriga, que é mais profundo. É verdade. Ai, beijos. Elaine já está na área e ela está dizendo o seguinte. Menacinho.
5: Que com?
0: Sinto te informar, mas eu estou aqui. Ah, Elaine aí, ó. Eu não tenho nem como não notar essa testa brilhosa aqui. Olha o que nós combinamos. Não é mais pra falar isso.
6: O quê? Não acredito.
0: Ela falou, que eu não posso mais não. Já é o negócio. Evelyn Zezé, bom dia, minha rainha. Fala.
6: Agora sim, estamos conectados.
3: Agora de boa, hein? Tamo
6: você
3: aí.
6: Deixou o povo louco ontem, rapaz, viu, Nildinha? Isso é coisa do capetinha,
3: foi
6: eu sei, eu tenho certeza.
3: Não
6: é que foi ele que mexeu nos fios aí. Mas agora
3: opinião.
6: Tá tudo normal.
0: Tudo vamos
6: que
0: bem,
6: vamos,
0: graças
6: é panelada
0: a Deus.
6: No ar. Beijo.
0: Tamo aí, beijo, meu amor. Sabe
6: e eu tô aqui,
0: amo.
6: Ó, no bem bom, fazendo a pauta e ouvindo vocês.
0: Isso é muito legal. 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É bom, né, Gisele? É bom demais, Júnior!

0: Muito bem, senhoras e senhores, estamos chegando com mais uma pesquisa do Instituto
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0: De pesquisa e opinião pública que interessa única e exclusivamente a nós. 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
0: Rapaz, olha o Johnny aí, ó.
3: Essa música que você colocou aí é pra homenagem JP e Ares, no fim de chuva. Ixi. Os dois deitados, agarradinhos.
0: Bonitinho, né? Essa música tem tudo a ver com eles dois. Deixa eu mandar um beijo aqui, um bom dia pro nosso querido palmeirense. Beijo pra você, meu amor! O Batista Erinaldo, ele é nosso ouvinte tanto aqui na Insuperável como na mais popular do Brasil, 96,5 FCFM. Beijo pra você. Saiba que eu te amo você do fundo da barriga, tá bom? Meu Batista Erinaldo, você só tem um defeito. É palmeirense.
2: Só isso, amor.
0: Só isso. Tirando isso aí, isso é maravilhoso.
4: Ô, velho.
2: Quem foi, Paulo?
4: Você ficou sabendo aí?
0: Quê?
4: O Johnny só sabe queimar rosca lá na padaria.
0: Conversa, velho.
4: Ele gosta.
0: Não, fiquei sabendo que ele tava querendo aprender os ossos dos ofícios do padeiro. Aí quando ele descobriu que queimar rosca era legal, aí não é, não tem modo. Agora, é, ó, pelo Johnny você merece. 15 segundos e vai lascar.
2: Ei, peraí, mano. Faça isso não, meu amigo.
0: Meu amigo, como é que vai frescar o cara? O Johnny é parceiro nosso, rapaz.
2: Você, fuleira.
0: Bora, cala a boca. Mais uma pesquisa do Instituto
1: Superável.
0: De pesquisa e opinião pública que interessa única e exclusivamente a nós. 10.697 pessoas foram entrevistadas. Onde é que vocês acham tanta gente aqui na rua? Eu rodo, rodo, eu não vejo esse povo. É que você tá andando no lugar errado, rapaz. Intuição feminina. Realmente, nunca falha? Ah, essa é uma pergunta pertinente, sabia? Oi, Johnny!
3: Ô, velho, você é um cara estudioso, assim. Você com $50 mil, você abre seu negócio?
0: Tá
3: você
0: vendo?
3: Abre? Olha. Em qualquer lugar, você abre seu negócio?
0: Tá vendo aí?
3: Você tá vendo? $50 mil, dá pra você abrir um negócio,
0: tá vendo?
3: Já?
0: Tá vendo aí? Tá vendo aí? Eu vou defender o cara, vou dizer que o cara é bacana e ele me vê com essa daí, ó. Agora, Johnny, você que tá merecendo 15 segundos de... Fuleira, respeita a polícia, rapaz. Eu fico lhe defendendo e você fica... você fica de fuleiragem. O Paulo te sacaneou te defendendo, rapaz. Respeita a polícia. Capetinha.
5: Ah, que é que foi?
0: Intuição feminina. Realmente nunca falha?
5: O pessoal diz que a mulher é o único ser humano que nasce com ki. Diz que é o sexto sentido, que ela nunca erra no sexto sentido dela. Eu acho que a intuição feminina nunca falha.
0: Não, nunca falha. Falha não. Falha.
5: É, falha. Nunca falha.
0: Nunca falha. Então você concorda, o Capetinha, de que realmente nunca falha?
5: Nunca falha.
0: Pena assim.
2: É, acho que também nunca falha, né? O tapete do Johnny hoje voltou, foi com tudo com ele.
0: A MM. Você sabe que ela é nossa ouvinte assídua. Bom dia. Não falha de jeito nenhum. Toda vez que eu cismo com algo, pode ter certeza que é pareia. A gente descobre tudo. É. Intuição feminina é osso, né? A Sandra Sanji, sobre a pesquisa, toda mulher é um agente do FBI. E toca aí a minha música da Clezinha, agente do FBI. Não tem como que hoje é forró. Ah não, Sandra, peraí, tu tá andando com a Elaine, né? Só pode tá andando com a Elaine. A Elaine é que tem a mania de pedir seresta num programa de forró. Eu não acredito nisso aí, não. Vim da Sandra Sanja. Salomão. É Salomão, né? Um rapaz aqui, pai.
6: Deixe de ser.
0: Rapaz, pelo amor de Deus, ó. vira, tá? Tu se vira. Pera aí que eu vou rodar aqui a cadeira. Vai, vai. Afinal de contas, 10.697 pessoas entrevistadas pelo Instituto
1: Superável
0: de Pesquisa e Opinião Pública, que interessa única e exclusivamente a nós, perguntou: intuição feminina realmente nunca falha? O que será que responderam?
6: Nossa, mas é porque a gente sente falta de uma serestinha assim no meio de semana, velho.
5: Serestinha.
6: Eu tava ouvindo o tal do Zé ali no final de semana, só lembrava de você, velho.
0: Aí, ó,
6: eu tô pode?
0: Lembrando do Zé.
6: A gente quer tocar uma serestinha no meio do povo, pra nós.
0: Ei, ó.
6: Oh. Ui, gente do céu, viu?
0: Como é chato ser gostoso. Minha risada de homem gostoso. Se duvidar, a Sandra e a Elaine vão disputar o Venancinho no tapa. Mas não é entre elas, não. É as duas batendo no Venancinho.
2: É isso, minha jovem. Sou seu amigo aí. É que você fala um negócio desse aí.
0: Bora, pá. 10.697 pessoas entrevistadas. Intuição feminina, realmente, nunca falha? Não. 99,9% dos entrevistados. Eu não acredito que responderam isso aqui, não. Sério. Olha, ó, risada dela.
6: Olha, olha. Quem foi esse que acertou?
0: Olha, olha. Olha aí, ó.
6: Ah, vamos pegar aí na esquina, que eu já falei o pau de ar.
0: Você não vão bater no velho, não, que o velho não vacila, não. Aqui o velho não anda pegando o velho à toa, não. André de Franklin.
7: Não, mas daí o erro é de vocês. Se a Elaine pede, por que que vocês tocam? Vocês não podem tocar.
0: Ah, não vai tocar, não.
7: Vocês tocou pelo Elaine, vocês têm que tocar pra Sandra. Por que que o velho tá querendo tocar pra Sandra? Não tô entendendo. É porque ali que a Elaine, ele tem outra vantagem, no caso, os ovos arios. O que que é? O que que tá acontecendo? Que pra uma ele faz, pra outra não?
0: Não vou fazer,
7: não. Quero abrir uma polêmica aqui
0: não,
7: no programa.
0: Não vou fazer, né?
7: Entender por quê.
0: Vai nenhum, né, pra outro.
7: Do Varius, hein, velho?
0: Ah, não. Eu seguro a Elaine bate, a Sandra tá dizendo. Porque a Elaine maior, mais forte. Fácil foi o que eu vi pra vocês. O que tu fez que tu não quer tocar a música dela? Mas o programa de forró. Como é que eu vou trocar seresta no programa de forró? Aí quando for sexta-feira, elas vão pedir forró no programa de seresta, rapaz.
2: Tu é fresco.
0: Você não entende, não? Mas você não vai tocar pra nenhum e nem pra outra. Eu toco pra duas. Mas eu toco sexta. Intuição feminina nunca falha. O Instituto Insuperável de Pesquisa e Opinião Pública, que interessa única e exclusivamente a nós, entrevistou 10.697 pessoas. E 99,9% responderam que sim. A intuição feminina, ela falha sim. E como é que falha isso aí?
8: É, tô vendo aí.
0: Olha o Aires aí, ó.
8: Essa Charlene aí, esse tatuzinho.
0: Largadeu, fulera, largadeu.
8: É, eu lembrei dessa aí agora, tá, tatuzão.
0: Aí
8: vem com esse negócio de dormir de casulo.
0: Casulo, tu é o João Paulo.
8: Aí tá aí, você dormindo de casulo, sabe com quem, velho? Com o Guga.
0: Hein?
8: Você e o Guga.
0: É o Gavão,
8: aí vocês... Mas se vira na ordem.
0: Dormir,
8: seu velho Charlene, seu.
0: Respeita, vai,
8: toda
0: eu vou ligar pra polícia, rapaz. Eu vou direto. Liga pra imigração aí, vai. Hortência, bom dia! Pronto, chegou quem faltava agora. A Hortência agora, pronto. É as três agora, é as três aí, ó. Agora é as três. Sim, aqui é o seguinte, como é que a intuição feminina falha? 10.697 pessoas entrevistadas pelo Instituto
1: Superável
0: de Pesquisa e Opinião Pública, que interessa única e exclusivamente a nós. Intuição feminina realmente nunca falha? Aqui estão dizendo que sim, falha. Onde é que falha? 99,9% diz que é eficaz. 99,9% diz que é eficaz. Mas o 1% é o mais perigoso. Porque a intuição feminina da mulher nunca falha pra nada. Mas na hora de escolher um pai pra seu filho, falha. Olha, isso aí é verdade, é verdade. É a mais pura verdade.
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Mas se você quiser escrever uma carta e você não tem experiência, esse homem escreve carta lá pra Casa Branca. Só o filé. Bom dia, meu amigo velho. É bom demais ter você aqui nessa chibata. Que é você quem manda aqui.

0: canequinho de couro, mano. Da Negona. Segura aí o caneco de couro da Negona.
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0: eu te dizer, quando eu vi a negona descendo com meu canequinho, tu viu o tamanho dessa negona? Isso não é um caneco, isso é uma bacia, mano.
1: 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Ó, a Hortência, que nunca pede nada pra gente, ela quer ouvir a música do Pica-Pau com Cintura de Mola. Olha, o que que ela quer aí, ó?
2: O que que ela quer aí?
0: É, gente boíssima, é. Aqui, ó. João Paulo apareceu, namorado de Aire Júlio. Escuta isso aqui, ó. Como é que o Derek? Tu tava falando agora ali, como é, macho?
3: Ó, eu vou falar pra você uma coisa aqui que eu já tô percebendo há muito tempo, hein?
0: Fala aí, fala aí.
3: Não sei se você já percebeu.
0: Diga aí.
3: O Johnny, toda vez ele coloca o Aires e o JP.
0: É.
3: Tá dando a entender que ele quer ser o do meio. Oi. Entendeu? Só deduzir, só você pensar que você vai ver. Eu tô achando, hein?
0: É, tá, tem rumo isso daí. Ele tá sempre colocando ali tal, não sei o que, não sei o que. Que é o João Paulo mais o Aires de casulo. É com a minhoca dentro e tal. Ô, flerado. Olha aí, ó. Ô, rapaz. Vou te dizer. É, Jojo, fala aí, Jojo. Vou passar primeiro aqui o scanner pra ver.
4: Uma bicha foi detectada.
0: Será? Foi não?
5: Fala comigo, Liudinha! Fernanda e Capetinho!
0: Fala, macho rei!
6: Ai, tá só, tio!
5: Coisa. É, se eu deitar, eu já dou, viu?
0: Já toca.
5: Cachorro,
0: ah, se deitar, dá
5: hora, melhor. Toca pra nós aí, por favor. Passinho do resguardo.
0: Passinho do resguardo.
5: Estilo do piseiro. Valeu? Capetinha, tamo junto.
6: É nóis! Abraço, tio!
0: Felicidade pro casal. Oi, Johnny!
7: Ô, Renancinho, Renancinho, quem que o filho tá falando aí? Tá com ciúme?
0: Sério?
7: Para, filho, dá uma vergonha na sua cara, moço. Você e jacaré aí, ó, jacaré passa na sua porta aí, pega você, leva você pra onde você quer, dá rabada no você aí. Você não fala nada, rapaz, fica tirando onda comigo aí, rapaz. Ih, é bom, rapaz, respeita a polícia, rapaz.
0: Eu vou dizer uma coisa, o legal desse programa é as mulheres, as esposas de vocês, ouvirem esse programa, porque aí as mulheres vão ficar sabendo onde é que tá tendo broderagem, onde é que não tá tendo broderagem. Rapaz, vou lhe dizer, viu, cabra? Ô, moagem, esses caboclos daqui, mano. Ai, ai, bala o quê? Bala alojada, versão piseiro. Toca aí pra mim. Vou procurar aqui, Gustavo Lima. Menino, isso aqui é forró mesmo. Ela já tá querendo bagunçar o negócio aí. Cuidado, ela quer bagunçar a boagem. Oi, Paulo, diga.
8: Ô, véio, aí, que? Ó, ó o Kibre aí.
0: Ó o Kibre, Elisão.
8: O espantador de veado.
0: Rapaz, vocês estão comendo é um viado.
8: Eu tô em casa, botei meu porco lá. Ele ficou tão bêbado, velho.
0: É.
8: Eu quis te levar aí no colo, você acredita?
0: Conversa.
8: O Flávio Pantera.
0: Vem cá. O que diabo é isso aqui? É um carneiro, é um porco? O que é que vocês estão assando aqui? O que é? Rapaz, eu vou lhe dizer, pela cara dos dois, é viado. O que, menino? A carne que eles estão comendo. Aires, meu amor, fala.
9: Não, dona Nildinha, eu tô me recordando aqui de uma coisa que você falou ontem. Que você ia Andréia, a refletor, aquela branquela da barriga, que você sabe até que ela comeu no almoço. Você tava falando ao vivo aí, e calou a gente no WhatsApp falando que você sabe algumas coisas minhas que você ia passar pra ela.
0: Não, eu tô quieto, não sei de nada, não.
9: Né, dona Neudinha? Só que depois que você falou isso, eu já estou já em contato com o RM. Nós vamos dar um passeio lá na Rota 20, sexta-feira. Passar pra ele umas fêmeas lá, uns negócios diferentes, viu, Neudinho?
0: Tá vendo?
9: Então é você, se vira, você e essa branquela azeira da Andréia aí, ó.
0: Seu corintiano. Eu não deixava! Eu não deixava! Eita, André! Andréia! Chega, Andréia! Branquela azeda! Caiu em ti só de branquela azeda, minha irmã! Ó, escuta aí, ó!
9: Viu, Nildinho?
0: Aí, ó!
9: Então é você, se vira, você e essa branquela azeda da Andréia aí.
0: Viu, viu aí? Ah, eu não deixava! Eu não deixava, menina, rapaz! Ó, oh, mini branquela, eita! Aqui, ó, o Ney Santos, ainda bem que nós dois, é só nós dois, né, Nildinha? Com certeza. Aquilo que o povo não sabe, não estraga.
2: Cuidado com o Johnny, ele tá é com ciúme. A Sandra dizendo, olha.
0: Rapaz, é muita pana pra mãe, muito pano pra mãe.

0: Alexandra, gostou?
1: Ela não sei não, mas o dogão deve ter odiado isso daí.
0: Aí, Hortência!
2: Vamos, café do cão.
0: Ela gosta, larga!

Rapaz, vou lhe dizer um negócio, viu? A cara da mulher cantando. Ô, cachê difícil dessa mulher.

Pica-Pau. Episódio de hoje. Hortência gosta de... Pica-Pau.

0: insuperável!
1: Acertar 9,20!
2: É ideia, fuleira, que é 9,20. Ó, o Adriano Almeida tá dizendo aqui, ó. Galera, vocês deveriam me pagar pra escutar essas músicas. Bora! Quanto é que você tá cobrando pra me botar na tua poupança? Um abraço, Adriano Almeida! Você é daqui dessa chibata, você manda aqui nesse pedaço, rapaz! Adriano, dá um dólar, mas não dá moral. Tô dizendo.
3: É, Renancinho, que? Eu tenho o Nildinho aí, o Capetinha, já tirou seus vistos, seu passaporte, vocês vêm aqui na festa do Leandrinho, em novembro, a festa da rádio.
2: Ai, é
3: 13 anos, 12 anos ou 13 anos de superávit?
2: 13 anos de superávit
3: esse ano. Vai vir na festa esse ano?
2: 13 anos.
3: Se não vim na festa esse ano, não tem tempo não, hein?
2: Deixa eu te falar.
3: Tem que comparecer.
2: Deixa eu te dizer. Renancinho. Ei, Baito, escuta, rapaz, vou te falar um negócio
3: aqui, ó. Não é Hortência não, porque Hortência é lá da minha cidade, hein?
2: É não, é o...
3: Hortência das mulheres bravas, lá que é a cidade de Freinocência.
2: Conterrânea,
3: Minas Gerais, lá no Brasil.
2: Conterrânea. Hortência
3: de Freinocência, hein?
2: É, Freinocência.
3: Cidade da carne de sol.
2: Diz que depois que ela saiu, Frei Inocêncio inteiro comemorou. Diz que fizeram uma festa lá. Rapaz, não presta atenção, não. Ó, Gabriel, esse pica-pau tá igual a risada da Elaine, é? E a mulher que faz é igualzinha, parece com a Elaine. Coloca pica-pau. E a Elaine do outro lado, pra tu ver se não é igualzinha. Olha, ó, Gabriel aperreando já o juiz da outra. O Aires tá dizendo, ei, Capetinho, o pica-pau picou a bunda do vovô. O que que você tem a dizer, Capetinha?
1: Ele gosta.
2: Teu pai que gosta, que ele baitou. Ah, mas respeita a polícia, rapaz. Oi, M.M.
4: Bom dia, bom dia. Ô, Niltinha, toca a musiquinha pra mim hoje, filha.
2: Quem, minha irmã?
4: Toca aquela do avião do forró.
2: Qual?
4: Aquela música Mulher Doideira. Eu amo essa música. E ofereço pra toda a galerinha que tá ligada no Panelada.
2: Aviões.
4: Um beijo para o Capetinha.
1: Pega!
4: E um beijo para o velho do saco murcho, o Venancinho. Bom dia, bom dia. Estamos ligadinha com vocês.
2: Beijos. Por que
4: dia
2: vocês...
4: abençoado.
2: Bom dia. Por que vocês me frescam desse jeito, hein, mano? Aí ela me mandou aqui, ó. Quem foi que falou mesmo no começo do programa que ninguém ia tirar ele do sério? É, fui eu que falei isso aí. Fui eu que falei. Mas você, vou lhe dizer, viu? Não é normal, não. Qual foi a pior coisa que você fez hoje? Gente, sabe o que o Venancinho fez? Apareceu um aranha caranguejeira aqui no estúdio. Ele, no ápice da sua genialidade, no ápice da sua inteligência. Fala, João Paulo.
5: Ô, delícia.
2: Aí dentro. Andréia, ó. Aires, tu futucou. Ele tava te chamando, André, de branca azeda.
6: Pelo menos eu tenho cabelo na cabeça, tá, Pedrita? E outra coisa, o meu butico nunca foi usado. Já o seu, meu filho, não posso falar nada do seu butico. Seu butico, ó, até largo, bicho.
2: Ih.
6: É maior que o bililinho.
2: Tá sabendo do butico ali, ó. Bora aí, ó. Andréia, fiscal de butico, bora. Bota o butico pro limpo aqui, deixa eu ver o teu aí, deixa eu analisar o teu aí. Rapa, milagre, fuleiragem. Pra me solta! Bora analisar eu!
7: Bom dia, panelada!
2: Ei, bom dia!
7: Lindinha, minha linda!
2: Oi, Huberti! Oi, meu amor!
7: Tinha rede soquete, mamador!
1: Como é, tio?
7: Ô, Tatu, da Ilha da Fantasia!
2: Aí, tempo, fuleira!
7: Beleza?
2: De boa!
7: Ô, Tatu, eu tô ouvindo na rádio aqui, eu tô observando que você gosta muito de pica-pau. Responde pra nós aí.
2: Eu não.
7: Pica-pau.
2: Ei,
7: que tem acento no pica ou tem acento no pau?
2: Respeita a porra.
7: Sem segunda aí dentro.
2: Ó, vai dentro, só que segundo de raça lascou. Respeita a polícia, é você, rapaz. Respeita a polícia, rapaz. Esse programa, cada dia que passa, fica pior. Não sei o que fazer mais não, sério mesmo. Pelo amor de Deus. Xande Avião. Anjo Azul. Eu adoro essa música. Ela é muito fofa de linda.

0: vem assim.
1: Olha a pegada do avião.
0: Tá gostosinho. Gostosinho, é?
2: Deixa eu comer pra saber.
0: Se lascar.
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4: Genildinha, minha irmã. Deixa de falar mal da vida alheia.
0: Ei, tu já tá com essa tua língua firina. Aí depois eu que sou a fofoqueira. Fala, MM, meu amor.
5: É, gente, minha amiga tá chamada hoje, hein?
0: Quem é?
5: Já ouvi essa música Anjo Azul hoje duas vezes.
0: Aonde?
5: Fala sério, hein, amiga? Fala sério.
0: Cuidado, hein? Que tá chorando aqui,
5: nem tudo que voa, presta, hein?
0: É.
5: Pega a visão.
0: Nem tudo que brilha é ouro. Às vezes é catarro. Olha, gente. Sabe de reflexão nojenta é essa, cara? Tem gente almoçando. Eita, pô. Deixa eu tirar meu catarro daqui, então.

0: Meu Deus do céu,
1: né? O quê? Não acredito.
0: Pode acreditar, minha mãe. Isso aqui não tem jeito mais, não. Pode jogar fora. Enildinha, e a minha prima, que esqueceu o celular desbloqueado em casa, depois que ela chegou da rua? Ela tava numa ligação, Nildinha. Aí tá atendendo o celular, tava conversando com a amiga dela. Ela entrou na casa dela atendendo o celular. Ela pega e joga o celular sobre a mesa. A amiga dela desligou e ela colocou o celular ali sobre a mesa. Nisso, o marido dela vai saindo do banheiro. Aí chega uma mensagem. Tum! Aí ele pega o celular dela e vai olhar. O marido dela olhou. Lá tava uma mensagem no WhatsApp dela. Ana Unhas.
2: Ana o quê?
0: Unhas. Normalmente é nome de manicure, entendeu? Que a gente coloca Ana Unhas. A Ana Unhas tinha enviado a seguinte mensagem. Diz aí se eu não faço melhor que o seu marido. Isso você não pode negar. Ah, ele ficou possesso. Ele ficou possesso no dia, ele gritou. Ei! Bora, me explica que diabo é isso daqui. Que história é essa aqui? Que a unha... né? Ana Unhas tá falando aqui. Ana Unhas mandou, tá aqui, ó. Fala a verdade. Eu faço ou não faço melhor que o seu marido? Isso tu não pode negar. Que diabo é isso aqui? Ela calma, Nildinha. Relax. Tranquila. Cabeça de dindim de coco gelada. Tava lá ela, olhando lentamente pra ele. O cérebro dela funcionando em milésimos de segundo. Nossa Senhora do Desdrobo assoprando no ouvido dela. Ela respondeu sem pestanejar. Meu amor, você faz unha? Eu disse, não. Então, se a Ana Unhas tá dizendo que faz melhor do que você, é porque ela faz unhas melhor do que você. Ela tá errada. Ele disse, realmente, você não tá errada, não. Ele bloqueou o celular e deixou sobre a mesa e saiu. Ele disse, eu tava pensando besteira já, tá? O detalhe é o seguinte, Nildinha, que Ana Unhas é o nome do bofe dela, do amante. Ela salvou.
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0: vai!
1: Vai apertando, contrair é apertar, entendeu? A vida tem me contraído ultimamente.
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0: Rapaz, deixa comigo, recado comigo, meu. Mandar aqui o recado pro tio Roberto. Aí, tio Roberto. Bora, instala aí o aplicativo da rádio. Volta ouvir nós. Desde fui aí, já, mãe. O senhor bigou, foi com o Eduardo, foi com nós não, pai.
1: É verdade, bora. Bora, Roberto, cuida. Vou mandar um bom dia pro Marcão.
4: Oi, bom dia.
5: Beijo, Marcão. Agora eu não sei se ele tá em Providence ou se ele tá em Hyannis. Não, ele tá naquela história, né? Ele, né, assim... O coração é em Hyannis, mas a cabecinha é em Providence. Qual que é o recado hoje?
0: Meu amigo, tu sabe que eu tô pegando uma casada ali, né? Ontem essa casada chegou pra mim e perguntou assim... Você não quer que eu largue meu marido pra viver com você, não?
1: Ao serviço sem nota, meu amigo, está aí. Você tá doido?
5: O cara... Venancinha, vai me matar curioso. Tu já ficou com mulher casada?
1: Nunca. Eu sempre devolvo.
5: Mas que diabo que eu vou querer mulher dos outros? Quero nada.
1: Rapaz, mulher casada só cheira pólvora, né? Eu dou uma de doido, velho.
5: Dá uma de doido. Dá o recado então é pro cara que diz, pô, né?
0: Meu amigo, tu sabe que eu tô pegando uma casada ali, né? Ontem ela me perguntou se eu não queria que ela largasse o marido dela pra viver comigo. Que tu acha da ideia?
5: Recado!
0: Meu amigo, diga não, viu? Porque se tu aceitar, quem vai passar seu corno é tu que vai.
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6: Esse bicho merece uma dedada.
0: Tô foia.

Isso é tema de novela, rapaz. Isso é pingando. Ah, menininho de mamãe, rapaz. Isso é pinguelo, mano. A mãe dele pegou ele no braço assim e disse, é esse mesmo nome dele. Não tem como não. Ó, vamos embora. Ele já tá na área. Eduardo de Oliveira, pra mais uma edição do A Hora da Notícia. A gente retorna amanhã, se Deus quiser. Um ótimo dia pra todo mundo. No final do dia tem Espelho do Imigrante.

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3: Vamos chegando. Segunda-feira, nublada de informação. Hoje tem muita coisa pra passar no seu rádio. Daqui a pouquinho tem a história do cara que agrediu um padre dentro da igreja utilizando a latinha de cerveja. Vem comigo! 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
1: Notícias locais. Tem eleição hoje. Eleitores de Massachusetts escolhem representantes dos partidos para a eleição geral em novembro. Hoje, terça-feira, é dia de eleição. Violência. Homem é preso após agredir um padre com uma latinha de cerveja. Aconteceu dentro de uma igreja em New Bedford. São falsas. Tem gente passando notas de $100. Utilizadas no cinema, só que estão passando nas ruas de Brockton. Saúde. Massachusetts registra mais 2 casos de pessoas infectadas com o vírus West Nile. Nem todo mundo tem sintomas. Boa demais. Laconia, New Hampshire, é eleita a melhor cidade com lago nos Estados Unidos. Daqui a pouquinho tem o quadro Justiça. Aconteceu hoje. Jurados no julgamento de Lindsey Clancy dizem que não conseguem chegar a uma decisão unânime. Tem um impasse. Daqui a pouco eu te conto o que acontece a partir de agora. Hoje temos entrevista especial com Maria Selma, brasileira que infelizmente, por causa de uma diabetes, perdeu os 2 pés. E foi feita uma campanha no final de semana que foi um sucesso. Já já é a prestação de contas. Hoje, terça-feira, tem a volta do quadro Terapia Coletiva. O tema do dia com Beatriz Job é... Todo mundo me procura quando precisa, mas quase ninguém me pergunta como estou. Daqui a pouquinho vamos ao Vivo ao Brasil falar com o nosso correspondente Wellington Campos, que traz as seguintes manchetes. Economia. PIB do Brasil sobe 0,5% com o agro forte, mas consumo das famílias pede força. Rio de Janeiro, operador de drone do tráfico de drogas, recebia R$1.200 por semana para monitorar a polícia e rivais do TCP. E no futebol, Minas Gerais define hoje quem avança na Copa do Brasil é Cruzeiro Atlético. Hoje, no segundo horário, tem Pimenta nos Olhos, Dione Pimentel trazendo 2 notícias de celebridades e 6 dicas aos ouvintes, incluindo a volta da deliciosa promoção do Olive Garden. Hoje tem o bolão do jogão de bola entre Atlético Mineiro e Cruzeiro. Quem vai ganhar? 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Já já tem bolão. No quadro Super Enquete, um caso que aconteceu numa comunidade carente no interior da Bahia. Um cunhado colocou câmera escondida no quarto de um casal. Olha só, é um prédio de 2 andares dentro da favela. Duas irmãs moram nele, cada uma com seu marido. Uma mora no apartamento de cima, outra mora no apartamento de baixo. O cunhado do apartamento de cima colocou câmera no quarto principal do apartamento de baixo. O cunhado de baixo, né, o marido de baixo, descobriu a câmera escondida. A pergunta é, o que ele deve fazer? Será que ele toma a decisão sozinho? Ou será que ele conversa com a esposa primeiro? Será que chama a polícia ou resolve tudo em família? Boa tarde você que me ouve, boa tarde você que sempre participa do programa Hora da Notícia. Eu sou Eduardo Oliveira, vou com vocês até as 14h, com muita informação, vem comigo. Aqui não tem faz de conta, os fatos mandam nesse programa. Você sabe, o conhecimento é e sempre será o seu melhor investimento. Hoje, nessa terça-feira, dia 1º de setembro, vamos começando mais uma edição do programa Hora da Notícia, nas ondas da Rádio Insuperável. Chega mais, aqui é sempre, sempre melhor. Um caminhão de informação está indo na sua direção. Daqui a pouquinho tem a quadroterapia coletiva. Daqui a pouquinho, um abraço de boa tarde pro Cláudio Gregório, meu ouvinte. Alô, Cláudio, tô resolvendo só a parada lá com o Rogério Maria Braga, tá bom? Já até passei a sua mensagem pro Rogério agora resolver lá, tá certo? Abraço de boa tarde pro Felipe Dias, boa tarde pra Val Tigre, diretamente do Espírito Santo. Chega mais, a sua hora dobrada de informação está no ar.
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1: Nesse dia nublado de terça-feira, dia de eleição aqui nos Estados Unidos, eleições primárias. Daqui a pouco nós vamos falar sobre isso no quadro de notícias. Queria somente te oferecer a dica de um café. Tem um café novo no Starbucks que se chama Iced Pecan Crunch Latte. Para quem gosta de gosto de amendoim, é um café com gosto de amendoim e com um pouco de leite. É gelado. Eu tô tomando ele agora aqui, verdade, trouxe pro estúdio. Então, é um novo café do Starbucks. Ele, o tamanho grande, que é o tamanho médio, custa R$6,99. Ele tem 340 calorias. 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Quem gosta de gosto de amendoim, vai gostar, tá certo? Essa é a nossa dica de serviço público.

Olha, o povo tá falando aqui que eu falei segunda-feira, hoje é terça, né, minha gente? Tá certo, hoje é terça. Val Tigre, Felipe Dias, Johnny Pimentel. Gente, olha, eu só tava testando se você tava prestando atenção. Não, mentira, foi errado mesmo. Tá corrigido, terça-feira, dia 1º de setembro. Hoje tem uma música até na nossa virada que fala, inclusive, de setembro. Olha só, vamos falar do dia da eleição, porque hoje é dia da eleição primária em Massachusetts. Os eleitores vão às urnas hoje para as eleições primárias, com várias disputas importantes, incluindo em todo o estado, incluindo também a corrida primária democrata para o Senado dos Estados Unidos e a disputa republicana para governador. Embora sejam apenas as primárias, os eleitores estão decidindo quem vai avançar em disputas importantes que definirão a eleição geral em novembro. Os locais de votação em todo o estado abriram 7 horas da manhã e vão permanecer abertos até 8 horas da noite. Os eleitores que ainda não confirmaram onde devem votar podem consultar as informações eleitorais no escritório da Secretaria de Estado de Massachusetts ou nos departamentos eleitorais de suas cidades. Na disputa para governador, tem a corrida entre os republicanos Mike Minogue e Brian Shotley, disputando a indicação do partido para enfrentar Maura Healey na eleição geral. Minogue é um ex-executivo de uma empresa de equipamentos médicos. Shotley é ex-fuzileiro naval, é investidor de capital de risco e também atuou como administrador-chefe do sistema MBTA no governo do governador republicano Charlie Baker. O vencedor vai enfrentar Healey, que concorre ao segundo mandato. A disputa para o Senado. Na primária democrata, o atual senador Ed Markey enfrenta o congressista Seth Moulton. Markey busca conquistar seu terceiro mandato de 6 anos no Senado. Moulton, que representa o 6º Distrito Congressional de Massachusetts há mais de uma década, tenta derrotar Markey e avançar para a eleição final. O vencedor vai enfrentar o republicano John Deaton em novembro. Disputa para as câmaras de representantes. Candidatura de Moulton ao Senado também deixou aberta a disputa pela vaga do 6º Distrito Congressional da Câmara dos Representantes dos Estados Unidos. 5 democratas concorrem à indicação. O empresário do setor de tecnologia financeira John Betcha, a engenheira de software Bethany Andresbeck, a ex-deputada estadual Jamie Belcito e o ex-integrante da Casa Branca Dan Cole, além da deputada estadual Trem Nigan. O vencedor vai enfrentar o republicano Mika Jones em novembro. Jones não tem adversário nas primárias republicanas. Lembrando que o 6º Distrito abrange grande parte da região do North Shore e se estende até o Merrimack Valley. Já o 8º Distrito, o veterano Stephen Lynch busca o seu 13º mandato. Lynch enfrenta o democrata Patrick Rothe, que disputa uma vaga no Congresso pela primeira vez. Esse distrito inclui parte de Boston, do sudeste de Massachusetts. A Rádio Insuperável vai acompanhar a votação e divulgar os resultados. 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
1: Bom, vamos à super enquete. Daqui a pouco tem mais anúncio de serviço público. Tem gente viajando para o Brasil. Daqui a pouco a gente vai falar sobre isso. Bom, vamos lá. Mais anúncio de serviço público. Daqui a pouquinho. Hoje a enquete é sobre um caso que aconteceu numa comunidade carente no interior da Bahia. Eu não sabia, me falaram hoje que a Bahia é o estado que mais tem favelas, né? Achava que era o Rio de Janeiro, né? Ou São Paulo, pela magnitude da sua extensão. Mas vamos lá, olha o que está acontecendo com uma família. É um prédio de 2 andares, tem o térreo e o 2º andar, e cada andar tem um apartamento dentro da comunidade. E aí, o cara que mora no apartamento de cima, ele vende os serviços de caixinha, vende câmeras, é entendido de eletrônica. O cara que mora embaixo trabalha em Uber, em Lyft, e a esposa dele também trabalha no trabalho dela. A esposa de baixo é irmã da esposa de cima. Então, o cara que está no apartamento de cima é cunhado da esposa que mora embaixo. Pois bem, esse cunhado, que é entendido de eletrônica, uma vez foi instalar a caixinha. E como os dois trabalhadores do 1º andar estavam fora de casa, ele ficou algumas horas dentro dessa casa sozinho. É um cunhado, é alguém que é de família, né? E aí acontece que, recentemente, o casal do apartamento de baixo descobriu que tinha uma câmera no quarto do casal. Quem descobriu foi o marido. A esposa não sabe ainda. O apartamento de baixo, a esposa saiu para trabalhar de manhã, o marido foi pegar algo na mesa de cabeceira, derrubou um lustre e tinha uma câmera por trás de um lustre, uma câmera bem pequenininha. E aí, esse marido do apartamento de baixo logo ligou os pontos. Só pode ser o fulano que mora lá em cima, cunhado da minha esposa, porque ele é que entende desse material. Inclusive, já me mostrou câmera desse tamanho, parecida com essa, uma vez. A pergunta hoje é o seguinte: o que você acha que esse marido do apartamento de baixo deve fazer? Será que ele chama a polícia? Será que ele consulta a esposa primeiro? Lembrando que estamos numa comunidade carente, né? Numa favela, no interior da Bahia. Chamar a polícia tem suas consequências, né? Porque tem os traficantes, tem milícia. E aí o cara tem que pensar duas vezes: o que fazer, já que o cunhado está filmando a intimidade do casal? O que você faria? Manda pra cá, daqui a pouquinho tem outras perguntas, hein? Porque o caso fica mais cabeludo. Manda pra cá no Torpedão, no 603-233-5200, o 978 final 3319. Boa tarde, Eduardo. Isso parece coisa de filme, mas eu chamaria a polícia na hora se a polícia pudesse entrar nessa região. Começamos bem, hein? O que você faria nesse caso? Manda pra cá no Torpedão, no 603-233-5200, 603-233-5200. Edmilson Ramos Pereira: oxe, o senhor estudado como é? Não sabia que a Bahia praticamente é toda favelada? Afinal, são todos petistas também. Edmilson Ramos Pereira preferiu falar de política. Bom, a sua visão política eu já sei. E sobre o caso, hein, Edmilson? O que você acha que esse marido do apartamento de baixo deve fazer? Conversa com a esposa dele, já que o cara é cunhado da esposa, né? A ligação é com a esposa. Ou será que toma a decisão sozinho? Minha amiga Vera do Sidney Pires está dizendo: chama uma polícia à paisana. Vitor Almeida também está aqui, está querendo falar. Boa tarde, Vitor. Tudo bem?
2: Fala, Eduardo. Boa tarde. Boa tarde. Não é sobre enquete, não, mas eu passei o contato da rádio pro Meni e até falei com ele que você sempre faz enquete sobre ele, e ele está querendo engajar também, e é um cara, uma peça rara. Aí eu te enviei o contato dele, e se você preferir, ele entra em contato contigo também, que ele quer participar da rádio, se for possível, participar do seu programa. Tá joia?
1: Abraço. Tá certo. Obrigado, Vitor. Manda o comentário, então, manda o contato, então, do Manny Rodrigues, se eu não me engano, né? Manny Rodrigues, o nome dele. Manda aqui pra mim, tá certo? Morou nos Estados Unidos muitos anos e agora mora em Valadares. Paulo Jacaré também tá aqui. Boa tarde, Paulo. Tudo bem? Boa tarde.
3: Eduardo, boa tarde. Eduardo, eu fui criado em favela, entendeu? Então eu conheço esse território. Ele é bem hostil. Chamar a polícia, infelizmente, não dá, né? Porque aí você vai ter problema com os pessoal lá também, que mexe com as coisas erradas. Eu, no meu caso, chamaria minha esposa, falaria pra ela que eu achei essa câmera e podia se confiar sim do cunhado lá em cima, né? Que foi ele que colocou essa câmera, e chamar ele pra conversar, entendeu? Pra saber por que ele colocou essa câmera. Você tem os vídeos já gravados, apaga tudo. É isso aí, vai ter que chamar pra conversar. Polícia eu acho que não adianta não.
1: Tá certo, então uma conversa em família, será que resolveria? É a sugestão do Paulo Jacaré. Ney Santos também tá aqui. Talvez esse cara que instalou a câmera só queria saber como faz o reco-reco na cuíca, né? Brincadeiras à parte, eu penso que deveria sim o casal que está sendo filmado chamar um investigador. Manda pra cá. O Cláudio Gregório tá dizendo, eu acho que no caso aí tem que levar pro Tribunal do Crime. Eles vão tomar a melhor decisão. Parabéns ao meu Corinthians, 116 anos. Obrigado. Meu amigo Ozzy Baiano também tá aqui. Boa tarde, Ozzy. Tudo bem?
4: Boa tarde, Eduardo.
1: Boa tarde.
4: Aqui é Ozzy Baiano. Essa decisão é difícil, entendeu? Se for em Salvador, tem algumas partes de Salvador que é perigosa realmente, tem traficantes e tal.
1: Sim.
4: E esse Edmilson, vá conhecer o Brasil primeiro, vai conhecer a Bahia, seu babaca. E tá falando mal da Bahia? Bom dia pra todos.
1: Valeu, obrigado, Ozzy Baiano. Tá dado o recado. Manda pra cá. Minha amiga Evelyn Zenzê também tá aqui. Guga também tá aqui. Boa tarde.
5: Ô, minha amiga.
6: Boa tarde, Edmilson.
5: Boa tarde. Polícia,
6: eu gostaria que você, cara, respeitasse os baianos.
5: Boa tarde, Vitor. Tudo bem?
6: Respeitasse o baiano, porque ninguém é igual a sua laia, não. Desculpa, Eduardo, tá falando isso no seu programa, tá, mas certo, eu fico mano. Revoltado com isso. Não conhece, não sabe o que é, não sabe da história e fica falando bobagem na rádio, viu? Se respeite, cidadão, viu? Se respeite, você é um João ninguém, tá certo? É um João ninguém. Não venha com suas coisas, não. Falar do baiano, não. Viu? Porque aqui tem muito baiano que se respeita, viu? Tome juízo. Desculpa, Eduardo, mais uma vez.
1: Tá certo, valeu, Guga, tá bem falado. Guga e Zenzê, cuidado com o coração, meu amigo, não deixe te atingir, não. Tá tudo certo aqui, a resposta foi bem dada. E, gente, eu vou falar o que foi sugerido, hein? Minha amiga Andréa Quinones também tá aqui. Chega mais, Andréa, boa tarde pra você, tá, tudo bem?
7: Tudo bom?
1: Tudo bem.
7: Boa tarde a toda a audiência aí. Sobre essa enquete aí, Eduardo, eu só tenho aqui uma curiosidade e possibilidade.
1: Sim.
7: A curiosidade é... Essa câmera foi instalada, nós sabemos por quê. O cara deve ter um fetiche, né? Agora, o fetiche é no concunhado ou é na cunhada?
1: Gente,
7: vai
1: gente.
7: Saber, né? Essa história aí tá meio... Tá macabra, hein?
1: Tá esquisito.
7: Aguardo o resultado final.
1: Valeu, tem mais perguntas chegando. Olha só. Manda pra cá. Meu amigo Wellington Santos tá dizendo, se chamar a polícia, morre todo mundo. Se chamar o tráfico, só morre os vacilões. Tá dizendo o Wellington. Ó, Dione Pimentel, eu entregaria ele para o dono da comunidade, a favela. Bom, deixa eu lançar a segunda pergunta e sair correndo. Porque eu tenho muita coisa ainda para entrar nesse programa. Mas o fato é, esse cara conversou com a esposa. A esposa ficou possessa da vida. Ele não tomou nenhuma atitude, só conversou com a esposa. Ficou possessa e também tem absoluta certeza que foi o cunhado dela. Porque o tipo de câmera é exatamente o que ele compra. E essa esposa falou pro marido, eu conheço uns caras aqui na nossa comunidade que meu pai já ajudou o pai deles, são dois irmãos traficantes, que podem dar um corretivo nesse cara. Não é nada pra matar. É só pra quebrar uma perna, quebrar uma costela. Gente. E aí, vamos chamar ou não? Agora jogou a bola de volta para o marido. E aí, será que se pedir favor pro traficante, o negócio vai feder mais ainda? Será que a família vai ficar devendo um favor pro traficante? Você aceitaria a sugestão da esposa contra o próprio cunhado?

0: Daqui a pouquinho tem mais participações dos ouvintes. Continue participando no Torpedão no 603-233-5200. Já tem terapia coletiva com Beatriz Job. Deixa eu ir ao vivo antes à região de Hanover para falar com a minha amiga Maria Selma. Boa tarde, Selma.
1: Boa tarde, Eduardo.
0: Selma, como é que você está? Como é que foi a campanha no sábado, minha amiga? Na sexta-feira, né? Como é que foi?
1: Foi na sexta, foi bem bom. A gente conseguiu mais que a gente esperava. Vendemos 279 hot dogs.
0: Ok.
1: Eu tive bastante doações, né? As pessoas passaram pelo Zelle para mim, pessoas que ouviram a sua rádio e passaram bastante mensagens. E é isso aí, foi muito bom. Mais que nós esperamos. Se tivesse mais, tinha vendido até mais. Muitas pessoas queriam ajudar, né? Comprando.
0: Certo.
1: E como não tinha mais, aí eles passavam uma doaçãozinha pelo Zelle.
0: Que bom. Que bom, o objetivo era 200 cachorro-quente e vocês venderam 279, é isso?
1: Isso, conseguimos vender 279 hot dogs.
0: Tá certo, lembrando que cada hot dog era 12 dólares, dá mais ou menos próximo de 3 mil dólares. Esse valor, o que você vai usar para quê, minha amiga?
1: Esse dinheiro que eles conseguiram para mim nessa campanha, eu preciso de acertar, porque a casa aqui é grande e eu alugava os quartos, né? Então, como eu fiquei sem trabalhar esse tempo todo, e aí ficou acumulando o aluguel, não tinha pessoas morando aqui, e aí foi só acumulando contas. Então, agora eu vou usar esse dinheiro para pagar um pouco as despesas, né?
0: Sim.
1: E nós vamos continuar em campanha para poder conseguir o dinheiro da prótese, que ainda nós não sabemos quantos que vai ser.
0: Certo.
1: Qual valor que eles vão, já que o seguro e o hospital vai arcar com essa despesa, né, da prótese, que eu vou ter que pagar particular.
0: Certo, só para lembrar, essa é a brasileira que por causa de uma diabetes agressiva perdeu os dois pés. Numa das pernas você perdeu mais uma parte da perna além do pé, né?
1: Sim, essa última cirurgia só tem 2 meses que eu fiz. Eu perdi 3 dedos abaixo do joelho, tirou minha canela todinha e meu pé. E a outra já tinha perdido só os dedinhos, né? Só o pé do esquerdo há 3 anos atrás.
0: A Selma é uma house cleaner, a filha dela trabalha também na mesma área, né, Selma?
1: Sim, ela agora tá fazendo meus serviços, né? Que eu não tô podendo ir.
0: Você é natural de onde no Brasil?
1: De Galileia.
0: Galileia, Minas Gerais. Selma, você já pesquisou aí se quando tiver as duas próteses, o seu movimento vai ser praticamente normal? Como é que é?
1: Sim, isso mesmo, quero falar. Eu tendo essa prótese, eu tô fazendo fisioterapia, né? 2 vezes lá em médico, eu tenho que ir 2 vezes por semana. Quando eu tiver essa prótese, eu vou andar normal, vou poder fazer tudo que eu fazia, inclusive entrar na água, tudo.
0: Que bom.
1: Tudo com essa prótese. É. Muitas pessoas perguntam, Eduardo, por que que ela não vai embora? Uma amiga minha que tava me ajudando, ela que está me ajudando, falou, quando você fala para as pessoas, por que que você não vai embora agora? Porque já tá tão difícil e você ficar aqui lutando. Por quê? Eu preciso dessa prótese, mesmo que eu vá embora, no Brasil vai ser mais difícil para mim conseguir. Então, eu penso em conseguir essa prótese e ver o que eu vou fazer. Mas no meu pensamento é ir embora, porque já tem 26 anos que eu estou nesse país.
0: Uhum.
1: E agora sem a perna, não sei como vai ser.
0: Olha, deixa eu aproveitar o que a Selma explicou para dizer que, na minha visão, a pergunta sobre onde a pessoa vai morar é uma pergunta íntima, né? Porque a gente não sabe os motivos de cada um para estar aqui ou para permanecer aqui. Então, esse tipo de pergunta deveria ser feita somente pela família, não por pessoas que não têm nada a ver. Porque, na verdade, a gente, quando tá, só para esclarecer, Selma, quando tá ajudando, ou ajuda ou não ajuda, né? Tentar falar alguma coisa para não ajudar ou para influenciar outras pessoas a não ajudar, você tá atrapalhando. Pode cumprimentar, Selma.
1: Sim, é, as pessoas ficam curiosas, por que ela não vai embora, está passando aperto aqui? Gente, não é só pegar o avião e ir embora, eu preciso fazer o tratamento. Sim. E é muito longo, eu tenho que passar por várias etapas, primeiro para ter a prótese, primeiro eu estou fazendo fisioterapia, aí eu vou passar a andar com aquele carrinho, né, com andador, aí depois mais uns meses vou andar com a muleta, aí depois eu tenho que estar firme, é ficando em pé sozinha, dando aqueles pulinhos, equilibrando meu corpo, para depois vir a prótese. Então não adianta falar, ó, por que que ela não vai embora? Não vai embora que ela precisa do tratamento aqui.
0: Verdade.
1: Mais fácil fazer aqui o tratamento.
0: Tem alguns dias que eu fico pensando assim, se fosse perguntar para mim, eu ia falar, não é da sua conta porque eu não vou embora. Não é. Mas tudo bem, eu sei, você tá explicando, até porque você pediu ajuda, tá certo. Olha o povo querendo ajudar, Selma. A Fernanda perguntando, passa aí para mim o Vemo dela. Aí eu pedi na sexta e não recebi. Muita gente recebeu, algumas ficaram de fora. Qual é o seu Vemo?
1: O meu Vemo, eu tenho aqui... tela no quarto, eu tenho que pegar e passar o...
0: Então passa seu telefone para a pessoa entrar em contato com você.
1: Sim, é 857-417-9943. Eu também tenho o Zelle, né? O Zelle é esse número.
0: 857-419-9943.

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1: Bom, mudamos de assunto e vamos ao vivo falar com ela, direto de São Paulo. Lembrando, semana passada não teve programa ao vivo, a gente tá com saudade da Terapia Coletiva. Boa tarde, Beatriz Job.
2: Boa tarde, Eduardo. Boa tarde, ouvintes. Como é que você está?
1: Tá tudo bem, Beatriz. Chega mais. O tema de hoje é muito interessante, tem vários lados. Todo mundo me procura quando precisa, mas quase ninguém pergunta como eu estou. Esse perguntar como você está tem efeito inconsciente positivo, se a gente ouve bastante, ou é apenas uma pergunta corriqueira?
2: É interessante porque, desculpa, minha voz falhou aqui, acho que é emoção, fazia tanto tempo que eu não entrava ao vivo, né?
1: Certo.
2: Tem tanto a questão corriqueira, né? E automaticamente foi se tornando um hábito, uma questão quase que automática, mas é óbvio que quando ela é feita com presença, com interesse, ela tem um efeito positivo na nossa mente, sim. E é tão interessante olhar pelo ponto automático, Eduardo, que vou trazer um exemplo do meu contexto. Geralmente, quando eu vou começar o atendimento com os pacientes, por ser online, eu tenho sempre que verificar se o sinal tá bom antes de começar. Então, a primeira fala que eu tenho é: você me ouve bem? Você me vê bem? E algumas vezes já aconteceu da pessoa dizer assim: eu tô bem, e você como tá? E aí eu dou risada, porque de uma certa forma, essa pergunta que eu faço, ela lembra tão bem essa corriqueira que a gente faz naturalmente um pro outro, de tá tudo bem, que às vezes a pessoa responde no automático sem ter se dado conta que nem é aquilo especificamente que está sendo falado. E Sim. Tem um ponto também, inclusive façam esse teste social, quem quiser, é bem interessante, que existe sempre a expectativa da pessoa em ouvir de quem você pergunta que tá tudo bem. E aí quando você arrisca dizer assim, ah, não tá tudo bem não, geralmente já aconteceu duas vezes, duas coisas diferentes quando eu fiz esse teste. A primeira foi da pessoa respondendo a sequência, ah, eu tô bem também. Então ela nem ouviu que eu disse que não tava tudo bem, justamente para ver se ela tava me ouvindo. E na segunda experiência que eu fiz, a pessoa ela paralisa, ela fica olhando e ela já diz, não, mas tem que estar tudo bem. Então essa questão hoje em dia mostra o quanto também estamos nos despreparando para dialogar sobre o que não tá bem, porque isso rouba o nosso tempo, se você for parar para pensar. Estamos tanto correndo que até perguntar se tá tudo bem, tem que entrar no automático, porque se você disser que não, você vai ter que ali ceder um tempo para perguntar, para ouvir, o que é muito ruim. Eu não estou falando isso como algo bom. E dentro da temática imigratória, é muito comum, às vezes, as pessoas se queixarem de que, ah, quem tá no Brasil só me liga quando precisa das coisas, porque sempre estou aqui passando por várias coisas, mas eu nunca ligo para ninguém e ninguém vem saber se está tudo bem. E eu imagino que quando há a ausência dessa pergunta, alguns ouvintes possam até na tentativa de entender esse contexto, do porquê dificilmente olham para ela, ligam, se perguntam se ela está bem ou se ela precisa de alguma coisa, usando ali um discurso que tem ganhado força nos últimos tempos, de que é assim: ah, Bia, ninguém me procura para saber como eu estou, porque as pessoas estão se tornando cada vez mais egoístas, pouco reconhecendo dos esforços que alguém faz por elas. E dentro dessa fala, Eduardo, até existe um pouco da situação que vivemos atualmente, sim, porque nós estamos numa época em que as pessoas estão querendo cada vez mais ser servidas. Então, por isso do automático da pergunta, oi, tudo bem? Ah, ótimo, então eu preciso de um favor, né? Porque já entra nessa de ser servida. Então as pessoas querem ser servidas nas relações, hoje em dia nas experiências que buscam, em lugares, produtos, serviços, enfim, é muito longa a lista. Mas olhar apenas por essa lente me exclui da responsabilidade de refletir sobre como eu tenho me comportado perante as minhas relações. E principalmente em refletir sobre a maneira como eu mostro para as pessoas

0: pessoas, o que elas podem ou devem esperar de mim, me tratar, que papéis e funções elas também podem esperar que eu venha a exercer ali. Então, citando o exemplo de, talvez dentro do seu núcleo familiar, para quem se identifica com a pauta de hoje, você é a pessoa que sempre tomou a iniciativa das coisas, é a pessoa que marca a consulta, é a pessoa que busca o profissional, quem resolve um problema que nem é diretamente seu, organiza festas e encontros ali com a família e exige que a família esteja sempre ali em contato um com o outro, ouvindo, ou quem sabe o ponto que mais pega os imigrantes, que é quando buscam ajuda financeira. Então é você a pessoa que ajuda financeiramente alguém quando precisa. Ah, Bia, mas eu faço com a melhor das intenções. E eu acredito. Mas perceba que o excesso de cuidado com o outro possa representar uma série de coisas e não somente essa atitude recheada das melhores intenções que nós tendemos a querer ver. Porque quando assumimos, Eduardo, constantemente essa posição de ser quem ajuda o outro, pode dizer algo sobre nossa necessidade de se sentir importante, útil, de ter um propósito de cuidar, mas em alguns casos também mostra um perfil controlador. Tem muito controle disfarçado de ajuda, que às vezes a pessoa usa para evitar que o outro a abandone, se esqueça dela, porque tem pessoas que aprenderam na vida que ser necessário é o mesmo que ser amado, quando não é a mesma coisa. Então eu gostaria de orientar aqui que para você que aprendeu a ser quem cuida dos outros, talvez você tenha esquecido ou não aprendeu ali na sua trajetória como receber cuidado, pedir ajuda, mostrar que você também tem fragilidades, limites, ou simplesmente, como eu disse no início, dizer eu não tô bem. Porque se você não tem esse hábito, dificilmente as pessoas vão olhar para você diferente daquilo que você prega, como alguém que está sempre disponível, bem para ajudar, que sempre coloca o outro como uma prioridade. E é interessante que você se questione uma coisa com muito carinho. Eu sei que Sim. pode tirar da zona de conforto, mas é importante. Porque quando uma pessoa ela consegue reconhecer esse incômodo que ela está sentindo, ao notar que ninguém está perguntando como ela está, principalmente quando não há nada ali a ser necessário dela fazer, um problema para resolver, é também preciso refletir se ela está disposta a se sentir alguém menos necessário o tempo inteiro. E quando você se vê uma pessoa não sendo tão necessária o tempo inteiro, como é que você se sente? Você se sente mais ou menos amado? E o mais importante é se você vai também conseguir se ver com bons olhos quando você deixar de ser necessário o tempo todo para as pessoas. Então, Sim. perguntas aí que é para tirar realmente a gente da caixinha.
1: Olha, com certeza, tem um monte de comentário aqui, o Wellington Santos está dizendo, mas é o tema de família, né? Família que não quer saber se você está vivo, mas quando o calo aperta, liga para a gente. Eu já estou dizendo para todo mundo, agora só existe a minha filha e minha esposa, dane-se o resto. Agora eu virei um cowboy from hell. Tem uma música do Djavan que diz, sabe lá o que é não ter e ter que ter para dar? Quantas vezes eu fui essa pessoa? Adriano tá dizendo, Eduardo, quando só é procurado quando alguém precisa, talvez esteja na hora de observar quem procura você simplesmente porque gosta da sua presença. Tem uma participação também anônima, não fala meu nome, tem uma prima que parece que está com problemas. Ela não fala coisa com coisa, ela fala que as clientes dela estão falando no telefone com ela, que vai tomar a filha dela, também fala que outras pessoas estão falando dela. Se as pessoas não conhecem ela, estou muito preocupada porque ela tem uma filha e eu não sei o que fazer. Tipo, ela está escutando vocês, não sei se procura alguém para ajudar. Desculpa, ficou grande o texto. Nesse tipo de caso, eu peço para você ser sucinta, Beatriz. Quando uma pessoa está com esse tipo de sintoma, a família pode chamar um psicólogo ou tem que ser voluntário?
0: Uhum. Quando existe a observação de que a pessoa está tendo empecilhos para pedir ajuda, É interessante ir com um jeito na fala, do tipo, olha, eu tenho percebido que você tem encontrado algumas dificuldades, né? Perguntar ali o fato, como está, com presença realmente, e colocar, será que não seria necessário buscar ajuda? Quer que eu te ajude nesse ponto e fazer um movimento em conjunto? Então, seria interessante talvez agir dessa maneira.
1: Tá certo. 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Ela é uma psicóloga e psicanalista clínica com foco no tratamento e controle da ansiedade no público adulto. 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Esse é o quadro Terapia Coletiva.
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1: Beatriz, mais uma dúvida sobre esse tema, e o tema é, para quem tá chegando agora, todo mundo me procura quando precisa, mas ninguém pergunta como eu estou. Amizades interesseiras nos fazem mal psicologicamente?
0: Com certeza. Toda e qualquer relação que pouco ou nenhum, ou que não exista nenhuma reciprocidade, nos sobrecarrega, faz às vezes a gente se sentir uma pessoa desinteressada quando não estamos fazendo o que o outro quer. E sem falar que existe um estímulo quase que indireto da pessoa não olhar para si, e quando ela convida o amigo do tipo, oi, eu existo, ela geralmente é ensinada a ver aquilo como um ato egoísta. Então, é interessante que quando você tem uma relação de amizades, e isso vai muito ao encontro ali do comentário do Adriano, que eu acho que Sim. foi a segunda pessoa que você leu, é muito interessante realmente saber diferenciar quais relações estão ali com você, pelo que você tem ou não para oferecer, e quais só estão ali para receber, que aí nesse caso nós não chamamos mais de amizade, nós chamamos apenas de uma relação conveniente. Então é importante estarmos sempre atentos até nisso. Às vezes essa ausência que você sente de ninguém olhar para você, possa ser que você esteja rodeado de pessoas que estão perto só por conveniência.
1: Com certeza, esse é o quadro Terapia Coletiva, toda terça-feira, nas ondas da Rádio Insuperável. Beatriz, obrigado pela participação, desejo você um bom dia de trabalho.
0: Eu que agradeço, um excelente dia a todos.
1: Obrigado, essa é a Beatriz Job.

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1: 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Pois bem, hoje nós estamos falando da família que mora numa comunidade lá no interior da Bahia. E essa família, são duas irmãs, uma mora no apartamento de cima, outra no apartamento de baixo. E o cunhado do apartamento de cima plantou uma câmera dentro do quarto da família do apartamento de baixo. O maridão do apartamento de baixo pegou a câmera, percebeu que era do cunhado de cima e falou com a esposa. A esposa falou: olha, conheço uns traficantes aqui da comunidade que devem um favor pro meu pai. E podia dar um corretivo, não é pra matar, só quebrar uma perna, fazer um negócio. Será que isso pode dar errado? Minha amiga Ana Paula tá dizendo: Eduardo, já pensou se a câmera foi a mulher que colocou a câmera? Esse cara que falou da Bahia, aconselho que fale só da família dele. Ele é tão pobre que não conhece a Bahia nem um terço. A Vera do Sidney voltou: violência só gera mais violência. Pode ter consequências trágicas, tem que sentar e conversar e, se puderem, mudar do local. E aí, manda pra cá, será que já é hora de mudar do local? Manda pra cá. O Felipe Dias está dizendo: o cunhado tava lucrando com o vídeo deles, vídeo de pé. Olha só, Maria Silva Popolo tá dizendo: Eduardo, boa tarde. Eu iria à delegacia, expunha meu cunhado na delegacia, pois queria saber o que ele está fazendo com as imagens. E depois eu colocaria ele na parede junto com o investigador civil, se ele não colocou em um OnlyFans ou então num Discord. Olha só, já estão falando até das consequências, hein? Gente. Gabriel tá dizendo: Edu, eu chamaria um investigador para ver se não tem vídeo na internet. Isso é muito perigoso. E depois, pau molhado nele. Manda pra cá no Torpedão, no 603-233-5200. O que você faria nesse caso? A esposa tá dizendo que vai chamar os homens da comunidade pra aplicar um corretivo nele. O Edmilson Ramos Pereira, eu falei pra ele: rapaz, fala sério, eu não fica com essa discussão, acabou a discussão. E ele falou sério: meu amigo, é simples, se o senhor está em uma guerra, você chama seu inimigo ou seu amigo para lhe ajudar. Resumindo, o pessoal que vive na favela vive numa vida amordaçada. Não pode comenta nada, principalmente se envolver polícia. O certo é chamar quem colocou a câmera e conversar, é simples. Mas aí diga ao Guga que eu não tenho culpa da Bahia ser como é. O cara continuou na briga, rapaz, sai fora. Olha, o Marconi também tá aqui, chega mais. Boa tarde, Eduardo. Tá certo, Marconi. Olha só, o que você faria nesse caso? Lembrando que essa família, mais um detalhe, hein? O cara que colocou a câmera, eles têm 4 filhos e moram no apartamento de cima. Se der umas pauladas nele, ele vai deixar de trabalhar por um tempo e aí a consequência pode ser nos filhos. O que você faria? Cláudio Gregório tá dizendo: eles não podem chegar a pedir um favor para os caras da comunidade, porque isso não vai ter fim nunca. Eles têm que explicar a situação e perguntar aos manos. Aí, truta, se liga na parada. O maluco do barraco vizinho fez umas paradas nada legal. O maluco colocou uma câmera no meu quarto. Eu gostaria da sua opinião para fazer alguma coisa, porque se chamar os homens vai dar ruim para todo mundo. Daí eles irão julgar o cara. Não pede favor, senão irão acabar virando mula. É a opinião do nosso amigo Cláudio Gregório. Manda pra cá no Torpedão, no 603-233-5200. E aí,

0: Mudamos de assunto, e vamos ao vivo falar com ela do número 10 da Cotituate Street, essa americana com alma brasileira, CPF tudo, é a Julie da Silva. Boa tarde, Julie.
1: Boa tarde, boa terça-feira, chuvosa.
0: Chuvosa. Ô, Julie, você recebeu o CPF no papel mesmo ou só o número?
1: É só o número, porque eu tinha que pedir quando eu tava morando na Bahia, tudo você precisa. Eu não sei se é que hoje em dia é igual, porque passou quase 10 anos, porque foi 2018, mas para tudo você precisava de CPF, precisava para tirar um celular, que quando você tá lá um ano, precisa de um celular. E eu estava usando o CPF da minha amiga, aí um dia a dona lá da ONG falou, não, mas por que você não aplica para um CPF, para você poder usar um também? E eu apliquei e... Eu não sei se... Não tem vencimento, não, né? Eu acho que ainda
0: não tem, não. É igual Social Security, é um número para pessoa, né? Agora, sem estender muito, o que você mais gostou na Bahia?
1: Ah, eu gostei das praias, eu gostei... Não é nem da clima, porque foi bem tropical e choveu muito e no lugar que eu tava, a energia caía, então... Não tinha ventilador, porque ar-condicionado a gente não tinha, mas quando caía a energia não tinha ventilador, era bem, bem quente, mas todo mundo, todo dia foi pra praia, trabalhava de manhã ou de tarde, então de manhã tava lá, de tarde tava, era um mundo diferente, né, mais tranquilo e mais bonito.
0: Tá certo. 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Chuva hoje, Julie, e se um acidente for causado por causa de estradas molhadas, o seguro paga isso?
1: Paga, porque se você entra num acidente e você tem a cobertura de colisão, sempre paga. Porém, as pessoas pensam, porque normalmente fala que na neve ou na chuva... O seguro não vai aumentar. Hoje em dia é tudo questão do seguro que você tem. Se eles querem aumentar para você ter usado, eles têm o direito de fazer isso quando é um claim acima de 1.500. E também se você pega uma multa de correndo ou mexendo no celular. 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

galera, daqui a pouquinho tem a história curiosa de um homem que agrediu um padre com a latinha de cerveja. Isso aconteceu dentro de uma igreja em New Bedford. Daqui a pouquinho nós vamos falar sobre isso. Já já voltamos com a nossa enquete e também tem meu amigo Wellington Campos falando ao vivo do Brasil. Daqui a pouquinho. Deixa eu mandar um abraço pro Célio. O Célio, ele está ouvindo a gente pela primeira vez hoje. Ele está em Santa Helena, no Paraná. É o pai da dentista Jussara. Olha só, que está visitando aqui os Estados Unidos. E o Célio está acompanhando a gente nesse momento. Célio, obrigado aí pelo carinho da audiência. Está em Santa Helena, no Paraná. Ele é o sogro do meu enteado Gabriel. Gente boa, está aqui o Gabriel falando com a gente também. Valeu, Célio. Obrigado pelo carinho da audiência, tá bom? Já já Guga e Zenzê dando resposta aqui, meu Deus do céu, estão criando polêmica paralela aqui, calma, daqui a pouco nós vamos dar espaço aqui pro Guga falar. Bom, o estado de Massachusetts registrou mais duas pessoas que testaram positivo para o vírus do West Nile aqui em Massachusetts. O Departamento de Saúde Pública do Estado informou que os novos casos são de um homem na faixa de 80 anos que foi exposto ao vírus no condado de Middlesex. E o segundo caso novo é de um homem na faixa de 70 anos que mora no condado de Suffolk. Com os novos registros, o número total de casos confirmados em Massachusetts esse ano subiu para 5 casos. O West Nile é um vírus que é parente do Aedes aegypti, né? Do vírus da dengue, né? É parente do vírus da dengue, tá certo? Será que apresenta sintoma ou não? Isso é uma discussão na saúde, porque essa discussão diz o seguinte: 80% das pessoas que são infectadas não sentem nada, não apresentam qualquer sinal da doença. E aproximadamente 20% dos infectados desenvolvem sintomas leves, que geralmente aparecem entre 2 e 14 dias após a picada de um mosquito. E podem incluir febre, dor de cabeça, dores no corpo e nas articulações, pode incluir náusea, vômito ou diarreia, algumas erupções na pele e inchaço dos gânglios linfáticos. O estado diz que está tomando todas as providências para que o vírus não se espalhe.

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1: Bom, hoje nós estamos falando de uma situação que está se desenvolvendo numa comunidade, numa favela no interior da Bahia. É uma situação em que duas irmãs moram num prédio de dois andares e essas duas irmãs, cada uma tem o seu marido. E aí, o marido que mora no apartamento de cima, ele mexe com a caixinha, mexe aquelas caixinhas de canais, mexe também com venda de câmeras pequenas, grandes e tal. Um dia ele foi instalar a caixinha na televisão lá da casa da cunhada embaixo, no apartamento de baixo, e ficou lá sozinho por horas. Dias depois, o casal de baixo, né, do apartamento de baixo, estava em casa, e quando a esposa saiu para trabalhar, o marido percebeu atrás de um lustre tinha uma câmera pequena. Logo de cara eles perceberam, isso é coisa do fulano lá de cima. Esse marido contou para a esposa depois que voltou do trabalho ficou possessa, e aí falou para ele, eu conheço uns caras aqui da comunidade que mexem com venda de drogas, e eles devem um favor ao meu pai, que ajudou a família deles há um tempo atrás. Eu posso pedir para dar um corretivo nele. Só que esse cara de cima, do apartamento de cima, tem 4 filhos. Dar um corretivo nele pode ser uma questão de punir a família, que ele vai parar de trabalhar. E aí, a família é punida? Meu amigo Wellington Santos, também vem de comunidade no Rio de Janeiro, tá aqui, tá querendo participar. Boa tarde, Wellington.
2: Sobre a enquete, Eu acho que, assim, eu fui morador de favela 25 anos, Complexo da Maré, no Rio de Janeiro. Eu acho que não tem que envolver bandido, não. Primeiro que você vai ficar devendo favor pra eles. Segundo que a coisa pode fugir muito de controle, muito. E aí um crime passa a ser uma morte, uma possível chacina dentro da... Imagina se os bandidos matam a irmã dela por causa de um chamado dela, vai ser um trauma, uma carga que ela vai carregar pro resto da vida dela. A melhor coisa que tem que fazer é sair de perto dessa gente doente, procurar outro lugar pra poder morar. Sacou? Valeu. Boa tarde.
1: Boa tarde, obrigado. Lembrando que essa gente doente que ele falou é família, né? Irmã da esposa do rapaz do apartamento de baixo, né? Mas é uma solução, sair de perto deles. Olha, uma participação anônima, uma ouvinte brasileira tá falando, Edu, isso aconteceu aqui em Malden, o cunhado foi até preso. Olha que interessante, tem mais casos, hein? É Rinaldo de Ipatinga, boa tarde, Eduardo, sobre a enquete, é difícil palpitar sobre a atitude e se tomar contra o autor. Porém, de imediato, eu iria tentar resgatar as imagens e ver a destinação delas. Depois, eu faria um boletim de ocorrência online para que as medidas necessárias futuras sejam tomadas. Um processo judicial é o mínimo. Lembrando que isso aconteceu dentro de uma comunidade. Chamar a polícia lá para dentro pode dar problema. Por isso que essa enquete tem vários lados, né? Olha, o cara do segundo andar, que é o suposto autor de plantar a câmera, tem 4 filhos. Já vai complicar mais ainda a história. Walter Damasceno, eu falava pra ele, você viu a minha? Agora quero ver a sua. É mulher, claro, tá dando risada o Walter Damasceno. Ai, ai, ai, que faz aniversário hoje, esse cara de pau. Ah, o Paulo Jacaré também tá aqui, boa tarde, Paulo. E aí, meu amigo?
3: Eduardo, esse negócio da corretivo, isso aí não funciona, não. É porque se for levar isso aí pra eles lá que toma conta da favela, eles vão querer pegar pesado, entendeu? Pode espancar ele, igual você falou, ele é pai de 4 filhos. É, a melhor maneira é conversar, entrar no entendimento ali e resolver esse assunto, entendeu?
1: Tá certo, obrigado, Paulo Jacaré. Tem gente mandando pergunta aqui pra Júlio, vou passar a pergunta. Olha só, Carlos Ferrari tá dizendo, boa tarde, Eduardo, sobre a enquete. Eu reuniria com a minha esposa e com a cunhada e falaria o que ele achou no quarto com as duas. Aí sim, eles juntos resolveriam o que iriam fazer. Olha, interessante, hein? Porque as duas irmãs, a esposa do cara que plantou a câmera ia ficar chateada, né? O cara tá querendo ver a cunhada? Gente, gente. Manda pra cá. Delvarte Almeida tá dizendo, só queria saber se a mulher vai continuar com esse tarado que quer ficar espionando a cunhada. Olha só. Gente, gente. Deixa eu ver aqui. Maria Popolo tá dizendo, Eduardo, quando eu fui a primeira vez a Salvador há 34 anos atrás, tem muitos amigos lá. Me impressionou quando chegar lá às favelas, logo na entrada da cidade. Isso não tem a ver com o governo, essa desigualdade é gritante há muito tempo, mas as pessoas são alegres e trabalhadoras. Quem não conhece, não opine. Tá certo? O Cleiton de Malde tá dizendo, boa tarde, Eduardo, é por isso que eu gosto de ter o meu espaço. E as coisas pra mim, eu não gosto de depender de ninguém, principalmente familiares ou amigos, porque hoje em dia não dá pra confiar em ninguém. Até a mulherada hoje em dia tá difícil de confiar. Ari Júlio tá dizendo, a mulher do cara aí deve ter ficado indignada, porque vão divulgar em vídeo o tamanho da manjubinha do marido. Enquanto isso, o cunhado querendo cruzar com a cunhada. É a opinião do Ari Júlio.
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1: Meu amigo Guga e Zenzê, tá aqui o Edmilson Ramos Pereira falou, não tenho culpa da Bahia ser como é. Boa tarde mais uma vez, Guga.
4: Eduardo, sim. É o seguinte, desculpa mais uma vez, eu vou ser mais brando, fala com o Edmilson, ele fala não, que ele tá ouvindo, né? Que ele procura estudar o que é a Bahia. Quem é a Bahia? Quem são as grandes personalidades baianas? Se no estado dele, ou na cidade dele, ou onde quer que é que ele exista, que ele nasceu, se existe, tá? E que ele procure estudar realmente para falar depois, né? Que ele lave a boca dele com sabão para falar da Bahia, falar dos baianos. Entendeu? Só isso. Só isso que eu digo.
1: Tá certo, obrigado, Guga. Olha, esse assunto pra mim já acabou, né? Nós estamos na enquete. O Edmilson provocou, ele respondeu. Edmilson falou, ele respondeu. Tá tudo certo agora, move on. Gabriel tá dizendo, Edu, não tenho o que fazer. Certo é tentar arrancar dinheiro do cunhado e sair desse lugar, porque vida financeira deles não é boa. Porque o cunhado dele viu, foi todo mundo nu nessa casa. Tá certo. Bom, mais um lado pra vocês comentarem, que é o seguinte. A esposa falou com a avó. A avó, né, dessa esposa, que é a mesma avó da irmã dela. E a avó tá dizendo pra não fazer nada, porque a família toda sabe que o cunhado do andar de cima é uma pessoa problemática, ou seja, causa problema onde vai. E a avó tem pressão alta, sofre de diabetes e pediu pra não fazer nada, deixar como tá e nem conversar com ele, se possível, deixar a fogueira esfriar, ou seja, os ventos passarem e não fazer nada. E aí, essa neta, aliás, as duas netas, vão atender o pedido dessa vovó?

0: 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Boa tarde, Wellington Campos.
1: Muito boa tarde, meu querido Eduardo. Boa tarde, amigos da Hora da Notícia. Tempo nublado no Rio. 24 graus a temperatura, Eduardo.
0: Chega mais, meu amigo. Economia, PIB do Brasil sobe 0,5% com agro forte. Mas consumo das famílias brasileiras perdeu força.
1: É isso aí. O PIB, né, cresceu 0,5% no segundo semestre deste ano, na comparação com os três primeiros meses do ano, segundo divulgado pelo IBGE. O resultado foi sustentado principalmente pela agropecuária, que avançou 2,8%, enquanto serviços e indústria tiveram expansão bem mais modestas, né? Vamos lá, 0,2% e 0,1%. Respectivamente. O PIB é a soma de todos os bens e serviços produzidos no país em determinado período, como um trimestre ou um ano. Ele é usado para medir o tamanho e o ritmo de crescimento da economia. Quando o PIB cresce, significa que a economia produziu mais. Quando recua, indica uma redução na atividade econômica. Eduardo.
0: É isso aí, Rio de Janeiro. Operador de drone do tráfico recebia R$1.200 por semana para monitorar a polícia e rivais para o TCP.
1: A Polícia Militar do Rio prendeu um homem que operava um drone para o terceiro comando puro, o TCP, que no bairro Pantanal, em Duque de Caxias, na Baixada Fluminense. Júlio Luan da Silva Martins, de 22 anos, foi abordado pelos agentes durante monitoramento realizado pelo 15º BPM, que faz diligências constantes na região em razão do cenário de disputas territoriais entre grupos criminosos. Aos agentes, Martins contou que trabalhava para a facção que domina o local e que recebia R$1.200 por semana para monitorar o movimento de policiais e também integrantes do Comando Vermelho na área, Eduardo.
0: É isso aí, futebol, noite importante na Copa do Brasil. Minas Gerais define hoje quem avança no campeonato. Esse jogo vai ser no Mineirão ou no MRV lá?
1: E lá na Arena MRV, entre Atlético e Cruzeiro. O jogo da semana passada foi no Mineirão, hoje é o jogo de volta. No Mineirão foi 1-1, Cruzeiro saiu na frente e aí o Galo empatou, e hoje é na Arena do Galo. Tem que ter um vencedor. Em caso de empate, vamos para os tiros livres da marca do pênalti. Um provável Atlético: Gabriel Delfim ou Everson, Alan Franco, Juan ou Vitão, Vitor Hugo e Renan Lodi, Castanho, Maicon e Fred, Bernard Coelho e Cacierra. Já o Cruzeiro do Arthur Jorge deverá entrar em campo com Otávio, Fagner, Fabrício, Bruno, Jonathan, Jesus e Vidalba, Lucas, Romero, Gerson e Matheus Pereira, Royo, Wesley ou Matheus Henrique e Caio Jorge. O Rafael Claus, que esteve aí nos Estados Unidos apitando a Copa do Mundo, é o árbitro da partida, Eduardo.
0: Jogão de bola hoje à noite. Que horário que vai ser, meu amigo?
1: 21 horas no nosso horário aqui, Eduardo.
0: 8 horas da noite no horário de Boston. Jogão, time de Cruzeiro jogou muito no primeiro jogo, mas o Galo sempre perigoso. É um time muito perigoso. Hoje a torcida do Galo vai lotar. Obrigado, meu amigo. Bom dia de trabalho. Você volta conosco amanhã.
1: Fiquem com Deus, um forte abraço, tchau, tchau.
0: Obrigado, esse é o Wellington Campos, homem da palavra fácil, da Super Rádio Tupi, da Rádio Tatiaia e também da Insuperável.

0: pouco, um homem agride um padre usando uma latinha de cerveja. A agressão aconteceu dentro de uma igreja católica em New Bedford.
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Olha, eu gosto muito dessa música Sol de Primavera. A minha amiga Nilza tá aqui, tá dizendo, minha música da minha vida, eu amo. Boa tarde, Eduardo. Boa tarde, Nilza. Chega mais. Elaine Soares tá dizendo, setembro lindo chegou. Meu mês, Eduardo, a pessoa aqui ficará mais velha. Olha, tem que dizer pra gente quando, hein? Porque hoje é do Walter Damasceno. E a Elaine Soares tá dizendo, galão da massa, eu acredito.

0: mudamos de assunto e vamos ao vivo falar com ela, minha amiga Inês, da clínica Ladia Life Chiropractic, especialista em quiropraxia, com o quiroprata mais amado e mais seguido da comunidade, que é o Dr. Stephen Laughlin. Boa tarde, Inês.
1: Boa tarde, Eduardo, para você e para todos os ouvintes aí. Começando setembro com a chuvinha, né?
0: Sim, chuvinha aí, anunciando que daqui a pouco o verão acabou, né, minha amiga? Tem que aceitar.
1: É verdade, já estamos nos dias, mas o outono também é uma estação tão bonita, né?
0: Verdade.
1: Que a gente receba e mudando como tudo na vida, né? As estações mudam e a gente segue.
0: Verdade, a gente segue aqui, com certeza. Minha amiga, deixa eu perguntar para você, hoje eu gostaria de perguntar sobre coberturas e benefícios oferecidos através dos planos de saúde, até seguro de carro também. Como é que esses benefícios se aplicam ao tratamento na clínica?
1: Então, Eduardo, falando aqui primeiro do seguro do carro,
0: sim,
1: né? Eu gostaria só de dar aqui uma palhinha, né, do que é uma página de declaração do seu seguro, né? Que a pessoa vai lá, vai renovar o seguro ou vai fazer um novo seguro, elas têm que estar muito atentas a essa página de declaração, que em inglês se chama Declaration Page ou coverage page, e porque ali, essa página é como se fosse as declarações de um inventório da sua policy, né?
0: Sim.
1: Ela traz todas as informações sobre cobertura, extensão e todos os detalhes ali que você precisa saber. Obviamente, ela não é totalmente detalhada. Se você tiver dúvida, sempre tem que conversar com a gente, ou se você está comprando seguro direto com a seguradora, aí você tem que conversar com a própria seguradora. Mas os itens que vem ali, né? Ela descreve o período da apólice, uhum, motoristas incluídos naquela apólice, veículos cobertos, benefícios em caso de sinistro, enfim, prêmio, né, que é o que a pessoa, o valor, né, que ela vai pagar pela aquela cobertura, as coberturas todas e os limites, né, de cada benefício. E aí, no nosso caso aqui de tratamento médico, o que interessa pra gente aqui seria, quando a pessoa pega a página, varia de um seguro pro outro, mas os nomes e, quer dizer, varia a diagramação, né, da página, mas a cobertura e os nomes são os mesmos para qualquer companhia de seguro. Então, ali, do 1 ao 4 são as coberturas, né? Tem um quadrinho que é de 1 a 4, são as coberturas obrigatórias, né?
0: Sim.
1: Daí vem lá, 1 são lesões corporais para terceiros, que se é obrigatório, você não pode ter deductible e nem nada, né? Não pode ter franquia, que é 25 mil por acidente, 50 no total. 25 mil por pessoa, 50 no total. Proteção contra danos pessoais, que é o que interessa aqui para a despesa médica, né? Que é o tal do PIP, né?
0: Sim.
1: Que é de 8 mil dólares. E é nesse valor aí que a gente se apega, que a pessoa tem que conferir, ver se esse valor está lá quando ela compra a cobertura, quando ela compra, renova ou faz uma nova cobertura de seguro. E ter certeza que tem esse benefício e que não tem deductible, não tem franquia.
0: Tá certo.
1: Aí depois vem o número 3, né, que é o lesões corporais causadas por veículo não segurado. O número 4, danos à propriedade de outras pessoas, que é se você bate na casa de alguém, é o carro da pessoa, que você, se você bateu e estragou, vai ter que consertar. Daí para frente, dos 5 em diante, são chamadas coberturas opcionais. E dentro dessa cobertura opcional, também tem a cobertura médica, que é a opcional, aquela que a gente indica, né, para a pessoa comprar extra, que ela não é obrigatória, mas não é uma coisa absurda de cara. Então a gente sugere a pessoa comprar pelo menos 25 mil dólares, né? Se ela tiver um sinistro, sofreu um acidente, tem que ir para o hospital, tem que ir para emergência, pegar a ambulância, aqueles 8 mil dólares lá do número 2, não vai dar para muita coisa, né? Com as despesas de hospital hoje em dia, a gente sabe que não dá. Então, aí ela vai para esse número 6, que é da cobertura opcional, e compra lá o que couber no bolso dela, né? De 5 mil até 100 mil dólares de cobertura, depende do que cada um pode pagar.
0: Com certeza. 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
1: Isso, a dor surgiu depois do acidente, ou às vezes até a pessoa tinha algum problema, tinha alguma dor e aquela dor se agravou. Pode ser também que a pessoa já estava com um problema e o problema se agravou. Obviamente, se a pessoa teve um problema sério, foi para o hospital antes do acidente e está lá nos recordes dela que ela, por exemplo, estava com muita dor na coluna e foi na emergência. E aí, sei lá, uma semana depois sofreu um acidente. A seguradora, ela sempre, quando a pessoa vai falar que se machucou no acidente, ela sempre vai buscar os recordes médicos, né, às vezes, e ela vai falar, não, mas você já estava com essa dor antes. Sim. E aí cabe, né, no caso, se ela brigar com a seguradora e, né, pelos direitos dela e falar, não, eu realmente tinha dor antes, mas essa dor se agravou. Que a gente sabe, né, se você tem um problema e você sofre um acidente, o seu problema às vezes se agrava com aquele acidente, né?
0: Verdade. 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
1: Isso. 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Sim. 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Então, tem muitos problemas de dores no... E às vezes também, né, por postura, ou enfim, alguma inflamação do nervo, mas o doutor trata também, é até um tratamento especial, precisa um pouco mais de tempo, então quando as pessoas ligam com dor 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
0: 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Minha amiga, obrigado pela participação, tá bom, Inês?
1: Imagina, Eduardo, obrigada a você, agradecemos aí você e a sua audiência.
0: E obrigado pela música que você sugeriu hoje, que tem um monte de gente falando aqui. Tá certo?
1: Pois é, essa música é linda e toda vez que começa o mês de setembro, todo ano eu me pego cantarolando essa música, acho.
0: Muito, né? Legal. Ele fala de primavera, mas é primavera no Brasil, né? Chegou a primavera.
1: Isso.
0: No Brasil.
1: No Brasil, mas eu acho que cabe muito bem pro nosso outono também, essa mudança.
0: Lindíssimo,
1: assim, né, que a gente
0: outono
1: sai aqui do verão e entra no outono, né?
0: Com certeza. Obrigado, minha amiga. Bom dia de trabalho.
1: Obrigada, Eduardo. Para você também aí. Uma boa tarde.
0: Boa tarde. Essa é a Inês, da clínica Ladia Life Chiropractic, do Dr. Stephen Laughlin. É o quiroprata favorito da comunidade.
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0: Bom, vamos lá, já estamos no quarto dia de deliberação dos jurados para decidirem se Lindsay Clance, a enfermeira que matou os três filhos, a defesa alega que foi num surto de psicose pós-parto. A promotoria alega que foi caso pensado e ela sabia o que estava fazendo. O júri no julgamento de Lindsay Clance por assassinato informou hoje, terça-feira, que está no impasse. Após iniciar as deliberações hoje, o quarto dia, em Massachusetts, os jurados, que se reuniram por menos de uma hora no início da manhã de hoje, na Corte Superior de Plymouth, pouco depois das 10 horas da manhã, enviaram hoje uma mensagem ao juiz William Sullivan, dizendo o seguinte... Abre aspas. Depois de muitas horas de deliberação, não conseguimos chegar a uma decisão unânime, disse Sullivan, que leu o bilhete dos jurados em voz alta. E aí, como é que fica depois disso se eles estão no impasse? Lembrando que tem que ter a decisão unânime. Depois de 5 semanas, os jurados ouvindo a todas as testemunhas, eles não chegaram a acordo. Sabe o que aconteceu? O juiz simplesmente falou, volta lá e debate mais um pouquinho. Foi isso que aconteceu. Eu tô falando e passando o telefone aqui da Credit App do Paulo Matias. Bom, depois de falar volta lá, não tem o que fazer, que é voltar e debater mais um pouquinho, com certeza. O juiz determinou que os jurados retornassem à sala e continuassem as deliberações. Em particular, o júri, formado por 9 mulheres e 3 homens, já deliberou por mais de 17 horas, desde que recebeu, na última quinta-feira, todas as informações do Tribunal Superior de Plymouth. Lindsay Clance, americana de 36 anos, se declarou inocente das acusações de assassinato em primeiro grau pelas mortes de seus três filhos, Cora, de 5 anos, Dawson, de 3, e Kellen, um bebezinho de apenas 8 meses de vida. Os assassinatos aconteceram na casa da família em Duxbury no dia 24 de janeiro de 2023. O advogado de defesa da enfermeira, Kevin Reddington, afirmou que Lindsay não poderia ser considerada criminalmente responsável porque estava sob efeito de medicação em excesso e sofria de psicose pós-parto. Já os promotores, durante a

0: Se Lindsay for condenada por assassinato em primeiro grau, assassinato em segundo grau ou homicídio culposo, ela vai ser enviada para prisão. Caso os jurados a considerem inocente por motivo de insanidade mental, ela deverá permanecer internada no Tewksbury State Hospital, onde seu caso será reavaliado periodicamente. Lembrando que depois dos assassinatos brutais e durante o julgamento foi revelado que ela falava para cada um dos teus filhos, enquanto os assassinava, vai para Deus. Ela tentou se matar e se jogando do segundo andar da casa, está paraplégica. A justiça só acontece quando os jurados chegam a uma decisão unânime, culpada ou inocente. Se um jurado não concordar, não tem veredito. E aí acontece o que eles chamam de mistrial, ou seja, não chegaram a um veredito final e aí tem que ter outro julgamento. Então a gente só está esperando os jurados chegarem a uma conclusão. E olha, se eles falarem que não tem como resolver um impasse, o juiz pode mandar de volta mais uma vez. Não há uma regra sobre quantas vezes o juiz pode mandar de volta. Esse é o quadro Justiça, acompanhando o julgamento de Lindsay Clancy.
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programa todo anunciando que teve uma notícia de violência em New Bedford contra um padre. Deixa eu dar os detalhes agora. O homem foi preso após agredir um padre usando uma lata de cerveja. O fato aconteceu dentro de uma igreja em New Bedford. O homem está enfrentando acusações após ser apontado como responsável por agredir um padre com uma latinha de cerveja dentro da igreja em New Bedford. O fato aconteceu segunda-feira. A polícia foi chamada por volta das 5h15 da tarde de ontem para o Mount Carmel Church, que fica na Bonnie Street, onde José Nascimento, de 59 anos, que pode ser brasileiro, cabo-verdiano, pode ser português, pode ser americano, ele que mora em New Bedford, se envolveu em uma briga com o padre e também uma pessoa que estava no local. Segundo o boletim de ocorrência, Nascimento teria entrado na igreja e começado a derrubar objetos que estavam sobre o altar. De acordo com a polícia, houve uma luta corporal quando o padre tentou conduzi-lo para fora da igreja. O padre, que se identificou numa publicação no Facebook como Chris Peschel, sofreu ferimentos leves no rosto após levar um soco e ser atingido por uma lata de cerveja, informou a polícia. Estou bem, estou na St. Luke's Hospital fazendo alguns exames, disse o padre. Sim, um homem me atacou durante...

durante as discussões e a adoração nessa noite, depois que tentou roubar o ostensório, escreveu o padre no Facebook. Ele completa: eu o perdoo. Estou feliz que ninguém mais tenha se machucado. Eu o imobilizei até a chegada da polícia. A polícia de New Bedford, a equipe da ambulância, os funcionários do Hospital São Luke foram ótimos. Estou bem, obrigado novamente a todos, acrescentou o padre. José Nascimento foi preso e acusado de agressão com arma perigosa, agressão qualificada, ameaça de cometer um crime e também por perturbação da paz e conduta desordeira. A gente está acompanhando para você ficar sempre, sempre bem informado.

0: já tem Pimenta nos Olhos com Johnny Pimentel, trazendo duas notícias de celebridades e seis dicas para a comunidade, incluindo a volta da promoção deliciosa do Olive Garden. Voltou a promoção, daqui a pouquinho a minha amiga Johnny vai falar. 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Vamos para a notícia, depois eu vou falar o final da enquete e vamos com Johnny Pimentel. Vamos para mais uma notícia no seu rádio. Tá acontecendo na cidade de Brockton. Estão usando notas de $100 que foram feitas para filmagens do cinema. Estão usando na rua para comprar coisas. Notas falsas. Não deixe os seus olhos te enganarem. Alertou uma reportagem do jornal The Enterprise. A polícia de Brockton emitiu recentemente um alerta depois que notas falsas de $100 produzidas para serem usadas em gravações de filme de cinema começaram a circular pela cidade. Olha o que disse a nota da polícia no Facebook. A polícia de Brockton recebeu recentemente uma denúncia sobre alguém que usou o dinheiro falso durante uma compra em uma loja. Essas notas podem parecer verdadeiras, notas de $100 à primeira vista. Por isso é importante verificá-las cuidadosamente. Segundo a polícia, quando observadas com mais atenção, as notas falsas são relativamente fáceis de identificar, pois trazem claramente inscrições de que são dinheiro verdadeiro, deixa eu corrigir, de que não são dinheiro verdadeiro e não podem ser utilizadas para fazer compras. Abre aspas, as notas estão marcadas com as frases Motion Picture Purposes, para uso em produções cinematográficas, Not Legal Tender, não é moeda de curso legal, informou a polícia. Queremos lembrar a todos, especialmente os estabelecimentos que trabalham com dinheiro em espécie, que reservem alguns segundos extras para verificar notas de valores mais altos antes de aceitá-las. A polícia afirmou que conferir cuidadosamente o dinheiro recebido é uma medida simples que pode ajudar a evitar prejuízos causados por notas falsas. E a polícia pede o seguinte: se alguma coisa parecer estranha, confira novamente. Gastar alguns segundos a mais pode evitar que você perca $100. Lembrando que usar nota falsa é crime federal com penas super severas. A delegacia de Brockton está pedindo quem tiver essas notas falsas na mão porque alguém entregou e você não percebeu, liga para a polícia. Eles querem investigar tudo. Olha, falei de Brockton agora, meu amigo Luiz Júnior, filho da dona Leda, minha Brocktonzinha, só tem artista, Eduardo, tá certo?
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0: Bom, minha amiga Maria Noêmia tá aqui, tá querendo saber o que aconteceu nessa história toda. se eles saíram de lá, não saíram de lá. Deixa eu ver se tem mais alguém que participou aqui. Já já vou com Johnny Pimentel, com pimenta nos olhos. A Silvia tá dizendo, eu chamaria o rapaz e conversaria, daria uma lição de moral e falaria, olha o que você fez, foi tão grave, que está sendo julgado no Tribunal da Insuperável lá nos Estados Unidos. Agora você tá correndo perigo. O povo lá não perdoa. Olha só, tá dizendo a Silvia. Eduardo, sobre aí o famigerado exame de próstata, tá dizendo o Aires. Não deixe de fazer. Um amigo do Brasil dizia que ninguém tocava nele. Quando descobriu a possibilidade do câncer, uma vez internado, fizeram o exame de toque nele 3 vezes ao dia. Eu mesmo já fiz. Me lembro do Fê da Zumba do médico. Do Fê das Unhas do médico me dizendo, vamos ali na moita, lá ele, eu tive que ir. Tá dando risada o Aires Júlio? Tá certo. Bom, deixa eu falar pra vocês então como terminou essa história. Eles resolveram seguir o conselho da vozinha. Não conversaram com a pessoa e simplesmente passaram a procurar uma casa para morar bem longe do fulano, lá na Bahia, lá perto da região de Salvador. Saíram de lá e a irmã ficou perguntando as coisas, eles não falaram. E é um segredo de família, mas eles estão bem longe do cara que fez isso.

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1: Me poupe, né, gente? Me poupe.
2: Ela sabe tudo e sempre tem uma dica boa pra todo mundo. Hoje são 6 dicas. Deixa eu pegar o boa tarde da esposa do Wagner. Boa tarde, Dione Pimentel.
1: Eduardo, boa tarde, tudo bem? Boa tarde aos ouvintes. O Wagner, nessa hora, deve estar feliz lá em casa.
2: Com certeza.
1: Tá chovendo, o homem tá em casa.
2: Tá certo, vamos direto e reto pra notícia.
1: Bora.
2: Leonardo DiCaprio no Brasil. Ator visita o cacique Raoni e aldeias indígenas do país.
1: Isso mesmo, Eduardo. O ator americano Leonardo DiCaprio voltou a despertar a atenção dos brasileiros durante a passagem pelo país. Conhecido também por seu envolvimento com questões ambientais, o astro visitou comunidades indígenas, teve com o cacique Raoni, e uma experiência marcada pelo contato com os povos originários e pela valorização da cultura indígena. A presença do ator nas aldeias chamou atenção não apenas pela fama internacional de DiCaprio, mas também pelo significado de sua aproximação com comunidades que têm papel fundamental na preservação de florestas, biodiversidade brasileiras. Vai ficar por um tempinho lá, viu, Eduardo? Tá passeando, além de tudo.
2: Com certeza. Olha, meu amigo Zé Pereira tá perguntando, vai entender o sistema de jurados daqui, dos Estados Unidos? Não faz sentido isso. Como assim ter unanimidade? Pra que então tem um número ímpar de jurados? Se são 11, então tem que contar votos da maioria ou eu sou muito estúpido? Isso pra mim parece ser mais um delírio dos americanos. Bom, primeiro o número de jurados são 12, né? E precisa ter unanimidade pra ter certeza da justiça. É assim que funciona o sistema aqui. Ah, vamos lá para mais uma notícia. Esposa de Giovanni, da dupla com Jean, quebra o silêncio sobre o fim do casamento. Levou mulher para nossa casa. Então a esposa gostava de mulher também, é isso?
1: Não, não, não. É ele que levou. Eduardo, okay. Essa história é bem bizarra. Giovanni, da dupla com Jean, o pessoal que gosta de sertanejo raiz deve saber quem é. Eduardo, a foto da mulher dele é linda, você precisa ver, tem bastante anos de casada. Ele saiu de casa para fazer show, não voltou, foi visto na casa de uma casa deles de, como é que fala?
2: Uhum.
1: Na fazenda lá.
2: Sim.
1: com a mulher, ele levou a mulher para lá, os vizinhos começaram a mandar mensagens para a mulher dele, que ficou em casa esperando ele voltar do show, ele não voltou, ela foi dormir, ele ligou de manhã, falando que precisava de um tempo nessa casa, ela descobriu que ele tá com outra mulher lá, então acho que vai dar ruim na hora que ele voltar, né, Eduardo? Já é a segunda mulher dele, o segundo casamento, vamos esperar para ver o que que vai dar nessa história aí.
2: Os vizinhos gostam da esposa dele, né? Avisaram.
1: Gosta, tá, né? Gosta e gosta de uma fofoca também, né, Eduardo?
2: Também. Bom.
1: Quem nunca?
2: Vamos começar com as dicas. Hoje são dicas deliciosas. As duas primeiras são de restaurante. Vamos pra primeira. 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
2: Tá certo. Vamos para a segunda dica. 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
2: Tá certo. Tem um ouvinte aqui falando que eu acho que no caso da Lindsay Clancy foi o marido que cometeu os crimes. Não, ele tá fora da casa quando tudo aconteceu. Engraçado nunca ter sido investigado ele. Eu acho que não tem nenhuma chance de ter sido ele, porque ele encontrou depois. Bom, anyway, mas tem um monte de coisa em relação a isso. Vamos para mais dica, a terceira dica. Quem quer as dicas, manda aqui para mim, já vou mandar para você. Dica de como comprar passagens aéreas.
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1: Nossa, Eduardo, gente, viu o tamanho aí da margarita? Enorme, Eduardo.
2: Não dá pra tomar mais que uma, não. Acho que nenhuma desse tamanho aqui dá pra você terminar. Muito grande.
1: Só um adendo aqui, eu preciso de arrumar, eu falo isso com a Denise, eu acho que ela tá me escutando. Olha, Denise do Eduardo Ribeiro, Sim. Eu tenho que arrumar umas amigas que bebem, eu acho que eu vou colar com a Marilena, Eduardo. Porque minhas amigas não bebem nada. O meu marido falou, Dione, perigoso, você tá virando alcoólatra. É lógico, é brincadeira, né, Eduardo? Eu não tô virando alcoólatra. Mas a Denise não bebe, eu levo uma mimosa gostosa que é de manga, eu já trouxe aqui no programa várias vezes. Eu compro, Eduardo, a Denise só bebe um golinho, não bebe nada. Eu falo, ah, não, vou ter que arrumar as outras amigas, aí eu vou colar com a Marilene, viu, Eduardo?
2: Olha só, a Marilene tá dizendo, eu vou lá, adoro margarida, eu vou lá.
1: Pois é, e é enorme, Marilene. Maravilhoso.
2: Elaine Soares tá dizendo, eu posso virar sua amiga, viu, Dione?
1: Olha, let's go, Elaine, let's go. A gente só não pode falar de time de futebol, né?
2: É verdade.
1: A Elaine faz aniversário em setembro.
2: Sim.
1: O meu filho faz agora dia 6 e meu marido também, Eduardo, dia 15.
2: Legal, Marilene mostrou até que a margarida que ela faz lá com a Cuervo, José Cuervo. Ah, tá certo. Vamos lá, mais dicas. Bora. O povo tá pedindo as dicas. 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
2: 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Vamos para mais dica. O povo tá pedindo aqui. Surpreenda amigas em uma festa de despedida de solteiro. Troca de presente de Natal. Só entre amigas. É o quê? Um batom, é isso?
1: É um batom. Você viu o batom aí, Eduardo? No formato de que ele é?
2: Eu não vi, não. É formato de quê, gente?
1: Eduardo. Então, no Brasil,
2: não, você não mandou isso. Mandou
1: isso. Mandei, Eduardo. Não pode falar?
2: Pode, fala. É formato de quê, Diana? Então. De qual é o formato?
1: Então, Eduardo, no Brasil, isso chama-se lipiroca.
2: Ai, ai, ai. Já falou o formato.
1: Sim, em formato de um pênis.
2: Certo.
1: É muito interessante. É lógico que você vai usar. Não vai sair de casa e colocar ele na bolsa sem um namorado, sem alguém, porque vai pegar mal você tirar isso no restaurante e passar nos seus lábios. Você usa com o seu marido para fazer um charme, ou você dá de presente, Eduardo. É uma febre no Brasil isso. Chama-se lipiroca. Aqui não tem um nome assim normal. Ele é como é que eu falo? É um lipstick hilarious para adultos, tá bom? Para mulheres adultas. 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
2: Olha, curiosidade ou não, depois que falou do lip alguma coisa, ai, surgiu um monte de mulher falando, eu quero a dica.
1: Muito legal, Eduardo. Gente, olha, sem preconceito, a gente é adulto, nós podemos falar essas coisas. Eduardo, chama claro. Assim, pode falar, Eduardo, lipiroca. Eu, se fosse você, comprava um pra Jéssica.
2: A Nilza tá falando, pronto, agora as bibas lá em casa vão querer o bipiroca, tá dizendo a...
1: Não, não é bi, é lip. É lip.
2: É porque lá é bi, sei lá, não sei mais nada.
1: Ah, tá. Adoro, Eduardo,
2: seu
1: nossa, é maravilhoso.
2: O Adriano tá dizendo, não me manda essa dica, por favor. A Lucimar tá dizendo, diz pra Dione que eu quero. Marilene tá dizendo, manda as dicas. O Gabriel tá dizendo, Edu, esse batom aí eu vou dar de presente pro Paulo Jacaré, ele vai gostar. A Iri Júlio tá dizendo,
1: mas o Gabriel
2: JP
1: não é filho
2: interessou.
1: Do Jacaré?
2: Hã? Gabriel?
1: Não sei. Não é filho do Paulo Jacaré, eu acho.
2: É o Jacarezinho? Não sei.
1: Não tenho certeza, não sei.
2: Ele pode falar pra nós. A Júlia tá dizendo, JP se interessou nesse batom. A Érica tá dizendo, eu quero. Vitor Almeida tá dizendo, dale. A Dione é demais, hein?
1: É, gente, nós somos adultos sem preconceito, Eduardo. É lógico que você, que é solteira, não vai sair aí usando um negócio desse, porque vai pegar muito mal. Mas, gente, se você é casada, quer dar de presente, ô Eduardo, eu acho que a vida é tão curta. Claro. E nós podemos. Eu acho que o cachorro do Ares, ele entusiasmou e tá querendo isso aí, Eduardo.
2: Olha, falou do batom em forma de Bilal, acordou o povo aqui, ó.
1: Delba,
2: Evaniza tá dando risada. Aguinaldo tá dizendo, não tem o contrário, Lipshana.
1: Não, eu posso procurar. Eduardo, o melhor de tudo são os nossos ouvintes. Eu posso procurar, Eduardo. Vou procurar.
2: Humano ouvinte, eu quero as dicas. Mara Eusébio, eu quero as dicas. Agora eu falei o nome, hein? Eu tô falando o nome de todo mundo. Aguinaldo, não tem o contrário. Adriano, as mulheres que querem lipiroca, passe o meu contato.
1: É um batom, gente. Ai. É um batom.
2: Gente, é só batom. Não fica animadinho, não.
1: É só batom. Não fica excited, não.
2: É, bom. Vamos lá, um passeio. Peraí, mas esse Lipiroca é pro Natal, minha amiga. Você vai dar de Natal?
1: Não, Eduardo. Aham. Ele pode ser para qualquer ocasião. Olha só, nós estamos falando de um produto que ele pode ser para todas as ocasiões. Por exemplo, você pode fazer troca. Ah, tá aí, ó. Despedida de solteiro, troca de presentes entre amigas no Natal. Eu tenho uma turma de amigas, Eduardo, que todo Natal a gente, cada ano vai para um bar. A gente coloca aquele ogle sweater, as touquinhas. Então, você pode presentear isso também no Natal. De tudo quanto é jeito, você pode. Festa de aniversário, Eduardo, o Lipiroca das mulheres. Elas vão comprar e vão presentear na época que elas quiserem. Desculpa, pronto, falei, tô leve.
2: Tá certo. Bom, vamos pra última dica, um passeio legal pra levar a família, dando essa dica um pouco cedo pra que você programe. Boa ideia.
1: Mas é uma brincadeira, viu, Eduardo? Não tô te respondendo mal, não, tá? É só pra gente entrar no clima. Ok. Ok. 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
1: 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É uma coisa que é muito legal, as pessoas vão adorar.
2: Legal, a Sandra tá falando, passa a dica, tô precisando. Paulo Jacaré tá respondendo que o Gabriel Jacarezinho é o filho dele mesmo.
1: Falei? É sim.
2: Gabriel tá dizendo, paizão
1: gosta. E ele querendo
2: gosta.
1: Comprar. Gente. Então, ele querendo comprar. Deve ser pra passar no rabo, né, Eduardo? Do jacaré, né?
2: Sei.
1: O batom no rabo do jacaré. É naquela cauda, né, Eduardo? É
2: na
1: isso.
2: Cauda,
1: o
2: Eduardo, na cauda.
1: O jacaré, com o maior respeito, tá? Brincadeira, pelo amor de Deus.
2: Elaine tá falando, é 2 horas da tarde, tem gente de menor ouvindo, hein? Calma.
1: Gente, eles sabem muito mais do que nós, pode ter certeza disso.
2: Valeu, minha amiga. Obrigado pela participação, tá
1: bom?
2: Eu
1: que agradeço, Eduardo. Sexta-feira vai ter umas dicas também muito bacanas, tá, Eduardo?
2: Muito bom.
1: Olha, se você não conseguiu receber as dicas do Eduardo, entre no meu... Tudo meu agora tem pimentinha.net. O meu Facebook tem, meu fofoca underline com pimenta tem. No Google tem, no YouTube tem. Eduardo, nós estamos em todas as plataformas. Eduardo, tem tanta novidade vindo, tanta novidade, que assim... vai ser muito legal, Eduardo. Eu prometo pra você, gente, que vai ser muito legal.
2: De onde saiu tanta mulher assim querendo as dicas agora, gente? Nossa senhora.
1: Ah, Eduardo, eu adoro essas mulheres. Gente, se manifestem, não tem nada a ver. A gente manda no nosso on. A gente trabalha, a gente pode comprar, gastar com o que a gente quiser. Eduardo, eu vou fazer, olha... Eu já vou falar isso de uma vez, porque eu ia falar na sexta-feira. Então tá. Eu vou fazer um brechó na minha casa com coisas maravilhosas, Eduardo, que eu guardo, que eu tenho, coisas com etiqueta, tem bolsas, tem calçados. Eu vou falando isso toda semana. Inclusive, alguns não são meus, eu vou comprar para agradar as pessoas que vão lá em casa com produtos de sex shop. Gente, por favor, só mulheres. Se você quer presentear a sua esposa comprando alguma coisa, pode contactar comigo ou no meu website, me mandar um Vemos, eu não tenho Zelle, para comprar, aí eu dou um presente do sex shop para sua esposa. Mas homem não vai entrar lá, tá, Eduarda? São só para mulheres. Vou falar isso toda semana, já marquei o dia, mas eu estou fazendo banner, tudo direitinho, bonitinho, vou colocar tudo arrumadinho, vai ter mimosa. Olha, eu gostaria que o Zé e quem tem Uber buscasse as mulheres, porque elas vão beber, vão gastar e vão sair de lá muito felizes com o produtinho de sex shop, Eduardo.
2: Olha o povo falando, a Sandra tá dizendo, me chama Dione. Elaine tá dizendo,
1: tá convidadíssima.
2: Dione hoje tá que tá. Rinaldo tá dizendo, eu contei.
1: Eu tô assim todos os dias, Elaine, todos os dias eu sou assim.
2: Eu contei, disse o Rinaldo. A Dione falou, Eduardo, 1435 vezes. Maria Popolo tá dizendo.
1: Isso, é sério isso, Eduardo?
2: Dione, ah, vai ter creminho? Ai, ai, ai. Paulo Jacaré
1: vai
2: tá
1: ter
2: dizendo.
1: Creminho também lá, de presente. Gente, vai ter tudo. Eduardo, posso falar?
2: Pode.
1: De prótese a creme, a roupa pra você dançar pro seu namorado, pro seu marido. Eduardo, coisa de adulta, Eduardo, a gente não precisa de ficar com medinho, com coisa. Eu sou assim sempre, tá, Eduardo?
2: Eu acho que eu vou chamar o cara da enquete pra implantar uma câmera lá pra gente ver depois o que rola, né?
1: Claro que não, Eduardo, na minha casa não vai ter isso não.
2: Paulo Jacaré, eu adoro a Dione. E o Adriano tá dizendo, tem promoção, Eduardo, uma promoção aí, compre um Lipiroca e ganhe 2 ovos caipiras. Gente, já, Adriano tá dizendo, ah, foi o Adriano, já li, tá tudo certo. ficou muito R-rated
1: esse programa. Eu vou chamar a Jéssica, tá? Ficou, Eduardo. Mas isso que é gostoso, descontraído. Eu acho que a vida precisa ser levada mais leve. Não adianta. A gente está vivendo tempos difíceis com imigração, política. O ser humano está empático, não tem empatia com o outro. Eu acho que a vida pode ser mais leve. Cola comigo, me segue, abaixa o Stream Nap, que olha, vocês vão ter muitas surpresas. Mas olha, vai ganhar presente só quem manda. Olha, outra coisa, compartilha com o seu povo no Brasil. Compartilha com todo mundo que você conhece. Vai dar bom, viu, Eduardo? Tá, isso aí vai ser muito legal. A Jéssica é minha convidada também, viu, Eduardo?
2: Ai, fala a data que eu vou arranjar uma viagem nesse dia. Aire Júlio tá dizendo, sai fora, Edu. Essa dica eu não queria não, me mandou de sem vergonha. Alô, Wagner, tranca os portões, tá dizendo o Aire Júlio. Tá certo, minha amiga.
1: Vai estar escutando. Um abraço pra você, Eduardo.
2: Obrigado.
1: Para os ouvintes também. Tudo de bom. Tchau, tchau. Um
2: abraço. Quadro Pimenta nos Olhos volta sexta-feira com Dione Pimentel.
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2: Não dá tempo pra mais nada, fique agora com programação musical. Vou ali visitar minha mãezinha que tá no hospital, mas tá tudo bem com ela. E volto amanhã. Fiquem com Deus, até amanhã.
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Olá, muito boa tarde. Começando mais uma edição do Tarde Insuperável. Semana segue em frente e nós seguimos ao seu lado, levando informação, prestação de serviços, assuntos que fazem parte do seu dia. Brasil, Estados Unidos, o mundo passam por aqui, sempre com a participação dos nossos ouvintes. Vamos juntos? Tarde Insuperável já começou.

0: Hoje é terça-feira, 1º de setembro, e hoje é um programa especial, viu, minha audiência? Pois eu apresento a edição de número 500 do Tarde Insuperável. Hoje completamos 500 programas juntos aqui nas tardes da rádio. Viu? Uma alegria poder estar diariamente conversando com vocês, trazendo notícias, rindo com os nossos ouvintes. Muito bom fazer parte dessa história de sucesso da Insuperável. Muito boa tarde para você que sai no trânsito, você que ainda está na correria do trabalho, para quem já chegou em casa e escolheu a Rádio Insuperável para acompanhar as notícias do dia. Um abraço muito especial à nossa comunidade brasileira que acorda cedo, trabalha muito e ajuda a construir uma história de sucesso nos Estados Unidos. E claro, um abraço para quem está nos supermercados, padarias, restaurantes, lanchonetes, tantos outros estabelecimentos brasileiros que fazem parte da nossa audiência diariamente. Eu sou o Felipe Tonon, vou com você até às 5h30 da tarde. O mais importante, este programa também é seu. Participe pelo aplicativo da Rádio Insuperável. É só clicar em Participe, depois em WhatsApp e mandar a sua mensagem pra cá, tá bom? Se preferir, envie um áudio, a sua opinião faz parte do nosso programa, viu? Ao longo dessa tarde vamos acompanhar os principais acontecimentos do dia em todo mundo, viu? Sempre pensando no que realmente faz a diferença pra você. Informação, prestação de serviço, entrevistas e os assuntos que movimentam o dia. Fique com a gente e a edição de número 500 do Tarde Insuperável tá só começando.
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0: Agora são 4h10 pelo horário da costa leste dos Estados Unidos, 5h10 pelo horário de Brasília. Agora é hora de acompanhar os principais destaques do dia, as notícias que movimentam, né, gente? O mundo inteiro, principalmente o Brasil, né, nesta terça-feira, viu? Muita informação, contexto e análise para você entender aí o que realmente importa, viu? A sua participação também sempre bem-vinda. Envie sua mensagem pelo WhatsApp da rádio, tá de Insuperável no ar. Confira agora as manchetes desta terça-feira, 1º de setembro de 2026, a nossa edição de número 500. Júri não alcança unanimidade para condenar a mãe que matou os três filhos em Massachusetts. Vice-presidente do Bank of America é morta em ataque a facas na Times Square. Agressora foi morta pela polícia. Investigação da PF avança e indica proximidade entre Alexandre de Moraes e Daniel Vorcaro. Um dia antes de ser preso, o dono do Banco Master pediu ajuda a ministro do STF. Vamos trazer as mensagens comprometedoras que colocam o Moraes no centro da investigação. E o ministro André Mendonça avalia incluir Alexandre de Moraes no inquérito do Master.
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0: Como dizia minha avó, está azedando frango em Brasília, hein, minha gente? Daqui a pouquinho vamos trazer tudo o que está acontecendo na capital federal, tá bom? Vamos trazer aqui informações agora do tempo e temperatura. Curioso que o tempo hoje em Framingham está muito parecido com aqui em São Paulo, viu, gente? Impressionante. Tempo nublado, chuvoso, caiu a temperatura, né? Agora em Framingham, 68 graus. Com a chuva, né? Tá chovendo agora em Framingham, né? Chovendo em boa parte aí de Massachusetts. Essas chuvas aí que devem durar até por volta de 7 horas da noite, tá? Depois tá trégua, viu, gente? E amanhã o tempo vai ser nublado, mas não deve chover na quarta-feira, tá? Pelo menos essa é a previsão. Chuvas voltam na quinta. Aí quinta-feira deve chover o dia inteirinho, viu, minha gente? Amanhã máxima de 75 graus, quinta-feira máxima de 79, sexta-feira o sol aparece, tá? Sexta-feira promete ser um dia bonito e ensolarado, tá bom? Com máxima de 81. Aí depois volta a chover, tá, minha gente? É, final de semana deve ser chuvoso também, viu? Vamos trazendo aqui os updates ao longo dos próximos dias, tá? Setembro começou com chuva. Setembro chove. Ah, piada velha, hein, Felipe Dias? É, chove, né? Chove. Setembro chove, né? Tá chovendo. É, em Boston, 69 graus neste momento. A máxima hoje foi essa, né? 69, né? Não ficou muito alta hoje, não, né? Amanhã, máxima de 73. Amanhã não chove, tá? Previsão é de tempo nublado sem chuva, viu, gente? Então tá aquela estabilizada, o pessoal vai conseguir trabalhar. Agora, na quinta-feira, péssima notícia, chove o dia inteiro, tá? Essa é a previsão aí, tá bom, gente? E sexta-feira, dia ensolarado, tá? Se chover, chove só de madrugada, tá? De quinta pra sexta, mas sexta, dia, o sol aparece, tá? Essa é a previsão aí, viu, gente? Agora, semana que vem vai ser de pouco sol também, né? Vai ter mais chuva do que sol também, viu? Semana que vem, mas aí semana que vem a gente fala depois, né? Os dias aí estão mais chuvosos e assim ficará entre hoje e amanhã. 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
1: Muito bem, pessoal, manda aqui, muito bem, é isso aí, tem que mandar mesmo, 0001, gente, fala com a Joyce Vogerac, que você vai fazer um negocião, viu, gente, consórcio é libertador, viu, consórcio é vida, né, Marilene, beijo, Marilene, ó, mande pra cá essa mensagem também, 774-707-7835, minha gente, tá pegando fogo Brasília, né, vocês têm essa impressão também? Vocês têm a impressão que algo vai acontecer? Algo gigantesco vai acontecer, hein, Fernanda, ó, o Sandrinho aqui, Felipe, tamo junto. Fefe, e o Xandão, hein? É, pega fogo, cabaré. É, Fernanda. Negócio tá que tá. Tá que tá. Vamos trazer todas as informações daqui a pouquinho, viu? É, o negócio foi... Gente, tá pegando fogo. Tá pegando fogo. E a gente vai trazer tudo, tá? Ai, Jesus, olha só, pessoal, gente, tem coisa aqui que não dá nem pra falar. Olha só, quem tá chegando aqui, peraí, deixa eu pegar aqui a foto. Tá, tá bom, o pessoal manda foto, manda vídeo, manda tudo. Val Tigre tá por aqui também, beijo Val, chegamos, ó, o Val tá feliz. Fala, Paulo Jacaré, fala.
2: Boa tarde, Felipe Tonon, direto de Renover.
1: Opa.
2: O céu hoje tá nublado, cinzento, chuvoso. Ou bom ficar em casa, tomar aquele cafezinho, não. Um pão de queijo, do jeito que o mineiro gosta.
1: Oh, Jesus.
2: Mas tá bom. Esse final de semana eu acho que vai ficar melhor. Se Deus quiser, vai ser nosso último final de semana no verão. Mas faz parte. Bom que vão, Felipe. Manda um abraço aí pro Flávio Pantera e o Johnny Homem não para. Sumiu do mapa hoje.
1: Já é o último final de semana? Acho que tem mais dois, hein, o Paulo Jacarena? Não, acho que não é dia 20 e pouco que começa o outono aí. Eu acho que é dia 21, não é? Não tenho certeza. Mas acho que tem mais dois, hein? Mas esse final de semana parece vai ser chuvoso, hein? Ozzy Baiano, fala Ozzy. Olha lá, o Felipe Dias mandou aqui, ó. Nossa, olha só, é cena de filme de terror esse lago aqui, né? À noite, com aquela neblina, hein, Felipe Dias? Meu Deus. Valeu, Felipe Dias. Marilene chegou por aqui também. Beijo, Marilene. Fala, Rose.
3: Ei, Felipe. Ei, Rose. Já é Felipe. Será que vai tirar o do Flavinho da reta? Flavinho, menino bom. Lembra que eu te falei que até no dia das eleições ia aparecer mais coisa aí? Pode segurar o perto ao cinto, que nem mais.
1: É. Para os candidatos é bom, né? Desvia o foco, né? Xandão, olha lá, quem que falou? André falou, Xandão tá imune. Fake news. Pois é. Olha, gente, eu acho que roda, viu? Eu acho, é meu palpite, tá? Eu acho que roda. É que eles são tão inescrupulosos, esse povo é tão canalha, desculpa a palavra, que eu posso desconfiar que não, mas é grave, tá, gente? É grave, tá? É muito grave. Acho que roda. E não roda impeachment, nada disso. Acho que sai. Acho que pede pra sair. Tá? Se ele for decente... Gente, eu já defendi Alexandre de Moraes aqui. Do ponto de vista acadêmico, né? O Alexandre de Moraes é um super conhecedor. Inclusive, estou lendo, tá? Direito Constitucional, um livro de 1.200 páginas quase do Alexandre de Moraes. Uma fácil leitura. Muito bom pra entender Constituição. Porém, um bom professor também, né? Tem boas referências também, é professor da USP, mas na prática, muitas decisões complicadas, né, gente? E agora, essa proximidade com o Vorcaro compromete muito a credibilidade dele no Supremo Tribunal Federal, viu? Não fica impune, seja lá quem for. É verdade, Fernanda, uma hora aparece, né? Tiro, porrada e bomba. Que é? Sequestraram nove dedos? Espero que levem ele lá pra Venezuela. Que isso, Elaine? De onde você tirou isso? Fala, Paulo Jacaré.
2: Felipe Tonon, eu falo pra mim, viu? Não no calendário. Que o jacaré gosta de calor pra entrar na água. E pelo jeito não faz mais calor. Vai começar a fazer calor a partir de meio-dia até as quatro. Depois esfria de novo. Então, um verãozão mesmo pro jacaré. Vai ser essa última semana agora.
1: Você sabe que no 80 graus essa semana ainda ainda faz 80, né? Acho que amanhã, depois de amanhã. Mas depois não faz mais não, viu, gente? É, acabou, né? Já era. Meu xará Felipe Dias. Não é que acaba o verão oficialmente, mas esse feriado marca o encerramento do verão. Ah, é verdade. Tem aquele que fecha as piscinas, né? É esse, né? É, quando que é? Segunda que vem, né? Dia 7 de setembro, né? Eu acho que a gente vai estar de folga, viu? Não lembro o calendário, mas eu acho que não vai ter programa, hein? Porque é feriado aí, é feriado aqui também. Tenho quase certeza disso, viu, Felipe Dias? Mas eu vou deixar vocês informados, tá bom? Marcelo! Boa tarde, Felipe. Eu sou de esquerda, mas o Xandão agora sai. O papai Lula tira ele. Não, o Lula não pode tirar não, viu, Marcelo? Lula não tem esse poder não, viu? E quem indicou o Xandão foi o Michel Temer, gente. Vocês lembram disso? O Temer. O Xandão tá lá por causa do Temer, né? Mas o presidente não tem esse poder não, tá? Só tira o Alexandre de Moraes em processo de impeachment iniciado no Senado Federal. Só isso. Ou se ele renunciar. Que seria a decisão mais correta, né, gente? É, baseado em tudo que a gente tá vendo aí, né? E olha, o pessoal pode falar, ah, são ilações, né? É, não é tudo isso, não. Gente, pessoas que ocupam cargos muito, muito, muito relevantes na República precisam ter consciência de que uma investigação contra si já é grave o suficiente, né? Ainda que ele seja inocentado lá no final. Não pode estar no cargo durante as investigações. Simples assim. Tem que sair. Não tem outra escolha, né? É muito grave. A gente vai trazer aqui, esmiuçar melhor tudo o que está acontecendo com Alexandre de Moraes. Elaine disse que foi só um sonho. Sequestraram 9 dedos. Oi, Elaine. Fala, Rose.
3: Eu acho que o que pode fazer ele sair, Felipe, é se tiver mais coisas pra aparecer com o nome dele. Aí fica complicado pra ele mesmo. Isso
1: é demais.
3: Mas os outros fazer ele sair, não sei não. Acho que tô todo mundo com o rabo preso ali.
1: Será?
3: Ele era polêmico desde a época que ele era ministro do Temer. Ele já era polêmico ali. Eu nunca gostei dele, não.
1: É, mas as mensagens que apareceram no celular do Daniel Vorcaro não são muito boas, não, viu? Até agora não apareceu nenhum outro ministro, né? Parece que é uma coisa bem pontual ali, hein, gente? A situação do Xandão não é fácil, não, viu? Eu teria vergonha de ser um representante lá do Supremo, viu? A situação é grave. Eu considero muito grave, viu? Fala, Silvinha.
4: Olá, Felipe. Tudo bem? Olá, audiência. Um dia molhadinho por aqui.
1: Eita.
4: Mas... é porque, tecnicamente falando, depois do Labor Day,
1: sim,
4: já é considerado
1: perfeito.
4: O sol.
1: É verdade.
4: Então, assim, não é mais fama. E depois do Labor Day, que é dia 7, né? Que vai cair na segunda-feira, você pode considerar qualquer coisa menos summer. Beijo pra todos.
1: É. Oficialmente começa dia 22 de setembro, né? Não é isso? É isso mesmo, né? É. E... ah, legal. Tem uma explicação. Eu não sabia disso. Tem uma explicação meteorológica, que é o que a Silvia falou agora. Começou hoje já, né? Na explicação meteorológica, porque as temperaturas já caem. Então já é outono, né? Mas aquele calendário padrão, né? De primavera, verão, outono e inverno. 3 em 3 meses, né? As estações do ano. Ela, o verão, o outono começa só dia 22 de setembro. É isso, viu, gente? Então, só que eu me lembro muito bem, você também vai se lembrar, quantas vezes passa esse feriado aí do Labor Day, fecham as piscinas, né? Ah, agora não tem mais verão. Aí uma semana depois faz aquele calorão danado, você fala, meu Deus, que falta faz uma piscina, né? É aquela loucura ainda, né? Aquela loucura. É, fala, Sandro, boa tarde, Felipe. Graças a Deus, tchau, verão. Glórias a Deus, disse aqui o Sandro. Como é que é? Será que vocês podem deixar uma surpresa pra mim em relação ao weather? Ih, não vai dar. Não vai dar não, viu, Fernanda? Que surpresa que você gostaria de ter? Como é que é? O Marcelo também não gosta do verão, não. Ela deixa esfriar. Amo o inverno, odeio o verão. Eu trabalho melhor. Eu também, viu, Marcelo? Não sei quem que inventou o verão, viu? Fala, Elaine Soares.
5: Pai, fala pra mim que a gente não vai sonhar. Pai, não é não? Você
1: assiste
5: assim, e você nem tá nada, é um sonho lindo.
1: Meu Deus.
5: Vai, Felipe, meu filho, todo mundo tem direito, né? Ai, meu Só mandar boa aí pra nós, se tiver, Felipe, não.
1: Helena, eu entendi 20% da sua mensagem, tá? Eu não sei se você tá no Bluetooth, eu não sei de nada, viu? Olha só. É, fala, Marilene.
6: Boa tarde, Felipe. Boa tarde, galerinha, que eu amo muito. Ô, Felipe,
1: oi.
6: Quem é Xandão? O que ele come? Onde ele vive? O que ele faz? Felipe, isso aí não vai dar em nada, não. Vai
1: Será?
6: Terminar em pizza.
1: Você acha?
6: Esse povo é tudo ladrão. Ladrão que é ladrão, que rouba do outro. Toma 100 anos de perdão. Fica a dica, bebê. Fica a dica. Boa tarde a todos. Uhul! Vamos lá, galera. Vamos escutar o melhor dos melhores, Felipe Tunon. Bye, bye.
1: Vamos ver. Olha só, o André falou, boa tarde, Felipe. Será que depois dessa, esse julgamento do suposto golpe tem alguma credibilidade? Vergonha total. Seria esse o motivo pro cafezinho com o Papai Lula. Mas o André põe um ponto aqui interessantíssimo, hein? O André lá de New Hampshire. Você sabe que se o Xandão sair, abre uma brecha aí pra questionar, sim, essa questão do julgamento. É claro que são coisas diferentes, André. Né, são julgamentos diferentes, mas se encontrar nessas conversas com Daniel Vorkar alguma ligação, alguma coisa, alguma citação, porque a Polícia Federal, gente, tá trazendo à tona a conta gotas, tá? Ele já tem acesso a tudo. Não sei se vocês perceberam aí no noticiário, as notícias elas vêm trazendo mensagens distintas. Deve ter. Olha lá. Já tem coisa nova aqui, daqui a pouquinho a gente vai trazer, tá, gente? Mais informações. É sobre essas mensagens, tá bom? Olha lá, tem até... Olha lá, tá vendo? Tem até, gente... Ó, já tem mensagem do Vorkaro a Gonê. É, gente, o Gonê é o PGR, né? É o PGR, né? É o Pedro Gonê, né? É, então, assim, já tem ali mensagem do Vorkaro ao Procurador-Geral da República. Tá? Dizendo que tem saudades, uma coisa assim, tá? É uma coisa muito inicial, tá? Mas já aparecem coisas aqui bastante comprometedoras, minha gente. Já tem coisa aqui muito comprometedora. Até o PGR já tem mensagem ali mostrando uma proximidade. Isso é grave, gente. Isso é grave. A gente vai trazer tudo isso daqui a pouquinho, tá bom? Adriano, tem como falar quais foram as respostas do Alexandre de Moraes? Olha, a Polícia Federal tá divulgando as informações, né? Tá divulgando. O que eu falei, ô Johnny? Paulo Gonê, né? Eu falei o quê? Eu falei Pedro, né? É Paulo Gonê, né? Desculpa, gente. Paulo Gonê, que é o Procurador-Geral da República, tá? A gente vai trazer daqui a pouquinho. O Adriano falou das respostas, né? Tem as mensagens, algumas coisas, gente, nem tem respostas. Mas o fato de haver mensagem do Vorkaro ao Alexandre de Moraes, né, falando na véspera da prisão, outras mensagens muito comprometedoras. O Vorkaro preocupadíssimo com o pagamento da esposa, do escritório da esposa do Moraes, né? Ele dizendo que não pode atrasar, né? Há uma preocupação de manter ali proximidade com o Alexandre de Moraes, gente. Então isso é extremamente grave. Né? Vamos ver o que vai dar. A minha aposta é que ele sai, viu? A minha aposta é que ele cai, melhor dizendo, né? Eu acho que o Alexandre Moraes cairá. Esta é a minha aposta. Quando, eu não sei, mas eu acho que cai. Fala, Fernanda.
7: Cartãozinho de crédito de 300 mil pros filhinhos do Moraes. Ai, meu Deus. Eu acho que hoje até assisto o Jornal Nacional.
1: Fernanda. Hoje a audiência vai bombar do Jornal Nacional, viu? Tenho essa impressão, viu, gente? Porque a situação, de fato, é bastante comprometedora, tá? Diria que é o novo escândalo, né? É o escândalo mais fresquinho da República, né? E diria um dos mais graves dos últimos tempos, viu, gente? É muito sério. Fala, Fernanda.
7: Ele perguntando se poderia acontecer uma operação, né, contra ele. Se era melhor para ele poder sair do país. E o jatinho de 50 mil lá, que passou um dinheirinho para a esposa do Moraes. Nossa, mãe. Ai, meu Deus. Será, Jesus? Eu creio, hein? Eu creio. Eu acho que dessa vez ele não escapa, não.
1: É, eu também acho que não.
7: Que cabeça de ovo, faraó do Egito, dos infernos.
1: Falando em política, gente, aposta também, tá? Acho que beneficia Flávio, hein? Acho que beneficia Flávio Bolsonaro, tá? Porque o discurso do Flávio é esse, né? Bom, eu conheci Vorcaro, não com tanta intimidade assim quanto o Alexandre de Moraes. E só. E o Moraes? Então ele vai passar tudo pro Moraes. E o Moraes que trocava mensagem? E o Moraes que fazia isso? E o Moraes que tinha benefício? E o Moraes? É, eu acho que beneficia o Flávio, hein? Aposta também. Lucimar Machado. Oi, Felipe, boa tarde. Hoje o clima em Framingham tá maravilhoso, fresquinho. Aquela chuvinha relaxante, eu também não gosto do calor excessivo. Prefiro a neve. Eu também, Lu. Um grande abraço a todos, pra vocês também, viu? Fala, Rose.
3: Quem você acha que vai se manifestar primeiro nos presidenciáveis?
1: Tô esperando também.
3: Quem será que vai abrir ainda? Porque esses vazamentos aí, com certeza, agora, nesse momento, é para atingir um dos dois. Quem é o alvo?
1: Quem é o alvo? E é interessante, Rose, ninguém falou nada ainda, né? E olha só, como foi Brasília hoje, tá, gente? Deixa eu dar os bastidores aqui, que isso é muito interessante. Os presidenciáveis, eles estão agora todos trancados numa sala com a equipe de campanha, os marqueteiros todos, definindo narrativas. Todos estão definindo suas peças a partir deste caso do Moraes. Então, cada um vai trazer aqui uma narrativa, né? E eu, na minha opinião, Rose, acho que Flávio se beneficia com essa questão do Moraes, tá? É só uma opinião. Porque também muita gente associa o Moraes ao Lula, viu, gente? Erroneamente, tá? Porque o Moraes foi colocado lá pelo Michel Temer, não foi pelo Lula e nem pela Dilma, né? Mas ainda há uma associação, tá? É, então, eu acho que o Flávio vai se beneficiar nessa, tá? Fala, Gilmar.
8: Boa tarde, meu amigo Felipe Toulon, Gilmar de South Carolina.
1: É, Gilmar de South Carolina, tá? Não é o Gilmar Mendes, não, tá, gente? Fala de novo.
8: Boa tarde, meu amigo Felipe Toulon, Gilmar de South Carolina. Ô Felipe, Oi. Isso aí é uma melodia pros meus ouvidos ver você falando isso aí. Esses aí são os caras que julgaram o Bolsonaro, que falou que o Bolsonaro é o cara do golpe, né, do 8 de janeiro. Pelo amor de Deus, cara. Tô dizendo que ele devia passar em liso, não, ali, porque com certeza algum crime ali ele cometeu, mas condenar o cara do jeito que eles condenaram e tanto aquele pessoal lá que tá lá sendo condenado a 16 anos de prisão, ainda liga a gente na rádio ainda, liga não, né? Manda mensagem na rádio aí querendo defender ainda. Ah, pelo amor de Deus, aí eu vou dar...
1: É, o Gilmar fala uma coisa próxima do André, né? É, eu acho que tem uma linha, não é tão tênue assim, né? O que tá acontecendo com o Moraes e Banco Master e o que ele já fez, né? Por exemplo, dá um exemplo. Um juiz que cometeu uma irregularidade num processo, ele vai ser processado e vai ser afastado, né? E depois ele vai perder o cargo. Agora não tem mais aposentadoria compulsória. Perdeu o cargo, não é mais juiz. Os julgamentos anteriores dele serão revisados? Não. Não serão, tá? Desde que nesta investigação não apareça nada que tivesse ali algo comprometedor em relação a algum julgamento que ele fez, tá? Então, a priori, gente, nada muda, tá? Em relação ao que ele julgou do Bolsonaro e as pessoas lá do 8 de janeiro. Nada muda, a priori, a não ser que apareça nas mensagens algo comprometedor que possa indicar um favorecimento ou uma antecipação de decisão, coisas desse tipo. Aí sim pode haver algum tipo de modificação, viu, gente? Aí sim, mas a princípio não, viu? Só pra deixar bem claro aqui. Ó, eu tô falando que tá, as coisas vão aparecendo e a gente vai ter que... Hoje vai ser assim, tá, gente? A gente vai atualizando porque é programa ao vivo, hoje é edição de número 500 do programa, né? Sabia que ia ser um programa bombástico. Pra marcar a edição de número 500, hein, gente? Aparecendo coisas a todo momento. Olha a nova, gente. O Alexandre de Moraes, ele enviou 4 mensagens de visualização única. Sabe aquela de autodestruição? Aquela que você manda, a pessoa visualiza e ninguém vê mais? Pois é. Ele mandou 4 mensagens, essas de visualização única, a Daniel Vercaro no dia 17 de novembro de 2025. Que dia foi esse? Dia da prisão de Vercaro, gente. Alexandre de Moraes mandou 4 mensagens pro Daniel Vercaro, gente, no dia da sua prisão. Tem caroço nesse angu ou não tem, Gilmar?
8: Ô, Felipe, se você escutar sair uns foguetes aqui da Carolina do Sul aí, se você ver Aí de São Paulo, brilhando no céu, uns foguetes, pode saber que é daquele Carolina do Sul, viu?
1: É você.
8: Ai, ai, ai.
1: É você.
8: Adonir, maconheiro!
1: É você soltando fogos. Olha só, o André. Felipe, como o Moraes cairia se é ele quem dita todas as regras hoje do Brasil? Será que alguém vai enfrentá-lo? Sobre o pronunciamento, Flávio já falou agora à tarde sobre isso. Eu não vi o Flávio falando ainda, viu, André? Olha, eu sigo as redes do Flávio aqui, eu não vi o Flávio se pronunciando, viu, André? Mas a gente atualiza aqui, a gente traz daqui a pouco, não tem problema não, tá? Daqui a pouco a gente traz o Flávio Bolsonaro aqui falando do Moraes, viu? É, eu não vi nada, gente. Olha, eu não vi nada. Onde é que você viu isso? Manda aí pra nós, ué. Manda aí pra nós, tá bom? Que eu não vi mesmo, gente. Olha só. Tá bom. Ah, eu acho que é. Eu acho que eu vi um vídeo aqui do João 8:32, né? Do versículo, né? Acho que é isso, né? Olha só, ele deu entrevista? Tá certo. O Alberto não apareceu aqui ainda, tá? Ah, olha só, gente. O André perguntou como que ele cairia, né? Não, tem como, André, tem como sim. Gente, é algo muito grave, tá? Eu acho que ele renuncia. Sabe por quê, gente? O STF é maior que o ministro, né? E tem outros ministros ali que podem fazer uma certa pressão interna ali, tá? Com o Alexandre de Moraes falando, Moraes, cai fora que você vai corromper aqui a imagem da corte. Então pode ser uma pressão interna mesmo para que ele saia. Ou, gente, é impeachment pelo Senado. Aí, gente, os senadores vão ter que ter coragem, que ninguém teve, nem o Flávio teve, né? Flávio senador, né, gente? Vamos ser bem honestos aqui, né? Reclama tanto que nunca moveu uma palha ali, faz aquelas campanhas decentes pra você derrubar mesmo. Não fizeram, né? Então é importante que... Eu acho que não vai precisar, eu acho que o Moraes sai, gente. Eu acho que ele pede pra sair.
3: Tendo a achar que vai beneficiar o Flávio, mas quem eu acho que vai sair mais beneficiado mesmo é o Augusto Cury. Apesar de que eu não gostei muito dele, não. Achei, né? Bom, deixa pra lá. Mas eu acho que beneficia o Flávio, mas essa questão das pessoas associar o Moraes ao Lula é porque eles acham que o Moraes fez de tudo pro Bolsonaro ser preso pro Lula voltar. Uhum. Eu também penso isso.
1: Exatamente, é isso mesmo, Rose. Fernanda, tá soltando fogos aqui, ó. Fala, Johnny.
9: Sei. Então, agora o Moraes cai.
1: Eu acho também.
9: Será que o Flavinho vai ganhar?
1: Será?
9: Segundo o vidente, vai. Vai nada. Quem é Lula, é Lula. Ah, se tiver fazendo trem errado mesmo, tem que prender tudo mesmo. Não é não? O Flávio falando mal do Moraes é o sujo falando mal lavado.
1: É, isso é verdade.
9: Até agora ele não fez a prestação de contas do filme do Pangaré do pai. Do Horse. Não é Horse, não é Pangaré. Eu quero saber, todo mundo quer saber. Se tiver errado, tem que punir mesmo. Mas por enquanto, pegaram o que estava. Quais são as coisas que o Moraes mandou pro Vorcaro lá no dia da prisão dele? Põe na roda aí, se você souber.
1: Então, Dione...
9: Se você não sabe, é só especulação.
1: Não, já tem os prints já, a Polícia Federal já divulgou já, o Moraes mandou mensagens autodestrutivas, aquela de visualização única. Tem como recuperar por sistemas, né? Mais aprofundados, né? Pelo que eu li. Mas não há. Essas mensagens não existem. Tem o print das mensagens apagadas, visualizadas e apagadas, né? Então, ele não mandou, não deixou não deixou marca. Mas, gente, um ministro do Supremo que manda mensagem para um cara que está sendo preso. Não, isso já é totalmente.

0: nos reservou para a edição de número 500.
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0: Enquanto isso, em Massachusetts, o tempo está chuvoso, né? Ninguém está tendo mensagem divulgada pela Polícia Federal. O pessoal que está no trânsito agora vai tranquilinho, hein, gente? Pela 495, ó, não tem problema não, hein? 495 na paz. Tem um acidente na Rota 25, tá, gente? Ali indo para Burlington, sentido norte. E aí a região de Walton está bastante movimentada e parada, 10 milhas por hora, tá bom? Rota 90, saída de Boston, também tem trânsito intenso até aquela região ali da 95, né? Entre Newton e Walton, 17 milhas por hora. Para ir para Boston vai mais tranquilo o motorista. Descida da 95 ali para Rhode Island, tá um trânsito bem intenso ali em Foxborough, 17 milhas por hora, mas depois segue bem, tá bom? E a Rota 90 ali também vai muito bem para quem está chegando a Boston. Na chegadinha ali de Boston, bem trânsito, né? Mas até ali a região da Grande Boston, o motorista segue normalmente pela Rota 90. 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
1: Já vou aqui pra audiência que tá bombando hoje, né, gente? Não podia ser diferente, né, gente? Alexandre de Moraes, vai cair, ué. Não podia ser diferente, né? Olha eu criando expectativa. tudo indica, tá, gente? Tudo indica, viu? Mas vamos esperar. Olha só, gente. Vamos falar de investimento? Daqui a pouquinho a gente vai ouvir aí o Trajano. O Trajano chegou aqui, hein? Quero ouvir o Trajano também. O Magno também tá aqui. 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
1: Muito bem, 4 horas e 45 minutos. O Bernardo fala assim, ó. Ué, Felipe, será que o cadrão do Hulk tem que prestar conta também sobre o empréstimo que eles fizeram com o Vorkaro? Se a nossa amiga tivesse assistido o debate, ela ia saber do que eu falo. Não foi um empréstimo, né, Bernardo? Gente, são relações distintas, tá? Eu vou fazer o advogado diabo aqui, meu amigo Bernardo, mas é importante a gente diferenciar, tá, gente? Questões de publicidade e propaganda são distintas quando você faz negociação com pessoa pública, tá? São muito diferentes, tá bom, gente? Quando você trata da coisa pública é uma coisa, a coisa privada é outra coisa, né? Se uma

0: empresa, né? Os bancos, as empresas financiam vários eventos corporativos de outras empresas. E isso está na esfera privada, né? Agora, na esfera pública, quando o operador ali público, ele faz negociações com pessoas privadas, aí você tem uma situação de total transparência, né? Inclusive tem leis para isso, né? Para você dar essa transparência, né? E então, assim, não dá pra gente igualar como o Flávio Bolsonaro quer fazer com essa situação, né? Não tem como. Ele até citou isso na entrevista do Jornal Nacional, que é a essa que o Bernardo se refere, mas não tem muito a ver, não, viu, gente? São coisas muito, muito, muito distintas, né? Não tem como a gente comparar esse tipo de relação, tá bom? Trajano, fala, Trajano.
1: Felipe, boa tarde. É agora que nós vamos ver, Felipe, que o sistema está todo dominado.
0: Será, Trajano?
1: Ninguém larga a mão de ninguém. Se o Alexandre cair, cai o império todo, entendeu? Inclusive o chefão vai embora junto.
0: Eita.
1: Só que não vai acontecer.
0: Será?
1: E eu ainda acredito pior, que o Flávio não ganha essas eleições. E olha lá se eles não deram sumiço nele.
0: Olha.
1: Resultado: não vão deixar o Flávio ganhar as eleições. Vão criar um segundo Fernando Henrique Cardoso, que é o que esse cure significa, para fazer de conta que é a oposição do Lula. E aí ninguém consegue entender o que vai acontecer. Mas o que vai acontecer é isso. Esse cure apareceu simplesmente para se tornar um segundo Fernando Henrique. Lembra que nós acreditávamos que eles eram oposição? E na verdade eram todos amiguinhos do mesmo grupo, da mesma sala, da mesma sala de jantar. Então é assim que está acontecendo. Não vai acontecer nada com o Moraes, como não aconteceu nada com ninguém. Inclusive, você está vendo o que está acontecendo aí. Quer mais prova do que isso? Não tem. Então, um abraço pra vocês.
0: Tá aí a opinião. Tchau. Do nosso amigo Trajano, sempre muito polêmico, né? Faz aquela salada, até porque as teorias são assim mesmo, né, gente? É muita teoria, né, minha gente? É muita teoria conspiratória, né? O Trajano fala uma coisa verdadeira, né? Fala uma coisa muito, muito, muito coerente, né, Trajano? Que é aquela coisa da esquerda e direita, né? No Brasil, acreditava-se que PSDB era um partido de direita, o PT de esquerda, e ficava aquela briga, né, Trajano? Todo mundo brigava, as famílias brigavam e tudo mais. E aí, depois a gente viu realmente com o passar do tempo que o PSDB é uma esquerda soft, né? Enfim, aquela coisa. Mas assim, disso ele tem um ponto, eu concordo com o Trajano nisso. Agora, essa ideia de novo Fernando Henrique pra disfarçar, não sei o que, aí eu já acho que é longe demais, o Trajano. E outro, Fernando Henrique foi um ótimo presidente pro Brasil, né? Convenhamos, né? Venhamos e convenhamos, né? Então eu acho que não é de todo ruim, né? Mas eu me surpreendi com você, Trajano, achando que o Flávio perde. Eu acho que justamente agora ele pode ganhar pontos, né? Não as eleições. Eu acho difícil ele ganhar essas eleições. Mas eu acho que ele pode se beneficiar com essa investigação. Eu acho, tá, gente? Porque enfraquece. Porque justamente reforça, como muita gente já falou aqui, olha só quem julgou o meu pai. Olha só o tipo de gente. Embora eu já expliquei, eu acho que não tem como fazer esse paralelo ainda. Não tem nenhuma mensagem comprometedora, nada disso, em relação ao julgamento do Bolsonaro. Agora, se aparecer uma mensagenzinha de Moraes falando qualquer coisa do julgamento, aí é comprometedor. Aí as coisas podem virar, hein? Aí o jogo vira. Jogo vira, mas até agora não, né? Até agora é só uma relação ali com o Vorcaro, né? Que loucura, né? E a relação com o Vorcaro, que estava sendo justamente batida, né, nessa tecla com o Flávio Bolsonaro, né? Como é que é? Fala, JN.
2: Ô, Felipe.
0: Oi.
2: Depois da defesa que o Trajano fez do Flávio Bolsonaro aí, eu vou te falar com você. Até eu fiquei com dó dele. É perigoso até eu caçar gente e votar, de ir pra uma fila de votar, que eu nunca votei, pra poder votar no Flávio Bolsonaro. Eu tenho 40 anos, nunca votei. Eu acho que eu vou lá pra votar pro Flávio agora. Fiquei com dó dele.
0: Fala, Magno.
3: Ô, Felipe, boa tarde. Tudo bom?
0: Bom.
3: Felipe, eu não tenho político de estimação.
0: Uhum.
3: Mas eu vou falar uma coisa pra você. Uma alegria que eu tenho. Eu vou falar, fazer que nem o menino aí, soltar foguete ao Moraes ir pra cadeia, você entendeu? O camarada errou, ele tem que ir pra cadeia. O Moraes, ele extrapolou no erro. Tudo que ele fez foi extrapolado, você entendeu? Então é cadeia nele, cadeia nesse safado do Lula.
0: Aí, tá vendo? Sobrou até pro Lula. Gilmar, concordo com o Trajano. Falou tudo e mais um pouco. Palmas para o Trajano. Fala, Rose.
4: Você sabe que eu acho a hipótese dele renunciar? É que se tiver mais coisas, e aí eles vão falar, olha, se você sair agora, fica por isso mesmo. Se você continuar, vai ter mais coisas, pode piorar pro seu lado.
0: Então.
4: Agora, pensar que ele tá preocupado com a moral, com a imagem do Supremo, nenhuma vírgula. Se esse é o seu programa 500, quando você estiver fazendo 1000, já vai estar mais ou menos quase 2 anos do presidente. Não vai estar metendo pau em quem, né? Quem é que vai estar na nossa mira?
0: Ou vai estar tendo impeachment, Rose, daqui 2 anos, hein? Quem será a próxima vítima agora? Olha lá, ó. O Felipe Dias tá com a champanhe esperando, prontinha pra estourar. Igual a Dione, ele falou. Fala, Andréia.
5: Fala, Felipe Tonon! Ok, você falar que um caso não tem nada a ver com o outro, cara, eu acho que tem sim, viu? Porque só demonstra. A gente já tinha certeza disso, né? Mas é que o resto precisa ver com os olhos, não adianta. O quão mau caráter que ele é, porque a condenação daquelas pessoas, não tô falando que eles não fizeram crime, que eles não cometeram crime, mas eu acho que foram abusivas as penas demais. É, tem gente que cometeu crime pior e tá aí solto, né, presidente da república. Vai fazer o quê? Eu quero que a casa dele caia. Caia bem sendo com a careca dele. Nossa, tem uma raiva daquele Xandão. Não aguento nem escutar a voz dele, nem dele, nem aquele pinguço na presidência. Ódio. E daqui também, que cabeça vermelha, aquele laranjão. Odeio também escutar a voz. Boa tarde, Felipe.
0: Boa tarde, André. Fala, Luísio.
6: Boa tarde, Felipe. Ô, Felipe, me atualiza aí, meu filho. Cheguei atrasado hoje.
0: Calma, a gente vai falar tudo. Pegando? Calma, vamos trazer tudo. Fala, Johnny.
7: Felipe, mas se o Moraes tem as conversas dele lá e tudo mais, o Flávio também tem. O Flávio foi pego cobrando o dinheiro. Ele não pediu, ele cobrou o dinheiro do Vorkar. Então, todos os dois têm culpa. Agora, fiquei passada aí do menino falar do Trajano. Eu sou Trajano e falar que Flavinho perde. Que isso, é Trajano? Vamos lá votar no Cury?
0: Eu fiquei impressionado também, o Trajano falar isso. Fala, Paulo Jacaré.
8: Ô, Felipe Tono. Quem tá gostando disso aí, tá em cima lá do muro, só observando, é o Eduardo Bolsonaro, né?
0: Eduardo?
8: Imagina com o que tá torcendo, com o cabeça de ovo cair.
0: Tá nos Estados Unidos, né? Não sei o que vai mudar pra ele, viu? Olha, a Elaine lembrou, é verdade, daqui 2 anos tem a saída do Trump. Pronto, programa 1000, gente, ai que delícia. Ô, beleza, veja a hora, hein? Fala, Reginaldo Costa.
9: Ô, Felipe.
0: Oi.
9: O negócio é o seguinte, o Alexandre de Moraes e o Flávio estão no mesmo barco, né? Porque todos os dois são envolvidos com o cara. Se o Flávio for falar do Moraes com o Vorkar, né? Aí a oposição da candidatura dele pode usar o mesmo argumento também. Né? O negócio é que está todo mundo com a mão no balaio, entendeu? E aí todo mundo com a mão junto. Agora é ver quem tira a mão do balaio primeiro, né?
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0: E a vítima do esfaqueamento ontem na Times Square em Nova York foi identificada como a vice-presidente do Bank of America, Erin Piacent. A vítima de 32 anos foi uma das duas pessoas esfaqueadas por uma mulher que depois foi morta a tiros por policiais. Portando duas facas, a criminosa matou a vice-presidente do Bank of America e também esfaqueou um homem de 68 anos que ficou ferido. Após o crime, ela foi cercada por policiais, mas ameaçou atacá-los e acabou morta com um tiro. A abordagem foi registrada por pessoas que passavam pela Times Square. O Bank of America emitiu uma nota lamentando a morte da sua gerente. Piacente era vice-presidente de seleção de negócios e conflitos de interesse do banco e morreu no hospital em decorrência dos ferimentos causados pelas facadas. A polícia investiga o motivo do ataque. O os jurados do julgamento de Lindsay Clancy, a enfermeira dos Estados Unidos que matou os três filhos em Massachusetts, informaram o juiz que não conseguem chegar a uma decisão unânime sobre a condenação de Clancy. Um caso que chocou e dividiu os Estados Unidos, a enfermeira é julgada por homicídio após ter matado seus três filhos pequenos em casa em 2023 por estrangulamento. A defesa alega que ela sofria de psicose pós-parto. Apesar do impasse no júri, o juiz William Sullivan, do Tribunal Superior de Plymouth, instruiu os jurados a prosseguirem até que consigam encontrar um veredito final. As deliberações do júri entraram no quarto dia nesta terça-feira. O julgamento começou há cerca de 2 meses. Vamos começar o assunto do dia, falar sobre o envolvimento de Alexandre de Moraes com o banqueiro Daniel Vocar. O ministro André Mendonça, do Supremo Tribunal Federal, parceiro de Alexandre de Moraes na corte, avalia incluir o ministro na investigação do caso Master após a Polícia Federal identificar conversas entre o seu colega de Supremo e o banqueiro Daniel Vocaro. Numa das mensagens, Vocaro pede ajuda de Moraes contra a sacanagem da Polícia Federal e da Procuradoria-Geral da República. A PF já havia recuperado as mensagens do bloco de notas do celular do banqueiro, mas não identificou até então o interlocutor, não tinha identificado, né? A PF enviou um relatório com as mensagens após Mendonça, relator das investigações, determinar que a corporação identificasse o interlocutor de Vocaro em mensagens escritas no bloco de notas do celular do banqueiro. As mensagens, segundo a Polícia Federal, eram enviadas da seguinte forma: Vocaro escrevia textos no bloco de notas do celular, tirava print e enviava como mensagem de visualização única no WhatsApp. Segundo a investigação, Moraes respondia da mesma forma. As mensagens em si ainda não foram recuperadas, mas sim as anotações. Mendonça pediu manifestação da Procuradoria-Geral da República antes de decidir se inclui Moraes nas investigações. E a informação foi revelada pela imprensa, tá, gente? Importante dizer aí, pessoal, critica tanto a imprensa, graças à imprensa a gente tá sabendo de tudo isso, tá, gente? Nas mensagens de 30 de outubro de 2025, Vocaro comunica ao ministro que soube que a Polícia Federal e o Banco Central preparavam uma ofensiva contra ele e o Banco Master. Ele escreveu o seguinte: boa, vou mudar minha ida a Abu Dhabi para conseguir te ver, se você puder na terça-feira. As coisas, do ponto de vista econômico, estão andando bem. Consegui colocar no banco 800 mm, né? Já. E deve entrar mais 400 na próxima semana. E o FGC começou a fazer aos poucos. Tudo indica que são milhões, tá, gente? O problema agora é que tive informações informais e em confidência de turma do Banco Central, que a G e os diretores estão na pressão. G seria PR, a Procuradoria-Geral da República. Pressão máxima de novo para uma medida, pois o Bacen está sendo muito pressionado pela Polícia Federal e pelo Ministério Público, alegando que farão algo contra mim. É importante reforçar com Andrei e Paulo para não deixar ninguém de baixo fazer uma sacanagem, que aí vai tudo pro saco. Vocaro escreveu isso para Alexandre de Moraes, viu, gente? Só uma correção: G é uma referência a Gabriel Galípolo, não à Procuradoria-Geral da República, tá, gente? O presidente do Banco Central. E aí, gente, isso vai se desenvolvendo, tá? São outras mensagens que apareceram, são muitas informações, tá? Que a gente vai trazendo aqui ao longo do programa. Eu vou deixar pro segundo bloco, porque tem muita coisa pra gente tratar aqui, tá bom? Muitas questões, e ó, de quando o programa começou até agora, já tem novas mensagens, novas informações, as coisas estão sendo vazadas pela PF e a gente vai trazendo aqui conforme as coisas vão acontecendo ao vivo.
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0: Eu pedi um programa bom de número 500, eu não imaginava que a nossa edição de número 500 seria tão quente assim, viu, gente? Que o negócio tá acontecendo, tá? Ó, tô vendo aqui, o negócio não para, tá? O negócio não para. E a gente vai trazer aí a repercussão deste caso envolvendo o vínculo de Alexandre de Moraes e as mensagens trocadas com Daniel Vocaro, tá bom? No segundo bloco, a gente vai, claro, trazer essas informações como prioridade e a gente vai ouvir aí a nossa audiência, a sua opinião, a sua fala aí, o que você pensa sobre isso, já, tá? Não sai daí não, tá? 3 minutinhos.
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3: 5:05 pelo horário da Costa Leste, 6:05 em Brasília, minha gente. Brasília pega fogo. Brasília está quente nesta tarde. Muita coisa acontecendo com Alexandre de Moraes e, ó, renúncia de Moraes. Gente, eu acho que a renúncia de Alexandre de Moraes está próxima. O pessoal não acredita não, hein? Eu acredito. Acredito que as coisas são graves, as acusações são graves e as provas que já aparecem são muito comprometedoras, minha gente. É, para um ministro do Supremo não pega nada bem. Para ser bem simplório, né, minha gente? Porque o negócio é extremamente relevante, importante para o andamento do Brasil, minha gente. É um ministro da Suprema Corte brasileira, minha gente. Então a gente está aí diante de um dos casos mais graves dos últimos tempos em Brasília. A gente vai trazer toda a repercussão. 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Olha só, ô Trajano, aí você me trinca, Trajano, Trajano, 4 minutos, Trajano, não consigo, viu, Trajano, peço perdão aí de antemão, tá bom, meu amigo? Fala, Joe, vai chegar na parte das mensagens do Flavinho, tá, tamo chegando. Flávio é senador, pediu dinheiro pra um filme do pai, essa comparação da Johnny é ridícula, disse o André. Agora, o ministro do Supremo da Corte, da Suprema Corte do país, nunca deveria nem ter nome citado nesse tipo de envolvimento. Mas ela é petista, a gente entende, tem costume de defender bandido. Ixi, Maria. Olha só, o André, o senador também não pode pedir dinheiro, não? Não, eu não acho, não. Não acho que é uma comparação tão ridícula assim. Não tô defendendo a Dione, não, viu? Que a Dione aqui, eu brigo com ela também, viu, André? Mas, gente, é tão perigoso quanto. A gente não pode normalizar as coisas, né? É perigoso isso, viu? Não é legal, não. Ele é senador, pediu dinheiro pro pai, mas não é bem isso, não. Não foi só isso que aconteceu, né, gente? A gente viu aí, tem questões de emendas parlamentares, estão sendo aí investigadas. É dinheiro público também. A situação é grave também do Flávio Bolsonaro, né? Como é grave a questão do Lula também, né, gente? O pessoal esquece, né? Eu não esqueço o passado Lula. E não tá resolvido, né? Ele ganhou uma eleição de novo e parece que virou um salvador, uma pessoa maravilhosa, né? Um santo. Não, gente, a gente está envolto a isso. É atual presidente envolvido com trambicagem, é quem quer ser presidente envolvido com trambicagem, é ministro supremo metido com trambicagem. É difícil a situação, viu, André? A situação nossa é difícil, né, Rose?
4: Será que os mafiosos lá, os remanescentes dos mafiosos lá da Itália não têm inveja da gente, não? Eles continuam agindo lá, né? Agora tá com aquela confusão lá daquelas casas de um dólar lá, um euro lá. Quer dizer, fichinha perto do que o Arcaro tá movimentando aqui. Eu acho que eles estão com inveja, viu?
3: fala, Ozzy.
5: Vamos que vamos, Felipe. A gente tá aqui na América, mandou, vai dar um pipoco, vai bater amanhã às 6. A gente tá aqui é bom, né? Pra vocês que estão aí é mais difícil. O dólar amanhã vai fechar às 6.
3: Olha, Silvinha, sua mensagem não chegou, viu, Silvinha? Sua segunda mensagem. Que loucura esse WhatsApp. Tá bugado. Fala, Dione. Tá brava, Dione.
6: Não, aí as entrega, né? As mensagens entrega. Não tem como defender, né, não? Mas, de qualquer forma, dito isso, Lula 2026. E quem vota no Lula, não adianta. Não é a caída do Moraes que vai, né? Não vai fazer nada. Se tiver que ganhar, vai ganhar. Não vai adiantar. A mensagem do Lula lá provocaram? Eu não vi nada, não. Você sabe, tá sabendo alguma coisa, Felipe?
3: Do provocaram, não. Mas Lula tem um passado bastante comprometedor, né, Dione? Não, provocaram, por enquanto, não encontrei nada. Mas é aquela coisa, né? Sabemos de onde vem. 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

Acho que eu vou colocar até, coloquei até a trilha já de notícia urgente, porque olha só, a troca de mensagens entre Alexandre de Moraes, o Supremo Tribunal Federal e Daniel Vercaro sinaliza que o ministro discutia com o ex-dono do Banco Master a possibilidade de a Polícia Federal deflagrar uma operação que teria o ex-banqueiro como alvo. Conteúdo revelado aí a princípio pelo jornal O Estado de São Paulo. No dia 15 de novembro, gente, Vercaro questiona Moraes, né? 48 horas depois, na noite de 17 de novembro do ano passado, o banqueiro foi preso pela PF quando tentava embarcar num jato particular. E sabe o que ele perguntou pro Moraes? Acha que segunda já tenho que estar fora? O Daniel Vercaro perguntou isso. Você acha que existe alguma chance disso acontecer amanhã de manhã sobre a prisão? Pois é, minha gente. E aí, em outra mensagem, também no dia 16, Vercaro sugere um encontro com Alexandre de Moraes. E diz, às 14h, então, na sua casa ou na minha? E ó, a Polícia Federal, gente, disse que Moraes e Vercaro se encontraram 9 vezes, tá? E Vercaro estava revoltado. Numa das mensagens ele diz: muita sacanagem isso, estou perplexo, indignado. Esses caras vão destruir todo o negócio e sem volta, de repente até melhor eu encarar de frente. Temos que dar um jeito de desarmar isso, meu Deus. Invocou a Deus ainda. Oh, meu Deus. Ai, Deus, nessas horas fala onde é que eu errei, meu Deus do céu? Onde é que eu errei? Olha só, gente. Moraes e Vercaro trocaram várias mensagens, vários textos. A Polícia Federal revelou essa proximidade em mensagens que foram vazadas hoje à imprensa nessa investigação que coloca Moraes no centro dessas investigações, porque ele é o ministro do Supremo Tribunal Federal. Então isso é algo extremamente grave. E mais uma coisa que me incomoda: o modus operandi de Vercaro e de Alexandre de Moraes demonstram ilicitude, porque eles não faziam, não digitavam as mensagens no WhatsApp. Eles faziam as mensagens no bloco de notas, faziam print e mandavam mensagens de visualização única. O Moraes parece que apagou, né, as mensagens do bloco de notas. Na verdade, não dá pra saber ainda, né, minha gente? Porque o celular do Moraes não foi pego ainda, né? Será que vão prender o celular do Moraes? Porque quando pegaram o celular do Vercaro, conseguiram extrair do bloco de notas as mensagens e linkar, inclusive, o horário, né, que foi escrito no bloco de notas e batia exatamente com o horário das mensagens enviadas, né? Então, de fato, uma investigação potente da Polícia Federal, que mostra aí uma ligação muito, muito íntima de Daniel Vercaro com Alexandre de Moraes. E aí, gente, em outras mensagens, tá, que foram vazadas aí nesse relatório da PF, que aponta que o ex-banqueiro disse ao ministro do Supremo Tribunal Federal que Alexandre de Moraes, que ele tem uma dívida de vida com ele, com Alexandre de Moraes, e agradeceu por tudo numa mensagem enviada no mesmo dia em que os dois trataram de um encontro marcado na casa do empresário. Segundo o documento, a mensagem foi enviada por Vercaro na noite do dia 14 de novembro, 3 dias antes da prisão. Vercaro escreveu o seguinte para Alexandre de Moraes: estamos juntos sempre. Você sabe que tenho gratidão da minha vida a você. Toda a minha vida, toda a minha família, funcionários, parceiros, amigos que dependem de nós, têm uma dívida de vida contigo e com a sua família. Muito obrigado por tudo. Agora é continuar na pegada para conseguir concluir, se Deus quiser. Essa conversa integra o conjunto de mensagens encontradas no celular de Vercaro apreendido pela PF no âmbito da Operação Compliance Zero. O relatório foi elaborado a pedido do ministro André Mendonça, relator de uma investigação sobre uma suposta rede de influência e monitoramento atribuída ao ex-banqueiro. O documento foi enviado pela PF ao STF e teve o sigilo retirado por Mendonça. O material também foi enviado para a manifestação da Procuradoria-Geral da República. Então eu faço uma errata aqui ao vivo, né? A gente erra e fala.
não teve vazamento, tá, gente? Que a PF sempre vaza informações. No caso, eu sabia que essa era uma operação sigilosa, mas o Mendonça retirou o sigilo, tá? Por isso que a imprensa está tendo acesso a essas informações e muito importantes, relevantes. Todos precisam saber quem de fato é Alexandre de Moraes e quais são os interesses de Alexandre de Moraes com a República. É um interesse democracia plena, como ele fala? Este é o interesse do Alexandre de Moraes. Alexandre de Moraes quer um país, uma república com dignidade, como ele sempre prega nos seus discursos na corte, nos seus votos, pregando um altíssimo grau de moralidade. É este Alexandre de Moraes que a gente conhecia na corte, que ele sempre pregava isso e trazia, né, as falas nas suas decisões de uma forma muito, muito forte em relação à defesa da democracia e da liberdade no Brasil, né? É este Alexandre de Moraes que a gente conhece, ou agora o Alexandre de Moraes verdadeiro está aparecendo? Quais eram as intenções reais de Alexandre de Moraes? Tudo indica que as intenções reais de Alexandre de Moraes era dinheiro, minha gente. Sabe por quê? Porque o contrato com o escritório Bárcia de Moraes, a esposa de Alexandre de Moraes, era algo, gente, que o Alexandre revisou. Até então ficou uma coisa no ar, não, porque é da minha esposa, tem um escritório, né, e tudo mais. Ele revisou o contrato, né? E o Forcaro citava que este contrato era o mais importante. Então tudo, gente, tá muito claro, evidente aqui, que houve essa proximidade do Forcaro com os Moraes para tentar uma proteção, de alguma forma. Não conseguiram segurar isso por muito tempo, né? Por algum tempo, sim, né? Moraes, o Forcaro ganhou bilhões aí, né? E fez aí uma série de ilegalidades contra o sistema financeiro brasileiro, e o Moraes sabia de tudo. O Alexandre de Moraes, o ministro do Supremo Tribunal Federal.

0: gente. Olha que isso ainda vai dar muito, muito, muito o que falar. Teremos muitas, muitas notícias esta semana, tá? Hoje é 1º de setembro só, viu, gente? Hoje é só 1º de setembro, tá? Falta um mês para as eleições do Brasil. E olha a bomba que cai em Brasília, hein? Olha só, minha gente, enquanto a gente processa aí tudo, que é muita informação, né? É muita informação e tem mensagem ainda pra vazar, hein? Tem mensagem pra aparecer. E acho que a Rose falou aqui que mais coisas aparecerão. Rose, eu suspeito que outras pessoas importantes estarão nessas mensagens. Eu tenho uma suspeita aí de que gente grande, peixe grande, mais peixe grande. Gente, Dias Toffoli também já teve, lembra? Ele já recebeu, né? 35 milhões de reais do Vorkaro, já ficou claro isso também. Em contratos também. É outro também deveria rodar, né, minha gente? É outro também que deveria rodar, né? Mas agora a situação tá muito, muito séria, né? As mensagens, há um constrangimento. Alguém me questionou sobre essa questão do Moraes não tá nem aí para a imagem institucional. De fato, ele pode não estar, mas os outros 9 ministros, eles podem sim fazer uma pressão interna muito grande, viu, gente? Muito grande. Porque a República, ela comporta os 3 poderes, mas os 3 poderes, eles não são os ministros. Os ministros, eles compõem este poder, né? Como presidente, ele compõe o poder executivo momentaneamente. Então, a instituição suprema, ela é maior que o Moraes. Então é importante sim essa pressão interna, mas eu acho que ele sucumbe, viu? Repito, acho que o Alexandre de Moraes irá renunciar, tá? Olha só, minha gente. Ah, e outra coisa, se não renunciar, até quando os ministros, os senadores vão esperar para um processo? Que agora, gente, se abrir um processo de impeachment contra o Moraes, isso só não prospera se houver uma grande máfia, né? Que acho muito difícil, embora tenha, acho muito difícil. Depois caiu o Vorkaro, né? E agora o Moraes também tem tudo pra cair. Acho muito difícil o Moraes resistir a isso, gente. Muito difícil, né? Agora, só não pode esperar muito, né? Porque senão fica esse banho-maria, sabe? Nada vai acontecer. Eu tô esperando a notinha do Moraes. Não saiu notinha ainda, né? Alguém viu notinha do Moraes? Não saiu nada ainda, né? É, o Barça de Moraes vai ter trabalho hoje, hein? Pra escrever essa nota aí, hein? Vai redigir uma notinha aí de... Bom, primeiro vai falar que, olha, isso é uma acusação leviana, né? Estamos acompanhando tudo, estamos abertos aí a colaborar com a justiça, não é bem por aí, né? Enfim, agora vai ser muito difícil, vai ser muito difícil, gente, reverter essa situação. Minha gente, enquanto isso, enquanto a gente processa tudo, já eu vou ouvir aqui mais mensagens, vou tentar ouvir a sua, Trajano. Calma, tem 4 minutos, Trajano. Vou tentar. 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
0: Olha só, o Fraga falou, boa tarde, Felipe. E sobre o encontro de Volcar e Lula no Palácio, será só isso e parou por aí? É aquela coisa, tem que aparecer coisas, né, Fraga? Isso não é incomum, né, gente? Banqueiro visita presidente, o Bolsonaro recebeu também várias pessoas que depois tiveram problemas na justiça, essa é a defesa do Lula e é uma defesa simples de fazer, né? Se não tiver nada além disso, só foi uma reunião no Palácio, ainda mais no Palácio, né? Não foi nem em outro lugar, então é muito difícil, viu, Fraga? Trazer um paralelo com trazer Lula pro caso Vorcaro, acho muito difícil, a não ser que apareça uma mensagem aí, né? Mas pelo que eu tô vendo, não há uma predisposição do Vorcaro nas mensagens ali de ter uma... não tem um laço, pelo menos até agora, tá? Não tem nenhuma mensagem que linke ele diretamente Lula. Também não tem nenhuma mensagem que linke Flávio, né, gente? Nada nessas mensagens do Moraes com o Vorcaro, tá, gente? Vamos lá. Fala, Luísio.
3: E aí, pro povo tem que deixar de ser bobo, né? Isso não dá nada, não, senhor. Isso acaba em Guaraná. Acaba em Guaraná, ué. Mas se o Alexandre de Moraes cair, vai levar com ele Nicolas, vai levar filho de Bolsonaro, Flávio, vai levar todo mundo, senhor.
0: Mas por que Nicolas? Está
3: tudo envolvido, senhor. Fica nessa briga doida aí pra lá e pra cá pra tirar o foco. Dos mais cabeçudos, mas isso aí tá tudo envolvido junto. Isso aí, todo mundo sabe do pôr de todo mundo aí. Isso é tudo ladrão, senhor. Nego falar que Flávio não é ladrão. Flávio é ladrão, bandido. É ladrão, bandido, senhor. Não tem mexida, não.
0: Fala, Rose.
4: Rick, será que o Macrubi não pode aproveitar isso aí pra cancelar o Alexandre Moraes de novo, não? Ele tá caçando qualquer coisa pra poder se meter nas eleições, né? Quem sabe isso aí não é uma oportunidade. O senador foi contra fazer impeachment lá, aquela lei pra fazer impeachment dos juízes. Quem? Esqueci.
0: Eu não lembro, Rose. Ô, Trajano, eu vou rodar um pedaço da sua mensagem. Tem 4 minutos, Trajano. Fala,
5: boa
0: Trajano.
5: Boa tarde. Deixa eu explicar pra você o que tá acontecendo. Primeiro, quero deixar bem claro para as pessoas entenderem que eu não tô aqui ligando para deixar mensagem para ofender ninguém, ou para discutir, para dizer ou contrariar, nada. Tô dizendo a minha opinião.
0: Exatamente.
5: Resultado, o que que eu acho que tá acontecendo? O Lula só tem esses 4 anos para implantar o sonho da vida dele, que é o comunismo no Brasil. Eita. Quem acompanha esse sujeito desde o início, quando ele fazia parte de grupo de sindicatos, arrumando confusão e briga para tocar um telado, indo preso várias vezes, o sonho dele é implantar o comunismo no Brasil. E isso ele tá fazendo e vem fazendo há muitos anos, lutando por isso. E ele, no país, com a economia feita pelo Bolsonaro, tudo no positivo, nada no vermelho, tudo corretamente, andando mil maravilhas. E o demônio entrou e mentiu. Tanto que ele mente, que ele tem tanta consciência, que ele mente, que ele ainda vira e fala para as pessoas ainda. O pobre, quanto mais miserável, ele acredita em coisas fáceis. Então, quer dizer, o cara tem ciência do que ele está fazendo nos 4 anos dele. Flavinho pode fazer o que ele quiser. Eu ainda tenho preocupado com a vida dele, se ele não dá um jeito de sumiço nele. Porque você viu o que aconteceu com o Nunes Marques? Já colocaram fogo na casa dele, entendeu?
0: Aonde?
5: Mas o povo não adianta. Eles têm que passar pelo inferno para acreditar que o céu era bom. Lembra da história da abelhinha? Por que que você gosta, mosca, da merda? Se o mel é muito melhor. Mas não adianta, eu gosto da merda. Um abraço.
0: Meu Deus, atacaram fogo na casa do Nunes Marques? Ele falou que foi vazamento de gás, então ele tá mentindo, hein? Nunes Marques tá mentindo, ele faz parte do plano comunista. Acho que é isso, viu, Trajano? Só pode. Fala, Elaine. Ai, meu Deus.
6: Só para avisar já no finalzinho que daqui a pouco tem a seleção preta e branca.
0: É verdade!
6: Em campo, ok?
0: É verdade.
6: Mariada, segura o choro aí. Daqui a pouco. Boa tarde, gente.
0: Vocês viram que aqui a gente ouve de tudo, a gente respeita a opinião e respeita também as teorias conspiratórias. Você fala o que você quiser aqui, com muito respeito, como fez o Trajano, né, minha gente? O Trajano é educado e vocês também, se quiserem participar, podem participar sempre, tá bom, gente? Mas com educação, assim como faz sempre o Trajano e outros aqui, tá bom? Olha só, não dá mais tempo, gente. Obrigado pelas mensagens, obrigado pelo carinho da audiência, pela companhia nessa tarde, nesse dia especial de 500 edições do nosso Tarde Insuperável, tá bom? Agora vem aí as insuperáveis do dia, logo depois Espelho do Imigrante com Evelyn e Gugu Zenzê. Continue ligado na programação da Rádio Insuperável. Amanhã às 4 horas a gente tem um novo encontro, tá bom? E hoje à noite estou lá torcendo para o Cruzeiro, viu, pessoal? Um forte abraço. Cuide de quem você ama. Abraço, Luiz Fernando, que chegou por aqui. Cuide de quem você ama. Se cuide. Até amanhã.

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0: já viu, o povo fica, né, a mil por hora. 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E, gente, um beijo grande para essa audiência linda, né? 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E falando em coisa boa, né? A gente já tá com a Elaine aí já participando. Daqui a pouco eu vou trazer a participação do povo lindo. Deixa eu ver se o microfone de Guga tá. Guga, seu microfone, como está hoje o seu microfone? Tá direitinho, funcionando?
1: Tá
0: no lugar?
1: Tá no lugar.
0: Tá no lugar? Ninguém mexeu no fio do seu microfone?
1: Não.
0: Ah, então tá
1: não,
0: bom.
1: Tá bem.
0: Se alguém não estiver vendo, ou vendo não, ouvindo, né, o microfone de Guga, pode falar aí, tá, gente? E a gente tá começando bem de boa, né? Então vamos correr, porque a gente tem muita pauta hoje. Hoje eu quero lembrar, Leandrinho falou de manhã, mas eu vou repetir. Acho que ele falou no grupo, né, sobre uma das pautas de hoje é sobre homens flex, né? Nós temos até no grupo lá, já tem o jacaré que já é assumido.
1: Aliás, hoje eu botei o jacaré em várias situações, mas
0: vamos nossas propagandas, a gente volta em um minutinho, tá, gente?
1: Não, o Kildre daqui a pouco briga.
0: É, daqui vamos a pouco o Kildre vai falar. 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
0: Exato. Vamos lá. A gente vai ali, né? Pertinho da casa da Elaine. Ali, subiu a ladeira, desceu a ladeira. A gente chega lá. 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Vamos lá e a gente volta em um minutinho com vocês.
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1: 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Isso mesmo. Pois é, Guga. Eu quero lembrar pra turma aí também, né? O karaokê tá aí tinindo, tá? O pessoal tá indo bastante, tem shows todos os sábados. O próximo show a gente vai trazer aqui pra vocês durante a semana. Mas quinta, sexta, sábado, domingo, você pode ir lá ensaiar e soltar a voz. Gente, aproveita, o verão tá acabando, né? 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Ó, quem chegou por aqui foi o João Paulo, mandando aqui pra você, ó. Perigosa.
2: Tá vivo?
1: Beijo, João Paulo. Como ele só deu um oi e chamou de perigosa, Guguete, vamos lá.
3: Toda vez que você me disser oi, eu vou responder só oi.
1: Isso mesmo, e o povo aqui do aplicativo já tá todo mundo ligadinho, ligadinho na tomada. Pois é, e quem tá aqui também é ela, Nildinha, que tá aqui conosco. Ela mandou esse recado aí, por causa do convite. Olha, ó o recado.

0: nada, querendo fazer de qualquer maneira. Eu vou até deixar preparado ali o link, daqui a pouco, quem sabe, né, Libélula resolve chegar. Vamos lá, fala, querida.
1: O primeiro que postar aqui, depois desse meu áudio...
0: Ah, não, tá.
1: É baitola, esse foi mulher quenga, bora, comece o jogo.
0: Aí foi a Elaine que postou, mas não é isso não, o que ela falou foi isso aqui, ó.
1: Ai, Jesus amado, pai dos cornos e das raparigas, eu tô aqui me lembrando de um negócio. Perguntaram hoje pra nós lá, ei, Nildinha, vem assim, capetinha, vocês vão vir, foi o Johnny, pra festa de 13 anos da Rádio Superava em novembro? Gente, vendo assim como é que tá a nossa condição financeira, rapaz, nós não tem dinheiro pra sair de Codó pro quilômetro 17, que fica 17 quilômetros de onde nós tá, imagina chegar aí.
2: Rapaz, se nós ir pela Caicai, é capaz do Ice pegar nós.
0: Aí não, pela Caicai não vem não.
1: É bagaceiro. Calma, aí vai começar isso pelo de imigrante.
0: Não vem não, pois é,
3: vai
0: começar.
3: Aqui tem uma coisa, são 12 anos, não 13.
0: 12 anos, 13 anos da insuperável.
3: 12 anos.
0: 12 anos da insuperável.
3: 12 anos, fizemos 11 anos no ano passado, 12 anos agora. Eu falei até com o Leandrinho para fazer no dia 7 de novembro. Ele disse que ele vai fazer no final do mês. Final do mês é meu aniversário, Leandrinho. Não misture as coisas.
0: Aí vai ter que ter uma festa grande,
3: não,
0: né?
3: Não misture as coisas. Faz no dia 7. Dia 7 eu tô aí. Não.
0: Não sabe fazer as coisas, rapaz.
3: Não o quê?
0: Não sabe, né? Aproveita e vai ganhar presente.
3: Não, que nego vai, tá nego, vai comprar a mesa e ainda vai dar presente pro véio? Nada.
0: Vai, sim. Nada. Pra festejar seu aniversário.
3: O véio não tem essa moral toda, não.
0: Você é besta. Fala, Elaine, fala.
4: Aqui não, velho. Aqui não. Aqui não tem medo de ser, não. Não.
0: A risada dela é ótima.
4: Você tá doido? Tô tem medo, velho, não. Vou nada. Já tô aqui, garradinho, espelhando o espelho migrante, ó. Feijãozinho já cozinhando. Porque, ó, que agora a gente tá cozinhando em casa, tá? Tá vendo?
0: Viu?
4: Tá vendo? Cozinha lá no trabalho, cozinha em casa.
0: Cozinha.
4: Esse é o novo. Daqui
3: cozinho.
4: A pouco, sentadinha no sofá, assistindo a seleção, bebê.
3: Elaine, cuidado com a palavra.
4: Mas enquanto
3: Elaine.
4: A gente tá fazendo a janta, a gente vai fazer o quê? Escutar o espelho imigrante. E, gente, vocês deixam a Evelyn com a pauta dela, tá?
0: É.
4: Por favor, não derrube a pauta da Evelyn hoje.
0: Adoro dela, viu? Não credo que este povo está com medo do áudio do Renancinho. Ó, Zé Andrade chegou por aqui também, fala, Zé.
5: Olha aí, meu amigo deu, foi dar uma de cozinheiro, cozinhar macarrão na panela de pressão. Cara otário, velho, você é doido, velho.
0: Foi
5: é
0: mesmo,
5: que
0: Zé.
5: Demais, pai. Colocar um macarrão na panela de pressão.
0: Panela de pressão.
5: Olha o resultado assim mesmo.
0: O que é que... Eu não vi, não. Depois eu vejo o vídeo. Mas panela de pressão, eu também nunca cozinhei macarrão, não. O Kildren chegou por aqui e falou, o programa volta após as propagandas em 10 minutos.
3: Mas isso que aconteceu. Cara.
0: Exatamente. Aliás, o programa quer agradecer muito, né, por nossos patrocinadores. 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É ou não, não é,
3: você
0: Guga?
3: Esquece do Maciz, esquece
0: não,
3: do
0: vou
3: Terra
0: falar
3: Brasília.
0: 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E das lojas do Macizio, é porque eu vou por ordem, tá? Eu saio daqui e vou pra ali. Então você deixa respirar, tá? Deixa respirar.
3: Tá bom.
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0: 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E quem chegou aqui foi ela, Marilene. Fala, Marilene, sua
6: boa
0: linda.
6: Boa tarde, Evelyn. Boa tarde, povo lindo. Boa tarde, Guga. Ô, Evelyn.
0: Diga,
6: lá no de Minas Gerais, fala tira gosto.
0: É, igual
6: fala, assim, eu vou ali no boteco ali, tomar uma branquinha
0: e tira gosto.
6: Comer um tira gosto, entendeu?
0: Exatamente.
6: Bom demais, né?
0: Tá
6: aqueles vendo? Boteco pop sujo do Brasil, melhor que tá tendo.
0: Uhum.
6: Lá vocês acham ovo, cor de rosa, acha tripinha, pé de galinha, na moelinha, é bom demais, né?
3: Tem,
6: beijo, galera.
3: Tem,
6: boa tarde, noite para todos. Vamos escutar o Espelho do Gigante.
0: Sua linda. Mas é isso mesmo, Marilene. Os botecos lá na Bahia também é a mesma coisa. Vamos ali comer um tira-gosto, né?
3: E aquela... Ah, tem ovo roxo tem também, né?
0: Lá
3: rosa,
0: tem,
3: né?
0: É, rosa.
3: Branco, rosa, roxo.
0: Azul, né, também. O ovo colorido fica ali na vitrine. Pois é. Aquela farofinha também, né? Tem aquelas farofinhas. Fofinha, você vê assim, no coisa das moscas voando, tem que ter as moscas voando.
3: Se não tiver a mosca, não presta.
0: A mosca entra e fica ali dentro, tem aquelas linguicinhas também, né?
3: Você sabe, mas que você é, falou, gente, uma coisa agora engraçada?
0: O quê, Guga?
3: Porque a gente, o pessoal da minha época, né, da década de 70,
0: 80,
3: quase 90, por ali.
0: É, 90 a gente era jovem ainda também.
3: Por ali, a gente comia essas coisas todas nas estradas. Quando a gente chegava das festas, a gente ia pros trailers, comia tudo isso. E a gente não passava mal, não tinha nada disso. Hoje em dia, é tudo. Aquela mosquinha ali, aí não sei o quê.
0: Rapaz, é por quê? Porque a falta dos anticorpos. Né? Hoje em dia, todo mundo tem a saúde frágil. Então, por isso.
3: Quando eu vou no interior, que eu paro na estrada, que eu olho assim, tá cheio de mosca, eu digo, é aqui.
0: A
3: comida
0: mesmo.
3: Boa tá aqui.
0: Porque se as moscas estão gostando,
3: é, mosca,
0: né?
3: Vão lá, a gente só faz daquele tapa, sai mosca, ela vai, volta.
0: Dá um tapa na mosca.
3: Entendeu? E a comida é maravilhosa.
0: Ah, comida é ótima. Mas, Guga, vamos começar a nossa pauta o seguinte.
3: Hoje é homenagem
0: a pesquisa...
3: A
0: ok. A pesquisa do heteroflexibilidade.
3: Ao Paulo Tomé?
0: Heteroflexibilidade. São os homens heteroflex.
3: Ah, não.
0: Né? Tá crescendo muito.
3: Nós temos um caso na turma aqui, que nós temos um casal, que um é gay e outro é isso aí que você falou, que é o Ares, né?
0: Então a pesquisa. Ah, é? Deixa.
3: É,
0: tá
3: o Ares
0: aí.
3: O Ares e.
0: Inclusive tá aí, se ele quiser entrar no link, o link tá aqui esperando por ele. Agora, a heteroflexibilidade se tornou a identidade sexual que mais cresce no mundo, tá vendo? Segundo o levantamento do App Field, registrando aumento de 193% em 2025. É isso, em 2025 aumentou. Os dados mostram predominância entre millennials.
3: Eu gosto disso.
0: 65%. Seguida pela geração Z, 18%, e a geração X, 15,5%.
3: Mas X, você sabe que é a geração Xuxa.
0: É. Especialistas apontam...
3: O mais gay no Brasil foi na geração Xuxa.
0: Aponta que o avanço reflete uma sexualidade mais fluida e aberta, tá? A experimentação, enquanto termo também... reacende debates sobre possível apagamento da bissexualidade. Ou seja, o que é ser um hétero flex?
3: Paulo Tomé, fala aí pra gente aí, já que você é o flex.
0: O hétero flex é aquele que é hétero, ele se acha hétero, homem, mas ele também tem relacionamento com gays.
3: É viado.
0: Entendeu? No nosso tempo falava isso, né?
3: Se ele tem um relacionamento com homem e ele gosta de gay, é viado.
0: É. Aí dentro desse coisa, o pessoal tá reclamando também.
3: Pederasta, na minha época era pederasta.
0: É pederasta, meu pai falava muito. Ah, um pederasta, tem pederasta. Um pederasta na cidade.
3: Eu nunca entendi pederasta por quê, mas tudo bem.
0: É, também não entendo pederasta não. Meu pai era o termo que ele usava, porque usar, como você
3: viado,
0: falou, enviado, essas coisas,
3: bicha, essas coisas,
0: que,
3: não,
0: isso aí não, isso aí era
3: pederasta,
0: pejorativo.
3: Pederasta.
0: O certo é se falar assim, o fulano de tal é pederasta, né? A primeira vez que eu vi essa palavra, paiinho falando, eu digo, meu Deus, o que é isso? Aí paiinho foi explicar o que era pederasta. Pois é. Agora, meninas, vocês estão... Deixa eu ver se o povo tá aqui, falou alguma coisa desse, pra não pular pro outro assunto. Vamos ver o que é que o povo... Aí, o povo já tá... O Paulo foi o primeiro. Ele já vai falar aqui o que é que ele acha. Fala aí, Paulo Tomé Jacaré, fala.
7: Tá vindo aí? Tá vindo aí? Olha o Guga aí, ó. Aí não, Guga, isso me sacaneia aí, ué. E eu sou flex não, ué. Nesse sentido aí não, ué.
0: Nesse sentido.
7: Boa tarde, Espírito Imigrante. Boa tarde, Guga. Acalmou o coração, Guga?
3: Calma, não, calma. O coração tá
7: boa
3: bom.
7: Boa tarde, Evelyn e Zezê. Vamos mais uma pauta. Tô aqui, já que eu tô aqui só na escuta.
0: Pois é,
3: já. Paulo, o coração tá bom. Eu só não admito, não aceito que fale mal do meu estado. Só isso.
0: É.
3: Entendeu?
0: Não mexa não, não mexa não. A Sandra tá aqui falando, eu tô por cá. Um beijo, Sandroca. Sandra e Marilene chegaram hoje cedo, tá vendo? Obrigado pela audiência, vocês duas. Meus amores, tá, daqui a pouco chega a Gilca, a Luísa.
3: Gilca povo... abandonou a gente. Não, Luísa agora. Escrita. Luísa agora só quer viver de farra, de festa. É. Ela não se importa, Andréa mais.
0: Andréa tá aí também. Um beijo, Andréa. É. As Andréas, né? São várias Andréas. Agora, a gente tem uma Alugboy. O novo aí, não, app. Alugboy.
3: Antes de a gente alugar o boy, eu quero entender esse tal do Flex aí.
0: Então, é isso.
3: É só isso?
0: Agora, em 2025, foi comprovado, né? Que 2025 é que cresceu muito, 193%.
3: Não.
0: A hetero. Flexibilidade. Heteroflexibilidade. Né? Então, no ano de 2025 foi onde mais cresceu.
3: Tá 193%. Ouvindo, né, Ari? Você tá no meio aí, né?
0: 193% cresceu em 2025. Mais do que qualquer. Do que os millennials, do que o Z, do que a geração.
3: Tudo bem,
0: X.
3: Tudo bem. Então vamos pra frente. Pois pra mim é tudo é viado, não é? Vamos pra frente.
0: Não, Guga, isso aí é só uma forma de dizer.
3: Não, existe. Pessoa... Tá. Eu tô que nem aquele gay que ele diz o seguinte. É um gay super famoso. Ele diz o seguinte. Existe o homem e a mulher. O hétero e a hétera. Existe o gay e a lésbica. Acabou. Não existe trans. Não sei. É isso. Acabou. Fim de papo.
7: Ah, porque a barata tem mais...
0: Não quero saber de barata, não.
3: Tá, negócio de... Ah, porque não sei o quê. Porque antes era LGBT. Aí agora disseram assim, não, a LGBT tá muito fogo. Agora é A, B, C, D, F, G, H, I, G, L, L.
0: Aí Sandra já resumiu aqui pra você, Guga. Ou seja, tudo é gay, pronto.
3: Aí, é viado. É, meu, viu, Ares?
0: Ai, meu Deus.
3: Você que Ares tava na dúvida?
0: Não. O bonezinho é ele aí hoje? Não, isso aí foi de ontem, né?
3: Isso aí ele tá só de hoje.
0: Foi de ontem, ele tá só na escuta, só na escuta.
3: Venancinho é outro que sabe que é isso também, Venancinho.
0: Venancinho sabe?
3: É, sabe. Venancinho é Giroflex.
0: Giromax.
3: Giroflex. Não é, Venancinho?
0: Um beijo pra Nildinha. Nildinha, vou lhe esperar. Linda e maravilhosa.
3: Nildinha é gente boa demais.
0: Dessa vez nós vamos pra festa.
3: Nildinha
0: dessa
3: é muito boa.
0: Dessa vez nós vamos.
3: Olha, eu vou dizer uma coisa pra você. Eu vi Nildinha de costa, mas é muito boa, viu?
0: Rapaz, você desde ousadia com
3: quem
0: Nildinha,
3: viu de frente foi a Ares. Ares viu de frente.
0: Rapaz, você fica brincando com a... Hoje foi... A Iris foi chamar a Andréa de... Como é? Branquela azeda, alguma coisa assim. A Iris foi chamar ela, teve a resposta aí, boa.
3: Ô, Guga, tá
0: agora
3: com
0: pessoal,
3: a Palito,
0: essa turma aí ainda tá sendo trocada pelo Beach Tênis. Aqui, ó. O Marcelo que tá trazendo isso, ó.
8: Olá, gente. Boa segunda-feira. Eu tô aqui pra fazer um pronunciamento.
3: Marcelo Serrado, tá ali.
8: Coisas que eu tenho passado na minha vida e não só a mim, mas não só, enfim, muitas pessoas estão passando por isso também.
0: Pois é, gente. A gente
8: eu
0: tá passando
8: isso
0: aqui
8: com vocês.
0: Com Leandrinho.
3: Esse é o Clô, tá?
8: Enfim, eu tenho perdido muitos amigos pro Beach Tennis.
0: Beach Tennis. Leandrinho é o pickleball.
8: Muitos. Eles acordam de madrugada pra jogar beach tennis, eles desmarcam programas pra jogar beach tennis, eles estão deixando de trabalhar pra jogar beach tennis, eles não me ligam mais pra jogar beach tennis, e eu queria dividir isso com vocês. Eu pergunto, que às vezes eu fiquei olhando uma partida outro dia, eu falei,
0: o que é que tem
8: o que essas pessoas fazem? Como é que elas se alimentam? De onde elas vieram? As pessoas estão obcecadas pelo beach tennis. Eu não sei mais o que fazer. Olá, gente.
9: Superável, aqui sempre melhor. Insuperável.
3: É uma
9: coisa interessante é porque o nego joga beat descalço. Nego joga beat de meia. E outros jogam beat de tênis.
0: Beat de tênis.
9: Né?
0: Não, mas é isso.
9: E outro joga pica-ball, né?
0: É pica-ball. Pica-ball.
9: É pica-ball, né?
0: Pica-ball.
9: Aqui mesmo pica-ball. No condomínio, os velhos gostam muito de jogar pica-ball. Entendeu?
0: Olha, a Sandra daqui se acabando de rir, Paulo Tomé falou. Fala.
7: O Ário Júnior chamou o André de refletor. Ah, é isso tá. Que ele chamou.
0: Ah, tá. Elaine falou, Guga, tá bem engraçadinho. Daqui a pouco toma uma dose de Gardenal vencido do Alberto e sai da casinha.
9: Olha, deixa eu dizer só a você uma coisa. Só dizer uma coisa pra você, Elaine. Eu não preciso de Gardenal. Aliás, o Gardenal me faz o efeito ao contrário. Já tomei quando infância.
0: É Gardenal é pra acalmar, mas
9: já
0: você...
9: Já tomei, né? Então, não precisa ser vencido, tomei. Quando eu tive a síndrome do meu medo.
0: Rapaz,
9: quando eu tive a síndrome
0: não.
9: do meu medo, eu tomei, porque ao invés de me relaxar, muito pelo contrário, me deixa muito doido.
0: Você tá assim até hoje.
9: Então, eu quero dizer a você, Elaine, que eu, pra explodir, é daqui pra ali. E eu sou um cara que eu não aceito determinados tipos de situação e de ofensa. Pode ser quem for. Eu não aceito, digo na cara. Eu não fico fazendo nhenhenhenhen. Eu vou e falo na cara. A minha forma de falar, vocês viram como eu falei hoje no programa de Eduardo? A minha primeira fala? Você vê, na segunda eu já fui mais. Entendeu? Eu fui mais tranquilo. Na primeira, a gente vai porque fica umas pessoas que não conhecem, não sabem a história, né? Não respeita, né? O baiano. E fica falando bobagem. Ai, enquanto
0: Espera tá
9: aí. Enquanto no Brasil, nós temos 48,5% de comunidades.
0: É.
9: As maiores estão localizadas no Rio de Janeiro. Na cidade desse rapaz que falou que a Bahia só é
0: favela
9: porque vota no PT, nos outros estados também votam no PT. Se fosse só a Bahia, ele não teria sido eleito. E outra coisa, política, meu irmão, não se envolve com o tema que o Eduardo estava falando.
0: Pois é.
9: Então, não fale mal da minha cidade, aquela cidade que me recebeu com carinho, com amor, de braços abertos, tá certo? Aonde os grandes nomes da literatura, da arte, da música, saíram da Bahia. Então, isso é pura inveja. Pessoas falam da Bahia por pura inveja.
0: Pois
9: né?
0: É.
9: Mas vida que segue, vamos pra frente, daqui
0: vamos
9: a pouco
0: lá,
9: a Libélula
0: tá
9: chega.
0: É.
9: Né?
0: Kilda, ele falou o seguinte: embora. Você tá falando de Maricon, Marcon Master é o multiflex chamado Johnny. Tá com ciúmes do Aires e o JP, porque tudo que ele fala é sempre os dois. Então está querendo ficar no meio. E existe o Guga e a Guga. Isso aí são falas do Kildare, né?
9: Isso.
0: A Elaine fala, ai, fui,
9: só um
0: não
9: minuto,
0: falei não.
9: Só um minuto.
0: Sim.
9: Kildare, você tá muito promíscua. Que você estava com John. Depois você passou pra estar com Ares. Depois você foi se enrolar lá com Paulo Tomé. Tinha até uma foto de vocês dois juntos. Aliás, hoje eu botei um bocado de vídeo, o Paulo Tomé passeando por alguns lugares, né? E você tá muito promíscua. Então você precisa parar, precisa relaxar. Seu hétero, como é? Heteroflex.
0: Olha quem tá ligando aqui.
9: Quem tá ligando, Evelyn?
0: Era o Dogão, mas caiu.
9: Era o Dogão?
0: Pode ligar, Dogão. O Sandra falou, o Aires chamou ela de Branquela Azeda.
9: Não.
0: Ele falou que tá ligadinho. Oi, estou ligadinho.
9: Olivia Palito.
0: Um beijo, Dogão. Dogão.
9: André, aliás, hoje está Olivia Palito.
0: Você viu aquela cueca Palito. Que eu mandei pra você, Guga?
9: Mandou o quê?
0: A cueca Dogão.
9: Ih, coisa triste.
0: Eu ia comprar pra você aquela cueca do.
9: Eu uso, você sabe que eu uso, eu não tenho as frescuras.
0: Ó, Elaine falou: também não aceito que falo de nós mineiro, não. Chama nós de caipira e de bobos, mas os bobos estão vários aqui.
9: A Libélula chegou.
0: Chegou!
9: Falei?
0: Olha!
9: Toda de branco!
0: Olha.
9: Parece até sexta-feira. Eu não vou dizer que ele foi bater um tambor aí, porque ele não é da religião dele.
10: Não, senão, sai pra lá, tá doido.
9: Não, dizer que ele ia bater um tamborzinho, olha lá, todo de branco.
0: Ó, o Max chegou aqui falando assim: Aire só cai na Andréia disso aí.
10: Não tô ouvindo direito, a música tá altíssima.
0: Ah, deixa eu desligar a música, peraí, deixa eu desligar aqui, porque pra mim não tá nem saindo a música, mas desliguei.
10: Tu só viu um negócio de o que, não sei o que, André.
0: Ó, o Max...
10: que é, quem falou?
0: O Max falou assim, Aire só cai na Andréia disso aí, ó, para com teus let it go, que tu não é a Frozen. Ai, Sandra falou, tá uma ciumeira aqui nesse grupo, tá mesmo, viu? Guguete tá muito bravo ultimamente, William Maciel disse.
9: O Aires,
10: eu não tô satisfeito, não.
9: A gente descobriu...
10: Hoje aconteceu uma coisa que eu não fiquei satisfeito.
0: Por quê? Porque eu disse que...
10: Porque no programa do Eduardo, o Edmilson tava mexendo com minhas gavetas, mexendo com meus gados. Eu não gosto que mexa com meus gados. Não gosto. Guguete já é minha. E aí vem o Edmilson mexer na minha gaveta.
9: Guguete.
0: Chegou romântico. Guga, eu não faço não. Ele tá tão feliz porque ele ganhou a camisa hoje pra acalmar ele. Tem essa camisa de presente. Mostra essa camisa
9: Eu vou mandar... Aliás, já chegou, foi lá, quero saber até se foi encomenda ou chegou.
10: Você vai te lascar, rapaz. Você cria vergonha nessa cara sua.
9: O Aires, eu descobri hoje.
10: Por que você falou que você viu o Guguete?
9: Eu. É Guga, bato no peito e Guguete.
10: Não, Guguete é só um aí, só. Não tem nada de você viu.
9: Sobe, quando fica retado, sobe.
0: Gente, rapaz, o que é isso?
9: Deixa eu dizer uma coisa pra sobe nas tamancas. Ah, tá. Deixa eu dizer uma coisa pra você. Ele acabou de trazer na pauta aqui, eu descobri o que você é realmente.
0: Olha só, porque
9: como
0: você
9: é hétero,
0: o quê? Programa? Você viu o início do programa?
9: Hétero o quê?
0: Deixa eu ver.
10: Não vi nada. Eu só cheguei aqui e entrei no Google.
0: Deixa eu trazer aqui pra você. É o seguinte, uma nova pesquisa trouxe agora o heteroflexibilidade.
9: Olha isso.
0: Cresceu em 2025. Cresceu 193% em 2025. Então, a heteroflexibilidade...
10: Né?
0: No mundo inteiro. No Brasil, não. A heteroflexibilidade se tornou a identidade sexual que mais cresce no mundo.
9: Beleza. Ô, Aires, se existe 100% de homens, como é que cresceu
0: 195%? 193%.
9: 193%.
10: Nunca vi isso, não.
9: Eu tô fora dessa lista.
10: Aí tá meio esquisito. Não é?
9: Eu tô fora dessa lista. Eu tô aqui, dizendo assim, 93, 40.
0: O Venancinho chegou aqui. Manda, se ele puder, manda vídeo, Venâncio. Vídeo não, manda áudio.
9: Mensagem de voz.
0: Mas ele mandou aqui. Aires e o João Paulo são heteroflex.
10: Seu nariz.
9: Eu tava dizendo a Evelyn.
10: Lascar, Paulo Jacaré
0: chegou aqui também.
9: Eu tava dizendo a Evelyn aqui o seguinte, que eu vi Nildinha de costa, é muito boa. E você...
0: Viu de frente.
10: Se você viu Nildinha de frente, o Guga...
0: Você viu?
9: Viu? Ele viu, ele viu.
0: Foi você que viu, então. Nildinha vai estar na festa da rádio, viu?
10: Eu vi, mas eu pulei fora. Eu vi e saí vazado.
0: Paulo Jacaré tá aqui, fala, Paulo.
11: Boa tarde, Libélula. Seja bem-vindo, hein? Estamos aqui na escuta.
0: Declarações e mais declarações. Como fala.
10: Eu vi e corri.
0: Ô, Aires, agora tem também, além de... O Dogão falou que tá ligado, um beijo, seu lindo. Dogão tá aqui na escuta também, João Paulo mandou aqui. Fala, João.
12: Não pode mexer com o Guguete, não. O Guguete fica bravo, ele fica folosado. Ele folosado não se controla.
0: Folosado, meu Deus do céu, folosado.
10: Você viu aí, né, JP, aí que o vagabundo do velho falou que nós dois são heteroflex.
0: Pois é, mas é Venancinho e você, não é?
9: A gente sabe.
10: Não, falou que eu e o JP que você leu.
9: Não, mas a gente sabe que você tem um caso com né? E você
10: com
9: é um
10: quem?
9: Cara hétero.
10: Com quem?
9: Como você sabe, não vou citar nome aqui, porque eu não vou entregar as pessoas, né? Vou citar, não, todo mundo sabe.
10: Não, você já bateu em tanta gente na rádio hoje, agora você vai ficar apagando de mocinha.
0: O William Maciel já começou a mexer com o baiano, vou contar pra Guga aqui. O William Maciel mandou aqui, ó. Na Bahia, um caso inusitado. Um homem subiu em um telhado para se suicidar e acabou dormindo.
9: Verdade, verdade, verdade.
0: Que é verdade?
9: Verdade.
10: Não,
9: o outro amarrou.
10: Pra...
9: O outro amarrou uma corda numa semente. Numa semente.
0: No pé de alface.
9: Pra poder estar esperando crescer. O outro, baiano, entendeu? A cobra vinha lá embaixo. Manhinha!
0: Ô, Sandra, o dogão saiu do grupo.
9: Eu posso sacanear porque eu sou baiano.
10: Tem remédio pra picada de cobra. Tem remédio pra picada de cobra.
9: Pois é, por quê, meu filho? Porque vem um ali, manhã.
10: Tem um.
0: Ô, gente, deixa eu explicar aqui que o povo quer saber porque dogão saiu.
9: Eu não admito, eu vou na sacanagem, na brincadeira e tal. Agora, quando as pessoas vêm diminuir, né, fazer xenofobia, diminuir, falar mal do meu estado, aí, do nordestino, aí não, aí eu viro...
0: Olha,

0: o cara que vai lá e dá por curiosidade. Por exemplo, o Aires deu 6 vezes. O João Paulo, 4 vezes. O que é isso aí? É curiosidade. Heteroflex é o caba que vai só por curiosidade. Não quer dizer que o caba seja gay, entendeu?
1: Heteroflex. Ah, se lascar, rapaz.
0: Entendeu?
1: Respeita a polícia, velho, vagabundo sem vergonha. Respeita, rapaz.
2: Tá parecendo.
1: Charlene.
2: Tá aparecendo.
1: Tatuzinho da Ilha da Fantasia. Tatu da Ilha da Fantasia tá falando aí que eu dei 6 vezes.
2: Deu.
3: Agora você deu
2: João Paulo, João Paulo deu 3 meses. Você deu 6 meses, João Paulo, 3 meses.
3: Pra quem? Pra quem? Fala aí, Venâncio. Pra quem? Agora Nildinha chegou. Nildinha, deixa eu ver o que Nildinha vai falar.
0: O Dogão, ele está com excesso de glicose na região calaptaginosa.
3: Ah, tá.
0: Tá dando uma de cu doce. Por isso que ele saiu.
3: Pronto, Dogão. Emenda-se. Mande áudio, Dogão. Mande áudio.
1: De glicose.
3: Elaine falou: falei. Falei. Lá se foi a pauta da noite. Chegou.
1: Não, eu tava pronto pra zoar os baianos no programa do Eduardo hoje. O Google foi, entrou com chuteira, trava de rosca e alumínio. Falou assim: eu.
3: Ia sobrar pra você.
1: Não fala mais nada, meu filho. Eu ia apanhar
2: não,
1: ali.
2: Não, cara. Não, não. É o seguinte: quando eu vi falar, tá beleza. Aí o Ozzy Baiano foi e falou. O Osmano foi até mais.
1: Falou primeiro.
2: Foi até mais. Falou mais brando, mas. Né, mas
1: foi incisivo.
2: E eu aí entrei mesmo, porque eu acho que. E depois a outra pessoa diz assim. Não, porque é favela mesmo. Eu não vou citar o nome da pessoa, não. Pra, né, porque é como se fosse, cara. Eu fico puto da vida. Porque achar que mora em favela é desmerecer.
3: E não é.
2: E
3: gente.
2: Não é, gente.
3: Favela
2: é uma comunidade.
3: É uma comunidade que entendeu? As pessoas.
1: Se tem um lugar que tem gente boa,
2: tem na gente favela. Todo lugar.
1: Tira a bandidagem. O resto é tudo família. Exato. Normal, gente. Exatamente.
2: Se você chegar em Brasília, as favelas só tem gente boa. Joga o Congresso.
3: Ó, o William Maciel falou que você é fofoqueiro, Guga. O William Maciel falou: larga de ser fofoqueiro, Guga. E o Kidra falou: gente, o Guga pegou ar por pessoas que estão aí todos os dias desrespeitando e continuam desrespeitando.
2: Pois é.
3: Exatamente. Aí chega um momento
2: porque
3: que
2: perdeu a paciência. Porque cara a cara, tete a tete, não tem coragem de falar. Mas às escondidas através
1: tem
2: da rádio,
1: muito,
2: vai falar.
1: Tem muito cara na rádio aí que gosta de ofender os outros, que é macho na frente da câmera do celular.
2: Pois
1: tá
2: é.
1: Cheio.
2: É, pois é.
1: Mas cara a cara é franguinha.
2: Não adianta.
1: Entendeu? Entendedores entenderão, se a carapuça servir, morde o cotovelo e as costas.
2: Não é só são as pessoas, tanto do sexo masculino como feminino, que se acham no direito de menosprezar, de diminuir, né, as pessoas.
3: O William falou assim,
1: logo agora nenhum. Que eu tenho um monte de coisa pra falar da Bahia, você quer mudar de assunto.
3: Porque o William Maciel,
1: elogios top.
3: O William Maciel falou que foi a pauta de hoje, porque Elane falou da pauta, ele falou, foi feita pra só dois, Aires e Guga. Tá vendo?
1: Diz que o quê?
3: A pauta foi feita só pra vocês dois, Aires e Guga.
2: O mal do mundo é o ciúme.
1: O que ele quer dizer com isso?
3: Não sei. Sandra falou que ontem tava cochilando e acordou com o Guga bravo. Tava tomando um susto. Aí o William Maciel botou aqui: eu não gosto de você, Aires. E falo na sua cara, seu baitola. William Maciel assinando.
1: Ele é tão sem vergonha, Evelyn. Que lá na festa, lá no seu aniversário, ele não falou isso, não. Ficou
3: falou
1: lá me vendo abraçado,
3: né?
1: Não sei o quê. Que
2: soube até, que, não soube sei até que ele quis sentar no seu colo, não foi na hora que você estava sentado
1: também,
2: na cadeira?
1: Também.
2: Mas,
1: agora que ele está entrando no celular, tá falando que não
2: gosta. Foi o Johnny que me falou.
3: Oh, o Kildre falou aqui.
1: O Johnny sentou no meu colo.
3: O Kildre já tá bravo aqui, falou. O problema é que continua dando voz a esses. E tem um triângulozinho marrom aqui. Eu queria ver pessoalmente se diga. Teria coragem de falar.
1: Eu até sei qual triângulozinho.
3: É, aquele
1: assim.
3: Triângulozinho.
1: É. Com o olhinho?
3: Exatamente, com 2 olhinhos e a boca. Eu queria ver pessoalmente se teria coragem de falar na cara se algum dia encontrar.
2: Não fala,
3: lá
2: não.
3: Ia entrar pra dentro igual raio-x. Gente, vamos ter a próxima festa da rádio.
2: Coitado. Não fala, não.
3: Ó, a Elaine tá falando, não. Fala, Elaine.
4: Quando eu percebi que o velho Venâncio ia estar no programa, meu filho, na hora, a pessoa aqui da testa grande já falou, vai ter
1: convidado.
4: Eu sabia.
1: Aí, Charlene.
4: E não,

0: Mas tá ótimo, gente.
1: Fala
0: tá
1: uma coisa, Charlene.
0: Eu tô aqui na minha janta, correndo tá aqui, jantando. Porque daqui a pouco tem seleção, bebê!
2: Que seleção? Seleção joga hoje?
3: É, seleção.
2: Que seleção?
3: O Bahia só vai... O Bahia
1: hoje eu descobri, Guga, que você está sendo maltratado na sua casa aí por Evelyn Zenzi.
2: É?
1: Eu descobri hoje.
2: Minha defesa aqui é de paixão. Fala, minha paixão.
4: Boa tarde,
1: nem deixou de falar.
4: Eu tô chegando agora, pegando um assunto no meio, mas parece que as meninas aí estão oriçadas hoje.
2: É, estão oriçadíssimas.
4: Agressivas, macho. Depois que o Marrone lá se revelou lá hoje, lá todo mundo tá oriçado aí hoje, hein?
3: Marrone?
4: Ai, ai, Marrone e Léo Dias, você viu?
2: Marrone
4: e 20. Eu tô aqui, viu,
3: mentira,
4: meninas?
3: Mentira, mentira.
1: Tô sabendo,
3: Vou fazer igual amigo meu. Mentira. Assumiu? É, o que é que o nosso senhor não faz, que os outros não fazem também, né? É. Todo mundo assume.
5: Ô, Ares, esperar que é do velho. O velho assumiu em público aí, ó, que ele não esquece o meu mijador?
2: Vixe.
1: Foi mesmo.
2: Agora
1: foi
2: volte mesmo. Atrás.
3: Agora voltando, só rapidinho o que o Éder falou aí.
2: É.
3: Porque que ele pegou no meio, foi isso que ele falou?
2: ele tá gravando
3: foi.
2: De novo,
3: foi Éder. Isso? Que ele, foi. Ele pegou no
1: foi.
3: Meio
1: ele
3: da
1: falou
3: gente?
1: Que pegou no meio.
3: No meio da
1: ele gente. Ele é isso que ele falou. Não. Ele não tá aguentando esconder. A porta do armário dele é de durex. Ai. Com isopor.
2: Ai. Dois times ruins que vão jogar.
3: Ruins.
1: Eu vou poder fazer a acusação ao vivo aqui dos maus tratos com meu amigo Guga ou não vou poder?
2: Eu tô tentando cortar pra você não falar que eu maltrato
3: fala,
2: ele.
3: Fala,
2: mas pode
3: fala,
2: falar, pode fala. Falar. Pode falar.
3: Data vendo. Pode
1: eu
3: falar.
1: Vi no grupo hoje que meu amigo está sofrendo maus tratos. Né, feminicídio, é outro negócio lá. Porque Evelyn e Zenzê veio falar achando que tava contando vantagem. Não, que eu vou fazer um almocinho pra ele agora. Eu olhei no relógio, 3 horas da tarde.
2: Porque ele estava relaxando na piscina.
1: Eu já tinha morrido há muito tempo, meu filho. Já tava desmaiado de fome. Ô, Guga, você tá indo almoçar 3 horas?
3: Nossa, hoje? Não todo deixa, dia é 5 horas, meu filho.
1: Reivindique os seus direitos.
2: Hoje foi 7.
3: Você sabe o que é? Ela faz assim, ó.
2: Almoço
3: não,
2: e janta.
3: Almoço e janta. Não tem essa. Se você.
1: Sangue e
3: acabou. É. Ainda, queimou, ainda queimou o feijão.
2: Queimei o feijão?
3: Queimou. Pegou tudo no fundo da panela.
2: Ah, então porque ficou lá em cima.
3: Aí, pra você ver.
1: Reivindique, hein, Guga. Reivindique seus direitos, Guga. Não seja maltratado. 3 horas. Eu já tava morrendo de fome e olha que eu almocei. Imagina.
2: Ele chegou da piscina, ele estava relaxando na piscina. Chegou da piscina naquele horário. Então chegamos da piscina. Aí foi
1: era uma oma na piscina.
2: Foi comer. Aí o William
6: é o
2: falando.
6: Que, Iris? O Guga acorda meio-dia, 10 horas. Depois você fala que o baiano não é preguiçoso.
2: Aí ele é tá vendo? Mineiro.
1: Aí.
2: Mineiro.
3: Aí, que, eu,
2: mineiro,
3: aí que eu vou dizer
2: tá
3: um negócio, né? Eu sou mineiro,
1: tá
3: uai. Eu
2: ele
3: sou
2: é mineiro,
3: uai. Nascido
2: é
3: em Barbacena, uai.
2: Pois é, fala, Paulo.
7: Você tá doido? Isso não é almoço, não. Isso é janta.
2: Oxi.
7: Aqui, deixa eu falar com vocês. Cadê o Johnny, meu cara? Sumiu hoje,
2: é? Johnny sumiu, é.
7: E o menininho? Levado?
1: Subiu nada, eu ia hoje, no panelado pra me sacanear.
3: Hoje era pra mim estar tá falando do Brasil. Do Brazilian Flavor, não é isso?
2: Gente, o William Maciel.
3: Hoje era pra estar tá começando falando do Brazilian Flavor.
2: Ah,
3: até
2: é,
3: agora,
2: por isso que ele sumiu.
3: Até agora eu não vi.
2: Olha
3: resultado
2: o Dogão,
3: nenhum.
2: O Dogão tá participando, mandou áudio. Vamos ouvir a voz do Dogão, que tá fazendo falta.
8: Fala, Dogão. Boa noite. Primeiramente, desculpa, Evelyn. Não era pra te ligar, não era pra escrever a mensagem. Não, galera, tô bem pra caramba, só dando tempo aí pra respirar novos ares.
2: Respirar o ares, aqui. Tá vendo?
8: Alguns me entendem, alguns outros não, mas...
3: Tá vendo? Mas tá outro hétero e flex aí, ó.
8: Só alegria. De vez em quando eu vou dar bisbilhotada aqui.
2: Beijo,
8: abraço a todos aí.
2: Beijo.
3: Mas foi ele que falou que tá dando tempo pra ficar com o Ares.
1: Foi. Não, falou. Comigo não.
3: Ele falou, pô.
1: Não,
2: ele falou
1: véio.
2: Pra dar pro Ares. Assim, tá dando pro Ares, ele falou. Do
1: não. Ele falou isso aí, não.
2: Vou repetir. Ele falou que tá dando pro Ares. Olha aqui. O Dogão, foi isso que você falou? Tá dando
1: não,
2: pro Ares?
1: Não foi não. Não repete, pô.
2: Aí,
1: vai,
2: ó, tá dando pro Ares, ó.
8: Não falar bobagem, não, gente. Primeiramente, desculpa, Evelyn.
2: Ó.
8: Não era pra te ligar, não era pra escrever a mensagem. Então, galera, tô bem pra caramba, só dando tempo aí pra respirar novos ares.
2: Ah,
8: pode ser que alguns me entendam, alguns...
2: Viu? Você tá pensando?
3: Tá dando um tempo aí.
1: Pra ficar com Aires.
2: Ó, já disseram aqui o Johnny. O Johnny está passando mal, com dor nos dentes. Criar vergonha, Dogão. Mandou criar. Quem foi? É o William Maciel.
3: Ô, Johnny, mandou, é só Johnny, você tira a dentadura e bota no dentro de um e copo. Guarda.
2: Pois é.
3: Vai, para a dor de dente.
2: Falou: tá certa, Evelyn. Fim de semana também faço assim. E se quiser, almoço e jantar às 16h.
3: Não sou obrigada
2: a ir pra cozinha todas as vezes. Elaine.
1: Vai nessa.
3: Elaine, aqui assim. Em casa continua é todo assim. Dia, Elaine. Não é fim de semana, não. Elaine disse que não.
1: Continua assim.
3: Ela disse que cozinha no trabalho e cozinha em casa. Entendeu?
1: Ah, ele. Não, para de falar bobeira, gente.
3: Palavra da Elaine.
2: O Dogão vem aqui se
1: defender. Eu vou sair fora.
2: Dogão vem falar aqui, complementar.
3: Esse programa não tem jeito, não.
8: Não, lá ele. Não tem nada a ver com o Ares, não, pelo amor de Deus.
2: Vixe, não quer
8: me
2: nada
8: complica,
2: com ele.
8: Não. Oh, não, Ari, desculpa aí.
1: Lari.
3: Cuspa aí, você viu? Você viu o que ele falou? Não sei o que, Ares, cuspa aí.
2: Fala, paixão.
1: Ô, Guga, pode falar.
4: Então, menino, assim, assumiram o Marrone e falou assim: até que enfim, agora eu tô me sentindo liberto. E chega, né, de ser uma coisa que eu não sou pra agradar as outras pessoas. E agora eu tô me sentindo leve. E assumiu o romance com o Léo Dias. Lógico que eu tô só passando notícia, não tô criticando nem nada. Cada um faz o que quiser na sua vida. Eu só tô passando notícia porque é encostado na internet. Então tô aqui. Ó, e a festa tá chegando, hein? Eu quero ver o Guga e a Evelyn lá na minha mesa, hein?
2: Vou tá
4: vamos
2: lá.
4: Que vamos.
2: Dessa vez eu vou.
3: Evelyn vai.
1: Então vai ser nutrição lá na
4: bola, respirar nova Aires.
2: Aires.
4: Aí, Guga, isso é flexo ou é híbrido? É, gente, ano 2026 promete.
2: Flexo ou híbrido? Responda aí, Guga, ele quer saber. Entendedores entenderão. O Aires tem culpa, sim. Diz que você tem culpa, tá? A Sandra tá falando aqui.
1: Em quê?
2: Não sei.
1: Eu não tenho nada, não.
2: Vou ver o que, é que o nada. Paulo fala.
3: Aí o Aires pergunta,
7: foi isso
3: mesmo
7: que
3: eu
7: escutei o Dogão falando, o Aires?
2: É.
7: Respirar o Aires?
2: É.
7: Ah, Dogão, aí não, ué. Hoje eu vou fazer o papel do Johnny. Aí não, ué. Aí você quebra.
2: Viu? Aí a line completa.
0: Sim, não, mas é assim, ó. Durante a semana, aqui em casa, é só o jantar. Porque eu já sofro lá, mas lá que eu ganho meu salário, então eu cozinho. Agora, sábado, domingo, bebê? Aqui
3: bebo,
0: não, é
3: bebo.
0: Só uma vez. Não sou obrigado a ficar na cozinha o tempo todo. Não. E aí, ó, economia da barriguinha ficar mais bonitinha, uma refeição só.
2: Exato.
0: Tá tudo bem.
2: Não tá elegante, meu marido? Não, tá elegante.
1: Tá vendo, Guga?
2: Olha,
1: tá vendo, Guga, a diferença de quem é casado pra quem é preso, Guga?
3: Tá vendo?
2: O William Maciel falou o seguinte: que dia que você vai se assumir, Éder Paixão? Ixi.
3: Ah, ele já se assumiu há tanto tempo.
2: Buscando do Éder aí.
1: Você sabe, Guga?
3: Ah, vocês estão.
1: Diferença, Guga, de quem é casado pra quem é preso? Você sabe a diferença, Guga?
2: O William falou o seguinte: se ele cozinha. É, se eu
1: ela
2: cozinho,
1: não deixa eu falar.
2: Eu como Aires. Ele tá falando aqui.
1: Não. Não.
2: Pode
1: responda
2: falar,
1: a Aires. Pergunta, Evelyn.
2: O que foi que você perguntou que eu não ouvi? Repita.
3: A diferença do casado
1: e
3: do
1: quem
3: preso.
1: Tá preso.
2: Diferença quase nenhuma, né? Porque quem tá casado tá
1: não?
2: Preso. Quem tá preso tá casado.
3: O casado tem regime semiaberto. Sai pra trabalhar de dia, tem que dormir de noite. E o preso fica direto em casa.
1: Não, mas o preso, a diferença é que o preso ele pode jogar bola e tomar banho de sol. Né? Só isso.
2: Ah,
1: o resto...
2: tá.
3: É, também.
2: É, tudo igual. O Eda falou...
1: Não, tudo igual. Quem tá casado, você vai jogar bola, Guga? Ela deixa você jogar
2: eu
1: bola,
2: deixo.
1: Guga?
2: Não deixa você jogar
3: não.
2: Bola.
3: Tem 40 anos que eu não sei o que é isso. Ela
2: ele
3: não
2: que
3: deixa.
2: Não quer, né? Nem à toa que ele quebrou o dedinho do pé. O Kildre falou, Eda já agarra muitos homens. Será que cabe mais um?
1: Olha aí, te cantou ao vivo,
3: rapaz, ele é promíscuo.
1: Te cantou ao vivo.
3: Ele é promíscuo. Ele passou, ele passou pro Johnny. Ele passou pro João Paulo. Ele passou pro Paulo Jacaré. Agora ele tá querendo o Éder Paixão. É porque é paixão.
1: Éder apaixona.
2: Olha, a Marilene falou aqui: Dogão, me poupe! Respirando novos Aires.
1: Não é não, Marilene. Para com isso, não via, não entra nesse assunto.
2: Tá vendo que não é só eu que entendi assim? Olha, o William falou que o Dogão cansou de nós. Que Dogão... Não, gente, ele acabou de explicar.
3: Acabou que ele tá respirando...
2: Ele tá em Novos Aires.
3: Ele se descobriu hétero flex.
1: Não tá nada de Novos Aires,
2: ele se descobriu com Aires.
1: Isso aí é de Novos Aires.
3: Aires, você, você é o cara que gosta de revelar, hein, Aires?
2: Revela as
3: pessoas. Você revela as pessoas, hein?
2: É, gente.
3: Rapaz.
2: Aires revelação.
3: É, você quer saber se...
1: Você revelou?
3: Você quer saber? Eu já tô velho, lascado. Você quer saber se você é ou não é? Pergunte ao Aires. É, Aires diz a você.
1: Eu não
3: o
1: sei
3: pai Aires. O pai Aires.
1: Não, não tem pai Aires aqui não. Tem não. Tem nada de dizer
3: pai Aires aqui não, tá fora. Com pai Aires hoje tá aí, todo de branco. Todo é que... Aí, oxalá.
2: Marilene falou que tá dramático.
1: Ah, pá, primo.
2: Tá dramático hoje, tá dramático. Pois é, gente, passou rápido demais. O Eda tá aqui se desculpando, tá mostrando que tá muito sensível. O William Maciel falou que tá sensível, ele tá sofrendo. Ah, tá, tá falando do Dogão, gente. Ah, tá, William, deixa o Dogão quieto.
1: É, Sandra.
2: Oh, o Eda...
1: que você fez, hein, Sandra?
2: Não sei, não me pergunte.
1: É, dona Sandra.
2: Fala, Eda.
4: Aires e você, tudo a ver, é Aires, mas tá, relaxa Aires, século 21, ano 2016, não é nada do outro mundo não, velho. O que que tem, você viu aí, muita gente aí tá nessa aí, esquenta não, é. E falar nisso ó, partiu, já sabe né.
2: Agarrar os homens. Então, ele tá querendo que você assuma o heteroflex, Aires, né?
1: Que lascar, rapaz.
2: O Aires...
1: Heteroflex aí, ó, é trissal. Vai ser o Éder Paixão, Kildare e o Vé Venança, que é baitola. Passou
2: Sandra,
1: os três do trissal.
2: A Sandra mandou dizer que ela é inocente, tá? Que ela não fez nada. Não fez nada com ninguém.
1: Ah, tá. O cara inocente. Tá chorando, saiu do grupo, tá traumatizado.
2: Ele tá te escutando.
1: E aí vem que de respirar novos ares, sai fora.
2: Sai, ele tá aqui, ele não tá no grupo, mas ele tá aqui no Espelho do Imigrante, ele tá aqui mandando
3: você
2: mensagem.
3: Tem que mudar, você tem que mudar, ao invés de ares, só Júlio.
2: Olha, o William falou, hétero cis, cisheto, é uma pessoa que se identifica com o gênero que recebeu ao nascer e sente atração afetiva ou sexual apenas pelo gênero oposto. Agora inventaram isso. Ah, tá. Hétero cis. Então, você não é hétero, porque tem o hétero cis e o hétero flex, né?
3: Não, hétero X. O hétero X é da época de Xuxa. Todo mundo nasceu gay.
2: A Sandra falou, sai fora, Aires, viu? A Sandra tá independente. Aires, obrigada, viu, meu querido? Um beijo grande.
1: De nada.
2: Amanhã nós temos uma convidada, então vocês não vão ver a Aires amanhã.
3: Amanhã nós vamos estar com a amiga da Mega Realty.
2: Mas quinta-feira o Aires volta,
3: conversando
2: gente.
3: Aqui conosco.
1: Amanhã... Será? Será?
2: Amanhã ele vai...
3: Não sei, se ele tiver nos braços do Morfeu...
2: Ah, é, tem isso.
3: Aí não.
1: Safora, rapaz. Morfeu. Beijo.
2: Tchau, obrigada. Tchau, tchau.
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0: Louvado seja nosso Senhor Jesus Cristo. Para sempre seja louvado, queridos filhos e filhas. Quero saudar a todos. Hoje, dia 1º de setembro. Toca a corneta, sacristão. Toca os carrilhões, sacristão. Mês de setembro, mês da Bíblia. Para nós, mês de Jesus das Santas Chagas. Eu repito, mês de setembro é o mês da Bíblia. Mas para nós é, sem dúvida, o mês de Jesus das Santas Chagas. Querido povo de Deus, é com grande alegria que saúdo a todos. Nós estamos no segundo dia do tríduo de libertação. Jesus das Santas Chagas, dai-nos a graça da libertação. Filhos amados, saúdo a todos. A partir da Rádio Evangelizar, de onde tudo começa, as rádios irmãs, cujos nomes cito neste momento. Saúdo a você pela TV Evangelizar, sinal digital em todo o país, em várias cidades, canal aberto, pelo YouTube, Padre Manzotti Oficial, isto mesmo. Inclusive, está lá, acabamos de fazer no YouTube Padre Manzotti, a quaresma de São Miguel Arcanjo. Lembrando a todos, quero saudar o aplicativo da Associação Evangelizar é Preciso e todas as plataformas digitais. E hoje eu quero saudar, seja bem-vinda, TV Maior, canal 11, Campina Grande, Paraíba. TV Maior, canal 11, Campina Grande, Paraíba. Você é convidado a acompanhar a partir das 10 às 6 da manhã. A Diocese de Campina Grande, minha saudação a Dom Dulcênio Fontes de Matos. A partir de hoje, transmissão TV Maior, canal 11, Campina Grande, Paraíba, das 10 às 6 da manhã. Seja bem-vinda. Quero saudar a Rádio São José FM 87.9, São José de Sonopole, Ceará. Com o programa Experiência de Deus, faz parte da Diocese de Iguatu, Ceará, Dom Geraldo Freire Soares. Portanto, também seja bem-vinda. Rádio São José FM 87.9, São José de Sonopole, Ceará. Filhos amados, vamos rezar. Mês da Bíblia, mês das Santas Chagas, segundo dia do tríduo de libertação, em nome do Pai, do Filho e do Espírito Santo. Amém. Naquele tempo, Jesus desceu a Cafarnaum, cidade da Galileia, e ali ensinava aos sábados. As pessoas ficaram admiradas com o seu ensinamento, porque Jesus falava com autoridade. Na sinagoga havia um homem possuído pelo espírito de um demônio impuro, que gritou em alta voz: "Que queres de nós, Jesus Nazareno?" Repito, eles gritavam: "O que queres de nós, Jesus Nazareno? Vieste para nos destruir? Eu sei quem tu és. Tu és o Santo de Deus." Jesus o ameaçou, dizendo: "Cala-te e sai dele. Cala-te e sai dele." Então o demônio lançou o homem no chão e saiu dele, e não lhe fez mal nenhum. O espanto se apossou de todos e eles comentavam entre si: "Que palavra é essa? Ele manda nos espíritos impuros, com autoridade e poder, e eles saem. E a fama de Jesus se espalhava em todos os lugares da redondeza. Jesus agia com poder, autoridade e poder. Senhor, eu clamo a tua autoridade e poder. Eu peço. Eu clamo, Senhor. Clamo por teu poder. Clamo por tua graça.
1: Pelo nome
0: Senhor Jesus.
1: A igreja traz.
0: Hoje, dentro de uma sinagoga, dentro de uma sinagoga, havia um homem possuído pelo espírito mau.
1: Pelo nome de Jesus.
0: Senhor Jesus, podemos não estar com esse espírito mau diretamente, mas há tantos problemas que nos rondam. Eu tenho os meus e peço que rezem por mim. Você tem os seus e nós rezamos por você. Hoje, terça-feira da Santa Chagas, abrindo o mês de setembro, qual é a graça que você precisa? Tem algo que precisa hoje. Hoje, você está necessitado de uma graça, peça agora com confiança, Senhor. Eu não mereço essa graça. Não olhe para os meus pouca santidade, poucos méritos, mas eu sei que não olhas para isso, Senhor, mas um coração contrito, humilhado, necessitado. E é por isso que eu clamo pelo teu amor, pelo teu santo nome, Jesus. Pelo teu santo nome, dai-nos esta graça. Peça por intercessão do santo que você se sente próximo. Eu clamo por intercessão de São Pio de Pietrelcina, Santa Luzia. Diga-o a intenção que você está precisando. Dai esta graça, Senhor, que tanto necessito. Jesus das Santas Chagas, que uma gota do teu sangue redentor caia, pelo teu santo nome caia. Os milagres vão surgir, filho, para o que você está fazendo. Se você tem o terço das Santas Chagas, pegue nas mãos. Larga essa vassoura e reza um pouquinho. Senta nessa cadeira e pega Jesus. Eu te peço essa graça hoje, com humildade e confiança. Jesus, que passaste pelo mundo fazendo bem, pelas tuas santas chagas dolorosas e gloriosas, atendei-nos, escutai-nos, ouvi-nos, Senhor, atendei-nos, escutai-nos, ouvi-nos, repita pela terceira vez, Senhor, atendei-nos, escutai-nos, ouvi-nos. Eu vou para o intervalo, eu volto já, volte comigo.

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0: Eu comecei com grande alegria dizendo que setembro é o mês da Bíblia e você sabe o quanto eu sou apaixonado pela palavra de Deus. Não por acaso, desde que comecei a experiência de Deus, nós temos a leitura orante da palavra. Mês da Bíblia. E como é importante termos a Bíblia, lermos a palavra de Deus, ela é fonte de nossa orientação, da nossa conversão e da nossa busca de Deus. Também o mês de Jesus das Santas Chagas. E tudo culminará na festa das Santas Chagas, que eu quero dizer, você já organizou sua caravana? Você sabe que acontecerá entre os dias 21 e 27 de setembro. Você, de todo o Brasil, organize caravanas, ônibus, vans, lotação e venha. É de segunda a domingo, dia 21 é segunda. Abertura é ao meio-dia. Gente, a programação está maravilhosa e se não está hoje, já estará. Onde vai estar disponível? Quero ver a programação, padre. Atenção, equipe, vai estar no evangelizarepreciso.com.br. Evangelizar é Preciso, Festa das Santas Chagas, a programação completa. Também, Padre Reginaldo Manzotti. .com.br, a programação completa, você está vendo, já está lá. Então, eu quero lembrar que é de segunda a domingo. Gente, começa na segunda-feira ao meio-dia e aí não para, é uma programação intensa. Se vale a pena estar presente, mas eu quero pedir a você que não tem condições de estar, que se organize nessa semana para acompanhar pela TV Evangelizar, tudo transmitido pela TV Evangelizar, é claro. E também muitas das coisas, YouTube Padre Manzotti. Lembrando que passaremos na quarta-feira, que é dia de São Pio de Pietrelcina. E depois, no sábado, aquela encenação maravilhosa pelas ruas de Curitiba, onde tem a Via Sacra encenada, as chagas dolorosas de Jesus. Quem vem nessa procissão sabe quanta graça tem. Você já participou de uma das festas de Jesus das Santas Chagas? Eu gostaria que você gravasse. E sacristão, fique atento para a gente soltar esse mês. Você já participou de uma das edições da festa das Santas Chagas? Grave um áudio para mim, 41-3221-6060. Eu vou soltar na programação. E isso, no sábado, nós teremos a recitação da Via Sacra encenada e no domingo as chagas gloriosas. Tudo muito lindo e muitas bênçãos derramadas. Josefa, que a paz de Jesus esteja com você, Josefa.
1: Bom dia, padre.
0: Bom dia, Deus abençoe, Josefa. De onde você fala?
1: Sou da cidade de Itabaianinha, Sergipe.
0: Entendi certo, Itabaianinha. Muito isso. Bem, de Itabaianinha, Sergipe, como é que você me acompanha?
1: Pelo YouTube e pelo celular Evangelizar é Preciso, pela rádio.
0: Tá certo, querida, a palavra é sua, Josefa.
1: Ai, padre, desculpa, mas eu tô toda me tremendo.
0: Ô, filha, estamos em casa.
1: Eu tinha esse sonho de eu conseguir falar com o Senhor. E o meu motivo eu pedi orientação ao Senhor.
0: Por favor, que o Divino Espírito Santo nos...
1: Pelo relacionamento com meu esposo. Eu tive 6 anos de convivência, de casada. Nós temos um filho de 9 anos. E faz agora... tem 2 anos que ele saiu de casa. Agora, dia 8 de janeiro, faz 3 anos.
0: Tá.
1: E eu peço uma orientação e peço que o Senhor toque no coração. Não foi, padre, traição, não foi brigas. O motivo que eu tive, assim, minhas falhas, foi muito bruta com meu filho. Ele falava bruto comigo e eu não aceitava que eu sou mãe, eu não vou deixar um filho me responder. E aí ele foi só prestando atenção. E ele chegou ao ponto que eu não estava mais suportando o silêncio dele. Eu cheguei para ele e disse, o nome dele é Jonas. Jonas, vamos conversar. Ele disse, não, amanhã eu estou indo embora. Infelizmente, padre, ele pegou a mala e fez embora. Ele não tem ninguém. Eu não tenho ninguém. E eu amo muito ele. E eu queria uma orientação. Muitas pessoas falam, mulher, vai ver sua vida. Siga seu caminho. Mas, padre, eu não consigo. Eu amo ele demais. E eu peço ao Senhor todos os dias que o Senhor restaure a minha família.
0: Certo.
1: Para nós criar nosso filho com muito amor e carinho. E eu queria uma orientação do Senhor. Se eu posso continuar esperando.
0: Tá, então espera aí, vamos devagar com a dor, que o santo é de barro.
1: Isso.
0: Vamos começar assim. Você percebeu que tinha um relacionamento um tanto bruto com teu filho, é isso?
1: Isso.
0: Depois disso, como é que está o relacionamento com teu filho?
1: Muito melhor. 99%.
0: Por quem disse isso? Você ou ele?
1: Não, eu tô falando pelo meu filho.
0: Não sei.
1: Eu batia no meu filho, eu xingava meu filho. Hoje eu não bato no meu filho. Algo que ele faz, eu boto ele de castigo, mas eu não xingo ele. Tá. Então, assim, eu creio que Deus ele botou isso.
0: Fale.
1: Eu percebo que Deus ele me colocou neste caminho, no deserto, para eu mudar, tá, primeiramente. Porque não adianta ter um relacionamento da forma que eu estava.
0: Bom, então, esse é o primeiro ponto. Houve mudança da sua parte.
1: Houve.
0: Porque, veja, você vai, pensa comigo, a forma que você tratava seu filho não era muito diferente à forma que você tratava seu marido. Não que você batia, não que você fazia, com teu filho você batia, com teu marido você não batia. Só que a sua irritação, sua impaciência, os seus palavrões pesavam dentro de casa. Então, por isso que eu comecei dizendo, houve uma mudança na sua forma de lidar dentro de casa?
1: Houve.
0: Tá. Então, veja, o seu marido, se diz que ele não tem ninguém, como é que é o relacionamento de vocês hoje?
1: Hoje, padre, assim, antes ele não pegava o nosso filho na porta de casa e nem falava comigo. Hoje ele fala comigo no telefone, na hora que eu ligar pra ele, me atende.
0: Tá.
1: Ele pega o menino, como ele pegou domingo, fala normalmente comigo.
0: Tá.
1: Agora, só assim, no telefone. Na rua, se ele me encontrar, ele não fala. Não sei se ele tem vergonha.
0: Não vamos julgar.
1: Isso.
0: A questão não é essa. A questão é que, quando ele pegou a mala e foi embora, não estou dizendo que está certo. Ele fez um mecanismo de fuga. Ele fugiu. Só que ele estava dizendo a você que do jeito que você se relacionava, era errado. Ele também errou. Então, propõe para ele uma conversa. O dia que ele vem buscar o filho, proponha para ele, vamos conversar. Só que
1: eu já tentei.
0: E ele?
1: Uma vez eu chamei ele, ele veio aqui na minha casa e eu falei que eu mudei, queria que ele voltasse para nós criar nosso filho com muito amor. Ele disse que ia pensar, até hoje.
0: Procure de novo.
1: Eu já procurei e ele falou que não tem tempo, mas eu tô esperando passar agora o mês de outubro, porque ele trabalha de comunicação na prefeitura e agora é tempo de política e ele não tem tempo. Aí eu vou esperar passar para chamar ele para conversar.
0: Tá bom. E nós vamos rezar nessa intenção, Josefa. Não desista. Se há amor, não desista. Mas peça a Deus a paciência, peça a Deus a mudança de temperamento, dominar o seu gênio. Vai se preparando para isso, vai rezando para esta conversa. Eu volto já, volte comigo.

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Eu falava com a Josefa de Itabaianinha, Sergipe, acompanha pelo YouTube, Bispo Dom José Genivaldo Garcia, da Diocese de Instância. E gente, vem, ó Arcanjo São Miguel. Por que que eu tô falando isso? Às 9:30, você fez comigo a quaresma de São Miguel. E você lembra o que foi que nós pedimos? Tudo a ver com o que a Josefa partilhou. Você sabe, as orações são as mesmas. Você está acompanhando a quaresma de São Miguel. Hoje, o 15º dia. Mas no combate espiritual de hoje, nós pedimos, Senhor, eu quero combater a minha impaciência. A impaciência. Por isso, pedir a Deus para que nos dê paciência para não tomar decisões precipitadas. E a impaciência leva agressividade. A impaciência leva palavrões. A impaciência leva a bater nos filhos. A impaciência leva dentro de casa ter uma atitude que estraga tudo. Perdeu às 9:30. Perdeu? Daqui a pouco, terminado o programa, vem a missa, mas depois você pode fazer a qualquer horário a quaresma de São Miguel. Padre, eu não comecei. Comece hoje. Eu perdi. Faça hoje, pedindo hoje a graça da paciência e o combate contra a impaciência. 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

versículo 6. Mas antes de ir propriamente no versículo 6, eu faço o introito. 2 Coríntios capítulo 9, versículo 1 a 5. Eu explico. Paulo diz: vocês vão fazer uma coleta, vocês vão fazer uma oferta, essa é a palavra mais certa, uma oferta para a igreja que está padecendo, a comunidade de Jerusalém, onde tudo começou. Olha que bonito isso. Uma oferta que me lembra da oferta do óbolo de São Pedro, que quando a igreja inteira faz, o padre até fala, faz o óbolo de São Pedro, depois para os lugares santos, que são os lugares que são mantidos pela custódia dos freis franciscanos lá na Terra Santa. Então, como é importante a gente ter essa noção, que isso é bíblico. E ele diz: olha, para que vocês não passem vergonha, eu vou mandar alguns antes, para que vocês se preparem para a coleta e sejam generosos na coleta, na doação. Às vezes você fala: eu peço demais aqui para a obra evangelizar, mas como manter essa obra sem doação? Não tem como, filho. Não tem, é o único caminho. Feito introito, versículo 6. Lembro disto: quem planta pouco, colhe pouco. Quem planta muito, colhe muito. Falando de oferta, falando de generosidade. Texto bíblico de hoje, 2 Coríntios capítulo 9, versículo 6. Quem planta pouco, colhe pouco. Quem planta muito, colhe muito. Que cada um dê a sua oferta conforme resolveu no seu coração, mas não com tristeza, nem por obrigação, pois Deus ama quem dá com alegria. Escute isso, filho, escute isso. E aqui não tem como eu não dizer, na sua comunidade, no dízimo, ou numa obra de São Pedro, num lugares santos, numa campanha de evangelização, sem dúvida, mas também eu estou falando como obra evangelizar, aqui como colaboração. Escute o que diz a palavra de Deus. Lembre-se disso: quem planta pouco, colhe pouco. Quem planta muito, colhe muito. Que cada um dê a sua oferta conforme resolveu o seu coração, não com tristeza. Não faça a sua oferta com tristeza, nem por obrigação. Deus ama quem dá com alegria. Ei, escuta, não faça com tristeza a sua oferta, não faça com obrigação sua oferta, faça com alegria, dê com alegria. Deus ama quem dá com alegria. Versículo 8: e Deus pode dar muito mais do que vocês precisam, para que vocês tenham sempre tudo o que necessitam, e ainda mais do que o necessário, para fazermos todo tipo de boas obras. Como dizem a Escritura Sagrada, ele dá generosamente aos pobres, e a sua bondade dura para sempre. Versículo 10: e Deus, que dá a semente para semear, o pão para comer, também dará a vocês todas as sementes que vocês precisam. Ele fará com que elas cresçam e deem uma grande colheita como resultado da generosidade de vocês.
Quando você doa, você doa com alegria? Com generosidade? Eu não escolhi o tema de hoje. É a leitura orante de hoje. Eu volto já.

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0: e rezemos a palavra de Deus. A leitura de hoje, que ainda no final, no versículo 13, dirá: eles, quem são estes eles? A comunidade de Jerusalém darão glória a Deus, pois este serviço que vocês estão prestando mostra a Ele como vocês são dedicados ao Evangelho de Cristo e que vocês aceitam e seguem. Eles orarão com muito carinho por vocês, por causa do imenso amor que Deus tem mostrado a vocês. Senhor, fruto deste texto de hoje, de Paulo, a comunidade de Corinto, eu peço a graça. Dai-me um coração generoso. Que eu lembre que se eu plantar pouco, colherei pouco. Se eu plantar muito, colherei muito. Então que eu possa ofertar muito, não por obrigação, nem com tristeza, mas com generosidade, pois isto agradece, agrada a Deus. Deus ama quem doa com alegria, sem obrigação, sem tristeza, quem doa com alegria. Dai-me, Senhor, um coração generoso, capaz de doar. Amém. Amém. E fica aí a nossa dica. Há quanto tempo você acompanha o padre pela TV, pelo rádio? Torne-se um associado. Torne-se agora. Você escutou a palavra. 0800 410 6060. Não esqueça da quinta etapa da campanha de Jesus das Santas Chagas. Fico tão feliz de saber que 59 capelinhas foram enviadas do dia 21 ao dia 27, agora recente. E quero valorizar as fotos das pessoas que mandaram. Mande foto do seu grupo. 419-8791-2787. A Nilza Rosa Teixeira, de Presidente Médici, Rondônia. Gorete Albino Custódio Fernandes, de Criciúma, Santa Catarina. Meu grande abraço. Francisca Gomes Oliveira, de Dourados, Mato Grosso do Sul. Minha saudação. Veridiana Paula de Oliveira Souza, de Cascavel, Ceará. Luiz Carlos Bortolazzi Campos, de Resende, Rio de Janeiro. Gisele Cristina Souza, de São João do Ivaí, Paraná. Minha saudação ao padre que está aí. Edilene Maria de Oliveira, Rio Manso, Minas Gerais. Cícera Andrade, Adriana Leite Oliveira, de Cajazeiras, Paraíba. Elisete de Souza Mendes, de Limeira, São Paulo. Glória Pascoal Flor, Governador Valadares, Minas Gerais. Mande as suas fotos. E mais do que isso, torne-se um mensageiro da capelinha hoje, agora, agora. 0800 410 6060 ou 41 3221 6060. André Mateus, que a paz de Jesus esteja com você, André.
1: Bom dia, padre. Sua bênção.
0: Deus o abençoe. De onde você fala, filho?
1: Eu falo de Canoinhas, Santa Catarina.
0: Meu abraço a Canoinhas. E como é que você me acompanha ali em Canoinhas, Santa Catarina?

0: Então, a gente estava em Curitiba nesses dias.
1: Sim.
0: E a gente estava muito perdido, a gente não sabia o que fazer, a gente estava sem luz nenhuma. Foi quando a gente estava cruzando uma avenida em Curitiba e a gente viu uma igreja, a gente parou para rezar.
1: Sim.
0: E a mãe não sabia o que fazer realmente, a gente estava sem luz nenhuma.
1: Sim.
0: Foi quando a gente abriu a porta da igreja e a minha mãe viu de frente para ela Nossa Senhora das Graças com o menino Jesus no colo.
1: Certo.
0: Aí foi que a gente se agarrou a isso e hoje...
1: Que lindo.
0: O meu irmão é 100% saudável, graças a Deus. Ele é o nosso milagre da nossa família, padre.
1: Louvado seja Deus. Então diga, graça recebida.
0: Graça recebida,
1: é graça testemunhada.
0: Toca o sino, sacristão.
1: Amém, André. Louvado seja Deus. Como é que é o nome do seu irmão? João Lucas, né? João Lucas, tá certo. Nome de um apóstolo e de um evangelista, dos dois evangelistas, né?
0: Isso.
1: Quer deixar alguém em oração, André?
0: Gostaria de deixar a minha avó, que está acompanhando de Curitibano, Santa Catarina.
1: Nome da avó?
0: Amélia Carlon.
1: Meu abraço, dona Amélia, pela Rádio Curitibanos.
0: A minha mãe e meu pai, que no momento estão em Curitiba.
1: Tá.
0: O meu irmão, que no momento ele está na escola.
1: Nome do pai?
0: Nome do pai é um pouquinho difícil, mas vamos lá. Dave.
1: Dave, tá. Da mãe?
0: E Alessandra.
1: E do irmão, você já falou, João Lucas, né?
0: Isso, meu irmão tá na escola agora estudando.
1: Quantos anos você tem, André?
0: Eu tenho 23, vou fazer 24, quinta-feira, padre.
1: Parabéns, que Deus abençoe, tá bom?
0: Amém, padre, amém.
1: Deus abençoe. É dia 24 de fevereiro, de setembro?
0: Dia 3 de setembro.
1: Ah, dia 3 de setembro, tá bom, quinta-feira, Deus abençoe. Fale, André.
0: Eu sou autista, padre, sou nível 1 de suporte e eu gostaria que o senhor fizesse uma oração a todos os autistas que estão nos escutando
1: claro,
0: nesse momento.
1: Farei agora. Vamos pedir, venha derramar o seu sangue redentor, Jesus, sobre todos os que têm este problema de autismo, para que saibam eles mesmos lidarem com este problema, com as suas limitações e com os seus valores. Mas rezemos pela família, Senhor Jesus, que possa ter hoje a palavra paciência, possa ter discernimento, iluminação sobre todos aqueles que padecem com o autismo. Peçamos pela sociedade, Senhor, que cada vez mais seja inclusiva e que possa jamais discriminar, isolar, seja no ambiente de trabalho, seja na escola, seja onde for. Abençoai e santificai a todos os autistas e seus familiares. Amém. Deus abençoe, André. Deus abençoe, abraço a Canoinha, Santa Catarina. Lá tem a Rádio Nativa FM. Minha saudação, Dom Cleonir Bonetti, da Diocese de Caçador. 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Eu vou para o intervalo, eu volto com a novena. Volte comigo.

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Hoje é aniversário da rádio Abatiá FM, Abatiá, Paraná. CFM de Capanema, Paraná, aniversário da Cajuru FM, Carmo do Cajuru, Minas Gerais. Coração FM, Itapurã, Mato Grosso do Sul. Esperança FM, Aral Moreira, Mato Grosso do Sul. Cairós FM, São Mateus, Espírito Santo. Metropolitana FM, Caruaru, Pernambuco. Top FM, Itaiópolis, Santa Catarina. Bom, eu quero insistir. Você perdeu a quaresma de São Miguel Arcanjo, dá tempo de você agora. Terminou o programa? Vai lá no YouTube Padre Manzotti, que é antes da missa, e você vai assistir, rezar a quaresma de São Miguel. Eu fiz às 9:30 da manhã, o 15º dia. Aí você emenda a experiência de Deus e quem não fez a quaresma de São Miguel. Combate contra a impaciência. Ah, gente, todos nós aqui nos encontramos, né? Precisamos muito, muito, muito. Lembrando que todos os dias, oração da manhã, YouTube Padre Manzotti. Amado povo de Deus, quero lembrar a todos a peregrinação de Pentecostes. Houve uma mudança em virtude ainda do conflito no Oriente Médio. O Pentecostes do jubileu da renovação carismática católica, e eu farei junto, nós faremos lá em Assis, e a saída é dia 6 de maio, vamos juntos, dia 6 de maio nós saímos para Pentecostes, mas a peregrinação começa, gente, em Palermo, no sul da Itália, na Sicília. Na Catedral de Palermo, nós iremos conhecer lugares maravilhosos. Depois, Cefalu, na Missa Dominical, na Catedral Normanda. Um mosaico lindíssimo do Pantocrato. Deus abençoe que incluímos este lugar. Nós vamos a Siracusa. Sabe por quê? Lá tem a Basílica de Nossa Senhora Santa Luzia. E onde ela foi martirizada, a protetora dos olhos. E vou pagar uma promessa lá em... na Basílica de Santa Luzia. Vamos a Taormina. De Taormina nós vamos a Tireno, Messina, Pompeia, Nossa Senhora do Rosário de Pompeia. Vamos à Costa Amalfitana. Nunca fizemos essa peregrinação. Vamos juntos. Iremos à Ilha de Capri, belíssima, Igreja de Santo Estevão, Jardim Augusto, Ana Capri, a Igreja de São Miguel Arcanjo. Iremos a Nápoles, onde tem São Januário, aquele santo cujo sangue liquidifica todo ano. E de lá vamos a Assis. Primeira parte do Pentecostes, 60 anos na renovação, São Francisco, Santa Clara, São Carlo Acutis. Depois vamos a Roma e terminamos com uma audiência com o Papa Leão XIV. Olha que coisa maravilhosa. Vamos juntos, entre em contato. 419-8753-3300. Agora, chegou a hora. Segundo dia do tríduo de libertação. Rezemos. Ó Senhor, vós sois grande, vós sois Deus, vós sois Pai. Nós os pedimos pelos méritos das santas chagas do vosso Filho Jesus, pela intercessão e auxílio de São Pio de Pietrelcina. Que os nossos irmãos e irmãs sejam libertos do maligno que os tornou seus escravos. Vós e todos os santos, vinde em nosso auxílio. Da angústia, da tristeza, da obsessão, pegue o terço das santas chagas, livrai-nos, Senhor. Da fornicação, da inveja, libertai-nos, Senhor. Dos pensamentos de ciúme, da raiva, da morte, libertai-nos, Senhor. De todos os pensamentos de suicídio e do aborto, libertai-nos, Senhor. De todas as formas de sexualidade desordenada, libertai-nos, Senhor. Da divisão da família, de toda amizade que nos afasta do bem, libertai-nos, Senhor. De todos os vícios e compulsões, libertai-nos, Senhor. Da enfermidade física, afetiva e espiritual, libertai-nos, Senhor. De todo ressentimento, mágoa e frustração, libertai-nos, Senhor. De toda agressividade, ira e ódio, libertai-nos, Senhor.
de toda fofoca, mentira, sentimento de vingança, libertai-nos, Senhor, de todos os malefícios, feitiçaria, bruxaria, ocultismo, libertai-nos, Senhor. Ó Senhor, que disseste: deixo-vos a paz, dou-vos a minha paz. Concedei-nos a libertação de todas as maldições e as graças de gozarmos sempre da vossa paz. Pelos méritos das santas chagas de Jesus. Amém. Por Cristo, Senhor nosso. Amém. O Senhor esteja convosco. Ele está no meio de nós. Hoje, terça-feira das santas chagas. Eterno Pai, eu vos ofereço as santas chagas de nosso Senhor Jesus Cristo para curar as de nossas almas. Atendei-nos, Senhor, pelos méritos das santas chagas nesta graça que tanto necessitamos. Abençoai a água, a roupa dos enfermos, as fotos de família, os remédios, por intercessão de São Pio de Pietrelcina, Nossa Senhora do Carmo. E beba dessa água que vai ser abençoada e dê aos seus. Em nome do Pai, do Filho, do Espírito Santo. Amém. E eu me despeço mais do que nunca com o terço. Jesus das Santas Chagas no YouTube, Padre Manzotti. Evangelizar.

0: esta dezena, por todos os jovens que estão nos acompanhando e por vocês, jovens, para que vocês sigam o caminho daquele que deu a vida por você, e que todos os jovens sejam protegidos de todos os ataques dos inimigos. Jovens, Jesus os ama e os quer nas suas santas chagas. Coloque a sua intenção pela juventude. Eterno Pai, eu vos ofereço as santas chagas de nosso Senhor Jesus Cristo
1: para curar as nossas almas.
2: Meu Jesus, perdão e misericórdia
1: pelos méritos de vossas santas chagas.
2: Meu Jesus, perdão e misericórdia
1: pelos

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